0: A decisão foi autorizada a imediata retomada da obra. Fátima Uchoa.
1: Ao conceder liminar em ação popular para paralisar a construção, o TRF1 entendeu haver indícios de irregularidades na licitação para a contratação da empresa responsável pela obra. Contudo, ao atender pedido do município de Tefé, o vice-presidente do STJ, ministro Luiz Felipe Salomão, no exercício da presidência, destacou que a construção da ponte do Abial busca assegurar a prestação regular de serviços públicos essenciais aos mais de 15 mil moradores da região. E é evidente o risco na demora, porque a obra depende da estiagem dos rios amazônicos para a execução.
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2: Uma boa noite.
0: E até amanhã.
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5: Eu sou Humberto Pinheiro e estes são os destaques de hoje do Jornal do Senado, que começa agora. Plano de educação, licença paternidade e segurança marcam o semestre no Senado. Senado vai discutir tratamento para pacientes com doenças raras. Proposta que estabelece regras para profissionais da saúde estética será discutida no Senado. Boa noite. A Comissão de Segurança Pública aprovou neste primeiro semestre uma série de projetos de lei que aumenta as penas para vários tipos de crimes, como roubo de câmeras de vigilância, combustíveis e de celulares, e para o uso de menores de idade para a prática de delitos. A comissão também votou propostas que reduzem benefícios para condenados por crimes violentos e aumentam o tempo de internação de menores infratores. Repórter Bruno Lourenço.
6: A Comissão de Segurança Pública aprovou o aumento das penas para crimes de furto, roubo e receptação de câmeras de vigilância e sistemas de monitoramento eletrônico. Outro projeto votado no semestre tipifica e endurece as penas para os crimes de furto e roubo de petróleo, combustíveis e derivados. Numa tentativa de conter as perfurações clandestinas e o avanço de facções criminosas sobre o mercado de distribuição, o colegiado aprovou ainda a proposta que prevê punição maior para furto de celular para a prática de fraudes e outra que dobra a pena para o furto de aparelhos celulares e aumenta a penalidade para o roubo, que é a subtração do telefone com o emprego de violência. Dois projetos relacionados a menores de idade passaram pela CSP. Um deles acrescenta nova agravante genérica ao Código Penal para punir adultos que utilizam crianças ou adolescentes para cometer crimes. Outro admite até 10 anos de internação para adolescentes infratores, como defendeu o senador Fabiano Contarato, do PT do Espírito Santo.
7: Eu não acho razoável você explicar para uma mãe que teve a filha vítima de estupro, para um rapaz de 17 anos, que após estuprar, matou e ocultou o cadáver, ele vai ficar internado até 3 anos.
6: A Comissão de Segurança Pública também aprovou no semestre iniciativas que proíbem a concessão de liberdade provisória a réus acusados de crimes que resultem em morte dolosa, ou seja, cometidos com intenção, e de liberdade provisória ou medidas cautelares alternativas a presos em flagrante por crimes hediondos ou equiparados. O relator, senador Wilder Moraes, do PL de Goiás, diz que a impunidade e a soltura reiterada de criminosos perigosos alimentam os índices de violência.
8: Indivíduos que pratiquem delitos de tal natureza não devem ser agraciados com liberdade provisória. Criminosos que praticam crimes hediondos devem permanecer presos.
6: A Comissão de Segurança Pública ainda aprovou o projeto de lei que põe fim à soltura automática de presos caso a justiça atrase a revisão periódica da prisão preventiva.
5: O acesso a diagnóstico, medicamentos e tratamentos para pessoas com doenças raras estará em debate na Comissão de Direitos Humanos do Senado. A audiência pública vai reunir especialistas, representantes de pacientes e autoridades para discutir os desafios enfrentados por essa população. Um dos principais temas será a situação do Elevides, medicamento indicado para pacientes com distrofia muscular de Duchenne. A reportagem é de Patrícia Oliveira.
9: O debate sobre o acesso acesso a terapias avançadas para doenças raras também vai tratar da situação regulatória do medicamento Elevides, usado no tratamento da distrofia muscular de Duchenne, uma doença que provoca a perda progressiva da força muscular. A comercialização do remédio foi suspensa temporariamente devido a efeitos colaterais graves. A audiência deve reunir representantes da Anvisa, do Ministério da Saúde, da indústria farmacêutica, especialistas e familiares de pacientes. Para o senador Hermes Klan, do PL de Santa Catarina, a rapidez no acesso ao tratamento é fundamental para quem convive com a doença.
10: E é muito grave, é doído, a gente sente muito. Então, é para ontem, essa gente não pode esperar.
9: Devem ser discutidas também as políticas públicas voltadas a pessoas com doenças raras. A data da audiência ainda será definida.
5: O Senado deve analisar um projeto que define quais profissionais estão habilitados a atuar na área da saúde estética. A proposta busca estabelecer regras mais claras para o setor e evitar insegurança jurídica. A intenção é dar mais segurança tanto aos profissionais que prestam esses serviços quanto aos consumidores que buscam procedimentos estéticos. As informações com o repórter Douglas Castilho.
11: O texto limita a atuação profissional no setor àqueles que detêm formação superior específica, como biólogos, biomédicos, enfermeiros, farmacêuticos, fonoaudiólogos ou fisioterapeutas. A medida, porém, não modifica as atividades que, por legislação específica, sejam reservadas aos formados em medicina ou odontologia. O autor do projeto, o senador Isalci Lucas, do PL do Distrito Federal, explicou o que muda caso a proposta seja aprovada.
12: O que é
11: a
12: competência de um médico, odontólogo, é só eles. Esses demais profissionais só podem fazer aquilo que é ligado à atividade deles. Então a gente garante, inclusive na lei, que haja fiscalização dos conselhos regionais, tenham realmente registro do conselho de todas as atividades, para poder ter legitimidade para atuar no mercado. Mas cada um dentro do seu quadradinho, vamos dizer.
11: Segundo a Sociedade Brasileira de cirurgia plástica, mais de 1.500.000 procedimentos estéticos são realizados por ano no Brasil. Na justificativa do projeto, o autor afirma que a segurança jurídica trazida pela proposta, que ainda aguarda distribuição para a comissão responsável, deve impulsionar ainda mais o crescimento do setor.
5: A senadora Damares Alves, do Republicanos do Distrito Federal, apresentou um balanço das atividades da Comissão de Direitos Humanos no primeiro semestre de 2026. Como presidente da comissão, Damares ressaltou que o colegiado manteve uma agenda voltada à análise de projetos de lei, ao recebimento de denúncias de violações de direitos humanos e à realização de audiências públicas. Segundo a parlamentar, os trabalhos resultaram na aprovação de propostas relacionadas à proteção das mulheres, da juventude e ao enfrentamento da violência.
13: A nossa comissão no Senado virou uma central de recebimento de denúncias de violações de direitos humanos. E toda denúncia, toda demanda que chega gera um processo interno dentro da comissão. Às vezes uma denúncia tem 6, 7 encaminhamentos. Então nós estamos dando resposta para o povo lá na ponta.
5: O plenário do Senado encerrou o primeiro semestre legislativo com a votação de propostas nas áreas de educação, direitos sociais e segurança pública. Entre os destaques estão o novo Plano Nacional de Educação, a ampliação da licença paternidade e o endurecimento de penas para diversos crimes. As matérias aprovadas buscam modernizar políticas públicas, ampliar direitos e reforçar o combate à criminalidade. Algumas propostas já seguiram para análise da Câmara dos Deputados, enquanto outras aguardam sanção presidencial. Os detalhes com o repórter Pedro Pincer.
14: O primeiro semestre de 2026 foi marcado por uma intensa agenda legislativa no Senado, com a aprovação de projetos importantes para o país. Na educação, o principal destaque foi o novo Plano Nacional de Educação, que define as diretrizes para as políticas públicas do setor até 2036. Entre as prioridades estão a ampliação do acesso à escola, a melhoria da qualidade do ensino e a redução das desigualdades. A senadora Tereza Leitão, do PT de Pernambuco, destacou o foco na qualidade.
15: Do ponto de vista dos objetivos gerais do PNE, é afirmativo em relação ao direito à educação, da educação básica à pós-graduação, estabelecendo a qualidade como foco, tal como demarcando desafios atinentes à redução de desigualdades, à erradicação do analfabetismo, à valorização profissional, com um modelo de financiamento que faça o plano vivo e não apenas uma carta de intenções.
14: Entrada no mercado de trabalho, conciliação entre família e emprego, autonomia econômica de mulheres e proteção de trabalhadores vulneráveis também foram temas discutidos no Senado no primeiro semestre deste ano. Parte dessas propostas já foi transformada em lei. Uma delas é a ampliação da licença paternidade, tema debatido há quase 20 anos no Congresso Nacional. Entre as contribuições do Senado na segurança pública no primeiro semestre de 2026, está uma ampla reformulação da Lei Penal Brasileira com o objetivo de frear crimes patrimoniais e fraudes eletrônicas. Entre as principais mudanças, a pena máxima para furto simples passou de 4 para 6 anos. O furto de celular passou a ter tipificação qualificada. E a pena mínima para roubo com resultado de lesão corporal grave subiu para 10 anos.
5: Com trabalhos técnicos de João Lira, o Jornal do Senado fica por aqui. Acompanhe agora as notícias da Câmara dos Deputados. Boa noite e até amanhã.
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16: Câmara aprova que agressor pague pelo tratamento de saúde da vítima.
17: Deputados proíbem uso da substância bisfenol A em produtos infantis.
16: Política de apoio ao transporte rodoviário profissional avança na casa.
17: Boa noite. A Câmara começou a analisar a proposta que cria a política de apoio ao transporte rodoviário profissional. O texto foi aprovado pela CCJ e agora será debatido por uma comissão especial. A reportagem é de Paula Bittar.
18: A Comissão de Constituição e Justiça da Câmara aprovou uma proposta de emenda à Constituição que cria a Política Nacional de Apoio à Atividade de Transporte Rodoviário Profissional. A política tem o objetivo de assegurar infraestrutura mínima para o cumprimento das normas de segurança viária e trabalhista aplicáveis aos motoristas do transporte de cargas e de passageiros. O texto considera a infraestrutura mínima a existência em intervalos regulares de locais de repouso e descanso dotados de condições adequadas de segurança e higiene. A proposta prevê que a Política Nacional de Apoio à Atividade de Transporte Rodoviário Profissional seja criada pela União em articulação com estados, Distrito Federal, municípios e setor privado. O texto estabelece que o motorista em atividade de transporte rodoviário profissional não poderá ser penalizado por descumprir os intervalos de descansos se for reconhecida pelo poder público a falta de infraestrutura adequada no percurso. Além disso, enquanto não houver pontos de parada e descanso suficientes nas rodovias, os motoristas em viagens longas poderão fracionar o descanso diário. Hoje, a Lei do Caminhoneiro já prevê 11 horas de descanso por dia, das quais 8 seguidas. A PEC mantém essa regra e cria uma exceção. Em viagens longas, ou seja, com duração superior a 24 horas, o descanso poderá ser fracionado enquanto as rodovias não tiverem pontos de parada suficientes. No debate do tema na CCJ, o deputado Rodrigo de Castro, do União de Minas Gerais, destacou o benefício para os motoristas.
19: É uma medida que realmente beneficia aí motoristas profissionais do Brasil todo, que merecem melhores condições de trabalho, e o que essa Comissão de Constituição e Justiça, o que a Câmara dos Deputados proporciona a eles nesse momento, é isso: a busca de melhores condições de trabalho, portanto, também maior segurança, maior conforto para eles e maior segurança para todos os brasileiros.
18: A proposta que cria a Política Nacional de Apoio à Atividade de Transporte Rodoviário Profissional ainda precisa ser aprovada por uma comissão especial e pelo plenário da Câmara em 2 turnos de votação. Da Rádio Câmara de Brasília, Paula Bittar.
20: Transportes.
21: Charles Fernandes, do PSD da Bahia, pede agilidade nas obras de pavimentação da BR-030 no trecho entre Cocos e Mambaí, município de Goiás. Na opinião do deputado, a obra é fundamental para reduzir os custos do frete e impulsionar o escoamento da produção agrícola regional.
22: São centenas e centenas de produtores que estão ali produzindo sem ter as condições ideais de levar os seus produtos para os portos ou para os grandes centros, devido à dificuldade do frete. O que nós queremos agora é que esse segundo trecho seja concluído o mais rápido possível, para que possamos ver naquela parte da Bahia nascer uma nova Matopiba.
17: Charles Fernandes acrescenta que a conclusão da BR-030 vai encurtar em quase 200 quilômetros o trajeto entre o centro do Brasil e o litoral baiano. Para ele, o novo corredor asfáltico vai gerar turismo, desenvolvimento e integração para os estados da Bahia e de Goiás.
20: Saúde.
21: A proibição de BPA em produtos infantis foi aprovada na Comissão de Constituição e Justiça e já pode virar lei. Saiba mais sobre o assunto na reportagem de Sofia Peçanha.
23: A Comissão de Constituição e Justiça aprovou o projeto que proíbe a comercialização e a oferta gratuita de mamadeiras, bicos e chupetas que contenham a substância bisfenol A em sua composição. O texto já foi aprovado pelo Senado e altera a lei que trata da regulamentação de produtos destinados a lactantes e crianças de primeira infância. O bisfenol A, conhecido como BPA, é um composto químico utilizado na fabricação de plásticos resistentes, comuns em recipientes e utensílios do dia a dia. Em contato com alimentos e bebidas muito quentes, esses produtos podem liberar o BPA, que é cancerígeno, trazendo possíveis riscos à saúde, especialmente de bebês e crianças pequenas. O relator nas comissões de Saúde, de Constituição e Justiça, o deputado Diego Garcia, do Paraná, destacou que o projeto adota uma medida preventiva de proteção à saúde infantil, especialmente diante da vulnerabilidade de bebês e crianças pequenas à exposição a substâncias químicas.
24: O objetivo desse projeto é proteger principalmente os bebês e as crianças pequenas de substâncias que possam representar riscos à saúde. Ela reforça uma postura preventiva, especialmente em produtos utilizados diretamente na alimentação e no desenvolvimento infantil. É uma medida de cuidado com a primeira infância e de segurança para as famílias brasileiras.
23: Durante a discussão, o relator também ressaltou que a proposta acompanha normas sanitárias já adotadas pela Agência Nacional de Vigilância Sanitária, Anvisa, e por órgãos reguladores em outros países, que vem estabelecendo limites ou restrições ao uso do bisfenol A em produtos infantis.
24: O projeto ajuda a fortalecer regras sanitárias e incentiva a indústria a investir em materiais cada vez mais seguros. Por isso, vários órgãos reguladores passaram a discutir limites e restrições para o uso dessa substância em produtos infantis. Então, esse projeto, ele fortalece essa proteção e dá mais segurança jurídica e sanitária para a população.
23: Durante a votação, as comissões rejeitaram outras 6 propostas analisadas em conjunto, que previam restrições mais amplas ao uso do BPA e de outras substâncias químicas. A avaliação foi de que regras mais detalhadas sobre fiscalização e regulamentação devem ser definidas pelo Poder Executivo, por meio de órgãos técnicos como a Anvisa. Dessa forma, como a Câmara aprovou o texto do Senado sem mudanças, a proposta poderá seguir diretamente para a sanção presidencial. Da Rádio Câmara de Brasília, Sofia Peçanha.
20: Segurança Pública.
17: Flávia Moraes, do MDB Goiano, alerta para o aumento dos casos de feminicídio no Brasil. Ela defende a aprovação de proposta que cria o Sistema Nacional de Enfrentamento da Violência contra Meninas e Mulheres, com destinação de até 5 bilhões de reais para políticas públicas.
25: Apesar de nós termos no Brasil uma das leis mais completas do mundo no enfrentamento à violência contra a mulher, inclusive com a tipificação do feminicídio, é assustador o quanto os números têm aumentado. Nesse ano de 2026, no primeiro semestre, é um número recorde de mulheres mortas no nosso país. É um fenômeno que nós precisamos entender. E aqui, enquanto parlamentar, acompanhando os trabalhos da Coordenação das Mulheres, da Procuradoria da Mulher, nós estamos aí trabalhando um pacto envolvendo vários poderes, um pacto de combate ao feminicídio e também apresentando leis, apresentação conjunta de uma norma que vai garantir mais 5 bilhões de investimentos no enfrentamento à violência contra a mulher e ao feminicídio.
21: Flávia Moraes ressalta que as procuradorias da mulher das casas legislativas fortalecem a rede de apoio, proteção e acolhimento às vítimas de ameaças e violência. Ela cita a criação dessa instância de atuação na Assembleia do Estado de Goiás como passo importante para o combate ao feminicídio.
0: Justiça.
17: A Câmara determinou que o agressor pague pelo tratamento de saúde da vítima e agora o projeto está sendo analisado pelos senadores. A repórter Maria Neves tem os detalhes de como a cobrança será feita.
18: A Comissão de Constituição e Justiça da Câmara dos Deputados aprovou o projeto que obriga o agressor a pagar os tratamentos de saúde, inclusive mental, da mulher vítima de violência doméstica. O pagamento de tratamentos de saúde se estende também aos filhos do casal. Pelo texto aprovado, o juiz poderá inserir os custos com médicos, psicólogos e assistentes sociais no valor da pensão alimentícia devida à vítima pelo agressor. A deputada Laura Carneiro, do PSD do Rio de Janeiro, autora do projeto, lembra que hoje, normalmente, as vítimas de violência são acolhidas pelo Sistema Único de Saúde e pelo Sistema de Assistência Social com recursos públicos, o que ela considera injusto.
1: Hoje, quando uma mulher sofre violência doméstica, o Estado oferece atendimento de saúde e suporte psicológico. Isso é um direito, claro. No entanto, meu projeto estabelece uma regra de justiça. Quem deve pagar por esse tratamento? É o agressor. O agressor passará a ter obrigação legal de ressarcir todos os custos do SUS e do sistema de assistência social. Não é justo que a sociedade inteira pague a conta de uma violência cometida por um indivíduo.
18: A redação aprovada foi proposta pela relatora na Comissão de Defesa dos Direitos da Mulher, deputada Sâmia Bonfim, do PSOL de São Paulo. No texto original, Laura Carneiro sugere a criação de uma pensão mensal para pagamento dos custos médicos da vítima de violência depois da conclusão do processo judicial. Essa obrigação não seria necessariamente considerada pensão alimentícia. O projeto inicial também prevê a prisão do agressor que não pagar a pensão devida para tratar as consequências da ofensa. Sâmia Bonfim, no entanto, lembra que a prisão por dívida é proibida no Brasil por meio da Convenção Americana de Direitos Humanos, incorporada à legislação brasileira com status constitucional. A única exceção a essa regra é a pensão alimentícia, que pode acarretar prisão do devedor inadimplente. Da Rádio Câmara de Brasília, Maria Neves.
21: Desenvolvimento Regional. A Câmara aprovou o projeto de Ayrton Faleiro, do PT do Pará, que inclui como beneficiários de recursos de fundos constitucionais de incentivo regional os empreendimentos de economia criativa. Ele explica que o objetivo é estimular a produção sustentável e apoiar iniciativas ligadas à cultura e ao turismo.
2: Os fundos constitucionais, eles foram aprovados aqui no Congresso para corrigir primeiras desigualdades regionais entre Norte, Nordeste, Centro-Oeste, com o resto do Brasil, mas também para corrigir as desigualdades sociais. E com essa aprovação virando lei, nós vamos ter então a oportunidade de famílias, associações e cooperativas buscar um financiamento e desenvolver essa sociobioeconomia que vai impulsionar o que nós podemos chamar dessa economia limpa e saudável.
17: Segundo Ayrton Faleiro, os fundos constitucionais têm como público prioritário as populações regionais, a exemplo das comunidades amazônicas. O deputado acredita que a nova legislação abre caminhos para conciliar o desenvolvimento econômico com a preservação ambiental.
21: Comissões. A
0: A Comissão de Constituição e Justiça da Câmara concluiu no primeiro semestre uma série de votações, entre elas a redução da maioridade penal e o fim da escala 6x1.
17: A repórter Paula Bittar acompanhou o balanço das votações na comissão nesta primeira etapa do ano e tem os detalhes.
4: Fim da escala 6x1, redução da maioridade penal e mudança nas regras para a cobrança do IPVA estão entre as propostas aprovadas pela Comissão de Constituição e Justiça neste primeiro semestre de 2026. No último dia de votações no primeiro semestre, o presidente da comissão, deputado Leur Lomanto Júnior, do União da Bahia, apresentou um balanço dos trabalhos do colegiado. De acordo com os dados apresentados pelo presidente, a comissão aprovou neste semestre 1.089 proposições legislativas e ouviu em audiência pública 19 convidados entre especialistas, representantes de instituições públicas e da sociedade civil. O parlamentar ressaltou a aprovação de propostas de grande repercussão popular, como as propostas de emenda à Constituição que acabam com a escala de 6 dias de trabalho por 1 de descanso e a proposta que reduz a maioridade penal dos atuais 18 para 16 anos de idade. Leur Lomanto Júnior também citou a aprovação de medidas relacionadas à segurança pública, como a proposta que inclui as guardas ou polícias municipais e os agentes de trânsito entre os órgãos que compõem a segurança pública no país e ao sistema tributário, como a que altera os critérios de cobrança do IPVA.
6: Chegamos ao encerramento deste primeiro semestre legislativo com a certeza de que a Comissão de Constituição e Justiça e de Cidadania cumpriu mais uma vez o seu papel como a principal instância de controle da constitucionalidade, da juridicidade e da técnica legislativa da Câmara dos Deputados.
4: Outras propostas aprovadas pela CCJ neste semestre e citadas por Leur Lomanto Júnior foram a que proíbe a discriminação contra pessoas com transtorno do espectro autista, a que regulamenta o exercício da profissão de conservador, restaurador de bens culturais e a que torna obrigatória a presença de um profissional de educação física em entidades formadoras de atletas e escolinhas de esportes. Da Rádio Câmara de Brasília, Paula Bittar.
0: Trabalho. Reginaldo Lopes, do PT de Minas Gerais, autor da proposta que reduz a jornada de trabalho para 40 horas semanais, sem redução de salários, reforça a importância do fim da escala 6x1 e reitera que o Brasil já está preparado para esta nova realidade.
7: Nada justifica não terminar com essa escala. Ou seja, a economia brasileira, o país, estão preparados para o fim dessa escala. Nós queremos uma escala mais humanizada. Essa emenda constitucional é a maior reforma para 37,8 milhões de trabalhadores e trabalhadoras que vão ganhar mais um dia de descanso semanal remunerado, serão 2 dias de descanso semanal remunerados, além da redução da jornada de 44 horas para 40 horas. Uma grande entrega que eu tenho alegria de ser o autor dessa proposição legislativa para garantir qualidade de vida para os brasileiros e brasileiras.
17: Reginaldo Lopes explica que o texto prevê regras especiais para setores como saúde, segurança e transporte e medidas de apoio para microempresas manterem os níveis de emprego. Mas antes de mudar o texto constitucional, a proposta ainda precisa ser aprovada pelo Senado.
0: Meio Ambiente. Comissão aprova projeto que reforça a redução das emissões poluentes do programa Mover. A repórter Júlia Lopes nos conta qual o ponto da proposta.
8: A Comissão de Ciência, Tecnologia e Inovação da Câmara aprovou uma proposta que inclui entre as diretrizes do programa Mover a redução das emissões de gases poluentes em veículos automotores. O programa Mobilidade Verde e Inovação, conhecido como Mover, foi sancionado pelo presidente Lula em 2024 e é voltado para apoiar a descarbonização dos veículos brasileiros, o desenvolvimento tecnológico de baixo carbono e ampliar a competitividade da indústria brasileira. Para o relator do projeto, deputado Davi Soares, do Podemos de São Paulo, a medida contribui para a redução de gases poluentes e se alinha com outros projetos do governo, como o programa Melhor Ar, do Ministério dos Transportes.
9: Entendemos que a alteração pretendida pelo projeto número 157/2025 é relevante na medida em que alinha as diretrizes do programa Mover às de outros programas do governo, colaborando de forma importante para a preservação e a qualidade do ar, com inquestionáveis benefícios para a saúde da população, particularmente aquela que vive em centros urbanos.
8: Os autores do projeto, a deputada Adriana Ventura e o deputado Ricardo Salles, ambos do Novo, de São Paulo, destacam que a transição para biocombustíveis, já prevista no programa Mover, não elimina totalmente os problemas relacionados às emissões. Eles lembram que os veículos movidos a etanol ou biodiesel continuam emitindo poluentes prejudiciais, como monóxido de carbono. A proposta, que inclui a redução das emissões poluentes de veículos entre as diretrizes do programa Mover, deve seguir agora para análise na Comissão de Meio Ambiente. Da Rádio Câmara de Brasília, Júlia Lopes.
10: Consumidor.
17: Projeto em análise na Câmara estabelece que uma parte dos ingressos para jogos de futebol, shows e eventos culturais seja vendida em guichês físicos. Ao defender a proposta, Dr. Luiz Ovando, do PP de Mato Grosso do Sul, observa que a medida garante o acesso de pessoas que enfrentam dificuldades com plataformas digitais.
11: Normalmente, os ingressos, principalmente partida de futebol, eles são disponibilizados na rede de internet. E, de uma maneira geral, as pessoas que não são hábeis no manejo da tecnologia, elas têm dificuldade de ter acesso a esses ingressos. Então, esse projeto, ele visa deixar em aberto uma certa quantidade, uma certa porcentagem de ingressos, para que as pessoas possam se dirigir ao guichê e comprar esses ingressos. Mecanismo de combate à compra automatizada em larga escala é uma prática que prejudica o consumidor comum.
0: De acordo com o Dr. Luiz Ovando, a iniciativa está respaldada no Código de Defesa do Consumidor e visa combater a ação abusiva de cambistas no ambiente virtual. Ele reforça que a medida traz mais transparência ao mercado de entretenimento e inclusão social.
17: Termina agora o Jornal Câmara dos Deputados, produzido pela Rádio Câmara, com trabalhos técnicos de Everson Urani e apresentação de José Carlos Andrade e Luciana Vieira. Uma boa noite para você.
0: Uma ótima noite. A Voz do Brasil volta amanhã.
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2: A tendência para esta quarta-feira ainda é de muitas nuvens e alguns períodos de chuva passageira podem ocorrer na região. Ao longo do dia, 16 a 18 graus é a previsão de temperatura, com vento sul constante. E à noite cai para 14, 13 graus a temperatura. Então, o ar mais gelado chega à noite em São Borja e todo o oeste gaúcho. A chuva segue intermitente na bacia do Rio Uruguai, especialmente lá no norte gaúcho, entre Santa Catarina e Rio Grande do Sul. Alguns pulsos de chuva forte ocorrem ainda ao longo desta quarta-feira e isso deve impactar nos próximos dias o nível do Rio Uruguai na região de São Borja. Preciso acompanhar. Uma janela de trégua na instabilidade ocorre entre a quinta-feira, o sábado e grande parte do domingo em São Borja. Então serão vários dias aí com sol e nuvens, amplitude térmica, refresca um pouco na quinta e sexta-feira pela manhã. As tardes vão apresentar aquecimento. E na semana que vem volta a chover, na virada do mês, e últimos dias de julho e começo de agosto podem ter novamente episódios de chuva significativa na região de São Borja. Da Metsu Meteorologia, Stael Cias.
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4: 21 horas e 34 minutos. 16 graus.

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1: 21 horas e 44 minutos, 16 graus.
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0: de 2 horas e 4 minutos.
1: 16 graus.
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0: 22 horas e 17 minutos.
1: 16 graus.
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1: A tendência para esta quarta-feira ainda é de muitas nuvens e alguns períodos de chuva passageira podem ocorrer na região. Ao longo do dia, 16 a 18 graus é a previsão de temperatura, com vento sul constante. E à noite cai para 14, 13 graus a temperatura. Então, o ar mais gelado chega à noite em São Borja e todo o oeste gaúcho. A chuva segue intermitente na bacia do Rio Uruguai, especialmente lá no norte gaúcho, entre Santa Catarina e Rio Grande do Sul. Alguns pulsos de chuva forte ocorrem ainda ao longo desta quarta-feira e isso deve impactar nos próximos dias o nível do Rio Uruguai na região de São Borja. Preciso acompanhar. Uma janela de trégua na instabilidade ocorre entre a quinta-feira, o sábado e grande parte do domingo em São Borja. Então serão vários dias aí com sol e nuvens, amplitude térmica, refresca um pouco na quinta e sexta-feira pela manhã. As tardes irão apresentar aquecimento e na semana que vem volta a chover. Na virada do mês, aí, últimos dias de julho e começo de agosto, podem ter novamente episódios de chuva significativa na região de São Borja. Da Metsu Meteorologia, está Elcias.
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3: 22 horas e 33 minutos. 16 graus.

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3: 22 horas e 34 minutos.
4: 16 graus.
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Você ouve Rádio Cultura M de São Borja, hora certa, 22h53, temperatura 16 graus, 16 graus de temperatura. Mandou um alô aí pro Everaldo Flores, né, que tá mandando um alô aí pro Albert Dias, é isso? Então tá dado um alô aqui pro Albert Dias, tá bom? Everaldo Flores aí que tá escutando a programação Show da Noite aqui desta terça-feira, dia 21 de julho do ano 2026. Muita música pra você até às 11h45. Vamos trazer mais música, então, chegando agora, Chitãozinho, Chororó, Minha Razão, com Péricles, né, e Chitãozinho, junto. Depois vem Diego Vítoro, A Culpa do Meu Graus, com Zé Neto e Cristiano, Bruno e Marrone, Quer Pescar Que Nada, Que Pescar Que Nada, e Vitor e Léo, Deus e Eu no Sertão. 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
1: 16 graus.
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3: É, muita música na sua companhia nessa noite de terça-feira. Mandando alô aí pro Parapuê, né? Rosalino e a Clementina. Fala aí, Rosalino. Manda um alô para os ouvintes aqui, teus amigos aí no bairro do Parapuê. Quer ouvir uma música, né? Escolhe aí.
4: Ah. E aí, meu amigo Bolimar, como é que tá? Tá
3: tudo bem? Tudo bem, meu amigo?
4: Eu tô bem, aqui é o Clementino Gonçalves, popular chaveirinho. Eu ia pedir uma música que eu oferecer pra mim, pra
3: é, meu minha, amigo.
4: Aqui, ó, no Parapuê. Tá, meu amigo, velho? E aí, aquela dos olhos negros, que a música eu gosto.
3: Vamos tocar.
4: Porque a minha velha tem os olhos negros e eu gosto de olhar essa, de escutar essa música aí.
3: É bonita, né, Clementino?
4: Tá, meu amigo.
3: Tá a certo.
4: A tua mãezinha tá bem?
3: Tá bem.
4: Aqui nós temos tudo bem, tu tá bem?
3: Eu tô bem.
4: Um abraço, meu amigo. Fica com Deus.
3: Tu também, Clementino. Fica com Deus aí, tu e a Clementina, e vamos trazer tua música, certo? Wanderlei Rodrigo, aquela dos olhos negros, depois vem o Fever, onde estão os seus olhos negros, depois Diego e Vitor Hugo, a culpa é do meu grau, Zé Neto e Fede, e Zé Neto e Cristiano, isto? E Bruno Marrone, para encerrar aqui, quer pescar que nada. 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

0: 23:15, 16 graus.
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1: 23 horas e 19 minutos.
2: 16 graus.
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0: Elefante. Vou dar 11h27. Olha que coisa boa, né? Tô recebendo aqui a Julie, já mandou aqui uma mensagem. Algo para refletir das atitudes, das palavras ditas na hora errada, no momento, né? De impulsividade. Que eu acho que é isso que eu entendi que a Julie mandou. Também tem pensamentos aqui da nossa amiga Marlene, rapaz. Marlene, nosso ouvinte Marlene lá de Alvorada, também mandou aqui uma mensagem de motivação, né? Obrigado, pessoal, contribuindo aí, porque é aquela hora que você está repousando, né? E às vezes é bom a gente ouvir coisas boas, bonitas, de sensibilidade, que descrevam situações que todos nós passamos em algum momento da vida, né? 11h27, fala, meu amigo.
1: Boa noite, meu amigo Paulo Pante.
0: Tudo certo?
1: Rádio Caiçara, a melhor do Rio Grande do Sul. Rede Pampa.
0: Obrigado.
1: O Aladir de São Jerônimo.
0: São Jerônimo.
1: Muita chuva aqui em São Jerônimo.
0: É, rapaz, olha.
1: Estamos virando sapo aqui,
0: pois
1: né?
0: Pois é, não só vocês,
1: meu
0: né?
1: Meu Deus do céu. Muita chuva, não para nunca, Deus, e sábado.
0: Não vai parar.
1: Até agora, no presente momento, é muita chuva.
0: Vai.
1: Gostaria de pedir a música aí, se eu não tivesse ido, eu era tão feliz.
0: Certo, boa música essa.
1: Faça um favor aí. Te agradeço por atendido.
0: Valeu. Grande abraço, quem mais aqui? A Ângela, oferecendo a programação aqui pro Vitor também, né? Uma música do Dalvan, vou ver se eu encontro essa música, tá bom, Ângela? É, até vou falar o nome da música, é Viver Longe de Você Não Dá, especial pro Vitor, né? Da Ângela. Quem mais aqui? Boa noite.
2: Boa noite, Fante.
0: Boa noite.
2: Tudo bem?
0: Tudo.
2: Marisa de Guaíba, eu gostaria de ouvir uma música ou da Marília Mendonça, ou pode ser também Chitãozinho e Chororó, tá certo?
0: Ok.
2: Bom retorno pra tua casa.
0: Obrigado, Marisa. Obrigado. Um abração pra você também, uma boa noite. Fante, aqui é a Tati de Gravataí, estou na escuta e preparando aquela, como é? Preparando aquela janta, eu acho. Ah, e quero mandar um beijão pro meu esposo, o Jason, que está fazendo o aplicativo. E na escuta também. Dizer que quando ele chegar, vai ter uma comidinha no capricho esperando ele. Ah, meu Deus do céu. Olha, essa, tinha que ser aquela. Tinha que ser aquela música. Hoje eu quero te amar. É por aí, né? Ô, Tati, obrigado aí pela participação. Já tá dado o recado. Ô, Jason, meu amigo do aplicativo, já sabe, né? Chegou em casa. Rapaz. Vai ter aquela. Um abraço aí, obrigado, hein? Boa noite, Pante. Tô na escuta em Cachoeira do Sul aqui, Maurício Moura. Ô, Maurício, um abraço pra ti, rapaz. Obrigado. Deixa eu ver aqui o que a Julie mandou pra gente, né? Que eu já falei, o que eu entendi, o que eu achei, né? Mas enfim. E ela fala, então, eu acredito que seja das palavras, né? Quando a gente fala algo assim. E ela diz, você diz que falou da boca pra fora. Mas eu passo dias tentando acreditar que aquelas palavras não eram o que você realmente pensa sobre mim. A discussão acaba, mas eu continuo lembrando do jeito que você me chamou. Do que você disse que eu era, das coisas que você jogou na minha cara. Porque algumas frases não terminam quando a conversa termina. Elas continuam, mudando a forma como a gente se enxerga. É por isso que pedir desculpas é importante, mas cuidar das palavras antes de machucar é mais importante ainda. Obrigado aí, Julie. Obrigadão por essa mensagem aí. 29 para meia-noite.

0: gostoso sentimento. Leandro e Leonardo aqui no Caiçara Confidencial.
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0: Chegou o momento, então, da gente saber o que os astros estão dizendo que vai acontecer amanhã para você do signo de Áries. Olha, amanhã, Áries, vai ser um dia bom. No trabalho, você terá oportunidades inesperadas de trabalho, olha aí. Mas não decida nada sem pensar. Já no amor, deverá tirar um tempo para si mesmo. Saúde ótima, número 189, a cor é azul. Touro, olha, vai ser um dia favorável. No trabalho, boas condições para recomeçar ou concluir os estudos. Atualize, conhecimento nunca é demais, né, Touro? E no amor, não se desvie do convívio familiar. Saúde, cuide de seus dentes, número 982 e a cor é verde. Touro. Gêmeos, olha, Gêmeos, vem cá. Vai ser um dia bom, é. Ó, no trabalho, facilidade para quem trabalha com comércio. Chances de expansão ou sociedade do mesmo, olha aí. Já no amor, cumpra suas obrigações no ambiente doméstico. A saúde tá boa. Número 826 e a cor é amarelo. Gêmeos. Agora 14 para meia-noite.
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0: Quem tá por aqui dando boa noite? Uma música com o milionário José Rico, pra vocês aí da rádio e pra todos de Tapes. É o Paulo de Eldorado do Sul. Ó, Paulo, xará, tudo bem? Um abraço, pessoal lá em Tapes, né, que estão ligados aí na Rádio Caiçara. Quem mais aqui? Boa noite, Paulo. É o Paulo Henrique de Alvorada. Que era uma música com raça negra. Acho que o Paulo já tinha mandado o alôzinho dele, né? Quem mais aqui? Boa noite, Fante. Uma música com milionário José Rico. Tá, já mandei também o alô aí, né? E também aqui a nossa amiga Iguacira. Boa noite, Paulo. Que era uma música com a Paula Fernandes. Iguacira, valeu. Boa noite, Fante. Tudo bem? Tudo bem. Sou o porteiro Tarciso, morador do bairro Morada do Vale 2. Hoje, de folga em casa, curtindo a Caiçara. Se possível, uma música, O Caminhoneiro com Roberto Carlos, para recordar os bons momentos e oferecer para todos os plantonistas da madrugada e para minha mãe, a dona Nires Macedo, que tá na escuta. Um abraço aí para dona Nires, né? Tá sempre ligadinha na Caiçara. Um abraço aí. Obrigado, Tarciso, nosso amigo Tarciso, porteiro, né? Sempre ligado na Caiçara.
3: Oi, boa noite. Gostaria de pedir a música do Roberto Carlos. Esse cara sou eu para o meu avô, Raul, do bairro Santo Antônio. Te amo, vô Raul.
0: Olha que legal, bonito. Oi, Paulo, boa noite. Quero ouvir uma música com Daniel, é a Lucy de Canoas. Um abraço, Lucy. Obrigado aí pela companhia, como sempre, né? Quem também tá ligadinha é a nossa amiga Aleda, né? Mas deixa aqui eu ver o recado da Marlene. A Marlene mandou uma mensagem aqui de motivação. Bota aqui, ó. Dose de motivação. Olha só, Marlene de Alvorada. E ela fala assim: a vida não oferece promessas e nem garantias. Apenas possibilidades e oportunidades. Hoje é o melhor dia da sua vida. Aposte. Não guarde a sua alegria e as suas expectativas para amanhã. O amanhã pode nunca chegar. Cuide-se. Viva a realidade de hoje com entusiasmo. Seja feliz hoje, sorria, tenha iniciativa, comece hoje a construir os seus sonhos. Ter um bom dia sempre vai depender mais de você do que qualquer outra pessoa. Cada dia é único, não se perca na rotina, faça de cada dia um dia especial. Olha aí, obrigado, Marlene de Alvorada. E o que ela pede? Uma música com José Augusto, Me Esqueci de Viver. Boa música, hein? Marlene, um abraço pra você, obrigado aí. E
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0: Todinho pra você aqui, hein?

0: sem medo, né? Sem medo de ser feliz. Zezé e Luciana, essa foi a pedida da Ângela pro Vitor, né? Se não me engano, foi essa. Um minuto pra meia-noite, Caiçara Confidencial.
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0: Agora eu vou falar pra você, Câncer, que a tua quarta-feira vai ser um dia variável. No trabalho poderá entrar em discussões com colegas se sentir no direito de não fazer trabalhos alheios. Agora no amor, os familiares estarão atentos aos seus problemas. Saúde e irritação, número 673, e a cor é marrom, Câncer. O leão, vai ser um dia bom. No trabalho, use sua criatividade no trabalho e poderão surgir ótimas propostas. Já no amor, leão, você estará um pouco carente. Olha aí. Saúde, exercite-se e durma mais. Número 310, e a cor é branco, o leão. Falo para você, virgem, que vai ser uma quarta-feira variável. No trabalho, para conseguir ampliar seus negócios, terá que ter coragem e correr alguns riscos. Faz parte isso aí nos negócios, né? Agora no amor, muita harmonia com os familiares. Tá de boa, então. Saúde, evite bebidas alcoólicas. Número 112, e a cor é vermelho, virgem. Agora, meia-noite e um minuto.
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0: Bom, quero saber quem mais tá por aqui mandando recado. Boa noite, Fante. Aqui é o Michael Leal de São Borja. Olha aí, rapaz, o Michael. Acabei de falar agora, os gêmeos, né? Acabei de falar agora, viu? Meu amigo Mike, espero que você tenha ouvido aí. E um abraço a todo o pessoal de São Borja. Como é que tá o clima aí, hein? Chuva e chuva? Boa noite. Meu nome é Franciele de Cachoeirinha. Quero uma música com Jean Giovanni pro meu marido Anderson, que está viajando ao trabalho em Santa Rosa. Heitor, filho, estamos aqui com muitas saudades e dizendo assim, te amo muito, meu amor. Tá aí o recado pro maridão lá, pro Anderson, né? Da Franciele e também do filho Heitor. Grande abraço aí. Boa noite, é a Cláudia. Ô, Cláudia, é de Capão da Canoa, né, Cláudia? Um abraço pra você e uma boa noite. Boa noite, Fante. Aqui é o Lucas, da Coab Cavalhada. Quero oferecer uma música para minha tia Nires e o meu primo Tarciso, da Morada do Vale 2. Qualquer uma do corpo e alma. Beleza, Lucas? Um grande abraço. Direta Coab Cavalhada. E também aqui a Carol. Acho que é a Carol, né? A Carol que mandou aqui um. Deixa eu ver aqui. O que ela mandou aqui? Tô feliz que o pessoal tá mandando mensagem, né? Contribuindo com seus pensamentos, com suas ideias, né? Com mensagens. Eu acho que é Carol, né? Carol Poesias, é isso? E ela já começa assim, ó. Não. Não, meu bem. Eu não quero ser apenas um minuto do seu dia. Olha só. Eu quero ser quem você passa horas pensando e quem você busca no fim, no final de tudo. Quero dividir com você os planos bobos de domingo, o café forte da manhã e a certeza de que, não importa quão caótico seja o dia, a gente sempre vai ter para onde voltar. Quero ser a sua calmaria. Valeu, Carol. Manda mais coisa pra gente aí, né? Manda mais poesias. Agora meia-noite e 3.

0: Caiçara Confidencial, me esqueci de viver aí, José Augusto.
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0: Agora falando pra você, Libra, ó, Libra, vai ser uma quarta-feira difícil. Mas calma, né? É presságio para você ficar em alerta aí, né? Ó, no trabalho, os problemas no trabalho estarão pedindo algumas mudanças. Já no amor, o setor profissional estará prejudicando a sua vida pessoal também, vai estar interferindo na sua vida sentimental. E na saúde, controle seus nervos, número 219, a cor é lilás, Libra. Escorpião, olha, vai ser um dia bom. No trabalho poderá obter bons resultados de um trabalho iniciado já há alguns dias. Já no amor, Escorpião, não esconda seus sentimentos, tá? Expresse eles. Saúde, evite carnes vermelhas. Número 511, a cor é rosa, Escorpião. Sagitário, olha, vai ser um dia bom, Sagitário. No trabalho, seus lucros dependerão especialmente de suas habilidades com os cálculos. Já no amor, cuide um pouco mais da sua vida pessoal. Saúde, evite as frituras. É bom, mas pelo menos hoje você tem que evitar, né? Número 307 e a cor é laranja, Sagitário. Meia-noite, 17.
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0: Vamos ver quem mais tá por aqui? Mandando recado, olha só. Já mandei o Luzinho da Franciele. Quem mais aqui? Valkyria também tá continuando ligada. Boa noite, Fante. Peço uma música aí. Na Luz do Meu Rancho. Olha aí. Uma música linda oferecendo pra minha esposa Maju. É o Floriano de Canoas. Ô, Floriano, um abraço aí. Obrigadão pela companhia. Já estamos invadindo a madrugada aí da quarta-feira. Então, quarto, 22 de julho. Já estamos aí, então, invadindo a madrugada. E a gente vê aqui, rapidamente, né? A gente tá com a temperatura de 18 graus ainda. Mas, pelo que eu vejo aqui, de modelo e previsão do tempo, é que vai diminuir nessa quarta-feira um pouco dessa nebulosidade, né? As temperaturas devem baixar, né? Com sensação de frio em vários pontos, né? Então essa frente fria atua no começo do dia, com chuva forte ainda no norte e nordeste do estado, mas se desloca para Santa Catarina e Paraná. Com isso, a chuva diminui aqui no estado no decorrer do dia dessa quarta-feira. Mais uma mensagem. Ó, chegando aqui, acho que a Julie, hoje a Julie mandou mais uma mensagem aqui, né? Que fala. O que ela fala aqui? O amor não marca a hora. É isso, Tom? Será que o amor tem forma, dia, hora e direção? Será que chega de mansinho ou invade o coração? O amor não segue a agenda, nem escolhe a ocasião. Pode nascer numa segunda-feira qualquer, em pleno caos e confusão. Às vezes, chega ferido, machucado, procurando onde sarar. Outras vezes, vem sorrindo, mas demora a se revelar. Não há receita, certeza ou promessa de perfeição. O amor verdadeiro permanece mesmo em meio à escuridão. Porque amar não é só festa, beijo, sonho e primavera. É ficar quando a vida pesa. É cuidar enquanto se espera. Talvez o amor não seja fácil, nem igual ao que um dia se escreveu. Mas o amor que enfrenta o caos é aquele que não se perdeu. E continua aí, né? Vem pra ficar.
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0: Jean e Giovanni aqui no nosso Caiçara Confidencial.
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0: Agora vamos falar aqui para Capricórnio. Ô Capricórnio, vai ser um dia favorável. No trabalho, se estiver com algum projeto em andamento, poderá receber o apoio de um amigo para concluí-lo. Já no amor, bom humor, favorecendo o setor afetivo. Eu sempre digo que bom humor também ajuda no lado afetivo aí também, né? Ninguém quer alguém mal-humorado do lado também, né? Ó, saúde, faça caminhadas, tá bom, Capricórnio? Número 461 e a cor é amarelo. Aquário, olha, vai ser um dia variável. No trabalho, faça uma avaliação de seus negócios e veja no que pode melhorar, tá bom, Aquário? E no amor, fique mais tempo com a família. Saúde, cuide melhor da sua saúde. Número 1, é 001 mesmo, né? E a cor é azul, tá bom, Aquário? Peixes, olha, vai ser um dia bom. É, no trabalho, conte com o apoio de uma pessoa importante no ambiente de trabalho para que consiga uma promoção, aquela promoção, sabe? Já no amor, programe passeios com a pessoa amada. E na saúde, procure dormir mais. Precisa descansar um pouquinho mais. Número 923 e a cor é marrom. Fechando aqui o nosso horóscopo presságios para essa quarta-feira.
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0: 28 para uma. Quem mais tá aqui? Boa noite, Fante. Meu nome é Renata, escuto todas as noites a Caiçara, colocar uma música e oferecer para o meu amor. Ele voltou. Ah, que coisa boa, voltou o amor. Ela não botou o nome do amor, mas ele voltou, o importante é isso. E que você esteja feliz, né, Renata? Um abraço aí. Obrigado aí pela sintonia. Quem mais?
3: Boa noite. Né? Boa noite. É Vitor, gostaria de pedir uma música para Ângela Ferreira Machado, e ao mesmo tempo para todos os ouvintes da rádio. Os federais, nada mudou de lugar.
0: Certo.
3: Um abraço e que Deus nos abençoe.
0: Amém. Obrigado, Vitor. Um grande abraço aí. Fala, minha amiga Denilce.
4: Boa noite, Fante. Bom descanso pra ti logo mais.
0: Obrigado. Daqui a pouco mais.
4: Pode tocar Chico Rei Paraná, Amor Rebelde. Quero mandar pra todos que estão na escuta. Um abraço, beijo. Denilce de Canoas.
0: Beijão pra você, Denilce. Obrigadão aí pela companhia. Marlene do Menino Deus também já tá ligadinha. Um grande abraço. Boa noite, Paulo Fante. Show de bola aí. Programa Confidencial. Fabiano de Canoas. Valeu, Fabiano. É nós aí, né? Continua ligado na Caiçara.
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0: 18 para 1 na Caiçara.
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0: Já vivendo a madrugada aí da quarta-feira, 22 de julho. Como é que tá o plantão aí? Tá tudo certo, meus amigos? Vamos nessa, tamo junto, né? Sabe que a madrugada aqui na Caiçara é ao vivo. Daqui a pouco, a partir da 1, tem o Carlos Roberto aí no show da madrugada. Olha quem manda recado pelo nosso WhatsApp aí. Olha só, pensei até que a nossa amiga hoje não ia participar. A Julie, né? A Julie. A Mari Giovanna mandou aqui, né? Pra fechar aqui os pensamentos, olha, já nos minutos finais, né, minha amiga? Um grande abraço aí. Aqui também, a Guacira, ó, a Guacira também. Como é que é? Tá inspirada também, ó. Pra refletir, a saudade não vai embora com sono. Ela deita junto, acorda antes e passa o dia inteiro lembrando que algo importante ainda vive em nós. Iguacira. Bonita Iguacira, olha só, que legal.

0: legal. O pessoal está até inspirado, né? É, boa noite, minha amiga.
1: Boa noite, meu amigo querido, tudo bem?
0: Tudo
1: já na
0: bem.
1: Finaleira, né?
0: E aí, Rosa?
1: Tomara que consiga colocar minha música. Ainda de castigo, 13 dias, o que tu acha?
0: Ainda?
1: É,
0: não, mas que homem não quer largar essa?
1: Gostaria de escutar a música Me Telefone Mais, com o Vomineiro Marciano.
0: Certo.
1: Por isso, pra ti, todos na escuta, tá bom? Um abração, fica com Deus, um beijão no teu coração, da amiga Rosa.
0: Amiga Rosa, essa gripe tá difícil, né?
1: Tavares.
0: Tá bom, agora em Tavares,
1: semana
0: né?
1: Que vem é Alvorada.
0: Tá bom.
1: Fica com Deus, bom trabalho.
0: Amém. Valeu, Rosa, melhoras aí, viu? Cuide-se. 17 para uma, o que a nossa amiga Maria Giovana também mandou aqui, né? Ela mandou uma história pequenininha, um pensamento pequeno, né? Não é história. É, o curioso sobre certas histórias é que elas acabam, mas nunca terminam, porque continuam existindo nas músicas que você ouve, nos lugares que evita e nos pensamentos que aparecem quando ninguém está olhando. Obrigado, Maria.

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0: É, mas já tô saindo, viu? Vou sair porque vai ficar na boa companhia do Carlos Roberto, que já está por aqui. Aí, Carlos.
2: Por hora chega.
0: Por hora já chega, né? Já estamos
2: trabalho aí. Cumprido.
0: É, missão cumprida, né?
2: Missão cumprida. É. Isso aí, cara.
0: E com o que a gente faz, com o que a gente gosta, né? Não dá pra dizer que é trabalho quando a gente faz aquilo não, que a gente ama, né?
2: Faz com amor, né, cara? Faz com vontade.
0: Verdade.
2: A gente ama o que faz.
0: Sim, então não dá nem pra dizer que é trabalho, né?
2: É, não dá. É diversão, pura diversão.
0: Verdade, a gente adora isso.
2: Bom descanso pra ti.
0: Obrigado, Carlos. Bom aí, bom trabalho também. E a gente vai fechar aqui o Caiçara Confidencial. Quem pediu aqui, eu acho que foi o Vitor.
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1: Oi, Caiçara, ótima noite aí para você. Diga-se de passagem, noite chuvosa. Agora deu um tempinho. Aliás, a nossa terça-feira foi de muita chuva. Depois do Paulo Fante, Carlos Roberto chegando, te faço companhia na Rádio Caiçara até as 4 da manhã com o show da madrugada. Vai indicando aí a tua, vai mandando aí o teu bom dia. Pode mandar mensagem de voz ou mensagem de texto. 99987-8101, 1 e 2. Ótima noite aí pra você.

0: ótima noite. A galega de chapéu. A galega de chapéu é o código secreto e Tia Chaleira na Rádio Caiçara. Muito bem, temos aí a nossa audiência curtindo. Ótima noite aí pra você. Muito obrigado aí pela companhia. Mensagem de voz ou mensagem de texto? Pode mandar aí pra 999-87-8101.
1: Bom dia, meu amigo.
0: Oi, bom dia.
1: Carlos
0: Tudo
1: Roberto.
0: Bem contigo?
1: Tudo bom.
0: Tudo certo.
1: É. Bom início de programa, né?
0: Obrigado, amada.
1: Eu gostaria de escutar a música.
0: Qual?
1: É La Mesma Piedra, o Holy Glasses. Eu amo essa música.
0: Uhum.
1: Eu ofereço pra ti.
0: Obrigado.
1: Pra todos na escuta.
0: Tá.
1: Tá?
0: Tá certíssimo.
1: E ainda de molho, né? 13 dias.
0: Ainda de molho.
1: E...
0: Mas tá melhor.
1: Um abração então pra ti, pra todos. Um bom trabalho.
0: Valeu, valeu.
1: Um abração,
0: valeu.
1: Um beijo do coração da amiga Rosa.
0: Oi, Rosa.
1: Até sábado, Tavares. Depois, Alvorada.
0: Até sábado, Tavares.
1: Tchau, tchau.
0: Tchau, tchau, amada. Obrigado aí pela audiência, tá? Daqui a pouco tem o horóscopo aqui na Rádio Caiçara. Agora tem Com a Mesma Pedra, Uli Iglesias. 1:08. Ótima noite aí pra você.

Iglesias, aqui da Rádio Caiçara. Ótima noite aí pra você, Rony Iglesias, com a mesma pedra. E aí, tudo bem contigo? Tudo certo? Começou a chover de novo. Tá garoando, na verdade. 17 graus a temperatura neste momento. Grande abraço aí pra nossa audiência, curtindo o show da madrugada da Rádio Caiçara. Vitor Hugo, aí da Campos Velho, na Zona Sul de Porto Alegre, tá ligado aí na Rádio Caiçara, uma do Tim Maia. Tá bom, já rola o Tim Maia aí pra ti. É, o que temos aqui... Vestido colado, eu acho que é Teodoro Sampaio, num bar aqui, estava num bar, olha aí, ó, num bar, entre Juiz, Rio Grande do Sul, e ela pediu para eu escutar, para eu entender o romance. Aí eu vou gravar aqui, Tuan de Entre e Juiz, escuta online vocês, vocês são diferenciados. Olha aí que legal, hein, cara? Tomando aquela bem geladinha, numa boa companhia. Daí aprenda a dizer assim, ó, pede uma música lá, na Caiçara, que aí tu vai entender o romance. Olha aí, cara, que bacana, hein? Qual é o nome da música aqui? Vestido Colado. Eu já vou procurar. Vestido

todo colado. É, Teodoro, isso eu... É, não, eu tenho só vestido de seda. Vestido colado não tem. É só... Será que não é vestido de seda? Eu acho que é vestido de seda. 1h13, aqui Rádio Caiçara, ótimo dia, Cláudio Torelli. E aí, meu guri, Cláudio Torelli é motoboy, tá na lida, tá trabalhando e tá curtindo aí a Rádio Caiçara. Já preparou aquele chimarrão, a erva mate.

0: colado aqui, Rádio Caiçara, excelente dia aí pra você. Estamos aí na madrugada de quarta-feira, 22 de julho. Muito obrigado aí pela audiência. É Vestido Colorado. Vestido Colorado da banda G4. Muito bem. A letra diz assim, ó: eu te digo quando passa, te admiro sem cansar. Meu coração estremece e começa a palpitar. Olha aí. Eu te digo quando passa, te admiro sem cansar. Meu coração estremece e começa a palpitar. Seu vestido colado me deixa tonto, apaixonado. Me deixa tonto, apaixonado. Olha aí, seu vestido colado. Essa é a letra da música. Então vamos ver se eu tenho aqui. Se eu tiver, eu toco aí pra ti. Banda G4. Tá bom. Mas olha só, tu colocou a melhor. Valeu, brigadão aí. Sempre bem-vindo aí ao som da Rádio Caiçara, tá? Ótima noite, 1:19. Daqui a pouco eu vou falar pra você de Áries, Touro e Gêmeos. Carlos, só assim mesmo pra esquentar, quando retorno da entrega. Claro, tomar aquele chimarrãozinho, entupir tudo. Abração aí pra ti. Só complementando aqui o toque aí, ó. Na escuta da Rádio Caiçara, hoje sempre. Bom trabalho aí pra ti. Ótima noite a todos que estão na escuta aí. Abração, Carlos, nosso querido Cláudio Torelli. Cláudio Torelli, abraços aí, bom serviço. Oi, Caiçara, começou a garoar em Capivari do Sul, abração, é pra ti e pra todos os ouvintes. Renato Leal, que tá curtindo a Caiçara, tá trabalhando agora, obrigado aí pela audiência sempre. Quem mais curtindo aqui? A Neymar tá aí, ô Neymar.
1: Bom dia.
0: A Lilian, é a Lilian. Ô Lilian.
1: Tudo bem?
0: Tudo bem contigo?
1: Eu quero desejar um ótimo programa.
0: Obrigado.
1: E uma excelente quarta-feira.
0: Pra ti também, amada.
1: Que a chuva pare.
0: É, tomara, né? Chega.
1: E assim,
0: chega de
1: eu
0: chuva.
1: Quero pedir a música do Ângelo Máximo.
0: Ângelo Máximo.
1: Vem me fazer feliz.
0: Vem me fazer feliz.
1: Tá bom?
0: Tá bom, amada, claro.
1: Então é isso.
0: É isso aí.
1: Um forte abraço.
0: Um outro pra ti.
1: Bom descanso.
0: Obrigado, claro.
1: Fique com Deus.
0: Amém. Fica com tchau. Deus aí também. Tchau, amada. Obrigado aí pela audiência. A nossa galerinha aí. Pra quem tá trabalhando, um bom serviço, tá? O Carlos, toca aí, por favor, roupa nova. Linda demais. A Ana Marques é São Paulo. Ana Marques, São Paulo, Campinas. Roupa nova, boa.
2: Bom dia aí, meu
0: bom
2: amigo.
0: Bom dia.
2: Carlos.
0: Como é que estamos?
2: Como é que tá, meu querido?
0: Tudo certo, graças a tudo. Graças a Deus e contigo.
2: Aqui é o Reinaldo de Cachoeirinha.
0: Mas cara, na estamos estrada aí, de novo.
2: Passando Camboriú agora.
0: Olha aí, cara. Rumo a Sampa.
2: Sem chuva.
0: Que coisa boa.
2: Sentido a São Paulo.
0: Olha aí. Não para nunca, né?
2: Se tocasse uma música pra mim aí, cara, amigo do Roberto Carlos.
0: Tá.
2: E desejar uma boa noite pros ouvintes aí, um bom trabalho pra ti.
0: Obrigado e boa viagem pra ti, te cuida aí, meu.
2: E tamo aí, né, cara, amassando o tapetão, meio coração apertado.
0: É, porque, mas é assim mesmo.
2: Né, recebi a notícia agora há pouco aí que do falecimento do meu querido sogro.
0: Ah, que pena. Sinto muito.
2: Era mais um sogro, era um pai, um amigo, né?
0: Ah, que tristeza, né?
2: Então, tamo aí, tamo tentando, né?
0: É.
2: Levar.
0: É, vida séria.
2: Mais um abraço pra ti, um bom retorno pra casa. Se puder tocar essa música,
0: claro,
2: eu te agradeço.
0: Posso sim. Abração, fica com Deus aí.
2: Ótima noite a todos aí.
0: Ótima noite.

Simone Mendes na Rádio Caiçara, Direitos Iguais. E aí, tudo certo contigo, gente boa? Já mandou tua mensagem? Eu ainda não. 999-87-8101. 999-87-8101. Pode ser mensagem de voz ou então mensagem de texto, tá? Pode indicar aí a tua preferida. Pode mandar aí o teu alô pra quem tu quiser. Já vou falar para você de Áries, Touro e também para você que é de Gêmeos e sempre curtindo aí a nossa programação, sempre curtindo aí as madrugadas da Rádio Caiçara. Que bacana. Vamos com a nossa mensagem de hoje, a nossa reflexão de hoje. 1h28 agora. Excelente noite aí para você de quarta-feira. É a reflexão um amigo para vida. É a nossa reflexão de hoje. Porque um verdadeiro amigo, ele é um presente que a vida nos dá. É aquela pessoa que permanece ao nosso lado nos dias de alegria, mas principalmente nos momentos em que tudo parece difícil. Porque um amigo de verdade, ele não precisa estar presente o tempo todo. Basta saber que quando precisamos dele, este amigo estará ali com uma palavra de apoio, um abraço sincero ou um silêncio que conforta. Então valorize quem torce pela sua felicidade, quem comemora suas conquistas sem inveja e entende que um amigo a gente leva pro coração e esse amigo ele estende a mão quando você tropeça. São os amigos que o tempo todo não consegue apagar. Se você tem um amigo assim, agradeça. E se puder, diga hoje mesmo o quanto essa amizade é importante. Porque amizades verdadeiras são um dos maiores tesouros que podemos guardar no coração. Que essa reflexão toque o coração de quem quer ouvir, quer lembrar de tanta importância de cultivar as verdadeiras amizades.

apaixonei pelo que inventei de você. Grande abraço aí pra quem tá curtindo nosso show da madrugada. Cristiano Araújo e a Marília Mendonça. A pergunta é: de quem é a culpa? A tua mensagem, o teu toque, o teu alô. 997-8101. 999-87-8101. Isso aí. Pode mandar tua mensagem de voz ou mensagem de texto. Bora lá com o nosso horóscopo.

0: 8:37.
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0: Alô, você de Áries, Ariano, Ariana. Você terá oportunidades inesperadas no trabalho, mas não decida nada sem pensar. No amor, você deve tirar aí um tempo para si mesmo. A saúde está ótima. 189 é o número. A cor é azul para você de Áries.

0: ano. No trabalho, facilidade para quem trabalha com o comércio, tem chances aí de expansão ou sociedade, né? E no amor, cumpra as suas obrigações no ambiente doméstico. A saúde é boa, 826 é o número, a cor é amarelo para você de Gêmeos. Já, já, eu falo para você de Câncer, Leão e também para você que é de Virgem.
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2: Muito bem, ótima noite aí pra você. 17 graus. Chove na madrugada de quarta-feira, 22 de julho. Abraços aí pro Emerson dos Santos. Obrigado aí pela audiência. Carlos, eu gosto muito do teu programa porque ele é bem eclético. Então, Gessé. Ah, mandei o Gessé aí, solidão de amigos. Lindas músicas, gostaria de ouvir aí. Ô Vera, beijos aí pra ti, curtiu a solidão de amigos do Gessé. Que bom, fico feliz, viu? Aí temos mensagem de voz e temos mensagem de texto.
3: Bom dia, Carlos Roberto, eu gostaria de ouvir a música Cátia, lembrança, oferecer para a Vera Lúcia de Jesus. Tá. Eu sou o Jorge, do Parque Itatiaia, da Parada 98, em Gravataí. Tenho um bom dia.
2: Valeu, bom dia aí para ti também, se estiver trabalhando, um bom serviço, uma ótima quarta-feira aí para ti, tá bom? Sempre bem-vindo. Eu sou da Rádio Caiçara. Cátia Lembranças, agora 15, faltando para as duas, eu já vou falar para você de câncer, leão e virgem.

0: confia, mas confia mesmo. O Panda, eu te seguro, Murilo Ruf, Saudade Estranha, Kátia Lembranças. E aí, tudo certo? Obrigado aí pela audiência sempre. Vamos lá com Câncer, Leão e Virgem. Mas antes eu quero mandar um abração aqui para nossa galera. A Vera tá curtindo aí. É, bom dia, Carlos. Bom dia, amigo. Tudo bem? Escutei a tua reflexão do amigo. E continuo de plantão até às 6 da manhã. Beijinhos aí pra ti. Que legal, Vera, Cidade Baixa, tá ligadinha na Caiçara. O melhor amigo é aquele que te dá mão quando a vida te tira do chão. Todo mundo desaba em sua cabeça e te faz perder ação. Quando tudo vem, né, contra você, ele cuida aí do teu coração. Porque amigo é aquele que entra no barco juntamente com você e enfrenta as tempestades. Mesmo sabendo que ele também pode, de alguma forma, afundar. Mas ele permanece ali, só para não te deixar afogar. Porque amigo é aquele que sabe o verdadeiro significado do verbo amar. Isso aí, Vera. Obrigado aí. A Vera mandou essa reflexão aí pra gente. Obrigado aí pela companhia, tá? Pra quem tá curtindo aí a Rádio Caiçara, temos aqui pode mandar uma... Qualquer uma do Tim Maia. Se puder, pode ser Primavera. Tá bom, Vitor Hugo? Abraços aí pra ti, meu guerreiro. Sempre bem-vindo. Fala, Carlos, tudo bem? Todas as madrugadas, curtindo a Caiçara. Maria da Graça, a viciada em você. Que bom, Maria. Beijos aí, amada. E a Loba com Alcione. Tá bom, nós temos aqui tanta mensagem, mas tanta mensagem chegando. E eu só tenho a agradecer aí esse carinho, tá? Sempre na escuta, Carlos, o Hamilton Sanches em Pelotas. Como é que tá em Pelotas, cara? Chove, não chove, tá frio. Apesar que hoje a temperatura tá gostosa, né? Agora aqui em Porto Alegre, na Ipiranga, com a João Pessoa, tá 17 graus a temperatura. Ó, nossa audiência em Pelotas. Boa madrugada aí, Carlos. Boa madrugada aí pra nós, amigão. Você é demais. Fica bem se for possível falar de Belém. Ah, Fafá de Belém, né? Falar de Belém. Ô, Carlos, que isso? É que tá faltando um cafezinho agora. Se possível, Fafá de Belém abandonada. Abandonada por você. É boa essa música aí. A Maria Helena de Pelotas. A Maria Helena de Pelotas. É que meu óculos, o grau dele já tem que mudar. Não adianta, eu já tô enxergando quase nada. Muito bem, temos aqui, ó, Carlos Roberto, depois do Fante. Apenas um sorriso, Bruno e Marrone. Carlos, beijos aí da Beth Madeira. Ou Sem Medo de Ser Feliz, do Zezé e Luciano. Tá bom, Carlos? Tá bom, amada. Obrigado aí pela companhia de sempre. Muito obrigado aí pela audiência. Oi, Roselaine.
1: Boa noite, Paulo Roberto.
0: Tudo
1: Roselaine,
0: bem?
1: São Borja, por
0: tudo
1: enquanto
0: bem.
1: Aqui sem chuva.
0: Olha que bom,
1: gostaria,
0: hein?
1: Gostaria de escutar Dois Corações e Uma História, Zezé de Camargo e Luciano.
0: Isso.
1: Só pra curtir.
0: Tá bom, já vou anotar aqui pra ti. Fica ligadinha aí na Rádio Caiçara, às vezes demora um pouquinho, mas a música vem, viu? Ei, tomara que tu não esteja com sono ainda. Agora 5 faltando pras 2, Câncer, Leão e Virgem.
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0: Fala você que é de câncer, canceriano e canceriana, poderá entrar em discussões com colegas e se sentir no direito de não fazer trabalhos alheios. No amor, os familiares estarão atentos aos seus problemas. Na saúde, irritação. 673 é o número, a cor é marrom. Para quem é de leão, leonino e leonina, use sua criatividade no trabalho e poderão surgir ótimas propostas, viu, leonino? Olha aí, coisa boa, hein? Que coisa boa. No amor, você estará um pouco carente. A saúde, exercite-se e durma mais. 310 é o número, a cor é branco. Agora 4 faltando para as 2. Para quem é de virgem, dia variável, no trabalho, para conseguir ampliar os seus negócios, você deve ter coragem e correr alguns riscos, viu? No amor, muita harmonia com os familiares. Na saúde, evite bebidas alcoólicas. 112 é o número, a cor é vermelho. Falei para você de Câncer, Leão e também para você que é de Virgem. Câncer, Leão e para você que é de Virgem.
3: E aí, Carlos, aqui é o Marlon Benevelho. Quero mandar um abraço para minha família.
0: Tá.
3: E uma música assim, ó. Moça, eu não sei falar coisas bonitas pra te conquistar.
0: Um monte de violino.
3: Isso aí é pros meus amigos do Churrascaria Garcia.
0: Valeu, meu
3: querido. Se mandar áudio, a música eu agradeço.
0: Valeu, obrigado aí. Fica ligado na Caiçara.
4: Bom dia e um grande forte abraço, Carlos Roberto.
0: E aí, meu amigo?
4: Pra você, pra toda a sua equipe aí.
0: Legal, obrigado.
4: Um bom dia para todos os ouvintes.
0: Para todos nós, pra ti também.
4: E uma ótima de uma quarta-feira a todos.
0: Que assim seja.
4: Carlos Roberto, for possível,
0: manda.
4: Roda pra nós aí, ó. Gilberto e Gilmar.
0: Opa!
4: Tá ruim, mas tá bom. Rogério Lacerda, de Lacerda, Cachoeirinha. Abraço!
0: Valeu!
4: Tá deitando água aqui em Cachoeirinha. Aqui em Cachoeirinha tá deitando água.
0: Chove bastante,
4: em Cachoeirinha. Rogério Lacerda, de Lacerda.
0: Valeu, aqui caiu uma água, mas já deu uma acalmada. E assim vai, aos pouquinhos a chuva tá indo embora. Agora tem Gilberto e Gilmar. Tá ruim, mas tá bom. 3 faltando para as 2, Caiçara.

0: querida amiga tinha pedido outra do Ângelo Máximo, né? Mas eu consegui só essa aí. Tá certo? Obrigado aí pela audiência sempre. Mas vale, né? Essa música aí também é boa. Obrigado aí pela companhia sempre.
1: Bom dia, Carlos.
0: Bom dia.
1: Na área.
0: E aí, meu guri?
1: Escuta de plantão. É hoje. 2-0 pro Cruzeiro.
0: É, vai lá, vai dar certo.
1: Vamos relembrar essa aqui, ó.
0: Qual?
1: Nenhum de nós.
0: Será?
1: Depois da última noite de festa, chorando e esperando amanhecer.
0: Amanhecer. Essa música é boa, cara.
1: Camila, oh,
0: Camila.
1: Camila.
0: Camila, Camila. Camila, Camila.
1: Que estão na escuta.
0: Valeu,
1: André Gremista.
0: Valeu, André Gremista. Obrigado aí pela audiência, sempre, sempre curtindo aí a nossa Rádio Caiçara. Quem mandou uma reflexão pra gente aqui foi o Rafael. Você tem um amor? Trate este amor com muito carinho e seja romântico. Mostre o amor que você sente por sua esposa, seja doce. Não crie cravos e espinhos no amor que pode durar para sempre. Seja um homem romântico, amoroso. E um grande abraço, Rafael de Cachoeirinha. Valeu, Rafael. Grande abraço aí para ti.
2: Bom dia, querido Carlos.
0: Bom dia.
2: João Batista de Itacoari.
0: Oi, João.
2: Ligadinho no show da madrugada.
0: Que legal.
2: Gostaria de matar as saudades com você e os ouvintes. Querido Carlos, uma música com a nossa querida Marília Mendonça. Eu sei de cor. Ou a nossa querida Marília Mendonça, deixa. Gostaria de oferecer a você e a todos os ouvintes que estão ligadinho no show da madrugada. Gostaria de desejar uma ótima, abençoada quarta-feira a você e a todos os seus familiares.
0: Valeu.
2: E a família
0: do
2: Caiçara, querido Carlos.
0: Valeu.
2: João Batista de Itacoari ligadinho no show da madrugada.
0: Que bacana, sempre bem-vindo aí, João Batista, no Vale do Itacoari. Como é que tá aí o Vale do Itacoari? Muita chuva, muita cheia. Dois corações e uma história, Zezé e Luciano.

0: Vinícius, Dois Corações e Uma História, Zezé e Luciano.
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Henrique e Juliano da Caiçara, é demais aí essa música. Boa noite pra você. 2:17, 17 é a temperatura. Já separei aqui, ó, apenas um sorriso do Bruno Marrone. Já separei também o Tim Maia Primavera.

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2: Alô, você de Libra, Libriano e Libriana. No trabalho, problemas estarão pedindo algumas mudanças. O setor profissional estará prejudicando a sua vida pessoal também. Na saúde, controle os seus nervos. 219 é o número. A cor é lilás. 2:17 para você de Escorpião, poderá obter bons resultados de um trabalho iniciado há alguns dias. No amor, não esconda seus sentimentos. Na saúde, evite carnes vermelhas. 511 é o número. A cor é rosa. Para você que é de Sagitário, Sagitariano e Sagitariana, o dia vai ser bom, viu? No trabalho, seus lucros dependerão especialmente das suas habilidades com cálculos. No amor, cuide um pouco mais da sua vida pessoal. Na saúde, evite frituras. 307 é o número. A cor é laranja. Daqui a pouco eu falo para você de Capricórnio, Aquário e também para você que é de Peixe.

0: chuva deu uma acalmada agora, graças a Deus deu uma acalmada. E a temperatura tá boa, 17 graus neste momento. Querido de todas as madrugadas, Maria da Graça, Alcione, a Loba. Ah, tô devendo a Loba ainda, eu tô devendo tanta música, mas tanta música.
1: Bom dia, meu amigo.
0: Bom dia.
1: Me consegue uma cópia?
0: Consigo, consigo, mas amanhã. Hoje eu não consegui salvar em áudio. Eu não consegui, viu, Denilson, salvar em áudio a mensagem de hoje. Mas amanhã eu te consigo sim, tá? Lembra. Dá uma lembradinha no Carlos aí que eu te mando sim a mensagem de hoje, que é do nosso amigo. Bom, temos a turminha aqui da Ilha. Quem tá dizendo aqui é o seguinte: ótimo programa, sou Jennifer, a turminha da Ilha, e toda nossa galera, a Jennifer, a Camila, a Ana Paula, a Priscila, a Patrícia, a Lubianca, a Alessandra, a Jéssica, a Isabel, a Cristina, também a Karina, a Pamela, a Stephanie. Estamos descansando porque trabalhamos durante o dia, mas estamos ligadinhos com você. Toca para nós a música Chance do Amado Batista? Claro que sim, toco, claro. E ofereço aí para ti, para todos os ouvintes, para a tia Nilce, as amigas, a Bia da Glória e para toda a nossa galerinha, hein? Tá bom, grande beijo aí pra vocês. Já vou procurar aqui a Chance do Amado Batista. A Chance do Amado Batista. Já mandou a tua mensagem aí? 999878101. 999878101. Primeiro eu tenho um pedido aqui. Cara, quem foi que pediu essa música? Aqui, achei. Às vezes eu me perco nas mensagens aqui. Bom dia, o porteiro Marcos, desejando aí uma ótima noite para todos curtindo aí a Rádio Caiçara. Obrigado aí pela audiência, tá? Antes do Amado Batista Chance, eu tenho os Farrapos Me Comparando a Rio Grande. Agora 12h21, boa noite para você. Já já temos Capricórnio, Aquário e Peixes no horóscopo da Rádio Caiçara.

0: Primavera, aqui na Rádio Caiçara. O Vitor Hugo pediu, sabe que horas essa música que o Vitor Hugo pediu? 1 da manhã. São 2:30. Agora que eu cheguei na mensagem do Vitor Hugo. Mas obrigado aí. Como o Vitor Hugo tá trabalhando até as 7 da manhã, ele entende que demora um pouquinho, né, Vitor Hugo? Então, cada vez que você, só para lembrar, né? Cada vez que você manda mensagem, apaga, escreve de novo, digita de novo, manda áudio de novo, ela volta lá pro finalzinho das mensagens. Aí demora mais ainda eu chegar nessa mensagem de novo, porque, cara, é tanta mensagem, mas tanta mensagem. Então, se tiver 30 na frente, né, quando tá chegando, talvez ali, tu escreve de novo, tu digita de novo, tu manda de novo, ela volta lá pro finalzinho. Tá, eu já separei aqui, como eu falei, ó, Bruno e Marrone, tá, Beth? Eu já tinha te falado, né, que eu ia tocar música, e eu já vou tocar aí Bruno e Marrone, Apenas um Sorriso. Tá? Beth Madeira. 29 faltando para as 3 aqui, Rádio Caiçara. Obrigado aí pela audiência de sempre. Muito obrigado aí pela companhia para quem tá curtindo a Rádio Caiçara.
1: Boa noite, Carlos.
0: Opa!
1: Fernando Antunes de Alvorada.
0: Ô, rapaz, como é que tá?
1: Eu escutar a música da Joana, Amanhã Talvez.
0: Amanhã Talvez, boa.
1: Mandar um beijo com minha esposa Deise, meus filhos Pedro e Ana Luiz.
0: Valeu, abraço aí para ti. Já toco a Joana aí para ti. Fica ligado aí na Caiçara. Bruno e Marrone, Apenas um Sorriso, na Caiçara, agora 28 para as 3.

0: apenas um sorriso, Bruno Marrone na Rádio Caiçara. Agora, 26 faltando para as 3. Ótima noite, obrigado aí pela audiência. Vamos lá com o Capricórnio Aquário e também para você de Peixes.
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0: Para você que é de Capricórnio, hoje o dia vai ser favorável. Se já estiver com algum projeto em andamento, poderá receber o apoio de um amigo para concluí-lo. No amor, bom humor favorecendo o setor afetivo. Na saúde, faça caminhadas, 461 é o número. A cor é amarelo. Para você de Aquário, aquariano, faça uma avaliação de seus negócios e veja no que pode melhorar. No amor, fique mais tempo com a família. Na saúde, cuide melhor da sua saúde. O número é 1, a cor é azul. Para fechar, Peixes. Conte com o apoio de uma pessoa importante no ambiente de trabalho para que consiga uma promoção. No amor, programe passeios com a pessoa amada e na saúde procure dormir mais. 923 é o número, a cor é

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1: Ótima noite para você. Agora 19, faltando para as 3. 19 para as 3. 22 de julho. 22 de julho de 1935. Getúlio Vargas. Ele criou o programa A Hora do Brasil, transmitindo obrigatoriamente para todo o país. E que hoje, né, mudou aí, mais tarde mudou o nome para A Voz do Brasil. A Voz do Brasil, 1935, no dia 22 de julho, Getúlio Vargas criou A Hora do Brasil. Hoje, A Voz do Brasil. Hoje é o dia de quem? Hoje é o dia do trabalho doméstico. Hoje é o dia do trabalho doméstico. 22 de julho. Aqui Rádio Caiçara, grande abraço aí, brigadão pela companhia de sempre. Estamos aí com o show da madrugada.
2: Bom dia, Carlos.
1: Bom dia.
2: Obrigado pela companhia, meu anjo amado.
1: Sua amada, obrigado.
2: Aqui é a Neima de Gravataí. Roda pra mim a música, se possível.
1: Ah.
2: Noite maravilhosa com César
1: e Paulinho. Aham.
2: Uma ótima quarta-feira pra você.
1: Obrigado.
2: Que Deus te abençoe, que Deus
1: assim
2: te proteja sempre, tá bom?
1: Todos nós, tá
2: Beijo
1: bom.
2: No teu coração, te
1: Valeu.
2: Cuida.
1: Tu também, se cuida aí, Neima. Ligadinha na Rádio Caiçara. Carlos, deitado e curtindo a melhor rádio do mundo. Olha que maravilha. Ouvindo aí a tua linda voz. Adelaide, amada, beijos aí pra ti, viu? Obrigado aí pela tua companhia sempre. Bom descanso e merecido aí, tá? Quinta do Portal, Adelaide, ao som da Rádio Caiçara. Quem mais aqui? Rogério Lacerda. Valeu, Rogério. Brigadão aí. O nosso amigo Daniel Lara, do bairro Partenon, na Maria da Conceição. Beleza, vou procurar aqui pra ti. E abençoa a família, tá bom, vou procurar aqui pra ti, obrigado aí pela companhia. A música do Zeca Pagodinho, a Lu do Bom Fim, beijos aí pra ti, Lu, sempre bem-vindo ao som da Caiçara, tá? Quem mais? Ô Carlão, meu querido, boa noite. Juninho Vidal de Cachoeirinha, passando aqui para desejar uma ótima noite. Obrigado, Juninho, para ti também, viu? E mandar um abraço aí para todo o pessoal que está de plantão nesta noite e para todos os ouvintes dessa rádio aí que eu acho maravilhosa. Programa Nota Mil, que bom, fico feliz. E eu conto sempre com a tua audiência aí. Espalha aí a nossa audiência da Rádio Caiçara.

0: cara. Se conseguir, luz divina ao vivo do Roberto Carlos, agradeço. Forte abraço. Juninho, sempre bem-vindo aí. O nosso querido Maradona também tá curtindo aí a Caiçara.
1: Eu também, seu Carlos. Tô esperando aquela música, moça, eu não sei.
0: Aham, lá. Sim, tem tanta coisa gente esperando.
1: Pra te conquistar.
0: Fica ligado aí, Maradona. Fica ligado aí na Rádio Caiçara, tá? Deixa eu ir adiantando algumas mensagens aqui. Opa!
2: Bom dia, amigo São Luís da Caiçara.
0: Bom dia, Mezenga.
2: Como é que tá?
0: Eu tô bem, e tu?
2: 18 graus.
0: Olha aí, tá bom, tá bom.
2: Tempo fechado.
0: Não chove.
2: E lá, como é que tá? Por Dourado, que tá lá? Muita chuva.
0: Chuva.
2: Onde muita é que chuva. Foi muita chuva onde?
0: Olha, cara, por afastado. Tudo. Por tudo.
2: E hoje, pelas 1 hora, depois do meio-dia, fechou, escureceu. Fechou a situação pela
0: hoje. Hoje
2: tá, maridado. É que tempo de chuva, que era música boa aí. César de Paulinho, Franquinho na Panela.
0: Franquinho na Panela.
2: E o Ronaldo, como é que tá o nosso Pepa Mistério? E a Rosana? E o Papai Al, como é que tá a Turquia lá, gente? Boa quarta-feira. Deus abençoe a todos nós. Viva a vida, vida é o Mezenga da Harmonia.
0: Valeu, Mezenga. Abraço pra ti.
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0: Agora 14, faltando para as 3. Ótima noite. Abandonada Fafá de Belém. 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

boa noite. 11 faltando para as 3, 17 graus a temperatura. Abandonada Fafá de Belém na Rádio Caiçara.

Este é o Amor de Violeiro na Rádio Caiçara. Ótima noite aí pra você. 6 minutos faltando pras 3. Eu disse 6 pras 3. Sérgio Catafesta, estamos aí na lida firmes e forte. Chuva, a chuva deu trégua, temperatura 15 graus. Manda um abração pro Norton de Caxias, também para o seu João da Prefeitura em Porto Alegre. Nosso querido Sérgio Catafesta, tá ligado aí na Rádio Caiçara.

0: Alcione. Ótima noite. Um faltando para as três. Olha só, o Vale do Caí tem alerta para enchente a partir de hoje. A partir desta quarta-feira tem alerta de enchente. Chuva intensa na serra, abastecer aí a elevação do rio, que deve causar danos em cidades como Montenegro e também São Sebastião do Caí. Força das águas, né? Encobriu pontes da região. Principalmente ali, ó, na RS 122, onde liga ali Feliz, Bom Princípio, São Sebastião do Caí, Montenegro. Bah, que loucura, hein? Fica aí o alerta, então, para hoje, quarta-feira. Vale do Caí tem alerta para enchente a partir de hoje. Agora 3 horas, ótima noite aqui, Rádio Caiçara, grande abraço, obrigado aí pela companhia, obrigado aí pela audiência. E sabia que em 1894 aconteceu a primeira corrida automobilística da história. Agora é inacreditável a velocidade média. 20 quilômetros por hora. Que corrida, hein? 20 quilômetros por hora, velocidade média. Foi a primeira corrida automobilística da história. Aconteceu no dia 22 de julho de 1894.
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0: Amanhã talvez a Joana

0: só mais uma vez, amor, que a gente fez a Joana, aqui Rádio Caiçara, ótima noite. Mandar um grande abraço aqui. Fala, Carlos, tudo bem? Boa noite, irmão Alexandre Mioli, em São Jerônimo. Como é que tá a situação aí em São Jerônimo, hein? Chove? Tá chovendo bastante? Carlos, tua boca do belo, abraços. Para todos que estão ouvindo aí a Rádio Caiçara, obrigado aí pela audiência, tá? Obrigado aí pela companhia. Muito bem, temos mensagens.
1: Bom dia, Carlos.
0: Oi,
1: Roberto.
0: Bom dia.
1: Rosane Maciel da Lomba do Pinheiro.
0: Tudo bom, Rosane?
1: Quero dizer que o programa seu está ótimo,
0: que
1: está
0: bom,
1: maravilhoso.
0: Hein? Que legal.
1: Como
0: obrigado.
1: Está com essa chuvinha? Ontem eu aproveitei que estava chovendo.
0: É.
1: Comi um churrasco.
0: Olha aí, churrasco
1: aí.
0: É mesmo, ui. É. Pá, coisa boa.
1: Dizer que você continua assim, sendo uma pessoa
0: que
1: legal.
0: Boa, obrigado.
1: Simpática e sempre animado.
0: Que legal, eu que agradeço aí sempre a tua audiência, viu? Agora tem o seu valor, né? Um churrasquinho, uma cervejinha. Tem o seu valor. Eu adoro aquela costelinha.
1: E o programa está. Não é nota 10, é nota 1000.
0: Oba, obrigado. Que show, que bom, que bom.
1: Obrigado por me ajudar a escolher o nome da Suzy.
0: A Suzy?
1: Minha família adoraram o nome dela.
0: Ah,
1: tá tão sapequinha, soltei ela pra ir lá fora.
0: É.
1: Agora aprendeu sozinho, abre a porta, ela sai correndo, pulando.
0: Já tá grandinha,
1: quando
0: né?
1: Voltou, tava brincando com uma bolinha ali na sala. Agora eu regulei ela pra dentro da caixinha novamente. Gostaria de pedir a música Cheiro de Dove.
0: Cheiro de Dove?
1: Ti. Tá. O Zeca do Vaju, para a esposa dela, Rita de Cássia, para o Giovanni,
0: tá.
1: Para o seu Mezenga, o seu Carlos da Aravendinha, para a porteira Joyce, a Denise de Canoas, enfim, para todos que estão na escuta e para toda a galera.
0: Que bom, obrigado.
1: Para minha família lá de Soledade.
0: Certinho.
1: Por atendido, agradeço.
0: Claro.
1: Um abração.
0: Outro.
1: E um beijão.
0: Beijo.
1: Rosana Maciel, da Lomba do Pinheiro, parada 4.
0: Obrigado aí pela audiência. Vitor Hugo, O Vitor apagou a mensagem aqui, mas de qualquer forma, vai um grande abraço aí pra ti, tá, Vitor? Não cheguei a tempo aí na tua mensagem, mas eu sei que tá curtindo aí. Muito obrigado aí pela audiência, sempre. Seja sempre, sempre bem-vindo aí, tá? Fala, Carlos, e todos os ouvintes aí da Rádio Caiçara, a nossa Caiçara. O que tenho para hoje, saudades, saudade da minha estrelinha, meu irmão. Toca para mim a Marília Mendonça, estrelinha. Obrigado, grande, grande, grande abraço. A Débora de Gravataí, beijos aí, Débora. Obrigado aí pela audiência sempre, tá? Vamos lá, 13:07.
2: Bom dia, bom
0: Opa,
2: dia.
0: Opa, e aí, meu guri?
2: Tá, meu irmão,
0: tudo tranquilo? Gilmar, eu tô bem e tu?
2: Puder tocar para nós aí, Carlos.
0: Uau.
2: Roberto Carlos.
0: Roberto Carlos.
2: Amor sem limite.
0: Bicho, amor sem limite. Tá
2: Te
0: bom.
2: Agradeço, meu querido, oferecer pra ti aí.
0: Obrigado.
2: Pra toda a família Caiçara.
0: Certo.
2: O Zezinho que tá na escuta, meu irmão, tá na batalha aí Zezinho. Também, na correria.
0: Ah, nessa chuva.
2: E graças a Deus deu uma acalmada na chuva, né, Carlos?
0: Ainda bem,
2: tava
0: né, cara?
2: Preocupando, né?
0: É verdade.
2: Alguns pontos hoje à tarde, ali na, depois do meio-dia, bastante alagado.
0: Bastante alagado, não,
2: Na capital, mas graças a Deus já tá tudo certo agora.
0: Hoje a previsão de enchente ali para pro Vale do Caí.
2: Programa aí. Uma excelente quarta-feira para toda a família Caiçara.
0: Valeu.
2: E vamos que vamos, meu irmão.
0: Vamos que vamos.
2: Escuta, Carlos. Grande abraço.
0: Motorista de aplicativo, ó, agora começou uma garoa, uma chuva bem de leve. Aquela chuva fininha aí. É, para quem tá curtindo a Caiçara. Nós temos aqui mensagem,
3: Carlos,
0: de quem? Oi.
3: Boa noite, é uma boa madrugada e ligado na Rádio Caiçara.
0: Claro, que bom,
3: um
0: obrigado.
3: Eu sou aqui no bairro Betânia.
0: Olha aí.
3: Ligado na Caiçara, tá?
0: Que maravilha.
3: E Canoas também, nós somos fã de vocês aí,
0: que
3: ó.
0: Que bom, cara, sempre
3: abração,
0: bem-vindo.
3: Muita chuva aí, correria, motoboy, Canoas, Valdemir, Nascimento.
0: O Valdemir.
3: Que é aquela música antiga, minha amada, tá?
0: Tá, claro.
3: A Cassandra, mora no... Bairro Betânia, ligadinha, que sai de noite,
0: que
3: ligado.
0: Que bom,
3: e eu
0: hein?
3: Trabalho aqui no meu serviço, quando dá umas paradas, eu escuto também a Caiçara direto.
0: Isso aí, que bom, montar
3: o então a luta, vamos embora. Uma boa madrugada aí, meu
0: Valeu,
3: amigo.
0: Valeu, abraço aí, nosso querido Valdemir, é motoboy, tá ligado aí na Rádio Caiçara. Obrigado aí pela audiência. Oh, bom dia, Carlos. Marcelo de Pelotas, garoando. 14 graus a temperatura em Pelotas neste momento. Em Gravataí, a Marilda também ligadinha na Caiçara. Quem mais? O Pedro Farias, do bairro Partenon. Sempre que puder, toca Perigosa e Linda. Te agradeço. Boa, boa, meu guri. Pedro Farias, Perigosa e Linda. É maravilhosa essa música aí. Tá bom, gente boa? Grande abraço também aqui, ó. Abraço às meninas, princesas, princesinhas, as rainhas, os meninos, príncipes e os reis da madrugada. Terrimar, Terrimar. Abraços aí. Temos o quê? Eu sei de cor da Marília Mendonça? Não, primeiro eu tenho a estrelinha, mas eu sei de cor aqui. Já pediram, já tá na fila aqui também. É, estrelinha. Estrelinha. Deixa eu separar aqui, ó. Estrelinha. Na Rádio Caiçara. Agora 13h10, excelente quarta-feira aí pra você. E eu tenho pedidos aqui também pra noite maravilhosa do César e Paulinho. Marília Mendonça na Caiçara, saudade de hoje é essa.

0: quer dizer, só veio de Porto Alegre, mas uma garoa.
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0: 17 graus e a temperatura. Para quem tá no trânsito aí devagar, vai na boa. Obrigado aí pela carona, amigo caminhoneiro.

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1: Oi, Lani, tudo bem, Lani? Beijos aí pra ti, obrigado aí pela companhia. Perigosa e linda na Rádio Caiçara, pra quem pediu Corpo e Alma. Foi o Pedro, né, Pedro? Abraços aí, meu guri. Obrigado aí pela indicação. Ótima noite, 13h22, 17 a temperatura. Tá garoando lá fora, índio velho.

0: perigosa e linda da Rádio Caiçara Corpo e Alma, agora 13h25. Mandar um beijinho pra Leda. Ô Leda, Carlos, tô ligadinha na Caiçara.
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0: Eu sei de cor. Alô, Vale do Taquari. João Batista tá curtindo a Caiçara. Marília Mendonça, 13h25, ótima noite.

0: Marília Mendonça, 13h28, aqui Rádio Caiçara, show da madrugada, vai até as 4 da manhã.
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0: Deixar um grande abraço aí.
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0: O Luiz Fernando, chove, Carlos. Ótima quarta-feira aí pra todos. Chove. Timbaúva, Fernando. Abração aí pra ti, meu guri.

Ô franguinho na panela, Rádio Caiçara, grande abraço aí. Essa é a música do Roberto Carlos, já separadinho aqui para o nosso querido Gilmar, motorista de aplicativo. Ó, e a chuva tá dando uma engrossada, hein? 17 graus é a temperatura neste momento. Ô Gilmar, aguenta aí que eu já mando pro ar o Amor Sem Limite para quem pediu aí, o Roberto Carlos, tá certo?

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0: estamos de volta. Excelente noite aí para você. É, Bruno e Marrone, ai que vontade. Temos aqui a nossa audiência mandando mensagem de voz ou mensagem de texto. Fala, Carlos, bom dia. Mais uma pra tua lista aí. A música do Jean Giovanni, amigo seu. Se não tiver, pode ser Roupa de Lua de Mel. André de Canoas, curtindo aí a Caiçara. Valeu, André. Boa pedida. Boa pedida aí, André.
1: Bom dia, Carlos Roberto.
0: Bom dia.
1: Belíssimo amanhecer, por sinal. Que Deus nos abençoe, proteja a ti, teus familiares, todos os ouvintes da Caiçara. Eu gostaria de pedir uma música, se for possível, com Eduardo Costa e Japinha Conte.
0: Uhum.
1: Desperdício.
0: Boa, boa,
1: oferecendo
0: boa
1: a todos os ouvintes, principalmente a Valdarci.
0: Tá.
1: Aqui em Viamão está com 16 graus.
0: 16 graus, é.
1: Obrigado aqui pelo tá carinho, obrigado pela atenção. E Ivanir, a querência de Viamão.
0: Valeu.
1: Sempre com a Caiçara.
0: Que bom, Ivanir. Obrigado aí pela companhia sempre, tá? Beijos também pra vó Dalci. Ontem a vó Dalci, né, fez aquela rosquinha maravilhosa com canela. Ô, maravilha. Bolinho de chuva, hein, vó Dalci?

0: tarde, José Rico. Ótima noite. Aqui, Rádio Caiçara. Obrigadão aí pela audiência sempre. 17 é a temperatura. 17 graus a temperatura. Chovendo bem fraquinho. Tá garoando. Olha só, em Venâncio Aires, está sendo orientado aí aos moradores de áreas baixas a se prepararem para possível evacuação, porque o volume de chuva e também a previsão do tempo severo levam o município a emitir aí o alerta preventivo e também suspender as aulas em 5 escolas. Rogério Jacob tá curtindo aí, Rogério. Obrigado aí pela audiência, seja sempre, sempre bem-vindo e muito obrigado aí pela companhia. Nosso querido Rogério Jacob. Juninho Vidal também ligado aí na Caiçara.
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0: 13 faltando para as 4, Japinha Conde e Eduardo Costa, o desperdício. Já no finalzinho aí do show da madrugada da

0: Sara, o garçom amigo, a dama de vermelho, Bruno e Marrone. Já já vou falar pra você de Áries, Touro e Gêmeos.
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Corações, eu e Giovanni fechando assim na Rádio Caiçara o show da madrugada.

0: 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Bom dia, Caiçara. Carlos Roberto.
1: Opa, tá começando. Bom dia, Caiçara. Bom dia, bom dia, bom dia pra você. Ligou o rádio agora, seja bem-vindo. Pra quem tá trabalhando aí, bom serviço. Pessoal aí dos plantões, plantonistas, enfermeiros, enfermeiras. Aquele abraço, amigo vigilante. Sejam todos muito bem-vindos. Começando muito bem, bom dia, Caiçara, com o Teixeirinha e o Cinzeiro Amigo. Já já eu tô falando pra você de Áries, Touro e Gêmeos.

0: este é o sincero amigo do Teixeirinha, nesta manhã. Garoando, tá garoando lá fora, meu velho.
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0: Já vou te atualizando aí a previsão do tempo da Caiçara. Agora 4 e 5, bom dia, 4 e 5. Alô, você que é de Áries, Ariano, Ariana, você terá oportunidades inesperadas no trabalho, mas não decida nada sem pensar. No amor, deverá tirar um tempo para si. A saúde está ótima, 189 é o número. A cor é azul, Ariano, 4 e 6. Taurino e Taurina, dia favorável, boas condições para recomeçar ou concluir os estudos. Atualize-se. No amor, não se desvie do convívio familiar. A saúde, cuide aí dos seus dentes, 982 é o número, a cor é verde. Alô, você de Gêmeos, geminiano e geminiana, o dia vai ser bom. No trabalho, facilidade para quem trabalha com comércio, tem chance de expansão ou sociedade. No amor, cumpra as suas obrigações no ambiente doméstico. A saúde tá boa, 826 é o número, a cor é amarelo. Falei para você de Áries, estou no Gêmeos, já já

Venâncio Aires está orientando em moradores das áreas mais baixas para se preparar para a possível evacuação. O volume de chuva e a previsão do tempo severo levam o município a emitir alerta preventivo e também a suspender aulas em 5 escolas. Agora 4:06. Eu disse 4:06. Dale, Carlos. Bora lá, bom programa. Excelente quarta-feira para todos nós. É o Cabral curtindo aí a Rádio Caiçara. Hoje é o dia 22 de julho. Hoje é o dia 22 de julho, é o dia do trabalho doméstico. Quem mais tá ligado aí na Rádio Caiçara? Bom dia, Caiçara, bom trabalho. Música do Bob Robson, olha aí, hein? Bob Robson, eu gosto muito da música X Salada. Eita, essa música, SOS Coração, é muito boa também. Obrigado aí, participo pela primeira vez neste horário. Taylor Machado de Gravataí, obrigado aí, Taylor.

0: bem-vindo aí, muito bem-vindo. Hoje também é o dia da fruta manga. Olha aí, cara, coisa boa. A manga é uma maravilha. Obrigado aí pela audiência. E aí, ô Tocaio?
1: Bom dia. E aí, Tocaio, achou que eu não ia te chamar hoje?
0: Pois
1: não,
0: é.
1: Deus a uma da manhã, curtindo.
0: Tava estranhando,
1: aí,
0: hein?
1: Tocaio Sara na madrugada,
0: que
1: Carlos
0: legal.
1: Alberto.
0: Olha aí.
1: É, mandar um abraço aí pra todo mundo de A a Z, de
0: tá.
1: Zero a Cem, pra não esquecer de ninguém.
0: Isso
1: família
0: aí.
1: Família Caissara. Estão aí com um colega novo aí de plantão.
0: Quem é?
1: Almeida!
0: Almeida!
1: Aí, escutando o programa, né?
0: Almeida!
1: E deixando um abraço aí pra todo mundo aí. O Carlos Kovalec, o Wellington Gutierrez, estão na escuta do programa.
0: Bora. Valeu! Bora! Vamos lá, meu tocaio! Que legal! Obrigado aí pela audiência, tá? Na luta até. Até que horas? Até às 7, aí, ô Carlão? Até às 7 da manhã. Obrigado aí pela audiência, sempre obrigado aí pela companhia. Agora 4:11. Bom dia.
2: Carlos Roberto.
0: Sou eu.
2: Meu querido, por favor.
0: Diga.
2: Eu gostaria que tu me botasse uma música.
0: Qual?
2: Com o Bruno Marrone. Se não tivesse ido.
0: Se não
2: tá
0: tivesse ido.
2: Um bom dia pra
0: bom
2: ti.
0: Bom dia.
2: Muito obrigada.
0: De nada, amada. Sandra, valeu, Sandra. Obrigado aí pela audiência. A do Bob Robson eu tenho aqui, SOS Coração. Agora 4:12, eu disse 4:12. Atualizando a temperatura, já vamos atualizando aí. A temperatura nesta quarta-feira, 22 de julho.

Abraço e coração, Bob Robson aqui, Rádio Caiçara. Bom dia, bom dia, bom dia. Já vou falar para você de Câncer Leão e também para você que é de Virgem. Neste momento, uma garoazinha, ela vai, ela volta. Temperatura agora é 16 graus. Deve chegar aí aos 20 graus. E a sensação é de 15, tá? Deve chegar aos 20 graus hoje. Então nós temos aqui a previsão para hoje. Tem chuva, amanhã nublado com chuva, na quinta-feira, a sexta-feira nublado, o sábado parcialmente nublado com chuvas, no domingo, o domingo fica nublado, a segunda-feira tem chuva, terça-feira tem chuva também. E nós temos aqui a previsão de hora em hora. Previsão de hora em hora. 4 da manhã, 16 graus, 98% umidade do ar. Às 5 da manhã, chuva leve. 6 da manhã, nublado. Às 7, muito nublado. 8 da manhã, também fica nublado. 9, chuva leve. Lá pelas 9 da manhã, começa a chover de novo. Aí até as 10 da manhã, para. 11 da manhã, chuva leve. Meio-dia tem chuva leve. 1 da tarde, vai estar 17 graus a 1 da tarde, chuva leve. A umidade fica em 96. Bom, agora estamos aí às 4h17, chuva leve, 98% é a umidade do ar.

0: Tiradentes, George.
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0: Muito bem. Deixa eu mandar um abraço aqui, ó, para nossa audiência. Nossa audiência aí. Bom dia, Carlos Luiz Alexandre Sapucaia. A música do Gustavo Lima, retrovisor. Essa música tem uma mensagem maravilhosa, né? Meu querido Luiz, retrovisor. Só tem louça para lavar quem tem comida no prato. É. Só tem o choro de um filho.

0: é Luciano de Gravataí para o mundo.
1: Ô, rapaz.
0: Passando para desejar uma excelente quarta-feira aí.
1: Que assim seja.
0: Que Deus nos abençoe.
1: Amém.
0: Na verdade, eu sou novato.
1: É mesmo?
0: Na madrugada.
1: Novo na madrugada?
0: Com você.
1: Olha aí, cara, que bom.
0: Conheci você, intermédio aí.
1: Oh.
0: O nosso amigo Marcão.
1: Ô, oh, Marcão, é gente boa demais.
0: E como ele não trabalha 24 horas, eu tenho que trair ele e tá escutando vocês. Mas que eu adoro de verdade aí a programação.
1: Que show, cara.
0: E gostaria de pedir uma música que eu não sei o nome.
1: Sabe cantar?
0: E também não sei cantar.
1: Ai, ai, ai.
0: Então eu vou pedir pra você tocar uma música que tiver aí no ponto.
1: Tá.
0: Oferece para todos os caminhoneiros.
1: Todos os caminhoneiros aí, curtindo.
0: Todo o pessoal aí que tá
1: passando da estrada. Isso.
0: Oferece especialmente para os motoristas de Fiorino.
1: Olha aí, cara.
0: Oferece também para os motoristas de van. Sabor Caminhoneiro.
1: Olha aí, rapaz.
0: Oferece para toda essa galera e para todos os ouvintes,
1: claro,
0: da Rádio Caiçara.
1: Valeu.
0: Um forte abraço a todos, gratidão sempre.
1: Sempre, sempre. Bem-vindo.

0: como é que tá? Tudo certo por aí? Grande abraço, obrigado aí pela audiência, tá? Obrigado aí pela companhia. Aqui Rádio Caiçara. Bom dia, Caiçara. Já já temos aí o horóscopo para você de Câncer, Leão, e também para você que é de Virgem. E temos a nossa audiência. O Carlos vai trabalhar até as 7 da manhã. Não é 36 horas, né? Direto. Hein? Não é 36 horas direto, né, Andy, velho?
1: Bom dia, meu querido Carlos.
0: Oi,
1: Roberto.
0: Tudo bem? Bom dia.
1: Quarta-feira pra ti, meu querido.
0: Opa, pra ti também, Amanda.
1: Eu daqui a pouco já tô saindo pro trabalho.
0: Vamos à luta,
1: aqui,
0: né?
1: Aqui em Viamão agora começou a chover, cara.
0: Começou, é?
1: E tá 16 graus. Eu vi que vai chover o dia todo de novo,
0: vai,
1: né?
0: Vai chover, vai.
1: Tá bom?
0: Chuva leve, mas vai.
1: Toca aí uma de São Marinho, se tiver pra mim,
0: São Marinho,
1: Carlos.
0: Tá.
1: E eu ofereço pra ti,
0: tá,
1: pra vó Dalci e pra todos os meus amigos da Caiçara.
0: Que legal.
1: Pode falar o signo de touro?
0: Pode.
1: Obrigada.
0: Sim.
1: Beijos. Valeu. Da Porteira Joyce de Viamão.
0: Porteira Joyce, obrigado aí pela audiência e um bom trabalho pra ti depois, viu? Bom trabalho pra ti. A lida é grande aí. A lida é grande, né? Ô, Flávio!

0: Tinga, Carlos Roberto, coloca essa música pra nós, do Nenel, cantor Nenel. O nome da música é Ponta de Faca, pra todos os caminhoneiros, caminhoneiros, os padeiros, as padeiras e os porteiros. Aí, vó Nalci, oi, dona Vânia, porteira Joyce, o Mizengo, o papai Alcigenin e o Amâncio em Caçapava do Sul.
1: Mas aí, vou procurar aqui, vou procurar pra ti, fica ligado aí na Caiçara.
2: Bom dia, meu irmão.
1: Bom dia.
2: Aí é Marcelo Tapetão.
1: Bora lá, vai
2: chuva, chuva.
1: Chuva e chuva.
2: Canela,
1: te cuida aí, hein?
2: Ó. Mais pertinho.
1: Te cuida aí, Juvé.
2: Tá na hora de parar essa chuva, né?
1: Tá na hora. Chega de chuva. Que saudade do sol já.
2: Elevação dos rios.
1: É. Não tá fácil, hein, cara? Não tá fácil.
2: Quarta-feira abençoada pra todos.
1: Um
2: abraço, meu irmão.
1: Abraços aí pra ti.
2: Canela para o nosso Rio Grande.
1: Valeu, grande abraço aí pra ti. E tá mantido o alerta para períodos de chuva no Rio Grande do Sul. A chuva diminui, mas ainda castiga o Rio Grande do Sul nesta quarta-feira. Temperaturas devem baixar, a sensação de frio em vários pontos. Agora 16 graus a temperatura, estava garoando há pouquinho tempo, agora deu uma paradinha, deu uma acalmada, tem pontos de neblina. E aí, tá fazendo o que de bom, hein? Já preparou o café ou já preparou o chimarrão? Me conta aí. É café ou chimarrão agora? Amigo vigilante, aquele abraço. Pessoal aí nas portarias, os recepcionistas, as recepcionistas. Hoje é o dia do trabalho doméstico. Aqui Caiçara, Bruno e Marrone. 4:26 agora.

0: excelente quarta-feira aí pra você, 22 de julho, dia do trabalho doméstico.
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0: Agora 4:30, alô você de câncer, canceriano e canceriana poderá entrar em discussão com colegas e se sentir no direito de não fazer trabalhos alheios. No amor, os familiares estarão atentos aos seus problemas. Na saúde, irritação, 643 é o número, a cor é marrom para você de câncer. Alô, leonino e leonina, 4:30, vamos pular da cama? 4:30, não tá chovendo, viu? Mas, já sabe, leva o guarda-chuva porque tem previsão de chuva pelo menos aí até a 1 da tarde. É, chuva leve, mas tem chuva sim. No trabalho, leonino, use a sua criatividade e poderão surgir ótimas propostas aí para você. E você estará um pouco carente, viu? É, vamos cuidar aí dessa carência. Na saúde, excelente, só que tem que dormir mais, viu? 310 é o número, a cor é branco. Para você que é de virgem, dia variável. No trabalho, para conseguir ampliar os seus negócios, tem que ter mais coragem, tá? Tem que correr alguns riscos. No amor, muita harmonia com os familiares. Na saúde, evite bebidas alcoólicas. 112 é o número, a cor é vermelha. Falei para você de Áries, Touro, Gêmeos, Câncer, Leão e falei para você de Virgem. Fica ligado aí, daqui a pouquinho Libra, Escorpião e também Sagitário. Aqui, Rádio Caiçara. Bom dia, Zeza. Tudo bom, Zeza? Contagem regressiva.

0: dias só de trabalho, depois é só curtir as férias. Vai viajar pra qual país, ô Zeza? Hein? Vai pra onde? Vai viajar pra onde, Zeza? Os bordejos, vou fazer uma visita pra você, assim, na Rádio Caiçara. Boa, gostei da ideia, gostei da ideia. Vai ser bem-vinda, tá? Beijos aí, amada. Aproveitei, mas vamos lá, tem que trabalhar. Vamos se agilizar, né, Zeza? Hoje é recém, é quarta-feira. Ô, Roberto Carlos. Obrigado aí pela companhia, tá? 999878101. Temos o quê? Bolo de chocolate. Olha aí. Que mais? Banana com leite. Leite frio. Leite gelado. Boa também. A turma aí do chimarrão. Cadê a turma do chimarrão, hein? Grande abraço e obrigado pela companhia.
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Leite ou San Marino, o remédio é a bebida. 23 faltando para 5, Caiçara. 23 faltando para 5. Não tá chovendo agora, mas tem muita umidade. Tem cerração por aí? Me conta. Para quem tá na estrada aí, tem pontos de cerração, neblina? Alô, Caxias do Sul. Caxias do Sul. Tem pontos aí de vacina neste sábado, agora dia 25. Sábado, dia 25. Vacina. Tem ponto aí na Praça Dante e também no Viladio. A ação oferece aí doses contra a gripe e vacinas de rotina. UBSs não vão abrir durante o mutirão, tá? Mas então, procure aí os pontos para vacinação em Caxias do Sul, que fica na Praça Dante e também no Viladio. Sábado agora, dia 25.

0: Bom dia.
1: Estamos tomando aquele chimarrão do favor.
0: Isso.
1: É da erva Chimango.
0: Claro, é a melhor.
1: Cuido da rádio aí.
0: Isso aí, tchê.
1: E um ótimo programa e um bom retorno pra cá.
0: Obrigado. Vamos encarar a chuva, né?
1: Peixeria, o Diogo vai ficar na escuta aí.
0: Tá.
1: Eu ligo toda a farrapa. Vamos que vamos.
0: Vamos que vamos, Edil, velho. Vamos que vamos. Como é que tá farrapos aí? Tá tudo calmo, hein?

0: dia pra você. Agora 19, faltando pra 5. 19, faltando pra 5. A chuva diminui, viu? Mas ainda castiga o Rio Grande do Sul nesta quarta-feira. As temperaturas devem baixar e teremos aí sensação de frio em vários pontos. 999878101.
1: Bom dia, Sérgio.
0: Bom dia, bom dia.
1: Aqui em Canoas tá fazendo 17 graus agora. Está garoando.
0: Tá garoando lá fora.
1: E eu quero pedir para tocar Kátia Queira.
0: Tá.
1: Quero mandar para minha amiga Kátia e para todos que estão na escuta, Kátia, e os meus Kátia colegas Kátia da Adelic.
0: Sabe que eu não...
1: Um abraço.
0: Outro.
1: Beijo. Denilson de Canoas.
0: Beijo, Denilson. Sabe que eu não lembro quem canta essa música, Kátia Queira? Kátia Queira, Kátia Queira. Eu conheço a música, mas eu não lembro quem canta, na verdade. Mas eu vou procurar aqui. Escuta a mensagem aí do Gustavo Lima. Essa música é maravilhosa. Retrovisor. Ótimo dia pra você. 17 faltando pra 5.

0: Olha, olha pra trás, gente boa. Olha para o retrovisor. Este é o Gustavo Lima na Rádio Caiçara. Agora 14, faltando para 5. Achei, obrigado, Denilce. Cachaqueira, cachaqueira. Fica ligadinho aí, tá? Acordou agora, índio velho? Obrigado aí pela audiência, obrigado aí pela companhia de sempre, tá? Muito bem.
1: Bom dia, Carol.
0: Bom dia.
1: Aqui é o Reni Santana, do bairro São Geraldo.
0: Ô, Reni.
1: Pediu a música do Rick Renner.
0: Qual?
1: Filha.
0: Filha, boa.
1: Vou oferecer pra todo mundo que vem escutando, pra toda a galera, pra toda geral.
0: Tá.
1: Um bom retorno, um bom descanso e vamos para o café da Madalena.
0: Bora.
1: Deus no comando. Tchau, tchau.
0: Tchau, tchau. Valeu, obrigado aí pela audiência. Filha do Rick e Renner. Já coloquei na lista aqui. Já tá na playlist, viu? Muito bem. Hoje, minha afilhada de 7 aninhos, eu e minha afilhada de 7 aninhos estávamos relembrando os desenhos antigos. Ela mandou conhecer a Pantera Cor-de-Rosa. Pica-Pau, Mancha Negra, as bruxinhas Maga Patalógica, Oca, a Madame Mim, Corrida Maluca, o Coiote e o Papaléguas, Bicudo, Lobisomem, Mancha Negra tocado. Que tempo bom, né? Ah, mas aí eu digo que tinha Tom e Jerry também. Tinha o Marinheiro Popeye. Hein? Ei, Olivia. O Bob Esponja.
2: Ei, amiguinho. Onde você vai, Patrick?
0: Oh, cara, coisa boa. Mas os antigos eram os melhores mesmo. Né? O Guinho, Zezinho e Luizinho, lembra? Ah, tio Patinhas.
3: Ei. 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
0: Eu sou tarado por desenho, adoro desenho. Bom, Libriano e Libriana, os problemas do trabalho estarão pedindo algumas mudanças. O setor profissional estará prejudicando a sua vida pessoal. Vai com calma, índio, velho. Pega leve aí, tá? Controle os seus nervos. Toma um chazinho aí, um chazinho de erva cidreira. Vai relaxar, meu. Ah, camomila, é bom. Os tons é lilás. Cadê o número daqui? Tá aqui. 219 é o número para hoje, tá? Para você que é de escorpião, poderá obter bons resultados de um trabalho iniciado há alguns dias. No amor, não esconda seus sentimentos. Evite carnes vermelhas. 511 é o número, a cor é rosa. Ó, oh, não perde a hora aí, já são 12 para 5, viu? 12 para 5, a temperatura tá 16. Leva o guarda-chuva, leva uma roupa mais quente, porque vai esfriar. Agora começou a garoar. É uma garoa bem fraquinha, bem de leve. Tem muita umidade. Pista molhada. É um pepino, é um perigo. Alô, Sagitariano e Sagitariana, 11 para 5. Seus lucros dependerão especialmente de suas habilidades com cálculos. No amor, cuide um pouco mais da sua vida pessoal. Evite frituras, tá? 307 é o número, a cor é laranja. Falei para você de Libra, Escorpião e Sagitário. Daqui a pouco eu falo para quê? De Capricórnio, Aquário e Peixes. Mas se não pegou, né, o teu horóscopo de hoje, não te assusta. Daqui a pouquinho eu repito para você de Áries a Peixes, tudo de novo. Grande Carlão, obrigado aí pela audiência, índio velho. Quem tá curtindo aqui, o Taylor. Ah, corpo e alma. Valeu, Taylor. Catiaqueira, achei aqui já, achei. O Taylor de Gravataí tá ligado aí na Rádio Caiçara. José Luiz, bom dia, Carlos. Boa quarta-feira, bom trabalho. Abraço para ti e para todos os ouvintes. Luiz do Belém Novo, na Zona Sul. Catiaqueira, catiaqueira. 10 faltando para 6. Bom dia, 16 é a temperatura.

8 para 5. Obrigado aí pela audiência. Ó, tá garoando lá fora. Chegue cá para o galpão, onde tem chimarrão, não precisa ter luxo. Então já sabe, ó, leva o guarda-chuva. Leva o guarda-chuva. Everaldo, e aí, meu guri? Seja bem-vindo, então. Primeira vez que estou escutando. Sou o Everaldo, moro no Santa Teresa, o Camisa 10. Um ótimo dia para ti. Valeu, Everaldo. Bem-vindo aí, bem-vindo, tá? Todas as madrugadas é comigo. Grande abraço aí para ti e para todo o pessoal curtindo aí no Santa Teresa. Valeu, grande abraço. A Zezé, beijos aí, Zezé. Os amigos aí da Rádio Cultura. O Alberi Dias da Rádio Cultura. E aí, amigão, como é que tá? Tudo sereno por aí? Tudo tranquilo? Alberi.

fica em cadeia com a Rádio Caiçara. Neste momento, né, Uberi, 21 graus é a temperatura, o tempo está instável, bastante neblina. Abraços para ti, para toda a equipe aí, todos os colegas aí, tá? Aí da cultura. Alô, São Borja e região, é grande a região aí. Valeu, obrigado aí pela companhia. Bora lá com Teixeirinha e o Velho Casarão. Já falo para quem é de Capricórnio, Aquário e também para quem é de Peixes.

0: esquentar o índio, velho. Forte! Velho Casarão, Teixeirinha, aqui na Rádio Caiçara. Opa! Vamos finalizar aqui com Capricórnio, Aquário e também para quem é de peixes. Capricórnio, Aquário e peixes.
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0: Muito bem, favorável. Dia favorável, Capricórnio. Se já estiver com algum projeto em andamento, poderá receber o apoio de um amigo para concluí-lo. No amor, é bom dia, humor favorecendo aí o setor afetivo. A saúde faça caminhadas. 461 é o número de sorte, viu? Agora faltam 2 para 5. Bom dia, 2 para 5, 16 graus, tá garoando. Aquariano e aquariana, o dia variável, faça uma avaliação de seus negócios e veja no que pode melhorar. No amor, fique mais tempo com a família. Na saúde, cuide melhor de sua saúde. Número 1, o número de sorte para hoje, a cor é azul, fechando com peixes. Conte com o apoio de uma pessoa importante no ambiente de trabalho para que consiga uma promoção. No amor, programe passeios com a pessoa amada. Na saúde, procure dormir mais. 923 é o número, a cor é marrom. Já já falo para você de Áries a peixes, tá? No repeteco.
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Com pontualidade, 5 horas, madrugada desta quarta-feira, né? Hoje, quarta-feira, 22 de julho de 2026. Estamos chegando aqui na programação da Cultura M1260, com a música, com a informação, nas madrugadas, logo após a programação. Agora há pouco tivemos a Rádio Caiçara, né? Então, o pessoal da Rádio Caiçara, inclusive, enviou um alô pra gente aqui, até fazendo uma retificação com relação à temperatura. Na verdade, a temperatura está a 15 graus, né? 15, 16 graus, alguns aplicativos a marcam a ponto para 16 graus e uma neblina, bem semelhante aí à capital gaúcha também. Aqui tem uma neblina, não seja assim uma garoa, uma neblina, né? Deixa o tempo instável, bastante umidade. Na madrugada desta quarta-feira, chegamos, como o pessoal também chama, né? Simbolicamente, é a metade da semana. De domingo a quarta, metade da semana. Amanhã já vem a segunda metade da semana, né? E já vamos avançando, inclusive, para quase para o final do mês. Vai marcar aí a semana que vem, dia 31, último dia do mês de julho, dia 31, na semana que vem, na sexta-feira que vem. Então, por enquanto, vamos curtindo essa semana. Tem uma projeção de umidade para hoje, né? Para amanhã tem sol, aí vamos ter final de semana ensolarado, segundo a projeção do tempo e do clima. Aliás, falando em clima, situação complicada, vivem aí moradores, né? Pessoas de outras da região aí, região noroeste, região norte do Rio Grande do Sul, inclusive Passo Fundo, Getúlio Vargas e outras cidades ali, tem muita água, né? Descendo nos rios, transbordando, enfim, situação complicada. Daqui a pouco vamos noticiar algumas informações aí aos nossos ouvintes. 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Também tem mais o texto aqui, né, da Corsã durante as manhãs da 1260. Corsã, nossa natureza, movimenta a vida. Portanto, vamos começando aí na parte musical. Os ouvintes estão convidados a participar aqui da programação pelo 34312244. Também o telefone aqui, né? E o WhatsApp. Já vamos dar bom dia aqui para o Edson Quevedo e também a dona Regina. Bom dia, estamos mateando aqui pelo povo. Toca Xiru Madrugador para nós. É com o seu João da Rosa, né? Tá certo, daqui a pouco vamos trazer aí para o pessoal que está chimarreando. Já obrigado pela audiência ao Edson Quevedo, na Regina. Bom dia, amigo Alberi Dias, uma boa quarta-feira, obrigado aí ao Magarino, né? Obrigado, Magarino, pela audiência. A gente vai já largar a primeira aí com os Bilias, que é a rancheira do tio Bilia, 5 horas e 3 minutos.

5:05, 16 graus a temperatura, tempo instável, por enquanto aqui em São Borja, madrugada desta quarta-feira, 22 de julho. Daqui a pouquinho vamos atualizar o nível do Rio Uruguai, os nossos ouvintes que estão ligando o rádio nesse momento, para o mercado da casa, né? 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Chegando aí, Chiro Madrugador, com João da Rosa e depois Porca Véia, Baile Serrano, aqui na programação O Amanhecer na Cultura.

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3: Pontualmente 5h15, 5h15, madrugadinha desta quarta-feira, 22 de julho, ouvinte ouvindo a música, né? Boa música para alguns, outros já preferem outro estilo, né? Mas enfim, a gente vai atendendo aos poucos aqui a sugestão dos nossos ouvintes que estão ligados, sintonizados aí na programação da 1200.

60, nosso bom dia pro Márcio aí de Novo Hamburgo. E vou te possivelmente estressar na audiência, né, Márcio? O pessoal que trabalha junto ao transporte, também os caminhoneiros, transporte escolar, daqui a pouco também já estão na estrada. O pessoal se ajeitando, né? Acordando, preparando o chimarrão, eles também aí preparando, que sabe, aquele cafezinho. Hoje está a temperatura, um clima mais ameno. Aliás, a temperatura não vai subir tanto, né? Ontem já não tivemos a temperatura tão alta. A máxima foi 22 graus, né? É, a máxima de ontem, vamos observar aqui, até a gente anotou na agenda, ontem na terça-feira, chegou aqui na emissora, às 15 horas e 30 minutos, estava temperatura aí na marca dos 20, né? É, 18 graus, portanto. E agora 16 graus para hoje, a máxima 17, pode chegar a 18 graus para esta quarta-feira, 18 graus. Amanhã vamos ter uma mínima de 12, máxima de 19, e assim ela vai aumentando gradativamente, né? 20, 21 graus, não vai, vai subir, mas não vai subir tanto durante a semana. E domingo até marca 25, 26 graus. E segundo, aliás, mais previsão do tempo, daqui a pouquinho chega com a meteorologista Elcias. Nós já temos aqui o novo boletim, né? Meteorologista Elcias para esta quarta-feira. Aí com relação ao nível do Rio Uruguai, né? Nosso ouvinte até deve estar aí ansioso com relação ao nível do Rio Uruguai aqui em São Borges e também na região. Vamos trazer aqui em São Borges 5,31 metros. Ele já está crescendo, né, o nível do Rio Uruguai em São Borges. Aliás, ele cresce em toda a extensão. É devido a intensas chuvas aí na região das Missões, Santo Ângelo mais de 120 milímetros, aliás, Ijuí, né, mais de 120 milímetros, Santo Ângelo também mais de 100 milímetros, Porto Xavier mais de 200 milímetros ontem, enfim, Passo Fundo também com alagamentos, Getúlio Vargas também, né, muitos alagamentos aí tivemos devido às chuvas, e continua para esta quarta-feira, né, tem mais previsão de chuva também na região, na divisa com Santa Catarina. São Borja, 5 metros e 31, para ter uma ideia aqui, vamos observar através do gráfico, né? A meia-noite de hoje estava 4,96, então ele já aumentou mais de 35 centímetros, né? Então estava 4,96 no horário da meia-noite e agora está 36 centímetros, aumentou da meia-noite até esse horário. Itapiranga, ele começou a crescer, mas não está tão alto. Itapiranga, 3,25, né? Já Porto Mauá, meia-noite estava 5,17, agora 5,67. Porto Mauá, 5,67, crescendo. Garruchas também cresce, 5,93. 5,93, 4,5 da madrugada de hoje em Garruchas, 5,93. E aqui, 5,31 metros, nível do Rio Uruguai em São Borja. É a programação Amanhecer na Cultura. O ouvinte também participando pelo 9,9673-1260. É nosso bom dia também para a dona Nancy, pessoal também lá da São Rafael, Tiju, São José, nosso agradecimento pela audiência, Samburá, São Miguel, São Robalo, né? Vamos lá do São Luís, nosso Aldenir, nosso muito obrigado. Ao Zanella em São Miguel também, nosso Odil, né? O Correntino lá em Mercedes, obrigado, desejando tudo de bom. O Pedro também, a Sinara, mas também nosso muito obrigado pela audiência. A Karine, né? A gente agradece pela audiência na sintonia da programação da cultura, que chega com o João Paulo e Daniel no Sertanejão,

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2: 5:25, 5:25, vamos trazendo aí a projeção do tempo para esta quarta-feira, né? Através da Metsul, então a neblina aí, já segundo Paulinho, Mato Grande, né? Uma neblina aí, um ventinho mais do sul, deixando a sensação de mais frio, temperatura de 16 graus.
3: A tendência para esta quarta-feira ainda é de muitas nuvens, alguns períodos de chuva passageira podem ocorrer na região. Ao longo do dia, 16 a 18 graus, a previsão de temperatura com vento sul constante, e à noite cai para 14, 13 graus a temperatura. Então, um ar mais gelado chega à noite em São Borja e todo o oeste gaúcho. A chuva segue intermitente na bacia do Rio Uruguai, especialmente lá no norte gaúcho, entre Santa Catarina e Rio Grande do Sul. Alguns pulsos de chuva forte ocorrem ainda ao longo desta quarta-feira, e isso deve impactar nos próximos dias o nível do Rio Uruguai na região de São Borja. Preciso acompanhar. Uma janela de trégua na instabilidade ocorre entre a quinta-feira, o sábado e grande parte do domingo em São Borja. Então serão vários dias aí com sol e nuvens, amplitude térmica, refresca um pouco na quinta e sexta-feira pela manhã, as tardes vão apresentar aquecimento. E na semana que vem volta a chover, na virada do mês, em últimos dias de julho e começo de agosto, podem ter novamente episódios de chuva significativa na região de São Borja. Da Metsu Meteorologia, está Elcio.
2: Aí você ouviu, né, a projeção do tempo para hoje, não só para hoje, vai estar então um arzinho gelado, já se nota, né, o ventinho mais sul, essa neblina, essa garoa, né, Paulinho? Obrigado, Paulinho, do Mato Grande. Nos ligou também, satisfação, falar com o seu Percy Dornelles, lá da Leonel Brizola. Obrigado, seu Percy. Pode continuar ligando pra gente aí durante também as madrugadas. A gente agradece pela audiência e sintonia na programação aqui da Cultura. Vamos trazer daqui a pouquinho, pessoal. Também nos sugeriu aí os mateadores na programação. 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Bom dia, amigo Oberi, já estou sorvendo um amargo, escutando a boa música. Se for possível, rodar com o senador José Mendes, o baile de campanha. Não esquecendo da feira hoje. Ah, sim, hoje é quarta-feira, né? Passa rápida a semana, né, seu Antônio Ávila, obrigado, seu Antônio Gaúcho, né? Hoje, então, os feirantes, apesar do clima, esperamos que tenha uma melhorada, né? Mas o pessoal vem para a feira igual, Dona Maria, lá da São Ramão, Dona Leia também, os demais feirantes, pessoal, também com os produtos coloniais, o mel também ali, tem rapaduras, o pão caseiro, cucas, enfim, doces, doce saborosa aí, doce de laranja, de abóbora também, né, seu Antônio? Assumo, muito obrigado pela audiência, seu Antônio. O pessoal pode prestigiar a feira aqui em São Borja, a feirinha Tibijus, na Barão do Rio Branco e também lá no Mercado Público. Também trazendo esta informação. Falando em informação, olha um fato grave ontem. Um prefeito acabou sendo morto, ex-prefeito também presidente da Serfox, ex-prefeito de Nova Brécia, né? Vamos observar aqui no texto, através da Rádio Cristal. Suspeito de matar o presidente da Serfox é preso pela Brigada Militar.

Brigada Militar no interior de Coqueiro Baixo. A Brigada Militar prendeu na noite desta terça-feira o suspeito de matar o presidente da Serfox e ex-prefeito de Nova Brécia, Diógenes Lastre. Segundo informações preliminares, o homem natural de Soledade foi localizado em uma residência vazia na rua Vicente Mânica, na comunidade de Linha Alegre, no interior do município de Coqueiro Baixo. O suspeito foi flagrado com a arma do crime e confessou a autoria da execução. Testemunhas também identificaram como autor dos disparos. Sob forte aparato policial, o suspeito está sendo conduzido de Lajeado para as medidas legais. Lastre foi atingido por disparo de arma de fogo na saída de um clube localizado no centro da cidade. Ele chegou a ser socorrido e encaminhado ao hospital de Nova Brécia, mas não resistiu aos ferimentos e acabou falecendo. A brigada foi acionada e fez diversas diligências à localização do suspeito do crime. A polícia também trabalha para esclarecer a motivação e as demais circunstâncias desse crime. Diógenes Lastre, de 65 anos, deixa enlutados a esposa Fátima Lastre, os filhos Guilherme, Daniel e Alexandre, as noras Patrícia e Bruno, netas Manuela e Antonella, além de familiares e amigos. E os atos fúnebres, né, serão hoje, a partir de 13h, na Prefeitura de Nova Brécia, às 14h30, sepultamento na Santo Antônio da Linha Estefânia, cerimonial de despedida. Aí, portanto, o ex-prefeito de Nova Brécia foi assassinado ontem, né? Esse crime que chocou aí o Estado também, outras partes do Brasil. Assassinato do ex-prefeito de Nova Brécia, ontem na saída de um clube. Foi ontem à noite, né? Para quem acompanhou as redes sociais pode observar. E aqui também o prefeito de Barra Funda, André Sinor, anunciou às 22h30 de ontem a interdição da ponte do rio Várzea, que liga os municípios da Barra Funda a Novo Barreiro. Foi a medida foi adotada por questão de segurança. Muitas estradas e pontilhões, portanto, estão sendo interrompidas devido à intensa chuva, né, e muita água desde ontem. E também em Três Passos, um forte temporal deixou destruição no interior de Três Passos, na noroeste, possivelmente um tornado, nas localidades de Floresta, Árvore Seca e Esquina Curs. A gente observa aqui, muitas casas tiveram propriedades atingidas, derrubadas, galpões, né? Até animais aí, vacas em cima aí de algum galpão, duas ou três animais, né? Acabaram sendo mortos também devido a essas cheias. Também ponte sobre o rio Carreiro, na divisa dos municípios de Cotiporã e Dois Lajeados, está submersa. Agora a Metsul postou, né? Na madrugada de hoje também. Então, muita água em diversos municípios. Vamos continuando com a programação, são 5h33. Madrugada desta quarta-feira, chegando os mateadores.

5h35, 25 minutos faltando para 6, chegando os Bertucci, para o seu Percy Dornelis. Obrigado pela audiência, seu Percy. Temperatura em São Borja, né? Tempo instável, é de 15 graus.

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2: 5h39, faltando 20 minutos para 6, nosso bom dia para o Jorge Silveira. Obrigado, Jorge. Tudo bom? Bom trabalho junto ao transporte escolar, né? Rincão de Santana, seu Edson também. A Mari, lá no Rincão de Santana, também nosso muito obrigado. Aos demais ouvintes da programação, né? Nos 1260 da Cultura. Também o Darcy, obrigado Darcy. Também o Oswaldo Barreto, possivelmente deve estar nos curtindo a programação lá em Torres, na mais bela Praia Gaúcha. Também nosso muito obrigado, pessoal, que sintoniza a 1260. Lá em São Leopoldo também, ao Éder Weber, né? Também em Juiz, obrigado Éder. Éder também tem os familiares, ontem no.

Renato, né? Renato Souza. O município de Lajeado iniciou nessa madrugada a remoção das primeiras famílias afetadas pela elevação do rio Taquari. Em 4 horas, o rio registrou uma elevação de 3 metros. Em as 4h45, o nível atingiu 19 metros, conforme a medição de réguas do Serviço Geológico do Brasil, alcançando a cota de inundação. Então, famílias começaram a ser removidas. Então, a elevação durante a madrugada aponta 19 metros já, com alta de 90 centímetros na última hora em Lajeado. Vejam só, então, o drama das famílias na cidade de Lajeado, que teve aquele fato, claro que não deve ser repetido mesmo de 2024, mesmo assim, aí já deixa esse o drama dessas famílias na cidade de Lajeado. Essas informações, é claro, informações que não são boas, mas o rádio precisa repassar aos ouvintes, assim também como o nível do Rio Uruguai, né? É importante para quem mora no interior aí ter os preparativos com os animais, nas costas dos rios. Aqui em São Borja, o nível do Rio Uruguai, 5,31 metros, ele está crescendo, também cresce em Garruchas, né? 5,31 metros em São Borja, 5,31. Vamos observar aqui sobre as datas comemorativas, né? Datas comemorativas nesta quarta-feira, hoje, dia 22 de julho. Observando aqui, através das chamadas datas comemorativas na madrugada desta quarta-feira, trazendo essa informação para os ouvintes. Hoje, dia do cérebro, né? Quarta-feira, 22 de julho, a 30ª semana do ano. De janeiro até agora já se passaram 204 dias. A lua é crescente e estamos na estação do inverno. Dia do trabalho doméstico, dia mundial do cérebro, dia do cantor lírico. Também Mireille Mathieu, cantora francesa, nasceu em 1946 nessa data. Nelsinho Batista, treinador de futebol brasileiro, nasceu em 1950. 1966 nessa data, Ney Franco, treinador brasileiro de futebol. 1955, cantora brasileira Marília Mendonça, né? E acabou falecendo aí, né, num acidente aéreo. Também em 1894 acontece a primeira corrida automobilística da história entre Paris e Rouen, com uma velocidade média de 20 km horário, vejam só, né? Também, outro destaque aqui, inspirado em Joseph Goebbels, o ministro da propaganda nazista, o presidente Getúlio Vargas cria o programa Hora do Brasil, 1935, transmitindo obrigatoriamente para todo o país. Mais tarde, o nome mudou para Voz do Brasil, foi criado em 1935, né? Antes era Hora do Brasil, depois mudou para Voz do Brasil. Em 1946, a Conferência Internacional que decide a criação da Organização Mundial da Saúde, OMS. Um dos muitos fatos aí, vários pontos, fatos da história, né? Agora 5h43, 5 horas 43 minutos, na programação da 1260 chega o José Mendes. Obrigado, seu Antônio, já chimarrando, né? E quem sabe hoje ou até mesmo amanhã já dá para colocar um fogo naquele fogão campeiro, né, seu Antônio? Obrigado pela audiência aí.

17 de temperatura para o mercado da casa, 5h47, 16 graus de temperatura. Muito bom dia, amigo Alberi. Estamos com o Mate Cevado na escuta. Acomoda o Thelma de Lima Freitas, parabéns. Tá certo, obrigado aí ao João Luiz Dornelles na Vila Jaguari, né? Josemar, obrigado, Josemar, nosso bom dia. Bom dia, Alberi. Obrigado, Josemar, pela audiência. Bom dia, aqui da Agro Tadiello, Rincão dos Farrapos, o Rogério Barbosa Fonseca. Toca para nós, Bicho da Chuva, com N. Medeiros. Obrigado, Rogério Barbosa Fonseca, também Paulo Montenegro. Tudo é bom, Paulo? Paulo aí, para Ana Paula Montenegro. A gente agradece pela audiência e sintonia na programação da Cultura. 5h48. Chega aí, N. Medeiros.

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1: 5h53, faltando 7 minutos para 6. 7 minutos faltando para 6, aqui trazendo a música, informação nas madrugadas da cultura, né? 16 graus de temperatura, tempo instável, tivemos durante quase madrugada toda, né, mãe? Tensa neblina. Neblina aí do Sul, segundo Paulinho do Mato Grande, né, Paulinho? Tudo é bom, bom trabalho, seus demais colegas aí da Metroservice, a gente agradece pela audiência e sintonia na programação. 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Se estiver na audiência, né, Emerson, tudo de bom. José Paz aí da São João Mirim, bom dia, estamos na escuta, tá certo, obrigado José Paz. Também ao seu Aldemiro Moscato, obrigado aí no 101 também, José Ney, também a dona Sônia, ao seu Pingo Toller, né, a gente deseja também tudo é bom aí no 101, e também em São Pedro do Butuí, ao seu Sérgio Toller, dona Rosa, ao Serginho também, nosso muito obrigado pela audiência. Priscila, Edelvan, São Pedro do Butuí, nosso obrigado, dona Edelaine Milbrat, nosso bom dia também. Não podemos deixar esquecer o Nico Machado na localidade de São Ramão, sou Luiz Antônio Godoy da Alcenira, a gente agradece. Bom dia meu patrão, tudo bueno, na escuta o Jefferson, na Mari Cortez, mano do Baitaca Égua Baldosa. A gente já tinha preparado, mas vamos trocar aqui, né? Ia rodar aí o Baitaca, mas vamos trazer Égua Baldosa. Também tem sugestão aí do Telmo de Lima Freitas, paraboenses, né? Sou muito obrigado pela audiência também. Também o Magarino, Natanael, se estiver na audiência, Natanael, com os colegas aí da Santa Lúcia, a gente agradece também, desejando tudo de bom ao bolo. Dona Maria, Dona Marina também, obrigado pela audiência, 16 graus a temperatura, faltando 4 minutos para 6.

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Agora certo, fazendo 2 minutos para 6, temperatura 16 graus, chegando aí em Baitaca. Música.

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4: 6 horas e 3 minutos, você confere aqui na Rádio Cultura, desde as 7h30 até as 8h30 da noite, né? Não fecha meio-dia, horário esse de segunda a sábado, do Mercado da Casa. 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Nosso bom dia aqui, nos enviou uma mensagem, um áudio, o seu Dorval, né? Bom dia.
5: Bom dia, boa quarta-feira para nós, bom trabalho.
4: Tá certo, obrigado aí, igualmente, tudo de bom para sua família, né, seu Dorval? A gente agradece. Nós vamos lá para o Tiju também, na São Rafael, o seu José, a gente agradece. O João Luiz também agradecendo aí a música do Thelma de Lima Freitas. Bom dia, Alberi, aqui, José Eurico do bairro Paraboi, tudo bem? Estava ouvindo a Rádio Caiçara antes de entrar no programa. Se der, roda para nós, resposta da DHDS com o Gildo. José Eurico, obrigado, José. Tá certo. É, na audiência aí da Caiçara, né? Antes das 5 da madrugada. Depois a gente entra com a nossa programação aqui local. Bom dia aqui, continua chovendo. Manda um abraço para meus irmãos, obrigado. Tá certo, obrigado, seu Oswaldo Barreto. Aqui também, a madrugada tempo instável, claro que não tem chuva forte, né? Uma neblina durante a madrugada desta quarta-feira. Obrigado, seu Oswaldo Barreto, também seus irmãos, o seu Darcy, lá no Rincão de Santana. Também tem seus familiares aí na Maçambará, né? Nosso muito obrigado pela audiência. Nosso bom dia também para a Mari. Um abraço, manda um alô para... Manda um alô todos os dias, sempre estou na escuta, Mari Rincão de Santana. Tá certo, obrigado, Mari. A gente vai mandar um alô para você sempre, a gente agradece pela audiência. O Antônio da Rosa Mauá, bom dia, Alberi. Madrugando, né, Mauá? Um bom chimarrão aí, a gente agradece pela audiência e sintonia na programação da Cultura. Enfim, né, os demais ouvintes que estão enviando seu recado na programação da 1260. Ah, aqui estamos na audiência, sim, escutando o Thelma de Lima Freitas no posto Santa Lúcia. Nos mandou, inclusive, uma foto aqui da lancheria aí, né? Tem um saboroso pão de queijo aí, né, Natanael? Tá certo. Obrigado pela audiência aí no Santa Lúcia. A gente agradece aos ouvintes também, demais ouvintes que estão na audiência da programação. 6 horas e 5 minutos, 16 graus a temperatura. 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JLA Energia Inteligente, a energia do futuro, agora. 6 horas e 7 minutos, o tempo vai passando. Vamos trazer aqui o Brasil no Pelo de Tigre com o José Pedro Lima, né? Depois tem Gauchinha da Campanha, tem mais sugestões musicais dos ouvintes participando aí da programação O Amanhecer na Cultura.

Atendendo a sugestão aí musical do José Eurico lá no bairro Parabois, chega o Gildo de Freitas, 6 horas e 12 minutos, 16 graus a temperatura aqui no centro de São Borja. É a programação, o Amanhecer na Cultura.

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2: 6h16, 6h16, hora certa, temperatura para o Mercado da Casa, 6h16, temperatura de 16 graus. 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
2: 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Antes, destacando aqui uma notícia, né? E o pessoal que faz a viagem em direção a Santa Maria, enfim, direção aí à região central, tem uma estrada, um bloqueio, né? Estrada do desvio entre Agudo e Dona Francisca está bloqueada desde amanhecer de quarta-feira. Chuva das últimas horas alagou o trecho da via e impossibilita a passagem de veículos. Atenção, pessoal que vai em viagem, né? A estrada do desvio entre Agudo e Dona Francisca está bloqueada. No amanhecer devido às chuvas, então é o estado do desvio. E o rio Taquari, mais uma vez reforçando, atinge a cota de inundação e vias são interditadas em Lajeado. De famílias já são removidas na cidade de Lajeado. Mais de 19 metros, né, o rio Taquari. 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E os demais ouvintes aí que estão ligados, o Eliseu. Bom dia, seu Berina, escuta, um abraço, excelente quarta-feira abençoada para nós. Obrigado, Eliseu, na audiência aí da programação da cultura. Já já vem aí o sertanejão. Antes, vamos atualizar os nossos ouvintes com relação ao nível do Rio Uruguai, né? Pessoal, a gente já destacou no início aqui do programa, na abertura quase do programa, o nível do Rio Uruguai em Porto Mauá estava 5,67 m, agora está 5,81 m, né? Então está crescendo bastante aí o nível do Rio Uruguai em Porto Mauá, 5,81 m. Esta medição, a primeira que a gente anunciou, era das 4h30, agora esta segunda atualizada é 5h30 da manhã de hoje, 5,81 m em Porto Mauá. Garrucho já está crescendo também, estava 5,93 m na primeira informação que a gente destacou aqui na cultura, agora 6,08 m, hein? 6,08 m, já aumentou mais de 10 centímetros em Garruchos em uma hora. Medição das 5,30, 6,08 m. Em São Borja agora já está 5,40 m já, né? 5,40 m. Primeira medição era 5,31 m, às 4h30 da madrugada, agora... nova atualização, às 5h45 na madrugada de hoje, 5,40 m nível do Rio Uruguai. Estava 5,31 m, agora 5,40 m. Elevação, portanto, dos rios devido às intensas chuvas na região norte, noroeste e também nas missões ontem. E vai continuar, né, esse alerta aí da Metsu. Daqui a pouquinho mais um boletim da Metsu Meteorologia. Chegando em Belmonte, Amaraí, são 6h22, temperatura 16 graus.

0: Agora 6:28, chegando à projeção novamente do tempo, do clima, né, aqui para São Borja, através da meteorologista, está Elcias aí da Metsul.
1: A tendência para esta quarta-feira ainda é de muitas nuvens e alguns períodos de chuva passageira podem ocorrer na região. Ao longo do dia, 16 a 18 graus é a previsão de temperatura, com vento sul constante. E à noite cai para 14, 13 graus a temperatura. Então, um ar mais gelado chega à noite em São Borja e todo o oeste gaúcho. A chuva segue intermitente na bacia do Rio Uruguai, especialmente lá no norte gaúcho, entre Santa Catarina e Rio Grande do Sul. Alguns pulsos de chuva forte ocorrem ainda ao longo desta quarta-feira e isso deve impactar nos próximos dias o nível do Rio Uruguai na região de São Borja. Preciso acompanhar. Uma janela de trégua na instabilidade ocorre entre a quinta-feira, o sábado e grande parte do domingo em São Borja. Então serão vários dias aí com sol e nuvens, amplitude térmica, refresca um pouco na quinta e sexta-feira pela manhã, as tardes vão apresentar aquecimento. E na semana que vem volta a chover, na virada do mês, aí, últimos dias de julho e começo de agosto, podem ter novamente episódios de chuva significativa na região de São Borja. Da Metsu Meteorologia, está Elcias.
0: É projeção para esta quarta-feira e para o restante da semana através da Metsu. A gente traz aqui para os ouvintes, né, sempre em primeira mão, na programação Amanhecer na Cultura. 6:30, chega aí para o seu Valdemir Moscato, lá do São João Mirim, né? Sinair Maiká, na programação Amanhecer na Cultura. 16 graus aqui na Riachuelo.

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6:34 e a temperatura continua na marca dos 16 graus. Tivemos a madrugada com neblina, né? Com instabilidade aqui em São Borja. E também repercutiu bastante aí através da imprensa, da região, também a nível de estado, né? O passamento ontem do jornalista, inclusive aí casado com aqui uma pessoa também que tem ligação aqui com São Borja, né? O jornalista que também participou do lançamento do Jornal Nacional, vejam só, né? Carlos Bastos. É, por quase 7 décadas na cobertura política do Rio Grande do Sul e do Brasil, faleceu aos 91 anos ontem, às 14h, devido a complicações cardíacas e renais. Carlos Bastos deixa esposa, 4 filhos e 4 netos. Inclusive o G1 globo.com.br, né, destacou isso. O jornalista foi uma referência do Carlos Bastos, foi referência do jornalismo gaúcho, morreu ontem aos 91 anos no Rio Grande do Sul. Inclusive até mesmo a prefeitura, né? Prefeitura, Associação Rio Grandense de Imprensa, também lançou nota de pesar. A prefeitura de Itacurubi também destacou também sobre a perda aí do Dr. Cláudio Brito, promotor de justiça também. Nos despedimos do amigo Bastos, o Bastinhos, né? Como era conhecido. Através da emissora da Rádio Missioneiro também postou aqui essa homenagem. E também destacou o jornalista Carlos Henrique Esquivel Bastos, dos maiores referências do jornalismo político do Rio Grande do Sul. Além da trajetória de quase 7 décadas na imprensa, ele era cidadão honorário de Itacurubi, município missioneiro, com o qual mantinha forte ligação por ser proprietário local na localidade de Guariacá. Inclusive teve propriedade aqui em São Borja, né? Segundo informações aí, acho que localidade de São Miguel. Então tinha propriedade em Guariacá. A causa aí da morte foi divulgada ali através da RBS, né? E segundo João Batista de Malu Filho, jornalista e amigo, Carlos Bastos estava internado há cerca de 2 meses e realizava tratamento para hemodiálise. Nascido em Passo Fundo, dia 25 de julho de 1934, ele iniciou a carreira em 1955 no jornal Clarim, em Porto Alegre, e participou, foi chefe de reportagem da Zero Hora, da Rádio TV Gaúcha, dirigiu o Departamento de Jornalismo de Esportes, participou do lançamento do Jornal Nacional em 1969, exerceu funções públicas, social na Assembleia Legislativa e secretário de comunicação do governo Alceu Colares. E recebeu vários títulos aí, em homenagem Passo Fundo, sua terra natal, né? E também através da prefeitura em Itacurubi. Está aí, portanto, passamento ontem de jornalista Carlos Bastos. Uma alusão para o Duarte, né? Está nos acompanhando lá no localidade de São Ramão, também o Carlos Chaves. O Preto, né? O Pretão, mais conhecido, né? Tiju, obrigado pela audiência. O Jango, bom dia. Tá certo, obrigado, Jango. Um bom trabalho. A gente agradece pela audiência e sintonia na programação. E os demais ouvintes que estão enviando seu recado aqui para a programação. A Roseli, desejando um bom dia, né, Roseli? Também o Luiz Carlos e também a dona Edelaine. Um ótimo dia para todos nós. Obrigado, Luiz Carlos, pela audiência e sintonia nos 1260. E para o Mauá chega aí o Grupo Rodeio. Depois tem Guto Gonzalez, 6:38. 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

Pessoal do encampamento encantado, né? Nosso muito obrigado pela audiência e sintonia. O Serginho Ribeiro também. A Carmelita, obrigado Carmelita, desde cedinho chimarrando, né? Na audiência da programação da cultura. O Rogério Fraga também. Obrigado mais uma vez a Dona Alcenir e São Luís Godoy, lá em São Ramão. Nosso agradecimento pela audiência na programação aqui da cultura. O Ayrton, lá em Porão, obrigado Ayrton, tudo de bom? Chega Guto Gonzalez, 6 horas e 42 minutos.

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Desde as 5 da madrugada a gente traz informação, reproduz a previsão do tempo, né? Coloca os ouvintes, deixa os ouvintes bem informados também com relação ao nível do Rio Uruguai. Falando sobre a elevação dos rios, né? A GZH, em Santos Atrás, destacou que o Rio Taquari atingiu 12,45 metros e Encantado, no Vale do Taquari, ultrapassou a cota de inundação, que é de 12 metros. A marca foi registrada às 4h20 da madrugada de hoje. Durante a madrugada, a Defesa Civil emitiu alertas para o risco muito alto de inundação dos rios Caí e Taquari. Até a noite de ontem, 73 municípios gaúchos já haviam informado a Defesa Civil danos provocados pela chuva, com registro de alagamentos, bloqueio de estradas, família desalojada e outros prejuízos. Está aí, portanto, e a Metsul também destaca, né, entre outros assuntos, a Metsul também, o pessoal trabalhou bastante durante a madrugada hoje, hein? Toda a madrugada trazendo informações, e há 3 horas atrás, ponto sobre o Rio Carreiro, na divisa do município de Cotiporã, 2 lajeados na serra, está interditado devido à água ultrapassar a ponte, né? E 3 horas atrás, a Metsul colocou urgente, alerta de enchente iminente no Vale do Taquari. Várias inundações aqui no Vale do Taquari e vai piorar ao longo do dia. Também a Metsul postou no início da noite de ontem, aliás, durante a noite de ontem, né? Interditada a ponte entre Cotiporã e Bento Gonçalves, cheia do sistema Taquari e Rio das Antas, que descerá para o Vale do Taquari. Chove muito nessa noite em parte da bacia do Taquari, leste do Planalto Médio, Serra e Aparados. E a enchente iminente no Vale do Caí já se projeta, segundo a Metsul. Está aí, portanto, muitas informações, né? E a atualização através da usina Dona Francisca registrou o pico máximo de fluência e saída de água de 2.100 metros cúbicos às 2 da madrugada. A região do Cerro Chato, né? A região das Pontes Altas, do Porto do Agudo, devido ao tempo de deslocamento da água, o rio deverá atingir seu nível mais elevado nesses horários, né? Às 8, às 10 da manhã e às 2 da tarde. Portanto, Dona Francisca e Agudo. Então, é muito complicado, né, a situação dessas cidades aí devido à cheia dos rios. Aqui o nível do Rio Uruguai continua crescendo, 5 metros e 40, né? A gente começou aqui a programação com 5h31, agora 5h40, e também cresce em Garruchos. No início da madrugada estava 5,93, agora 6 metros e 8 em Garruchos. Programação que retorna amanhã, né? A gente agradece a sua audiência e sintonia. Daqui a pouco também a gente retorna no Gente Notícias. E à tarde, na tarde, a sua, a partir das 15 horas e 30 minutos. Para o Mercado da Casa, Três Tentos, Calmidor, também e Xarope Gabiru, né? 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Chegando aí o Hélio Xavier, o Porca Véia, 6 horas e 50 minutos, temperatura 15 graus agora. Bom dia, professora Armanda, né? Que relembra aí os amigos, né, professora Armanda? Também o José Trois, a dona Silvia aí no interior do município, também a dona Salete e o Pedro no bairro do Passo, amigos aí da professora Armanda Tavares.

0: diversas.
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2: 6:46.

dia aqui para o Honório, nós enviamos uma mensagem agora nesse momento, né, Honório? Nosso muito obrigado. E manda um abraço aí para o seu Antônio Ávila, tio Dolo, Novinho, também o seu Falcão, né? Junir Falcão, a dona Nancy do Pandeiro, Percy Dornelles e o Bonimar Lima, tá certo? Obrigado, Honório, lá em Estância Velha. A gente agradece o pessoal que nos acompanha em outras localidades também. 6h53, temperatura 15 graus no centro de São Borja.

0: Outro alô aqui, o Eurico, né? Tinha mandado mensagem antes, né, Eurico? Tudo é bom, Eurico, aí no bairro Paraboi, a gente agradece. Tudo é bom, Eurico, obrigado também aos seus familiares, obrigado aí pela audiência.
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2: Olá, muito bom dia. Que bom é ter você na nossa companhia nesta manhã de quarta-feira, 22 de julho. Este é o programa 5 Minutos com Jesus, um programa da Igreja Evangélica Luterana do Brasil, Congregação Cristo de São Borja. Vamos meditar sobre o tema amizade sincera. A resposta sincera é sinal de uma amizade verdadeira. Provérbios, no capítulo 24, no versículo 26. Muitos provérbios populares falam sobre a amizade e a sinceridade. Talvez você já tenha ouvido frases como: quem avisa, amigo é. Ou: quem é amigo, diz a verdade. Essas expressões nos lembram que um verdadeiro amigo não se limita a palavras agradáveis, mas também nos alerta e nos corrige quando necessário, mesmo que, a princípio, isso cause desconforto. Certamente passamos por momentos assim, seja ouvindo uma verdade difícil ou tendo que dizê-la a alguém que estimamos. No início pode ser incômodo, mas com o tempo percebemos que a sinceridade fortalece os laços de amizade e nos faz crescer. No final, ainda que com alguns transtornos pelo caminho, a verdade e a sinceridade sempre prevalecem. Deus age da mesma maneira conosco. Como um verdadeiro amigo, Ele nos fala com sinceridade. Mesmo quando não fazemos perguntas, Sua palavra nos dá respostas valiosas para a vida. E isso Ele o faz porque a resposta sincera é sinal de uma amizade verdadeira. Jesus é o maior exemplo de amizade sincera. Como nosso amigo, Ele é sincero ao nos chamar ao arrependimento e nos convidar a confiar em Sua obra de salvação. Ele não apenas fala a verdade, mas, por misericórdia, entregou sua própria vida para nos dar o perdão e a salvação. Como um amigo que quer nosso bem, mesmo quando nos fere, Jesus, com sua sinceridade, deseja que tenhamos uma vida verdadeira e uma vida feliz com Ele e com nossos amigos. Bem, assim chegamos ao final de mais um programa 5 Minutos com Jesus. O nosso tema de hoje foi amizade sincera. Para que você possa refletir, deixaremos a seguinte pergunta: qual a verdade que você julga necessitar ouvir de Jesus? Oremos diante da cruz. Senhor Deus, obrigado por Tua amizade e por Tua palavra. Trabalha em meu coração e no coração de muitos para que sempre recebamos Tuas orientações com alegria. Em nome de Jesus, amém.
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Bom dia, amigos ouvintes. Estamos iniciando mais um programa de responsabilidade da Paróquia Imaculada Conceição, O Sol Nasce para Todos. Agradecemos a Deus por mais esse dia, pelo nosso trabalho, nossa família, pela presença do Senhor. Pela presença do Senhor em cada um de nós. 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Avisos da Paróquia Imaculada Conceição. Hoje, quarta-feira, 22 de julho. Missa da Saúde na Matriz, às 17 horas. Também hoje, quarta-feira, dia 22, haverá missa na Comunidade Santa Madalena, às 19 horas. Quinta-feira, dia 23 de julho, haverá adoração ao Santíssimo Sacramento na Matriz, das 14 horas às 17 horas. No dia 24 de julho, na sexta-feira, haverá missa penitencial na Matriz, às 6 horas da manhã. Também na sexta-feira, dia 24, haverá missa na Comunidade Sagrada Família, às 18 horas. E também dia 24 de julho haverá missa na Comunidade São Jorge, às 19 horas. No sábado, dia 25 de julho, haverá missa na Comunidade Coração de Maria, às 17 horas e 30 minutos. Também no sábado, dia 25 de julho, haverá missa na Comunidade São Francisco, às 19 horas. Também dia 25 de julho haverá a celebração da palavra na Matriz, às 19 horas. No domingo, dia 26 de julho, haverá missa na Comunidade São Vicente, às 8 horas da manhã. Também no domingo, dia 26 de julho, haverá missa na Matriz, às 9 horas e 30 minutos. Também no domingo, dia 26, haverá missa na Comunidade Nossa Senhora Auxiliadora em Samburá, às 15 horas. E também no domingo, dia 26, haverá missa na Comunidade Nossa Senhora Aparecida na Várzea, às 19 horas. Estão abertas as inscrições para a Catequese de Eucaristia e Cristo. Neste mês de julho, na Secretaria da Paróquia. A Eucaristia para crianças com 9 anos completos até dezembro de 2026. E a Crisma para crianças com 11 anos completos até dezembro de 2026. Para realizar a inscrição, é necessário apresentar um documento da criança e a lembrança de batismo. Dizimistas aniversariantes de amanhã, quinta-feira. Mozart Calixto Ribeiro e Gonçalina da Silveira. Em nome da Paróquia Imaculada Conceição, desejamos aos aniversariantes muita saúde, paz e felicidades. Que as bênçãos de Deus sejam abundantes sobre vocês e suas famílias. Evangelho de hoje. João, capítulo 20, do versículo 1 ao 2. No primeiro dia da semana, bem de madrugada, quando ainda estava escuro, Maria Madalena foi ao túmulo e viu que a pedra tinha sido retirada do túmulo. Ela saiu correndo e foi se encontrar com Simão Pedro,
e com o outro discípulo, aquele que Jesus mais amava. Disse-lhes: tiraram o Senhor do túmulo e não sabemos onde o colocaram. Reflexão. Maria Madalena foi ao sepulcro ao amanhecer e encontrou o vazio. Chorando, ficou junto ao túmulo até que Jesus ressuscitado a chamou pelo nome. Maria, ela reconheceu imediatamente, exclamou: Rabuni, mestre. Maria Madalena, libertada por Cristo de 7 demônios, é modelo do amor apaixonado pelo Senhor. A sua perseverança junto ao sepulcro revela que quem ama verdadeiramente não abandona a busca. E a resposta de Cristo é pessoal e íntima. Chama-nos pelo nosso nome. Hoje, como Maria Madalena, persevere na busca de Cristo, mesmo quando ele parecer ausente. Ele conhece-o pelo seu nome e deseja revelar-se ao seu coração. O amor fiel é sempre recompensado com o encontro. Senhor, que como Maria Madalena, te procure com amor apaixonado e perseverante. Chama-me pelo meu nome e revela-te ao meu coração na intimidade da oração. Jesus, eu confio em ti. Rezemos a oração do ano vocacional diocesano. Senhor Jesus, passaste ao largo do mar da Galileia e a muitos chamastes para estarem contigo e serem enviados em missão. Nós te pedimos, passa hoje nas famílias e comunidades de nossa Terra Santa. Olha as crianças, jovens e adultos, e repete o mesmo convite. Segue. Dá-nos a coragem para deixar tudo e seguir-te na radicalidade do caminho. Faz que nosso sim seja como o de Maria, para sermos voz e testemunho de tua presença nesse mundo. Senhor, ajuda-nos a realizar com ousadia a vontade do Pai sobre o olhar atento e amoroso da Mãe Conquistadora e a proteção de São Miguel na força do Espírito Santo. Amém. Chegamos ao final de mais um programa. Fique na paz e na alegria do Senhor. Um abençoado dia a você e sua família.

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0: dia, 7:30, hoje é quarta-feira, 22 de julho de 2026. Faltam 162 dias para o final do ano. Neste momento, aqui na capital gaúcha do Fandango, a temperatura é de 16 graus centígrados. Com Joilson Almeida na técnica de som, está começando Bom Dia Cidade, programa da Prefeitura Municipal de São Borja. O entrevistado de hoje é Paulo Moacir Puersk, secretário municipal de Esporte e Lazer, porque as atividades esportivas, modalidades estão em desenvolvimento. É o futebol, com reta final do Campeonato Municipal de Futebol categoria livre, e já tendo início aí Campeonato Municipal de Futebol Master e Veteranos, e no próximo domingo também teremos a quinta corrida do Dia do Trabalhador. Vejam bem, 1º de maio, Dia do Trabalhador, mas obrigatoriamente este evento teve que ser transferido e agora deve chegar o dia, que é exatamente o próximo domingo. Mas ninguém melhor do que para falar a respeito de tudo isso que eu acabei de elencar, do que o secretário municipal, Paulo Moacir Puerto. Secretário, bom dia. Satisfação em tê-lo conosco mais uma vez.
1: Bom dia ao Paulo Roberto, bom dia ao Joilson, bom dia ao Ricardinho. Satisfação estar aqui com vocês. Um bom dia aos nossos ouvintes que estão em casa, no momento, né, se preparando para mais um dia com chuva. Mas, pois é, Paulo, este fim de semana nós temos várias atividades esportivas. No sábado, à tarde, nós temos a decisão da Recopa. São aqueles times que ficaram em terceiro e quarto lugar, tanto da Série A como da Série B, né? Vão fazer o...
0: Categoria livre.
1: Categoria livre.
0: Sim.
1: Né? Vão fazer a decisão Maria do Carmo e Palmeiras, a partir das 14h30 lá no, nas Convioca. E para esse momento tão especial aí, que é uma decisão, né? É uma decisão, é um título municipal. Nós aproveitamos para pegar e lembrar de algumas pessoas que passaram pelo esporte e deixaram sua marca. Nesse momento nós vamos fazer, naquele momento nós vamos fazer a entrega dos troféus com o nome de uma pessoa que há pouco nos deixou, que foi o Eduardo de Sá, para quem não sabe, o nosso Xuxa.
0: Xuxa.
1: Então nós vamos colocar ali o nome dele nesse troféu e vamos fazer a entrega às duas equipes, né? Primeiro e segundo lugar. Ainda no sábado à tarde nós teremos jogos das competições de Bosch, lá no CTG Tropilha Crioula e no Boitatá. Já passando para domingo de manhã nós vamos ter a nossa quinta rústica, que bem falaste, nós, por motivos de força maior, que não coube a nós conseguir fazer aquele momento, né? Nós estamos fazendo agora, com certo retardo, mas o importante é cumprir com a obrigação com a nossa população. A quinta rústica ela já está com 290 atletas inscritos, né? A partir de hoje, a gente vai estar entregando o número dos competidores, o número de peito lá na secretaria. O pessoal que for retirar seu número pode contribuir com a campanha que a gente faz sempre, todos os anos, com a entrega de um litro de leite, que posteriormente vai ser entregue a uma entidade carente, ou que faz um trabalho social.
0: Uma entidade beneficente.
1: Exatamente. A concentração está prevista no Parcão a partir das 8 horas de domingo, largada 9 horas. Percurso de 5 quilômetros, bem tranquilo. O pessoal o pessoal já conhece, já é tradicional esse percurso nosso.
0: Qual é o percurso a partir do Parcão?
1: Descendo pela rua Venâncio Soares, né? Ela chega à altura da rua larga, agora me fugiu o nome.
0: Tristão de Araújo Nóbrega.
1: Tristão de Araújo Nóbrega. E sobe pela Júlio Trás e volta para o local da partida, em frente ao Corpo de Bombeiros, e a chegada no Parcão. Bom, já à tarde, domingo vai estar bem cheio de atividades, né? Bem movimentadas.
0: Copa do Mundo, ela de certo modo acabou também fazendo com que vocês transferissem alguns eventos aí, né?
1: Exatamente, a gente teve que pegar e fazer algumas modificações no nosso calendário, mas tudo para, né, dentro de comum acordo com os participantes. Já no domingo à tarde nós vamos ter dois jogos interessantes. O primeiro é a preliminar feminina da Adidas contra o Real, e esse é um jogo que a gente está trazendo para que as mulheres voltem a jogar o futebol 11, que nosso município agora está muito futebol 7 feminino, né? E o society. E aí a gente convidou duas equipes que vêm se destacando nos jogos de futebol 7 para fazer um jogo preliminar da decisão, né? E mais uma vez nós vamos aproveitar esse momento para homenagear aquelas pessoas que fazem pelo esporte do município. E nesse momento vamos estar homenageando a dona Solange da Silva, que ela é uma das... foi presidente, agora eu não me lembro se não, ela faz parte da comissão técnica da equipe do Paraboi. E na residência dela lá é o local onde o pessoal se reúne.
0: Se concentra, junto, né?
1: Concentração da equipe, sim, local de reunião. Ela e a família dela, o esposo dela e o Marcelo, filho dela, são sempre à frente do Paraboi. Então a gente achou por bem fazer essa homenagem para ela, que é uma pessoa que tem se destacado positivamente. Então a gente não pode esquecer nunca dessas pessoas, né? Vamos estar fazendo a entrega desse troféu para o vencedor desse confronto. Já logo em seguida, às 14h30, vamos fazer a decisão da Série A do Campeonato Livre, o AMC e Toca da Onça, né? Então vão estar disputando aí o final. E tenho certeza que vai ter novamente um excelente público. As semifinais nós tínhamos em torno de quase 2.000 pessoas, né, em torno do campo das Confiuca, né? E está se tornando um grande palco de grandes jogos, né? Então faço o meu convite aos que gostam de um bom futebol, fazer a sua presença lá e venha prestigiar sua equipe de maior afinidade, né?
0: Bom, era isso. A gente tem observado, secretário, a realização de eventos com a participação de mulheres. É assim no campeonato de boche e agora também o futebol. Ano que vem teremos no Brasil campeonato, a Copa do Mundo de futebol feminino. Temos campeonato brasileiro de futebol feminino, Copa do Brasil de futebol feminino, Libertadores de futebol feminino. Mais do que nunca a mulher está inserida nesse contexto, outrora reservado principalmente para os homens, mas aos poucos elas foram se inserindo naturalmente, e agora São Borja também procura dar essa condição para elas.
1: Exatamente, já no segundo semestre, Paulo, nós temos o Campeonato Municipal de Futebol 7 Feminino, já juntamente com a novidade que a gente vai estar lançando esse ano, que é também o Sênior 55 e 60 anos de futebol 7. Serão realizados acredito que a partir do mês de dezembro, janeiro, vamos ter que pegar essas datas aí, né?
0: Fim de tarde lá na BB.
1: Exatamente. Então, porque o período não dá pra gente fazer no, né?
0: Durante o dia é difícil.
1: Tem que usar o bom senso aí, porque o calor é muito forte esse período. Mas a gente vai estar fazendo já o nosso campeonato do feminino e também o 55 e 60 anos.
0: Perfeito.
1: Uma coisa nós damos o pontapé inicial, e tu sabe que todo o evento ele tem que ter uma preparação bem anterior. Nós já estamos trabalhando na nossa São Silvestre, que será 66ª. Não, 60 anos, né?
0: Ah, não, 60 anos, sim.
1: 60 certo. Anos da São Silvestre, esse ano, se não me engano, dia 27 de dezembro. Desse ano estaremos realizando.
0: Começou em 1966, hein?
1: Exatamente.
0: Uma iniciativa do Clube Recreativo São Borja.
1: Passou por várias entidades, agora a prefeitura dando continuidade.
0: A prefeitura,
1: né?
0: Agora abraçou.
1: Então, pessoal que gosta de corrida, aí nós vamos ter 3 percursos, 2, 5 e 10 quilômetros, né? E já estamos trabalhando e a previsão é entre 800 a 1.000 participantes.
0: Perfeito. Bem, para concluir, secretário, o campeonato de bochas é reta final já ou ainda há muito para chegar lá?
1: Nós estamos na terceira, são 7 rodadas, estamos na terceira rodada do retorno. Já está bem destacada aí a primeira equipe do Boitatá em primeiro lugar, né? Uma pontuação bem significativa à frente da segunda colocada. E eu creio que não vai dar muito fora disso aí. Já o ano passado eles conseguiram emplacar o primeiro e segundo lugar. Mas esse ano parece que o segundo lugar ainda está bem indeciso.
0: E o CTG Tropilha Crioula com as suas duas equipes?
1: Está com uma equipe bem, bem, bem colocada também em segundo lugar ali, junto com o Farroupilha. Então, acho que a grande rivalidade vai ser em cima do segundo lugar. O primeiro já está praticamente definido.
0: Praticamente definido.
1: Boitatá.
0: Muito bem. Secretário Municipal de Esporte e Lazer, Paulo Moacir Puerski. participou assim do Bom Dia Cidade. Mais alguma coisa a acrescentar, secretário? Fique à vontade.
1: Vou deixar um abraço aos nossos conterrâneos aí, que eu acho que o Guai vai dar uma firmadinha no tempo, né? Vai dar pra gente lavar, secar a roupa aí que tá molhada.
0: Está bem. Com a participação do secretário Paulo Moacir Poeres, que estamos concluindo o Bom Dia Cidade desta quarta-feira. Um ótimo dia a todos e até amanhã às 7:30.

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0: Muito bom dia, muito bem, sejam bem-vindos, 7 horas e 49 minutos, 7h49, sejam todos bem-vindos, aqui é o Gente é Notícia, este programa que inicia agora, programa de notícias que vai te trazer as principais informações deste dia 22 de julho de 2026. Convido você a chegar com a gente, a dividir essa programação conosco, a falar a respeito das nossas notícias, entrar diretamente pelo nosso WhatsApp 996731260, se comunicar por ali, ou então pela nossa live do Facebook, onde estamos ao vivo agora, quem está me acompanhando, fazendo um sinalzinho para você ali direto do nosso Facebook. Hoje ainda seguimos aqui nos domínios do programa, eu e Alberi Dias. Alberi, muito bom dia.
1: Bom dia, né? Estão meus ouvintes aí da programação Gente é Notícia. É uma, podemos dizer assim, uma madrugada, início de manhã aí com bastante neblina, né? Quase uma garoa, bastante umidade, temperatura, até a sensação até de frio, né? 16 graus, depois teve a mínima de 15 graus, Enés.
0: Mínima de 15 graus?
1: Nessa madrugada aqui no estúdio da... segundo no aplicativo aqui da Rádio Cultura.
0: Eu tô com 15 graus agora.
1: Sim, isso é.
0: Neste momento também. Então a mínima de 15. Uma chuvinha, pode-se dizer uma chuvinha pela madrugada, né? Deu. Não aquela chuva boa, mas deu uma chuvinha. Uma garoa meio. Um pouquinho mais forte que uma garoa em alguns momentos. Mas não choveu aquela chuva que deveria ter vindo durante o final de semana, né? Aqui em São Borja a gente volta a dizer que somos beneficiados pelo tempo. Essa quarta-feira não veio as chuvas que estavam prometendo desde sábado, né? Veio chuva, mas não aquela, daquele jeito. Bem diferente de outros lugares, né, Alberi? Onde o tempo está castigando algumas populações, né?
1: Aqui, aliás, Inês, aqui teve bastante chuva aí no interior, já passou dos 100 milímetros, em alguns locais até 110. Mas segundo Carlos Ferreira da FEPAGRO, né, a medição aí oficial... Ele nos enviou agora, instantes atrás, a chuva de ontem totalizou 8 milímetros na FEPAGRO, acumulou na semana 66 milímetros desde domingo. Mas alguns locais o pessoal nos mandou, enviou aqui a mensagem, né, durante a madrugada, ontem também, já atingia 100 milímetros no interior. É, complicada a situação em Lajeado, né, também no Vale do Taquari, mais uma vez. E a prefeitura agora há poucos instantes, aliás, no início da madrugada, também a prefeitura de Encantado colocou aqui uma via que está bloqueada no interior lá, e o rio Taquari e Caí estão subindo, né? Nível do rio Taquari impressionante, 20,07 metros, atingiu durante a madrugada de hoje. Estação Arroio do Meio, Lajeado, a cota de inundação é 19 metros. Então já tem famílias sendo removidas pela Defesa Civil, inclusive o Metsul passou, acho que quase toda a madrugada hoje, com alertas da enchente, né? E alertando aí o Taquari e Vale do Caí, ali que pega São Sebastião do Caí, né? Aquela região ali, próximo de Porto Alegre também.
0: Sim. É, pois é, ali é uma região que foi muito castigada nas últimas enchentes, né?
1: E agora, mais uma vez, agora a família estão sendo removidas de bairros de Lajeado. E o nível do rio Caí é de 10, já está em 10,08 metros. A cota de inundação é de 10, então já está passando a cota de inundação. A previsão de hoje para chegar a 13 metros, né? Já pensou no nível do Caí. E lá em Lajeado, hoje, a previsão para chegar a 24 metros. Pode aumentar 4 metros ainda hoje. Aí vai atingir muitas famílias lá na cidade de Lajeado. Então, ritmo acelerado. Ontem a gente viu muitas imagens, inclusive, uma imagem que chamou a atenção, né, foi de um gado, o proprietário conseguiu salvar, né, o gado que atravessou um rio no campo, que no momento que ele foi não estava alagado, aliás, que ele deixou o gado não estava alagado, e foi minutos depois, né, ficou praticamente um rio, mas conseguiu salvar mais de 10 animais, 10 vacas aí, conseguiram sair aí. Então está repercutindo bastante essa imagem através das redes sociais. E também a Metsu colocou uma imagem bastante forte antes de um ônibus, né, quase sendo arrastado pela correnteza devido à suba rápida dos rios.
0: Lá em Sananduva, né?
1: A Sananduva, isso.
0: Tá diferente um pouco, né? A gente lembra que naquele ano das enchentes, subiu tudo muito rápido, né?
1: Sim.
0: Era questão de um dia, ele triplicava o tamanho, os rios, e aí não dava pra Defesa Civil se organizar, até porque ninguém esperava uma enchente daquela em 2024. Aí a gente volta agora para uma previsão que já vem sendo dada há alguns meses, né? E o pessoal conseguindo se organizar. para pelo menos evitar algum prejuízo maior. Lógico que uma enchente que vem, ela vai ser avassaladora novamente, porque ainda não tem aquela política pública efetiva já realizada, apesar de vários avanços terem sido feitos. E pelo menos na organização já está um pouco mais compenetrado, né, a Defesa Civil nessa organização na hora de tirar o pessoal. Eu estava dando uma olhada, a gente comentava aqui fora do ar, né, a respeito da linha nova, Santa Bárbara, a região de Mussum,
1: sim,
0: que é ali para baixo, baixou Bento Gonçalves, né, antes de subir para as outras cidadezinhas ali, Dois Lajados, Cotiporã,
1: Santa Teresa,
0: por ali. Antes de subir a serrinha de volta, tem uma região que é um vale, né? É o vale da linha da Pai e Filho, na linha nova. Ali na outra oportunidade, eu tive uma oportunidade de conversar com o pessoal por lá, que tinha perdido tudo já em outra vez, e já tinham dito que se organizariam, né? Ainda tem uma ponte sendo construída lá. É uma ponte que ela é construída e o pessoal faz a travessia por balsa. Inclusive, eu peguei a última vez que fui pra lá. E a comoção é essa, né? A faixa de água que a gente viu naquela época era absurda, assim. Porque, por ser um vale, né? A distância que a água foi era impressionante. Pro negativo, né? E aí, esse ano o pessoal já tá começando a se organizar antes.
1: E se tendo normal, a pessoa não imagina que vai chegar àquela altura ali, né?
0: É.
1: A pessoa passando com situação normal, né?
0: Exato, exatamente. Lá é um problema, Alberini, nesse vale, que ele é o entroncamento, é o encontro do rio Canoas e do rio das Antas.
1: Sim.
0: São dois rios grandes, extremamente grandes lá. E as águas dele se encontram ali, né? E aí ele fica gigantesco. À medida que cresce, a escoação é menor, né? E lógico, daí vai ali para a região dos vales, tipo os que a gente falou agora, Lajado e Mussum, Arvorezinha, aquela região ali, né? Então, esperamos que não venha essa chuva com mais, sim, intensidade, que vai elevar novamente esses níveis dos rios, mas a previsão é essa, né? Não adianta.
1: E aqui com relação ao nosso rio Uruguai, né, ele continua crescendo, infelizmente, aí está tendo essa, podemos dizer, já está com cheias, né? Lá em Garruchos, para ter uma ideia, na madrugada de hoje estava 5,93, agora está 6,36. 6,36 em Garruchos, estava 5,93 quando a gente chegou aqui na emissora, né? Medição das 4h30 da madrugada de hoje. Agora a medição das 7h30, 6,36. São Borja não atualizou ainda a medição de 15 para a última atualização é de 15 para 7, 5,50. E na madrugada de hoje estava 5,31, agora 5,50. A última atualização que nós temos aqui de São Borja. E ele cresce também lá em Itapiranga e Porto Mauá. Mas a gente atualiza aí novamente nessa.
0: Com certeza, vamos falando com calma. 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A gente tem a previsão do tempo? Então vamos.
1: Estael Cias.
0: Vamos falar com o Estael então. Estael Cias, o que nos reserva o tempo? Bom dia.
2: A tendência para esta quarta-feira ainda é de muitas nuvens e alguns períodos de chuva passageira podem ocorrer na região. Ao longo do dia, 16 a 18 graus é a previsão de temperatura, com vento sul constante. E à noite cai para 14, 13 graus a temperatura. Então o ar mais gelado chega à noite em São Borja e todo o oeste gaúcho. A chuva segue intermitente na bacia do Rio Uruguai, especialmente lá no norte gaúcho, entre Santa Catarina e Rio Grande do Sul. Alguns pulsos de chuva forte ocorrem ainda ao longo desta quarta-feira e isso deve impactar nos próximos dias o nível do Rio Uruguai na região de São Borja. Preciso acompanhar. Uma janela de trégua na instabilidade ocorre entre a quinta-feira, o sábado e grande parte do domingo em São Borja. Então serão vários dias aí com sol em nuvens, amplitude térmica, refresca um pouco na quinta e sexta-feira pela manhã. As tardes vão apresentar aquecimento. E na semana que vem volta a chover. Na virada do mês, aí, últimos dias de julho e começo de agosto, podem ter novamente episódios de chuva significativa na região de São Borja. Da Metsu Meteorologia, Estael Cias.
0: Pois é, segue esse tempo um pouquinho mais feio, né? Então a gente vai se acostumando com esse com essa visão, né, com esse olhar aí, para um final de semana muito, muito bonito. Já foi interditada, inclusive, essa ponte que a gente estava falando, né? Lá entre Bento e Cotiporã,
1: né? Isso, já foi, né?
0: Já foi até interditado, o pessoal lá, então já tá sem acesso a essa ponte. É complicado, né? É bastante água mesmo, e agora a gente torce para que os danos sejam menores do que foram durante aquela outra enchente em Porto Alegre, na época em Porto Alegre, naquela região dos vales. 8 horas da manhã, daqui a pouco a gente volta com mais informação aqui no Gente Notícia. Agora, vamos de Rede Pampa.
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0: Novo tarifaço de 25% dos Estados Unidos contra o Brasil entra em vigor. Agora 8 horas em ponto, 17 graus a temperatura em Porto Alegre. Este é o Pampa Notícias e vamos atualizando as principais informações do momento. Entra em vigor a partir desta quarta-feira o novo tarifaço dos Estados Unidos contra o Brasil. A medida havia sido oficializada na semana passada em documento publicado pelo escritório do representante comercial dos Estados Unidos. A nova tarifa de 25% contra certos produtos brasileiros é oriunda de uma investigação do órgão que vinha se desenvolvendo desde que Trump anunciou o primeiro tarifaço de 50% contra o Brasil em julho de 2025. Continuidade da chuva intensa sobre o Rio Grande do Sul e mais precisamente na Serra Gaúcha deve provocar uma nova elevação do Rio Caí e causar enchente em municípios do Vale do Caí a partir desta quarta-feira. O alerta aponta que os elevados volumes de precipitação previstos para a cabeceira da bacia manterão a tendência de rápida subida do rio. O avanço de cheia no Rio Caí também poderá contribuir para a elevação do nível do Guaíba nos próximos dias, juntamente com o aumento da vazão de outros rios da região, embora especialistas descartem, neste momento, qualquer cenário semelhante ao desastre registrado em maio de 2024. Rio Grande do Sul tem mais de 8,5 milhões de eleitores aptos a votar nas eleições deste ano, segundo dados divulgados pelo Tribunal Superior Eleitoral. O número representa uma leve redução em relação às eleições municipais de 2024, mas é superior ao registrado no último pleito presidencial, em 2022. A maioria dos eleitores gaúchos já possui biometria cadastrada na Justiça Eleitoral. Entre os municípios com maior eleitorado estão Porto Alegre, Caxias do Sul, Canoas, Pelotas e Santa Maria. Os embaixadores da União Europeia se reunirão nesta quarta-feira na esperança de chegar a um compromisso com a Grécia e aprovar o 21º pacote de sanções contra a Rússia devido à invasão da Ucrânia, informaram diplomatas da União Europeia. O novo pacote tem como alvo o setor bancário russo em uma tentativa de aumentar a pressão sobre o sistema financeiro de Moscou em um momento considerado vulnerável. As forças da Ucrânia e da Rússia trocaram ataques contra embarcações nas últimas 48 horas. Drones ucranianos atacaram 13 embarcações russas no Mar Negro e no Mar de Azov nos últimos 2 dias. Disse nesta quarta-feira o comandante das Forças de Sistemas Não Tripulados da Ucrânia. O Ministério da Defesa da Rússia afirmou também nesta quarta-feira, que suas forças atacaram portos ucranianos e infraestruturas militares na região de Odessa. 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

Muito bem, você que nos acompanha aqui no Gente é Notícia, Rádio Cultura AM. 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

0: lá dos atendimentos, né? Então foi feita essa parceria lá com a paróquia Imaculada Conceição, lá no bairro do Passo. Então está sendo montada essa agência provisória, digamos assim, para que o pessoal consiga ali fazer a reestruturação e a reforma lá da agência de forma definitiva.
1: Com certeza. Vamos voltar aqui pro centro agora. Vamos falar das principais mudanças. Pedro, o que virou foco aqui da agência, dessa agência do centro, da Presidente Vargas, no caso, e quais são as principais mudanças?
2: Perfeito, né? Então, além do ambiente totalmente novo e pensado no associado, né? Que já gera, o pessoal vai cruzando na rua e já automaticamente já entra na agência para conhecer, né? Então a agência está preparada para atender todo o público, né? Então você vai encontrar lá todos os produtos, tanto pessoa física quanto pessoa jurídica, né? Mas o grande diferencial também é a baita sala, né? Que nós temos de reunião lá, que ela vai poder ser utilizada também após o horário bancário. Então é uma inovação isso, né? Então tem mais de 50 lugares, então o ambiente realmente ele ficou como diferencial e todos que cruzam ali sempre entram para poder cumprimentar e tomar o cafezinho do Sicredi também.
1: A sala de co-working. Né?
2: Isso, a sala de coworking, então todo associado, né, e não associado também, né, que está convidado a ir lá. Então pode estar utilizando essas salas, as empresas conversando com seus clientes, né, com seus associados, né, as associações. Então um ambiente totalmente pensado para reunir realmente o comércio, reunir as empresas dentro do Sicredi para fazer os seus negócios.
1: Excelente. E aí a gente tem essa visão um pouquinho mais caseira. Tinha 17, com a nova agência já foi para 18 mil associados e a meta agora é o infinito.
0: É isso aí, né, Nés? A gente estima, né, que hoje o Sicredi. Geralmente as pessoas nos perguntam lá, poxa, três agências? Sim, somos a única instituição financeira em São Borja que conta com três pontos de atendimento e três pontos de atendimento fantásticos, né? Com uma estrutura que o samborgense merece, né? E o pessoal sempre nos pergunta, poxa, mas tem público para tudo isso? Tem, tá? Tem. A gente percebe que aqui em São Borja a gente deve ter hoje. Se a gente colocasse ali em números toda a população samborgense que utiliza uma instituição financeira, o Sicredi, esse número de 18 mil associados, ele deve girar aí num percentual de 40% desse público. Então tem muita gente ainda que não está trabalhando na cooperativa ainda, tá? Então a gente tem muito o que crescer aqui em São Borja ainda, né? E o modelo cooperativo ele demanda isso, né, Inês? O modelo de atendimento das cooperativas, em especial da Sicredi, né? Ele demanda isso. Então, quem conheceu a agência ali da Presidente Vargas, sabe que a gente estava com uma estrutura já que estava muito apertada já no ano passado. A gente estava, eu brinco com a turma lá, quem saía da sua mesa ali para alguma agenda externa, quando voltava, já tinha outro colega ocupando o espaço, né? Já tava apertado ali, e a gente viu que a própria cooperativa estava olhando para isso, né? Então acabou que se tornou realidade a nova agência lá da Barão, né? Uma estrutura gigante lá para suprir essa necessidade de espaço físico que nós tínhamos, né? Junto com isso, já foram efetivadas novas contratações. Hoje em São Borja nós somos mais de 50 colaboradores, né? Entre as três agências, né? Então essa estrutura, ela não só física como de pessoal, ela foi olhada para que a gente possa suportar essa expansão que a gente espera aqui em São Borja. E a gente tem sido abraçado aqui pela comunidade samborgense, que nem tu falou, né? Só de janeiro até agora a gente aumentou aí cerca de 2 mil associados aproximadamente, né? E então agora com essa nova estrutura lá na Presidente Vargas, a gente estima sim, e eu aproveito já o encaixe aqui na palavra, né? Para fazer esse convite aí de quem é associado, acessar lá na Presidente Vargas, nos acessar lá, fazer uma visita, tomar um cafezinho com a gente lá. A gente tem agora nas agências novas, né, um espaço café, né, que as pessoas podem lá de forma descontraída lá pedir alguma orientação, tirar alguma dúvida, fazer negócios com a gente, né? De uma forma bem descontraída, não é banco, tá? É uma cooperativa de crédito e que trabalha de uma forma diferenciada como o nosso associado merece.
1: Pedro, era justamente onde eu ia entrar. Cooperativismo, a gente está vendo que está seguindo na contramão, né? A gente vê agências fechando, aqui não é falar das instituições bancárias, mas é um método diferente. O banco, ele tem uma característica diferente. O cooperativismo é totalmente diferente e a gente vê pela ampliação, né, Pedro?
2: Com certeza, né? Então a gente vê historicamente, né, que o cooperativismo vem transformando aí vidas, não somente da população aqui de São Borja, né, mas de todos os municípios, né? A gente vê a expansão da nossa cooperativa, principalmente no Espírito Santo também, né? Então a gente vê o quanto isso está bem

0: ativo e está dentro aí dos nossos títulos, né? Está dentro de todo o que a gente vem falando, essa expansão, não somente aqui, então está acontecendo em todos os municípios. Isso está dentro do sangue verde, quando a gente fala, né, Anderson, do cooperativismo, né? E o quanto as pessoas estão abraçando essa causa. Então acho que essa parte mais importante é a gente estar fazendo o trabalho. Nós, no outro lado da mesa, somos associados também, então isso é muito importante, né? E torna o relacionamento e os negócios muito mais tranquilos de fazer lá com o Sicredi.
1: Com certeza, se torna uma parceria, tá? Vocês também estão dentro da empresa do mesmo jeito que nós, associados.
2: Exato. Exatamente. E o modelo de atendimento das cooperativas, em especial do Sicredi, né? Ele demanda esse espaço físico e demanda de pessoas, tá? Porque a gente preza muito pelo atendimento personalizado ou pessoalizado, né? Uhum. A gente tem as áreas separadas para tanto para atendimento pessoa física, com pessoas preparadas para atender o público pessoa física, pessoas preparadas para atender o público da pessoa jurídica. Então a gente gosta de personalizar isso, e isso demanda tempo e demanda esforço. Uhum. Tá? E a gente está preparado em São Borja para que isso aconteça, para que a gente consiga ampliar o nosso número de associados, né? Quem ainda não é associado e está escutando esse programa hoje, fica aqui novamente o nosso convite. Nos procure nas nossas agências. Agora, com a agência da Presidente Vargas, quem é associado também, fica aqui o convite. Até na inauguração eu tive alguns questionamentos, né? Digo, poxa, inauguraram a agência lá, não me convidaram. Isso aí a gente escutou bastante aqui. Até a ideia, quando a gente reinaugurou a agência lá na Presidente Vargas aí na semana passada, a ideia era a gente abrir, divulgar na mídia, viu? Vai ter aí a inauguração do nosso novo espaço aqui na Presidente Vargas. Só que tinha uma demanda aí de que talvez a gente não ia ter como suportar, né? Dependendo do volume de pessoas, porque tinha uma previsão de frio, tinha uma possibilidade de mau tempo. Então, o nosso primeiro intuito era fazer lá uma atividade lá externa, né? Uhum. Fechar a rua lá. A gente chegou a entrar em contato com a prefeitura para fechar a rua. A gente ia fazer lá uma bagunça organizada, digamos assim, né? Só que não teve como, né? Uhum. Então a gente ficou restrito ao espaço físico. Então foi feita uma inauguração, sim, um pouco mais restrita, né? Mas sim, agora sim, estamos com as portas abertas aqui, e o convite vai para toda a comunidade samborgense, para que o pessoal nos visite lá na Presidente Vargas, para conhecer essa nova estrutura. Pedro salientou aqui, né, os diferenciais ali, né? Três terminais de autoatendimento lá de última geração. Nós temos lá umas salas de co-work, que chama, né? O associado, por exemplo, se precisa fazer uma reunião com algum fornecedor ou com algum cliente especial e não tem um espaço para fazer, ele pode nos procurar lá no Sicredi e pegar emprestado uma das salas. Sim. Nós temos um auditório, né, nas duas agências do centro, em especial ali na Presidente Vargas, né? Um auditório para 50 pessoas. Esse auditório ele vai poder ser acessado fora do horário, porque ele foi montado com uma estrutura que fica isolada da estrutura da agência. Então a gente não vai depender ali do sistema de segurança da agência para acessar essa sala de treinamento ali, um auditório, né? Com todo o sistema de audiovisual prontinho à disposição do nosso associado, à disposição da comunidade de São Borja.
1: Correto. Não, e outra, não tem mais o tradicional portão giratório ali na frente, né? É um pouco diferente agora a estrutura de vocês, né? Vamos falar de produto rapidinho. Eu sei que vocês têm um monte de coisa para fazer, mas eu queria falar de produto. A gente tem representantes de pessoa física e pessoa jurídica aqui. Vamos começar com a física. O que a pessoa física ela pode encontrar no Sicredi? Quais facilidades, desde a educação financeira lá que a gente sabe que tem, até o ápice? O que a pessoa física encontra?
2: Perfeito. Uma coisa que a gente preza muito, né, Enéas, não é só falar do produto em si, mas a forma com que a gente deve utilizar cada um dos produtos do Sicredi. E a gente está falando aqui de um portfólio de mais de 300 soluções financeiras que a gente tem à disposição do nosso associado, tá? Para atender qualquer público. Então, quando tu me pergunta o que eu vou encontrar lá, o que tu precisar, tá? 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
1: Perfeito. E na jurídica, na empresa?
0: Na pessoa jurídica, então, Enéas, não foge muito do que o Anderson falou, né? 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Então esse atendimento demanda, né? 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
1: Perfeito, show de bola. 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
0: Perfeito. 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
1: E é bom o cafezinho. E agora tem também um espaço que valoriza a história de São Borja lá, né? Que coisa linda que ficou aquilo lá.
0: Ficou muito bacana. O próprio nome da agência, né? Então, agência Presidente Vargas, né? Ficou um nome imponente. Ele tem um espaço café voltado à história ali, né? Do Presidente Vargas. Então fica muito bacana ali relembrar e ver que esse espaço está sendo valorizado pela cooperativa.
1: Naquele dia da inauguração, eu conversei com o Sidney, o presidente da cooperativa, e eu perguntei para ele: mas esse aqui ficou uma recepção muito boa, parece que a gente está em casa. E ele disse: realmente, sinta-se em casa, só isso. E a gente pode se sentir em casa ali no Sicredi, né?
0: Com certeza.
2: É isso aí. Se isso acontecer, o nosso, a boa parte do nosso dever está cumprido.
1: Perfeito.
2: Né? E eu gosto de salientar também, né, Enéas, essa visão da Sicredi Não para São Borja, né? É, eu tô para te dizer aqui que hoje, na região, não tem nenhuma outra cidade que tenha uma estrutura tão bacana que nem tem a nossa cidade aqui de São Borja. A agência ali da Barão do Rio Branco ali é uma das maiores da cooperativa. Uma das maiores da cooperativa, é, olhando sempre para a tecnologia, né, é tudo de última geração, mas sem abrir mão daquele atendimento olho no olho, né, uhum. É, aquele atendimento que a gente sempre fala, né, hoje nesse advento dos bancos virtuais, né, é, eu gosto de desafiar aqui, já vi o nosso presidente falar sobre isso, né, aonde que esses bancos virtuais investem na nossa cidade? Quando? Eu gostaria que alguém me dissesse que eu ia ficar muito feliz se tivesse algum tipo de investimento desses bancos na nossa comunidade aqui. Mas, infelizmente, a gente sabe que não tem. Já o Sicredi, ele transforma o seu resultado em reinvestimento dentro da cidade, dentro da região, dentro das comunidades onde ele está instalado. 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
1: A gente teria tanta coisa para falar, agora tocou num assunto importantíssimo, hein, que a gente vai falar em outra oportunidade, que é esse cooperativismo também na comunidade. Exato. Fundo social, tanta coisa para a gente falar, mas vai ter que ficar para uma próxima oportunidade. Eu agradeço vocês, agradeço Pedro. Obrigado pela presença, primeira vez que vem aqui com a gente, espero mais vezes.
0: Com certeza, primeira vez, né? Então, atuava em Santo Ângelo, né? Estou 9 meses em São Borja aqui, então já atuava na pessoa jurídica, então é um privilégio estar aqui, nesse município cheio de história, aproveitando a boa receptividade e também o Sicredi no município bem ativo.
1: Excelente, show de bola. Anderson, obrigado, cara, tu sabe, está de portas abertas e a gente se encontra amanhã ali no...
2: Com certeza, obrigado novamente pelo espaço aí e bom dia para todos.
1: Show de bola. Bom, vamos dar aquele pulinho no break comercial e já voltamos.
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0: 8:38, 8:38, que coisa boa, né? A gente poder falar de cooperativismo, de uma empresa tão importante aqui, não só para o nosso município, mas para toda uma região, faz um trabalho tão bacana, que é o Sicredi. A gente, sempre quando tem, né, essas oportunidades da gente trocar uma ideia com eles, é importante a gente puxar. Pois muito bem. Quero mandar também abraços pra galera que tá na nossa audiência, mandar um abraço pro Antônio Carlos Farias, um abraço pra Marielle lá do Sicredi que tá na nossa audiência, toda a turma que tá com o radinho ligado, ou então com a... nos ouvindo pelo site, né, também temos o site, o aplicativo, enfim, por onde, onde quiserem acessar, a gente troca essa ideia, né, conversa e se atualiza. Alberi, mais alguma atualização da questão da chuvarada?
1: Não, Inês, a atualização com relação aqui ao nível do Rio Uruguai, né? A gente conseguiu uma informação, agora está 5,59. A primeira informação aí no início da manhã era 5,5. Aliás, no início do Gente Notícia, né? Era 5,50. No início da madrugada estava 5,31 e agora está 5,39, né? Atualização do nível do Rio Uruguai aqui em São Borja. Em Garruchos continua crescendo. 6,36 lá em Garruchos. E também está a cota de atenção lá em Iraí. Iraí depois vai desaguar em Itapiranga, e aí vem vindo, né? Infelizmente, aí o nível do Rio Uruguai crescendo. Também umas imagens impressionantes, né? Observando através da rádio, acho que é a Rádio Veranópolis, da ponte totalmente submersa entre Bento e Cotiporana. Imagem muito feia, podemos dizer assim, né? Aí dessa cheia lá do rio, a força das águas lá na Serra Gaúcha.
0: Né? Daqui a pouco tá nas nossas redes sociais também, o pessoal pode dar uma olhada por lá. Realmente, a situação tá começando a pedir atenção, né? Já fomos todos alertados, né? Os alertas, os avisos estão aí, então vamos se organizar, porque é difícil o pessoal errar nessa questão.
1: Inclusive o próprio governador, ele fez uma live hoje por volta das 6 da manhã, né, colocando esse alerta na região do Vale do Caí e também nessa região do Vale do Taquari, e até ele destacou sobre os celulares, né, que dispara aquele alerta, né, da Defesa Civil, muitos celulares aí até para moradores, né, dessas regiões aí que tem essas possíveis inundações através dos rios.
0: Exatamente.
1: Tem uma informação aqui policial, Enes.
0: Pode mandar.
1: Que a Brigada Militar prendeu um suspeito de um homicídio em Coqueiro Baixo. Foi um homem de 54 anos com auxílio de câmeras de monitoramento, foi preso. No caso, ele foi preso após aqui a vítima, né, ter cometido o crime, acho que foi possivelmente contra o prefeito lá de Nova Brécia. Acho que o prefeito de Nova Brécia teve esse homicídio ontem à noite, né, um fato que repercutiu bastante. O prefeito de Nova Brécia foi assassinado ontem a tiros após a saída de um bar, né, e também ele era presidente, né, de uma cooperativa de energia lá naquela região. Então, um fato que repercutiu bastante. Prefeito e presidente da Serfox, e também foi assassinado no município de Coqueiro Baixo. E a Brigada Militar prendeu, então, o suspeito da morte do ex-prefeito de Nova Brécia, senhor Diógenes Last, foi morto ontem, né? Quando acabava saindo de um bar ou restaurante. A polícia, então, já prendeu o suspeito. 65 anos, ele deixou a esposa, né, os filhos Guilherme, Daniel e mais os familiares aí. Então, o velório será na Prefeitura de Nova Brécia, a partir das 14h30. Então, um fato que repercutiu bastante foi a morte desse

0: 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E, na verdade, está subindo alguns pontinhos percentuais. Eu lembro de estar até no início da semana passada, não sei se foi no início ou no fim da semana passada, R$119,00, e agora está R$124,00. Então está um período interessante para vender a soja, viu? Até por conta das instabilidades geopolíticas, né? Lá no Estreito de Hormuz. Conversei com o Paulo Pires, da Copatrigo, esses dias a respeito dessa estabilidade da soja, que geralmente não fica tão estável nesses períodos, e ele disse que é muito por conta disso. E lógico que tem um mercado, uma commodity que está muito ativa no mercado e que exige, né? Ou exige melhores qualidades na hora de produção e tudo mais. Tem vários fatorzinhos econômicos ali, alguns bem técnicos, que acabam influenciando nesse tipo de abordagem da soja. Mas é um fato, né? 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Eu quero mandar um abraço para Ana Ferraz, Terezinha Guedes, tá com a gente. A Ana mandando que o dia seja repleto de realizações e conquistas, show de bola. Dona Ieda, Dona Eleni Fernandes, seu José Deike lá em Cruz Alta visitando a mãe de Aníver, fazendo 86 anos hoje. Um abraço pra Dona, pra, não botou o nome da mamãe aqui, mas um abraço pra José Deike e sua mãe. Feliz aniversário, 86 anos, escutando a cultura. Chove desde ontem à noite ali, ele disse. Também Carmelita Lopes Vieira com a gente. Deixa eu ver quem mais. O Flávio Moreira Soares. Bom dia, voltei de Cruz Alta. Ô, pessoal, tava bastante em Cruz Alta, né? Voltei de Cruz Alta hoje, mas infelizmente não por um motivo muito bom. Bah, eu rateei, eu não li o comentário todo. Peço desculpas, Flávio, viu? Perdão e sentimento aí pra ti que voltou, infelizmente, no enterro da filha. E vai voltar lá pra Florianópolis, né? Meu irmão, meus sentimentos, o Flávio que esteve aqui com a gente, né? Eu não li o comentário todo, comecei rindo, mas peço desculpa, viu, Flávio? Meus sentimentos pra ti. Eu nem imagino a dor que é pra um pai perder um filho. E a gente deseja pronta recuperação pra ti, viu, Flávio? Também um abraço para o seu João Hatz, mandando um abraço falando que vai acompanhar o retorno do Inter no Brasileirão.
1: Ah, hoje, né? Tem jogo.
0: É, time modificado, Borré foi embora. Vamos, daqui a pouco a gente acha as informações. Seu Mário Lopes, 25 milímetros, lá no bairro do Tiro, diz ele. Na rua José de Abreu. Então tá. Tá. Não, na rua G Abreu. General Abreu. G Abreu. Jair de Freitas Rodrigues também mandando um abraço. Roselane Morgentalha, Anália Pinheiro, Nídia Sena, Donata Rodrigues Amarilho, também a Anitta Ana e o Joaquim Pimentel. Joaquim, igualmente, estendendo os sentimentos ao Flávio aqui. Meus sentimentos, Flávio, de verdade, de coração. Alberi, quer falar do Inter já ou quer deixar para o próximo bloco?
1: Pode ser para o próximo, então.
0: Pode ser para o próximo, então vamos para o break comercial e a gente já volta.

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8: Muito bem, a gente já está na presença ilustre de Eduardo Belmonte aqui para trazer as principais informações da segurança pública. Bom dia, Bel.
9: Bom dia, Enéas. Bom dia, Alberi Dias e ouvintes da Rádio Cultura. Aqui na área de segurança em São Borja, começando com as informações do trabalho da Corporação de Bombeiros. Primeiro chamado ontem às 10h57 na Rua Andradas, no bairro Itaxerê, lá no ESF-11, a corporação compareceu para fazer vistorias em árvores do ISF-11 e no momento da vistoria não oferecia um risco iminente de queda. Segundo chamado, na 20 de setembro, 13h30, na área central da cidade, onde uma senhora estava sofrendo mal súbito e foi conduzida ao hospital. No terceiro chamado, sinistro de trânsito, uma colisão entre carro e motocicleta, às 15h20, na Bento Martins com o soldado Mancias Alves, e no local a guarnição iniciou de imediato o atendimento ao condutor da motocicleta, um senhor de 50 anos, que estava consciente, orientado e verbalizando, referindo estar bem, sem lesões aparentes, e o mesmo recusou o atendimento e assinou o termo de recusa. Logo após o deslocamento de uma guarnição da Corporação de Bombeiros para a vistoria contra incêndio extraordinária na rua José Valério Goulart Meirelles, no bairro Itaxerê. O último chamado, vistoria de segurança contra incêndio, uma vistoria extraordinária, onde a guarnição deslocou-se até a rua Cristóvão Colombo, no bairro do Passo, e foi realizada então essa vistoria extraordinária de segurança contra incêndio. O suporte básico e suporte avançado do SAMU tiveram chamados um número bem reduzido nas últimas 24 horas, apenas dois chamados para o suporte básico do SAMU. O primeiro para atendimento a um paciente de 52 anos com dores no tórax e cefaleia. Então a regulação orientou a remoção para avaliação médica no Hospital Ivan Goulart. No outro chamado, o atendimento a uma senhora paciente de 48 anos com queda da própria altura, referindo-se a estar com dores no membro inferior direito. A regulação também orientou o encaminhamento para o hospital. Suporte avançado do SAMU presente em um chamado para atendimento a um paciente de 69 anos com dor na região do tórax, medicado e também, conforme a regulação, encaminhada essa pessoa até o Hospital Ivan Goulart para a sequência dos procedimentos. Agora, na região aqui, né, uma informação que nos traz aqui a Rádio Fronteira Missões, em Santo Antônio das Missões, a Brigada Militar realizou ontem a prisão de um homem de 24 anos após um caso de violência doméstica. Ele teria chamado a mulher de 36 anos para um dos quartos da residência e, após entrar no cômodo, ele com uma faca, na sequência, trancou as portas do imóvel, impedindo que a vítima e demais moradores deixassem o local ou solicitassem ajuda, ameaçando a mulher de morte, encostando a faca em seu pescoço, e passou a agredi-la fisicamente. As agressões ocorreram na presença de 5 filhos que têm idades entre 4 e 15 anos de idade. Em determinado momento, a vítima conseguiu tirar a faca das mãos do agressor e, na sequência, um dos adolescentes conseguiu sair do interior da casa, foi correndo até a casa de uma vizinha, onde se solicitou ajuda, e ela de imediato chamou a Brigada Militar, que também rapidamente chegou no local e aí já encontrou o homem em frente à casa. Ele foi preso, encaminhado à Polícia Civil, onde a autoridade policial determinou a lavratura do auto de prisão em flagrante. A vítima foi encaminhada na sequência para atendimento com ferimentos nas mãos e nos braços.
8: Tomara que fique bastante tempo preso, meu ante.
9: Olha, imagina uma agressão dessas na frente de 5 crianças, né?
8: Tem barbaridade.
9: Tem casos e casos, né? Mas infelizmente que esse homem foi preso e encaminhado aí para o presídio, onde vai ficar à disposição da justiça.
8: E não acabou em feminicídio, né?
9: Olha, ainda bem. Por detalhes, porque a senhora lá conseguiu retirar a faca das mãos do agressor. Tiveram alguns outros fatos também, o Alberi relatando a morte do

0: do prefeito de Nova Brécia, né? E um fato lamentável. Teve um fato aqui relacionado ao acidente que provoca bloqueio parcial da BR-285 entre Coronel Barros e entre Juiz. Esse acidente, na manhã desta quarta-feira, alterou o fluxo dos veículos na BR-285 nas proximidades do Rio Pulador, entre os municípios de Coronel Barros e entre Juiz. De acordo com a Polícia Rodoviária Federal, a ocorrência resultou apenas em danos materiais, sem registro de pessoas feridas. Em razão do acidente, o tráfego passou a operar em meia pista, exigindo atenção redobrada dos motoristas que trafegam lá pelo trecho. As causas da ocorrência não foram divulgadas. Agora, outro fato aqui relacionado à Uruguaiana, Inês. Um homem preso por suspeita de assalto é encontrado morto em cela de delegacia em Uruguaiana. Um homem de 26 anos, preso em flagrante na tarde de segunda-feira, por suspeita de assaltar uma farmácia em Uruguaiana, foi encontrado morto na cela da delegacia de polícia de pronto atendimento. A Polícia Civil confirmou que a causa da morte foi suicídio. O delegado Matheus Antunes, que responde interinamente pela DPPA, informou que, por orientação institucional, apenas a confirmação da causa da morte poderia ser divulgada. Segundo ele, a investigação está a cargo da Delegacia Regional de Polícia e tramita sob sigilo para preservar os procedimentos investigativos e a segurança da unidade. Até o momento, a Polícia Civil não informou detalhes sobre as circunstâncias da ocorrência. Conforme os registros policiais, o homem possuía um antecedente por furto e havia sido preso em flagrante, após ser apontado como autor de um assalto a uma farmácia na tarde de segunda-feira. O corpo foi encaminhado para procedimentos legais e o sepultamento previsto para foi realizado ontem, então, à tarde lá em Uruguaiana. Então, mais um fato que está sendo também apurado pela polícia. 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
3: Nove horas e dois minutos. 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Alberi, só o jogo do Inter pra gente comentar rapidinho, vamos embora?
4: Pois é, Nessa. Então o Inter retoma, o Grêmio já tinha retomado logo após a Copa do Mundo, perdeu pro Mirassol sexta-feira, e a rodada é número 19, né, 19ª rodada. Inter, 9:30 da noite contra o Cruzeiro no estádio Beira-Rio. O Inter está com um ponto apenas à frente aí das equipes que estão na zona de rebaixamento, o Vasco, né, primeira equipe com 20 pontos, que está no chamado Z4. Então Inter e Cruzeiro, 21:30 no estádio Beira-Rio hoje, Nessa.
3: Perfeito, 21:30 então o jogo.
4: É, 9:30 da noite.
3: Show de bola. Vamos os colorados retirarem as suas camisas do roupeiro e bora todo mundo torcer pro Colorado. Todo mundo quer Colorado, né? Não vou dizer pro gremista torcer pro Colorado, que nem os brasileiros torcendo pra Argentina na Copa do Mundo. Alberi, vamos se despedindo?
4: Isso, a gente retorna a partir das 13:30 da tarde, na tarde é sua, Inés.
3: Eu também retorno amanhã, na verdade, né, aqui no Gente Notícia. Deixa eu só estender um abraço para os nossos ouvintes que estão nos acompanhando na live. Teve bastante gente mandando seu bom dia. Por aqui, Dona Neuza Batista, seu João da Luz, Dona Ione Panis, Verônica Krasman, Anália Pinheiro, pessoal que está todo dia ligado com a gente por aqui, né? Um abraço para toda essa turma. Voltamos a nos falar então amanhã aqui no Gente é Notícia. 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O Gente é Notícia volta amanhã, se Deus quiser. Um forte abraço e tchau, tchau.
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1: Hoje eu vou falar sobre o aperto da soja aqui no Brasil e as consequências. Indústrias aqui no Brasil com margens ruins e na China também. Nosso número de safra é de 182 milhões e 200 mil toneladas. O farmer selling está em 75%. Comparado ao ano passado, temos nesse ano 10 milhões de toneladas de soja a mais para vender. Isso porque o farmer selling no ano passado era maior do que 75% e a safra de 174 milhões de toneladas. Olhando esses 10 milhões de toneladas a mais, poderíamos dizer o seguinte: está sobrando soja e vai ficar tudo bem. Mas o que nós vemos hoje é que o farmer selling não está no ritmo para suprir o mercado, para cobrir toda a demanda, tanto interna quanto China e também os destinos não China, que nesse ano compraram mais no Brasil do que o normal. Temos um crescimento de esmagamento no Brasil, que nas minhas contas, até o mês de junho, temos um crescimento de 2 milhões e 500 mil toneladas. China também está comprando um pouco a mais, especialmente aqui no Brasil. Motivo: temos não um crescimento do esmagamento lá na China, mas não temos a Argentina contribuindo esse ano, lembrando que no ano passado 12 milhões de toneladas. Esse ano não vai chegar nem perto. No meu cenário, de abril a março, não deve chegar a 5 milhões de toneladas. O produtor na Argentina continua segurando. Só para ter uma ideia, farmer selling na Argentina no ano passado, final de julho, 51%. E final de outubro, mais de 80%. Isso devido às férias das retenções. Esse ano, final de julho, deve chegar perto de 40%. E provavelmente ao longo do ano, vai crescendo num ritmo parecido com o histórico, bem diferente do ano passado. Importante também, soja brasileira comparada à americana está barata. O desconto está perto de 40 a 45 centavos por bushel. Normalmente o Brasil é mais caro do que os Estados Unidos devido à qualidade. Mas isso olhando o histórico lá atrás, sem trade war e sem esse crescimento do esmagamento nos Estados Unidos, que não para. No final das contas, soja brasileira atraindo mais demanda de China e de não China, e Argentina contribuindo menos, e soja americana muito cara. O teto do mercado está mais alto esse ano e o Brasil vai acompanhando. Para a nossa indústria, realmente tem sido bem ruim. Tenho comentado isso já tem um tempo. E agora, as indústrias aqui no Brasil, algumas delas, Rio Grande do Sul, também na parte mais ao norte do Brasil, especialmente Mato Grosso, algumas falando em antecipação das paradas para manutenção, isso devido às margens ruins. Eu não acredito nisso ainda. Vamos ver daqui um mês a rodada do biodiesel. Vamos ver como que vai ser os FIIs, que é uma remuneração para o produtor de biodiesel. Nas últimas rodadas, o FII ficou bem negativo. Isso porque o crescimento da produção de biodiesel é grande. De janeiro a maio, 10% de crescimento. Mas a mistura do biodiesel não aumentou, conforme o previsto no calendário do próprio governo. Parece que só vem o ano que vem mesmo. Esse é o consenso do mercado. Portanto, depois dessa rodada, se for ruim de novo, os FIIs negativos, provavelmente aí sim nós vamos ter paradas. Produtores têm que ficar atentos a esse calendário. Se nós tivermos paradas antecipadas aqui no Brasil e China também, que não está com margens boas, inclusive com soja brasileira, apesar de mais barata, que a soja americana é 40 dólares por tonelada mais cara do que o ano passado posto China. Portanto, chinês também não está com essa bola toda. Temos que ficar atentos a esse calendário. Se China reduzir o ritmo de compras, e aqui as nossas indústrias também, então nós vamos ter uma mudança de cenário para a safra velha.
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11: Você sabia que em alguns casos o auxílio-doença pode ser transformado em aposentadoria por invalidez sem que a pessoa faça um novo pedido ao INSS? Mas atenção, isso não acontece em todas as situações. Sou Giliane Andreola, advogada previdenciarista, e trago informações simples sobre os direitos dos segurados do INSS. Uma nova regra do INSS trouxe mais clareza sobre quando esta conversão pode acontecer. Funciona assim: se o segurado estiver recebendo auxílio-doença e for encaminhado para reabilitação profissional e a equipe concluir que ele não tem condições de ser reabilitado para voltar ao trabalho, o próprio INSS poderá converter o benefício em aposentadoria por invalidez, desde que os demais requisitos legais também estejam preenchidos. Existe um detalhe importante. Durante este processo, se houver sinais de melhora ou mudança no quadro clínico, o segurado poderá passar por uma nova perícia antes desta conversão. Mas outro ponto que pouca gente sabe é que nem sempre esta conversão é financeiramente vantajosa. Dependendo do caso, a aposentadoria por incapacidade permanente, né, a aposentadoria por invalidez, pode ter um valor menor do que o auxílio por incapacidade temporária, o auxílio-doença, por causa das regras de cálculo que passaram a valer após a reforma da Previdência. Por isso, cada situação precisa ser analisada individualmente. Se você ou alguém da sua família está recebendo benefício por incapacidade, é importante entender como essas mudanças podem impactar seus direitos. Informação no direito previdenciário também é uma forma de proteção.
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1: 9:19. 9:19. Bom dia, amigos. Bom dia, amigas. Bom dia, campo, interior do nosso município. E bom dia, cidade, bairros e vilas. Estamos chegando com mais um Linha Aberta.
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1: Hoje é dia 22 de julho. É o 22º dia do 7º mês do ano. É uma quarta-feira, meio de semana, viu, gente? Com chuva, um dia muito semelhante ao dia de ontem, com uma pequena garoa fina na região de nossa cidade, né? Uma temperatura, neste momento, de 16,5. Hoje, quarta-feira, estamos vivendo o dia de número 202 do ano. Na graça do nosso Pai, do nosso Criador. Muito obrigado, Senhor, por nos permitir viver estes 220 dias deste ano. Estão faltando, gente, portanto, 163 dias apenas. 163 dias para terminar 2026. A Lua, desde ontem, é crescente. Para você que acompanha as fases da Lua, né? Principalmente os mais antigos, que têm o hábito de realizar algumas ações dentro das estações ou dos quadros, das fases da Lua. É crescente, viu? Hoje é o Dia Internacional do Trabalho Doméstico. Hoje é Dia Internacional do Trabalho Doméstico e nós já estamos encaminhando o programa todo àquelas pessoas que têm seus afazeres domésticos, tá bom? Hoje é o dia do trabalho doméstico, tá bom? Então nós estamos chegando com nossa equipe para apresentarmos mais uma audição do nosso programa Linha Aberta. Na mesa de som, o colega Bonimar Lima com todos os efeitos sonoros e a nossa seleção musical, tá bom? A reportagem trazendo as ocorrências policiais e tudo aquilo que está acontecendo neste momento na cidade, do repórter Eduardo Belmonte. As informações esportivas e do Departamento de Notícias com o redator Adilson Ribas. Na recepção, na coordenação do programa, a colega Rita Machado. E a apresentação é deste amigo de vocês, Eugênio Dutra, que mais uma vez deseja bom dia, São Borja! Como acontece diariamente, de segunda a sexta-feira, nós estamos aqui trazendo a nossa mensagem, né? Trazendo o nosso abraço, a nossa palavra amiga, sincera, leal para você. O desejo de um dia maravilhoso, que você tenha paz, amor, saúde acima de tudo, viu, gente? E que você possa agradecer a Deus diariamente por mais um dia. Hein? Hoje nós, todos os dias, e eu procuro falar sempre aqui, todos os dias, nós devemos começar o dia agradecendo a Deus pelo sol quando ele existir, pela chuva quando ela está aí, pelo tempo nublado quando está nublado, céu encoberto quando está encoberto, não importa. Não importa o estilo, o modo, o jeito do dia, não. O que importa é nós estar vivos para vivê-lo intensamente, né? Agradecer a Deus pelos pés que temos, que nos conduzem, as mãos que temos para assegurar até mesmo o alimento, a visão que temos para ver esta maravilha que Deus nos dá. Temos que agradecer todos os dias que acordamos, gente. A audição por ouvir este programa, por exemplo. Por poder ajudar o semelhante. Por poder fazer alguém feliz. É ou não é? Então nós precisamos confiar em Deus. Confiar nos nossos valores. Persistir nos nossos sonhos. Levantar a bandeira do otimismo, da fé, amar com toda certeza as pessoas, ser feliz, isso que importa. Isso é o que realmente importa, não é viver um dia fechado, nubroso, um dia com a cara amarrada, de mal com o mundo, hein? Parece que as coisas não acontecem, parece que o mundo está contra ele está contra o mundo. Não. Levanta a tua cabeça, olha para o horizonte, respira fundo esse ar que Deus nos deu. Obrigado, Senhor, por mais um dia que está começando. Vamos cantar nossa música do sorriso às 9:26, temperatura de 16.5 nesse momento. Você sabe a música do sorriso? Aquela música que todo mundo alegra o ambiente, hein? Sorria, gente! É importante você fazer a sua parte. Vamos lá!
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1: Agora, quem sabe cantar?

dia, gente. Bom dia para você que está no interior do município. Você que está no Rincão do Ivaí, São Burá, São Marcos, Rincão da Cria, São João, São Miguel, Passo da Barca. Bom dia para você que está em Uporã, você que sintoniza a gente aí no Rincão das Panelas, em Uporã. Um abração para você, viu, gente? Muito obrigado a você que está aí no, nos bairros, nas vilas, sintonizando a gente. Vila Jaguari, Vila Umbu, Vila Cabeleira. Bom dia para você que está aí na Vila Arno Andres, aí no Passo. Bom dia! Bom dia, bom dia! Bom dia, São Borja! 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Como acontece diariamente nesse horário, nós começamos o programa trazendo uma música bonita. Olha quem está chegando. É o Rei Roberto Carlos, o homem.

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2: Eugênio.
3: Olá, bom dia.
2: Como está?
3: Bem, agora são 9:36, 16 graus e 5 décimos, umidade na cidade de São Borja, viu, gente? Algumas manchetes que vamos trazer como notícia ao longo da nossa manhã, viu? Olha, Rio Taquari já provoca enchente grande na região de Lajeado. 8 rodovias estão bloqueadas no estado do Rio Grande do Sul, 73 municípios atingidos. Morre o jornalista Carlos Bastos, trabalhista. Na França, menores de 15 anos não podem utilizar as redes sociais. Começa hoje, através de medida norte-americana, a tarifa de 25% na exportação dos produtos brasileiros. 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A nossa enquete popular da semana, atendendo uma sugestão do Pedro Antônio, ele nos sugeriu falar com relação à proibição no país, no Brasil e em alguns países, o trabalho dos menores, né? Você sabe que no Brasil existe uma lei onde as crianças de 9, 10, 11, 12, 13, 14, 15 anos não podem trabalhar. Os pais, as empresas são fiscalizadas. E se existir alguma denúncia, os pais ou os empresários acabam respondendo por isso. Não pode. Ontem nós falamos 2 ou 3 casos de pessoas que nos ligaram contando suas histórias. Uma falando de uma menina de 12 anos que foi denunciada porque os pais trabalhavam e ela ajudava em casa, na limpeza da casa, na arrumação dos quartos, na limpeza da pia, enfim, 12 anos trabalhando em casa. A menina foi denunciada, os pais foram denunciados e acabaram respondendo. Um outro respondeu aqui, nos trouxe a informação de que quando era pequeno, com 8 anos, já estava trabalhando, ajudando o pai na lavoura. Ajudando o pai na lavoura e não tinha problema nenhum. Outro aqui nos trouxe a informação de que o seu filho estava trabalhando em uma oficina mecânica com 11 anos de idade, ajudando a conhecer peça, limpar peça, essas coisas todas, conhecer chave, e foi denunciado. O proprietário da oficina acabou dispensando o garoto. Então eu quero saber de você, qual é a tua opinião, gente? Você acha que está certo essa lei? Criança não pode aprender a trabalhar, não pode trabalhar, é proibido. Ou você acha que a criança trabalhando tem uma formação futura melhor? Qual é a tua opinião? Hoje, na França, esta semana, o parlamento francês votou uma lei que proíbe jovens de até 15 anos de utilizarem as redes sociais. Quem tem até 15 anos não pode, é proibido utilizar redes sociais na França. E aqui eu vou trazer essa enquete na próxima semana, tá bom? Tempo e temperatura chegando no programa.
0: A tendência para esta quarta-feira ainda é de muitas nuvens e alguns períodos de chuva passageira podem ocorrer na região. Ao longo do dia, 16 a 18 graus é a previsão de temperatura, com vento sul constante. E à noite cai para 14, 13 graus a temperatura. Então, o ar mais gelado chega à noite em São Borja e todo o oeste gaúcho. A chuva segue intermitente na bacia do Rio Uruguai, especialmente lá no norte gaúcho, entre Santa Catarina e Rio Grande do Sul. Alguns pulsos de chuva forte ocorrem ainda ao longo desta quarta-feira e isso deve impactar nos próximos dias o nível.

0: e para os próximos dias em toda a nossa região, viu, gente? 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Bom dia, minha querida Marli Machado, sempre ouvindo a gente lá no bairro do Paço. Tudo de bom aí? Uma bela quarta-feira para você, tá bom? Não esquecendo, meus amigos, minhas amigas, que eu gostaria que vocês assinassem suas mensagens, tá bom, Eliseu? Bota o nomezinho embaixo da mensagem. É, não importa quanto tempo demore, se estiver nos planos de Deus, vai dar certo, vai acontecer, é isso aí, tá? Vamos ver mais uma mensagem que está chegando aqui para que a gente não deixe ninguém sem atender. Bom dia, seu Eugênio, minha mãe, de Olinda, está na escuta lá na Vila Goulart. Manda, por favor, um abraço a ela. Assina Sirlei. Bom dia, Sirlei. Bom dia, minha querida amiga ouvinte de Olinda, aí na Vila Goulart. Grande abraço, boa quarta-feira para vocês. Vamos aos três primeiros signos do nosso horóscopo do dia.
1: Tudo bem? Hoje é quarta-feira, dia 22 de julho de 2026. Eu sou a Suzy Luz e tô chegando com as previsões astrais para esse dia 22 de julho. Vida longa para quem dá mais um giro em torno do sol e quem nasce no dia 22 de julho. É do signo de Leão, com a personalidade do signo de Sagitário. São pessoas independentes, otimistas, adoram liderar, possuem o dom da palavra. Tudo de bom para você, leonino, leonina, que faz aniversário hoje, 22 de julho. Áries, Touro e Gêmeos, oi Áries, nascidos de 21 de março a 20 de abril. Áries, hoje as suas relações familiares precisam de mais atitude. Lembre-se que a gratidão abre as portas. A cor para você hoje é o dourado, números da sorte 15, 46 e 50. Touro, nascidos de 21 de abril a 20 de maio. Touro, Saturno traz lições importantes e suas viagens e deslocamentos vão enfrentar alguns desafios que vão trazer crescimento. Um pequeno gesto hoje pode mudar tudo. Cor para você, touro branco, números da sorte 23, 40 e 50. Gêmeos, nascidos de 21 de maio a 20 de junho. Gêmeos, hoje Saturno traz lições importantes e a sua intuição traz oportunidades para renovação. Dedique um tempo para quem você ama. Cor para você azul, números da sorte 50, 41 e 32. Eu já volto e falo com Câncer, Leão e Virgem, mais um bloco de previsões.
0: Câncer, Leão e Virgem, daqui a pouquinho no programa 9 mais 47, 9 horas 47 minutos. Bom dia! É um prazer estar na sua companhia.

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12: Bom dia, Eugênio.
13: Olá, bom dia. 9:56, gente. 9:56. Bom dia, Naura. Bom dia, a Naura deve estar em Santo Tomé ou na Argentina, né? Ela fala aqui, estuve em el mero lugar de los hechos, e este é el vídeo que se agradou. Bom dia, Deise Santiago. Bom dia, Altair Liscano, grande amigo. Bom dia, Josemar Robalo. Bom dia, Fernanda Garcia. Bom dia, Cláudio Figueiredo. Bom dia, Cláudio. Tudo de bom para você, viu? 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A linha está aberta para o ouvinte. Bom dia.
14: Bom dia, meu irmão.
13: Quem é que fala?
14: O Sérgio dos Santos.
13: Sérgio dos Santos. Tudo bom, Sérgio?
14: Tudo bem. Viu?
13: Fala, querido.
14: Sobre esse... Sobre esse negócio da enquete do menor aí, ó.
13: Ah.
14: Eu sou contra ele não trabalhar, sabe por quê? Eu trabalho desde os 5 anos.
13: 5 anos.
14: Porque a minha mãe ganhava o filho e dava para as pessoas primeiro.
13: Ah.
14: Eu conheci minha mãe, acho que uns 3 meses só.
13: Ah.
14: Mas eu trabalhava do tempo que plantava um linho, trigo.
13: Sim.
14: Que não havia veneno, nós era 10 criados que tinha, e todos ganhavam uma faca feita de torcedor, e aí faziam a linha de 10 assim, ó, e ia cortando o nabo, porque não tinha veneno para colocar. E ninguém morreu. Eu hoje estou com 67 anos, trabalho ainda, sou caminhoneiro. Eu acho que o trabalho só engrandece o homem. Eu acho que uma mãe é chegar de um trabalho hoje, ter um filho com um homem, porque eu considero um homem com 15 anos, é um homem. Menor, criança, para mim é de, até os 10 anos. Porque, e mesmo assim, eu tenho uma irmã minha que foi criada também chatina no mundo, que botava um banco para lavar a louça, botava um banco na pia e ela lavava toda a louça. E hoje ela é uma mulher guerreira, trabalhadeira. E por que que hoje uma mulher, não, uma mulher aí com 15, 16 anos, tem filho? Como é que filho ela pode fazer? Como é que ela pode se prostituir e não é menor? E trabalhar não pode. A mãe chegar do serviço tem que fazer comida, lavar reparto, fazer limpar uma casa. Como é que ela não pode fazer isso? Isso aí que eu sou contra isso aí, ó. Tem que trabalhar para ajudar os pais. Botar o pão na mesa cada dia, como eu fiz. Eu trabalhei, comecei a trabalhar no final do Dorival, mas eu tinha 7 anos, o primeiro serviço que fui trabalhar empregado, ganhar dinheiro. Com 7 anos, saí de lá com 14 anos. E estou aqui com 67 anos. Isso ajudou a sustentar meus irmãos, um pouco que eu conheci eles, assim que eu estava com a minha mãe, 3 meses. Eu ajudava, trazia de fora batata, mandioca, ovos, tudo eu ajudava em casa, comprava. Por exemplo, ali do que aquele mercado que tinha, que é gerro, é fogo do final do Hospital Sorrindo ali.
2: É o gigante da economia, deve ser?
14: É, nós ia ali, eu chegava, a mesma coisa que eu chegava,
2: era
14: agora eu pegava o meu dinheiro e ia ali
2: comprar.
14: Com a minha mãe fazer rancho.
2: Que beleza.
14: Fazer rancho. E hoje que ele é o filho que faz isso pra mãe, ajudar a criar os irmãos.
2: É, tá bom, Sérgio. Tá bom, querido. Olha, muito obrigado pela tua participação, foi um bom testemunho, viu, Sérgio?
14: Tá bem, eu sou caminhoneiro, faz um ano muito tempo agora. Eu fiz ferro, operação e estou por casa.
2: Tá bom. Aquele abraço, então.
14: Estou escutando o programa aí também. Um abraço a todos aqui, escutando o programa.
2: Tá, tu tá onde, hein?
14: Tá. Eu tô aqui na Piraí.
2: Piraí, tá bom. Um abração pra todos aí na Piraí. Um abraço, Sérgio. Sérgio Santos contando sua história, né, gente? Começou com 5 anos a trabalhar. 5 anos. Trabalhando, né? Trabalhou a partir dos 7 anos de empregado, depois saiu com 14, enfim. E a vida? A vida hoje não pode. Hoje um menino com 5 anos já está dominando o celular, tá ou não tá? Hein? Não tem um menino com 5 anos aí na sua casa? Ele já não fica grudadinho no celular? O Sérgio com 5 anos estava trabalhando, gente. Que coisa, né? 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O que vem aí na sequência? Papo de novela? Resumo de novela para você que é noveleiro. Vamos rapidamente.
15: O resumo das novelas. Você vai ficar sabendo tudo o que vai acontecer hoje nas novelas. E já vamos começar com a novela Nobreza do Amor. Gedal anuncia que em breve poderá se livrar de Alica para se casar oficialmente com Binta. Niara afirma a Tereza que gosta de Onildo, mas não pensa em se envolver romanticamente com outro homem. Malungo chega a Barro Preto e reconhece José. Ana Maria se anima para começar a dar aulas na escola. Mirinho estranha a ausência de Manuel no banco. Tonho percebe a tristeza de Januário ao ver Manuel e Ana Maria juntos. Viriato repreende a forma como Virgínia se refere a Lúcia Alica. E Malungo se ajoelha diante de Alica. Esse foi o resumo da novela
2: Muito
15: Nobreza
2: bem,
15: do Amor.
2: Muito bem, Nobreza do Amor, gente. Daqui a pouquinho tem mais papo de novela, resumo de novela para você. Bom dia, meu querido colega Dioclides Dornelles. O Dioclides manda a seguinte mensagem. Bom dia, Eugênio. Estamos completando 48 anos de casados. Roda uma música do Reinaldo Mota. Assina Dioclides e Lore. Então, um grande abraço para o Dioclides, grande abraço para Dona Lore. 48 anos de casamento. Que beleza, né? Que coisa boa, ô Dioclides. Parabéns aí, o casal. Aqui eu tenho uma mensagem de uma amiga que não assinou. Hein? A Ione, assina, Ione, tuas mensagens, por favor, amiga, para que eu possa me dirigir a você. Tá bem? 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Vamos seguindo? Trazendo mais música na sua manhã. Daqui a pouquinho eu tenho medicamentos. Fique atento porque eu vou trazer uma relação de medicamentos em seguida. Para o Dioclides, para a Dona Lore, aí está o Reinaldo Mota.

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8: Bom dia, Eugênio.
9: Olá, bom dia, gente.
8: Como está?
9: Bem, 10 horas, 10 minutinhos, 16,5 a temperatura. Hoje, quarta-feira, 22 de julho. Quarta-feira, se você quer ligar para conversar conosco no ar, você liga para 3431-5469. 3431-5469. Esse é o número que você vai para o ar conosco, tá bom? 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Olha, agora são 10 horas e 12 minutos. Vamos ver o que o ouvinte nos fala aqui. Vamos ver. Bom dia, amigo.
10: Bom dia, seu Eugênio. Aqui é o Leomar, os marmibratos do Paraná.
9: Leomar, tudo bom, Leomar?
10: Eu acho errado também.
9: Hein?
10: Porque hoje em dia, a juventude, quando entra no serviço, só sabe na teórica ali, mas na prática não sabem nada. É mesmo que... Se não pode, uma mulher, depois, quantas parecem nas novelas, até me mostra ali, as, é, não é uma realidade, né? Aí as mulheres, mas eu não sei nem fritar um ovo na cozinha, não sei fazer nada. E assim é muita, conheço muita gente. Uhum. Não deixa, não pode fazer, e quando casam não sabem fazer nada.
9: É.
10: E a gente se criou desde pequeno, eu sou lá de Cachoeira de Agudo, uhum. Paraíso do Sul.
9: Eu sei.
10: Lá o milho era nas colônias, era plantado em linha, tanto para um lado como para o outro. Aí tinha uma capinadeira com três pazinhas, assim, tipo um aradinho, uhum. E o cavalo puxava, e aí a gente era criança.
9: Uhum, eu sei.
10: Desde os 5, 6 anos, porque era pequeno, ah, montava em cima e era a manhã inteira.
9: Tô vendo, né, tia?
10: Conduzindo o cavalo para limpar, né? Uhum. Limpava de um lado, andava outro, depois vinha outras pessoa com enxada atrás só para aterrar, limpar e roda do pé. Uhum. E assim, moer, tocar o cavalo, os boi no moinho, de fazer moer cana, né? Para fazer melado, açúcar, essas coisas,
9: anos?
10: Rapadura.
9: 7 anos?
10: É. E a gente gostava e aprendia de tudo. Hoje em dia a gente sabe fazer de tudo. Se qualquer coisa, a gente, se não dava na linha, apanhava.
9: Ela puxa.
10: E eu criei minhas filhas, graças a Deus, todas formadas. Uhum. Professora, nutricionista.
9: Olha aí.
10: Nunca a gente ganhou muita coisa, mas me criei com 9 anos, já trabalhava na lavoura de arroz. Uhum. Dirigindo um trator velho, um Anomag, para ajudar a trazer arroz para
9: o
10: secador, que não tinha gente, mas nunca, sem ganhar nada, né?
9: 9 anos de idade em cima do Anomag.
10: Depois, 15, 16 anos, que empreitava... as lavourinhas dos empregados nas granjas, assim, dos patrão.
9: Sei.
10: Costurar bolsa por empleitada. E aí que a gente arrumava um dinheirinho pra gente. Mas eu acho muito errado isso aí. Mas lei é lei, né? O que a gente vai fazer?
9: Tá bom, seu Leomar.
10: Obrigado.
9: Tá, seu Leomar, um abraço pra ele. Muito obrigado pelo seu depoimento, viu? Com 9 anos de idade, em cima de um Anomag. Aqueles com queixo duro. Não é esses hidráulicos de hoje. Elétrico, tem trator elétrico hoje. Antigamente era a Anomag velha, quer dizer, e a criança com 9 anos estava ali. A linha está aberta para o ouvinte, bom dia.
11: Bom dia, Eugênio.
9: Quem é que fala?
11: Não, Percy Valdez.
9: Percy, tudo bom, Percy?
11: Eu estava escutando aí o programa, dando aí, eu assim também, porque... eu tô com 84 anos e graças a Deus não morri, o serviço não me matou, hein?
9: 84.
11: Trabalho sempre, me criei trabalhando sim.
9: Uhum.
11: Com 6 anos eu ajudava minha mãe na mangueira, sacar o camulho da vaca, fazer quente, dar bola para os pontos.
9: Com
11: daí
9: 6 anos?
11: Pegava um cavalo, saia para o campo, depois fui para cima de um trator, fui para cima de uma colheitadeira, e assim eu fiz tudo, foi trabalho, não trabalhei no teto. Há 8 anos atrás eu morava para fora, aí perdi minha esposa, eu tive que ir embora para a cidade, comprei uma casa para mim aqui, vim morar aqui, senão eu estava lá fora ainda até agora.
9: Sim.
11: Serviço é bom, tudo faz bem para a saúde.
9: Com 6 anos, 7 anos, as crianças tirando leite, não,
11: tia? Agora não pode trabalhar, querem continuar correndo na rua, né, tia? Se tu fala, não respeita ninguém. Aqui na frente da minha casa tem uns anjinhos aqui que eu vou te contar.
9: Tá bom, Percy. Tá bom, querido. Um abraço pra você. Tudo de bom. Um bom... Ok. Tá bom. Vou te esperar então. Percy Dornelis, viu? Cedo também, com 7 anos, andando na... dando boia pros porcos e ajudando a mãe em casa. Que maravilha. 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Muito bem, vamos com mais 3 signos. Horóscopo do dia chegando daqui a pouco, a relação de medicamentos e também daqui a pouquinho, Eduardo Belmonte. Música.

0: Traz de volta nessa quarta-feira Câncer, Leão e Virgem. Câncer, nascidos de 21 de junho a 21 de julho. Câncer, os movimentos celestes mostram que as suas amizades mais próximas podem trazer oportunidades de renovação. Não tenha medo de expressar seus sentimentos. Cor para você, violeta, números da sorte 05, 37 e 48. Leão, nascidos de 22 de julho a 22 de agosto. Leão, o alinhamento estrelar surge e os seus talentos ocultos exigem que você tome uma decisão importante. Um pequeno gesto muda tudo. A cor para você hoje é o vermelho. Números da sorte 18, 45 e 29. Virgem, nascidos de 23 de agosto a 22 de setembro. Virgem, hoje com Marte em evidência, sua criatividade traz oportunidades de renovação. O momento é favorável para investir em você mesmo. Cor para hoje, prata. Números da sorte 06, 30 e 47. Eu já volto e falo com Libra, Escorpião e Sagitário e mais um bloco de previsões essa quarta.
1: Daqui a pouquinho, mais três signos desta quarta-feira para você, viu, gente? Daqui a pouquinho. Olha, daqui a pouco também eu vou falar, daqui a pouquinho eu tenho mais uma mensagem para vocês, mas vou falar daqui a pouco, tá? Eu tenho aqui o medicamento Ancoron, Ancoron 100 miligramas. Ancoron 100 miligramas. Se você usa, tem a receita, pode mandar pegar. Tenho aqui o medicamento Gliclazida 60 miligramas. Gliclazida 60 miligramas. Se você usa, está à sua disposição aqui. Diosmin, Diosmina 450, Esperidina 50. Está aqui à sua disposição também. E tenho também o medicamento cloridrato de memantina 10 miligramas. Dizem que esse medicamento é caro. Cloridrato de memantina 10 miligramas. Você usa, você tem a receita, pode mandar pegar aqui na emissora, tá bom? Vem aí, Eduardo Belmonte.
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1: Rede de Açougues Popular, Eduardo Belmonte, bom dia.
3: Bom dia, Eugênio Dutra, bom dia, Borimar e ouvintes. Pois, Eugênio, começando com a informação vinda lá de Garruchos, da Rádio Fronteira Missões. A Brigada Militar realizou ontem a prisão de um homem de 24 anos após um caso de violência doméstica. Ele teria chamado a mulher de 36 anos para um dos quartos da casa e, após entrar no cômodo, armado de faca, trancou a mesma no imóvel, colocou a faca no pescoço da mulher e na frente de 5 filhos que têm idades entre 4 e 15 anos. Passado algum tempo, a mulher conseguiu tomar a faca do agressor e um dos adolescentes saiu à procura de apoio, foi numa vizinha e a vizinha chamou a Brigada Militar, que compareceu no local. E no momento da chegada já encontrou ele na frente do imóvel. Foi preso em flagrante e levado então à delegacia de polícia lá em Santo Antônio das Missões. A vítima foi encaminhada para atendimento com ferimentos nas mãos e nos braços. Aqui em nossa cidade, situação bem tranquila. Corporação de Bombeiros com uma averiguação e vistoria em árvore lá no ESF-11, na Andradas, ali no bairro Itaxerê. Num segundo chamado, mal súbito de idoso, lá na 20 de setembro, pessoa encaminhada também ao hospital. Um terceiro chamado, um sinistro de trânsito envolvendo carro e motocicleta na Soldado Mancias Alves, aqui com Bento Martins, onde um senhor de 50 anos que estava consciente e orientado foi encaminhado com o encaminhado atendimento e ele, sem lesões aparentes, se recusou o atendimento e assinou um termo de recusa. No último chamado, uma vistoria contra incêndio lá na rua José Valério Goulart Meireles, no bairro Itaxerê. Situação então bem mais tranquila do que nos dias anteriores no trabalho da Corporação de Bombeiros. SAMU também, Eugênio, diminuiu o número de ocorrências. O suporte básico com 2 atendimentos, a um senhor de 52 anos, em outro caso uma senhora de 48 anos, ambos encaminhados ao hospital. e o suporte avançado do SAMU, apenas um chamado para atendimento a uma senhora de 69 anos, que também foi avaliada e removida para o atendimento no Hospital Ivan Goulart. Polícia Rodoviária Federal manteve o trabalho voltado para fiscalização e orientação aos condutores não registrando acidentes de trânsito aqui nas BRs da nossa região. 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
16: Bom dia, Eugênio.
1: Olá, bom dia, gente. 10 horas mais 28 minutos, 16,5 a temperatura, um dia nublado, uma pequena garoa. Aí fora é inverno, né, gente? É inverno. 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
1: Ok, beijão, tchau, tchau. 10h33, olha gente, hoje tem o jogo do Internacional às 9h30 da noite, às 21h30, viu? É aqui em Porto Alegre, é no Beira Rio. O Grêmio joga amanhã pela Sul-Americana. É a dupla Grenal começando novamente suas atividades, tá bom? 10h33. Vamos com o nosso resumo de novela para você que gosta de uma novelinha.
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20: Estamos de volta com o resumo das novelas. E agora você vai ficar sabendo tudo o que vai acontecer hoje em Coração Acelerado. João Raul decide vender sua casa para Eduarda. Rony anuncia a Nayane e Gael que Pepe Figueiredo deseja firmar uma parceria com os dois. Sinara não se conforma com o fato de Nora trabalhar sem cobrar. Malvino sente ciúmes dos cuidados de Esteban com seu bebê. Valmir comenta com João Raul que deseja morar com Irene. Leandro e Alaor pressionam o Xavier a revelar o mandante do crime que vitimou Soraya. Nora conversa com Sinara sobre a importância do trabalho com as ervas do Caturama. Rony sabota João Raul. Agrado convida João Raul para passar um tempo em sua casa. Eduarda e Leandro reúnem suas famílias. A Laurzinho surpreende Janete e a convida para morar com ele. Xavier revela a Zilá que Alaô o pressionou. Esse foi o resumo para hoje da novela Coração Acelerado. Já volto com o resumo da novela de Quem Ama Cuida.
1: 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Bom dia! Um prazer estar na sua companhia, 10h35.

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7: Bom dia, Eugênio. Como está?
8: Estão faltando 17 minutinhos para as 11 da manhã, 17 para as 11. 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
1: Vamos lá. Horóscopo do dia chegando com mais 3 signos no nosso programa de hoje.
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3: Oi pessoal, eu sou a Suzy Luiz e estou de volta nessa quarta-feira te contando que os astros revelam para hoje. Libra, Escorpião e Sagitário. Libra, nascidos de 23 de setembro a 22 de outubro. Libra, Mercúrio em trânsito avisa que a sua espiritualidade se fortalece. A paciência vai ser a sua maior virtude. A cor para hoje é o branco, números da sorte 19, 37 e 46. Escorpião, nascidos de 23 de outubro a 21 de novembro. Escorpião, uma nova fase se inicia. Sua reputação vai fluir com mais facilidade hoje. Mantenha calma e observe os detalhes. A cor para você hoje é o lilás, números da sorte 08, 13 e 31. Sagitário, nascidos de 22 de novembro a 21 de dezembro. Sagitário, os movimentos celestes mostram que os seus estudos e aprendizados entram numa fase de colheita. Um pequeno gesto muda tudo. Cor para hoje, prata, números da sorte 14, 15 e 60. Eu já volto e falo com Capricórnio, Aquário e Peixes no nosso último bloco de previsões.
1: Capricórnio, Aquário e Peixes, daqui a pouquinho no nosso programa. Bom dia para quem aqui? Bom dia, Luciana. A Luciana diz assim: bom dia, Eugênio. Eu sou Luciana. Eu trabalhei desde muito cedo, dos meus 7 anos de idade, para ajudar em casa. Eu fui doméstica desde os meus 7 anos de idade. Olha que foi doméstica desde o século

0: 7 anos de idade. Ajudei minha mãe em casa e hoje eu tô com 45 anos. Graças a Deus, os meus filhos sempre me ajudaram em casa nas tarefas. E hoje eles estão casados, têm filhos. Eu acho que as crianças têm que ajudar sim, mas não deixar de estudar. Tem que ajudar nas tarefas de casa, mas nunca deixar os estudos de lado. Ah, ok, Luciana. Parabéns, Luciana. Tudo de bom. É isso mesmo, viu? Eu tenho aqui mais uma mensagem, deixa eu ver. Uma mensagem de voz. Vamos ver essa mensagem de voz aqui, dá tempo? Vamos lá, então. Bom dia, quem é que tá aí comigo?
1: Bom dia, Eugênio.
0: Bom dia.
1: Amigo Eugênio.
0: Tempo?
1: Eu sou o Odilo aqui de Mercedes.
0: Odilo de Mercedes.
1: Eu refiro, Eugênio, eu desde 11 anos trabalho nessas igrejas por aí. Comecei de pateiro, né? E tocar carpi. E ali para o bando São Miguel, para o bando Camacuã. E de 20 em 20 dias eu ia em casa, né? Cavalito, dava um cavalo para mim. E não poder trabalhar, né? E de trabalhar não mata ninguém, né? Porque eu tô com 71 anos, 60 anos que trabalho e ainda sou. Me aposentei e ainda sou coveiro, cuido do cemitério São Miguel.
0: São Miguel.
1: Tenho esse orgulho de ter essa vontade de trabalhar e não gosto de parar, tá parado.
0: Eu sei.
1: E eu não sei porquê, né? Porque não deixar trabalhar, né? Você tem vontade, por isso que tá aí essa dificuldade hoje em dia de ninguém mais quer trabalhar, né? Quer ter que ficar só em... Na boa, né? Separa difícil as coisas assim, né? Mas faz o quê? Bota essas leis, né? Eu ficava de caseiro, pôs nessas igrejas por aí, responsável para a igreja inteira, as coisas, e ficava os peão velho indo para casa, né? Eu ficava de
0: comandante
1: da cidade, já uma semana e pouco para a cidade, né? Presta e voltar. E eu ficava de caseirito, desde piá. E sair de um lugar, ia para outro e graças a Deus o que eu semeei eu colhi, porque até que esse dia me mandaram um lande doutor Lúcio queria que eu fosse caseirar para ele lá cuidar certo dele, mas eu digo, não, parei já. Agradeci ele por tudo e a gente semeia, a gente colhe, né?
0: Claro.
1: Um abraço. Ser honesto e ser um trabalhador. Um abraço
0: para
1: o programa e vai. Retornou e está continuando o seu trabalho.
0: É isso aí, Odilo.
1: Um abração, tudo bom.
0: Obrigado, Odilo. Para você também, um grande abraço aí. O Odilo é isso aí, viu? Continua lá em São Miguel. O Dir é administrador lá do cemitério lá de São Miguel, tá, gente? Muito obrigado pela tua participação. Mais uma aqui. Bom dia, Eugênio. Sobre a pergunta da enquete de trabalho a menores. Eu, como me criei trabalhando desde criança, acho que seria bom uma criança ter o que aprender na lida de casa com seus pais. Porque um dia eles necessitam a fazer o serviço de casa e já sabem como se defender, porque aprenderam com a família. Sou Dilce de Santos Reis, o pessoal do interior do município com a gente, né? Muito obrigado a todos vocês. 7 minutinhos para as 11 da manhã. Bom dia!

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3: Bom dia, Eugênio.
4: Olá, bom dia, gente. 11:05. 11:05 e uma temperatura de 17,5 em nossa cidade, viu? 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Bom dia, Jesus. Olha o Jesus aqui comigo, ó. Bom dia, Eugênio. O menor para trabalhar não é poder, é proibido. Agora pode roubar e assaltar. Pode e até mesmo cometer homicídios. E a lei brasileira dá força para que isso aconteça. Jesus, é o Jesus dando a opinião dele aqui, né, Jesus? Está falando aí que pode fazer qualquer coisa, só não pode trabalhar. É, aqui mais uma mensagem. De quem é, mandou o nome aqui ou não botou? Oi, Eugênio, sou Rafaela. Sobre os jovens trabalharem, hoje em dia eles têm mais facilidade em tudo, sendo para bem ou para o mal. Minha filha começou a trabalhar com 16 anos pelo Jovem Aprendiz. Hoje ela está com 18. Sabe quanto isso foi importante para mim, mãe? Que tem medo que o mundo está oferecendo para esses jovens, hoje em dia foi fundamental, porque ela trabalha com dignidade, estuda de dia, trabalha à tarde, não tem tempo para ir para a rua, ocupa sua cabeça com coisas importantes, porque é isso que falta para o jovem, é ter o que pensar, para eles se dedicarem, porque o mal é muito mais fácil de tu cair do que para o bem. Tenho orgulho dela e agradeço a oportunidade que deram para esses jovens trabalhar. Isso é fundamental para a vida deles. A Rafaela está agradecendo, contando a história dela e da filhinha dela que está trabalhando. Começou com 16, está com 18, né? Mais uma mensagem aqui. Bom dia, Eugênio. A gente com 7, 8 anos já era dona de casa. Os pais iam trabalhar na roça e a gente ficava em casa. Tinha que fazer todo o serviço para quando eles chegarem estar tudo prontinho. Hoje em dia, eu estou com 56 anos, sou toda cheia de problema. Sofro da coluna, não podemos nos aposentar, a lei não permite. E os jovens de hoje não sabem limpar uma casa, mas namorar, ter filhos, andar na rua até altas horas, eles têm direito. Isso a lei protege. Está complicado. Márcia da Rosa, minha querida Márcia, é bem isso aí, Márcia. É bem isso aí mesmo, né? Deixa eu ver mais uma mensagem aqui. Olha, a minha amiga Arlinda, ela tem duas caixas de Cefalexina 500. Ela quer vender a preço de ocasião. Quem é que está usando aí o Cefalexina 500? Pois a Arlinda tem para vender. Está aqui o telefone dela, ó. 99149 3266. 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É o telefone da Linda, que tem duas caixas de Cefalexina 500 para vender. Se você utiliza, tá aqui. Ela quer vender preço de barbada, viu? Tá precisando. Tá bem? Tá precisando. O José Mota manda a seguinte mensagem: que sua quarta-feira seja maravilhosa, cheia de bênçãos. Que Deus me abençoe. Bom dia, amigo. A Maria também está participando do nosso programa, diz assim: oi, Eugênio, sobre o remédio multiamargo, eu estava com problemas de gordura no fígado, comecei a tomar o remédio, agora fiz exames, não deu nada, graças a Deus e ao graças ao multiamargo. Maria, é a Maria que está dizendo isso. Tá bom, Maria, que bom que você está testemunhando o que a gente está dizendo aqui, né, Maria? Bom dia, Eugênio, sou ouvinte. Olga, vou enviar uma foto que eu levei um tombo ontem. Não vi isso. Na minha opinião, está errado. Tem que ter acessibilidade, sim, mas não dessa forma. Teria que ser rebaixada para dentro da loja. Ângela. Olga, Ângela, Ângela, assina Ângela. O que ela botou aqui? E quase bati a minha cabeça na porta desse vidro. Imagina, um idoso de pouca visão, quais providências tomar? O que, que é que ela botou aqui? Deixa eu ver. Eu acho que é aquela coisinha ali, será, Ângela? Hein? Tem que tomar providência, não é? Acessibilidade. Ela está reclamando aqui, não deu para mim ver bem o que, que ela quer dizer. Não deu. Tá, Ângela? Não deu. Desculpa, mas eu não entendi bem a tua mensagem. Que tem aqui? Olá, bom dia. Vamos ver o que, que é isso aqui. Não entendi também. Deixa pra lá. Vamos seguindo? Hein? Eles estão vindo morar nessa casa sem luz e sem água com crianças pequenas. Não entendi o que, que é isso aqui, meu Deus. Hein? Vocês têm que explicar direitinho para mim poder entender. E tem que assinar o nomezinho de vocês. Não adianta colocar aqui as mensagens sem assinar nome, que eu não entendo. Aí eu não vou ler. Desculpa, mas eu não vou ler. Se eu não entendo, como é que eu vou ler uma coisa que eu não entendo? Não tem jeito. Né? O resumo de novela? O último resumo de novela para você que é noveleiro.
0: E o resumo das novelas já está de volta e você vai ficar sabendo tudo o que vai acontecer hoje em Quem Ama Cuida. Sueli faz revelações sobre Ademir durante um encontro com Adriana. Silvana combina com Pedro e Kleber como representarão Tiago. Pilar observa Luri. Sueli procura Pedro para denunciar Ademir e fica surpresa ao saber do parentesco do advogado com o ex-chefe. Kleber avisa Silvana e Tiago que eles precisam buscar o apoio de Ulisses. Edivaldo se sente atraído por Tilde. Sueli fica sabendo por Mirtes a verdadeira identidade de Adriana e se passou como Ivone para ganhar a confiança da secretária. Dora não acredita quando André afirma que Ademir a trai. Bruna se nega a contar sobre sua doença a Carmita e Pedro não concorda. Sueli pressiona Adriana a explicar o motivo de ter escondido seu nome verdadeiro e ter indicado Pedro como advogado. Esse foi o resumo para hoje, quarta-feira, da novela Quem Ama Cuida. O resumo das novelas está ficando por aqui. Uhum. A gente volta amanhã com muito mais.
4: Amanhã tem mais resumo de novela para você que é noveleiro. 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A linha está aberta para o ouvinte. Bom dia.
5: Eugênio.
4: Bom dia.
5: É o Neri.
4: Pois não, Neri. Bom dia.
5: Como é que tá?
4: Tudo tranquilo.
5: Viu? É só dessa enquete. Eu trabalhei desde pequenininho e sempre trabalhei até agora, ser irmão do Peixe. Você criamos pra fora trabalhando e agora não pode trabalhar por quê?
4: Pois.
5: Tá aposentado e tô trabalhando.
4: Trabalhou aonde, Neri?
5: Nós trabalhamos em vários lugares. Agora eu tô trabalhando aqui em Santo Inácio, perto do Zema pela Porta.
4: Começou a trabalhar jovem?
5: Eu comecei a trabalhar com 10 anos.
4: 10 anos de idade.
5: Trabalhei 18 anos com os bicos.
4: E aí, agora você acha que o jovem não pode trabalhar?
5: Eu acho que não, pelo contrário, se procuram quem não acha, nós procuramos para trazer aqui para fora, pagando 200 por dia, não acha.
4: Quer contratar alguém para levar para fora pagando 200 por dia, não acha?
5: Não tem. Um veio aqui trabalhar com o homem aqui e não deu fundo porque não sabia trabalhar.
4: Pois é, que coisa, né, tia?
5: Tentando celular, e se eu não tá perto, não faço. Peguei um pra me ajudar a pintar, não deu. Não deu ponto também.
4: Não sabe nem pintar.
5: Não sabe, não adianta pintar, eu trabalho com pintura.
4: É a mão de obra especializada, tá fazendo falta, viu, gente? Você mora no interior?
5: Tá ruim
4: a ligação, né? Mas tu tá falando do interior, né? É, tá ruim a ligação, tá cortando a ligação, mas ele tá dizendo que ele é do homem do interior, trabalha no interior, e que lá onde ele trabalha as pessoas estão precisando de mão de obra para fazer as tarefas todas do dia, né, Neri? E que ele não tem, e estão pagando 200 por dia, gente, olha, 6.000 por mês... Se trabalha todos os dias e um bom salário, hein? Trabalha na semana 5 dias, sai com R$1.000 no bolso, é um bom salário. Lá, Neri, um abraço, tá ruim a ligação, Neri. 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Olha aí quem está chegando. Bom dia.

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12: Bom dia, Eugênio.
13: Olá, bom dia. Tudo bem, gente? Hoje, 22 de julho. Estamos chegando perto do final, né? Do sétimo mês do ano. Vem aí agosto, agosto vento norte, é isso, não? Estamos vivendo o dia de número 202 do ano. Estão faltando 163 apenas para terminar o ano, né, gente? Olha, instabilidade por aí, ali no Rio Taquari. O Rio Taquari já provoca enchente, uma enchente muito grande ali em Lajeado, viu? 12 rodovias aí no estado estão interrompidas. Já pensou? Tem que tomar cuidado se você for viajar, para ver se algumas das BRs aí não estão interrompidas, viu, gente? Estão bloqueadas, né? Mais de 73 municípios foram atingidos até agora pela chuva, pelo vento, pelo granizo, né? Tome cuidado, porque a coisa não parou ainda. Não parou. O Rio Uruguai está subindo aí 6 metros já acima do nível normal, hein? Vamos tomar cuidado, tá bom? 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A linha está aberta para o ouvinte. Bom dia.
14: Bom dia, Eugênio Dutra.
13: Pois não, quem está falando?
14: Aqui é Euclides, aqui do bairro Piraí, aqui, Eugênio.
13: Euclides da Piraí. O que que manda, Euclides?
14: Eu vou participar da enquete, Eugênio.
13: A nossa enquete popular, Euclides, é com relação ao trabalho infantil, que hoje em dia não se permite mais. Antigamente, conforme depoimentos aqui no programa, as pessoas, as crianças com 7, 8, 9 anos de idade já estavam trabalhando, ajudando em casa. Hoje não pode mais. Qual é a tua opinião, Euclides?
14: Pois é, minha opinião é a seguinte, né, Júnior? Por que não deixar, né, se antigamente já era assim, né, o pessoal que ia trabalhando desde o início, já aprendendo, né? E eu vi um exemplo aí que um primo meu aí que falou agora há pouco aí, certo, né? Desde 5 anos trabalhando, por que não já aprende experiência, pelo menos não aprende a roubar, né? E fumar droga aí, coisa, né?
13: Então você...
14: E já vem ensinamento também de casa também, tem isso aí, né?
13: Ah, já aprende em casa, né?
14: É, e agora esses jovens aí estão tudo com o celular na mão, não querem saber de nada mais, né? E fica tudo... Não nem conversa mais em casa também, só com um aparelho na mão. Então é tudo isso aí, né? O pessoal fica com um experiente já, né? Então é por aí a coisa, né, gente? E agora é só droga e tudo aí, né? Tudo que acontece por aí, né?
13: Pois é. Tá mudando, né? Tá tudo mudando, né, Euclides?
14: É, tudo muda, né? E agora os infantis não podem trabalhar. Se pegam trabalhando, é tutelar ou é alguma coisa, né? Também já complica também, né?
13: Já complica. Complica mesmo. É. Tá bom, Euclides?
14: Então, um abraço,
13: né? Outro pra você, meu irmão.
14: Vou dar uma música da Marília Mendonça aí.
13: Marília Mendonça, daqui a pouquinho. Tá bom, um abração pra ti. 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Vamos então com o papo de o horóscopo. Horóscopo do dia. Vamos concluir o horóscopo do dia, então. Aí vem mais 3 signos.
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16: O último bloco de previsões astrais para hoje. Capricórnio, Aquário e Peixes. Capricórnio, nascidos de 22 de dezembro a 20 de janeiro. Capricórnio, uma nova fase se inicia. Suas amizades mais próximas exigem mais disciplina e foco. A sua luz vai guiar seus passos. A cor para você hoje é o verde. Números da sorte 28, 35 e 38. Aquário, nascidos de 21 de janeiro a 19 de fevereiro. Aquário, nesse ciclo os astros revelam que a sua rotina vai estar protegida pelas energias. Seja flexível diante das mudanças. A cor para você hoje, Aquário, é o prata. Números da sorte 21, 36 e 51. E para fechar as previsões, Peixes, nascidos de 20 de fevereiro a 20 de março. Peixes, Saturno traz lições importantes e a sua intuição precisa de um olhar mais carinhoso. O momento é favorável para investir em você. A cor para você é o violeta. Números da sorte 20, 52 e 55. Amanhã tem mais previsões. Uma ótima quarta-feira. Até lá.
13: Ok, amanhã tem mais previsões. Até amanhã para você que gosta de saber como se porta o seu signo, né? 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Deixa eu ver quem é que tá comigo aqui. Bom dia. Alô?
17: Bom dia, Eugênio.
13: Bom dia.
17: Eu sou a Eva Araújo.
13: Dona Eva.
17: Eu sou da enquete. Eu sou a favor de que os adolescentes, já digo adolescentes, não criança, né? Tem que trabalhar sim, tem que ajudar o pai e a mãe em casa, tem que ajudar uma avó, um vô. Isso aí é muito importante, porque essa lei estragou tudo para os jovens, né? Tudo. Porque eles, coisa errada eles podem fazer, e o que é certo não pode, é proibido. Pai. Isso é muito triste, sabe?
13: Pois é.
17: É muito triste. Um pai com uma mãe que quer criar um filho. Que saiba. Que saia de dentro de casa sabendo fazer um serviço. Sabendo respeitar um colega. Sabendo respeitar as pessoas mais idosas. Porque o trabalho traz dignidade para a pessoa. Trabalhar é a coisa mais boa do mundo. Né? Faz
18: a pessoa crescer. Um ser humano cresce diferente, cresce se ocupando, ocupando a cabeça, ocupando num trabalho. Então isso é muito importante, os jovens, os adolescentes têm que trabalhar em si. Eu me criei ajudando meu pai, minha mãe, criei meus filhos me ajudando. Eles ajudavam, auxiliavam a avó e o vô no que a avó e o vô precisavam.
19: Uhum.
18: Então isso aí tem que acontecer. Tem que, o jovem tem que trabalhar em casa, o adolescente tem que trabalhar,
19: uhum,
18: ajudar o pai e a mãe.
19: Uhum.
18: Que eles são inteligentes, eles têm saúde para isso,
19: uhum,
18: então tem que ajudar o pai e a mãe em casa no serviço, sim. É a minha opinião. Eva da Rosa Araújo.
13: Tá bom, dona Eva, é isso aí. Dona Eva, a dona Eva é do tempo em que a menina já levantava fazendo os... ou ajudando a mãe nos afazeres da casa, né? Hoje em dia, não. Hoje em dia, uma menina dorme até às 11. É ou não é? É ou não é? Vamos conversar sobre isso. É a nossa enquete popular da semana, viu, gente? Muitas pessoas participando, dando seus exemplos, dando suas opiniões e dizendo o que pensa. Esta é a intenção do nosso programa. É provocar você para que você saia de cima do muro e tenha opinião formada com relação a alguns temas. Tá bom? Vamos para o nosso Gente de Valor? Gente de Valor chegando aí, música da terra, música de São Borja. Miguel Bica, bom dia.

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7: Você sabia que em alguns casos o auxílio-doença pode ser transformado em aposentadoria por invalidez sem que a pessoa faça um novo pedido ao INSS? Mas atenção, isso não acontece em todas as situações. Sou Giliane Andreola, advogada previdenciarista, e trago informações simples sobre os direitos dos segurados do INSS. Uma nova regra do INSS trouxe mais clareza sobre quando esta conversão pode acontecer. Funciona assim: se o segurado estiver recebendo auxílio-doença e for encaminhado para reabilitação profissional e a equipe concluir que ele não tem condições de ser reabilitado para voltar ao trabalho, o próprio INSS poderá converter o benefício em aposentadoria por invalidez, desde que os demais requisitos legais também estejam preenchidos. Existe um detalhe importante. Durante este processo, se houver sinais de melhora ou mudança no quadro clínico, o segurado poderá passar por uma nova perícia antes desta conversão. Mas outro ponto que pouca gente sabe é que nem sempre esta conversão é financeiramente vantajosa. Dependendo do caso, a aposentadoria por incapacidade permanente, né, a aposentadoria por invalidez, pode ter um valor menor do que o auxílio por incapacidade temporária, o auxílio-doença, por causa das regras de cálculo que passaram a valer após a reforma da Previdência. Por isso, cada situação precisa ser analisada individualmente. Se você ou alguém da sua família está recebendo benefício por incapacidade, é importante entender como essas mudanças podem impactar seus direitos. Informação no direito previdenciário também é uma forma de proteção.
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1: Bom dia, Eugênio. Como está?
2: Olá, bom dia. 11:41. Estamos nesta quarta-feira com o sol teimando em aparecer, né, gente? Sob nuvens. 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Vamos conversar com o nosso redator-chefe, o Adilson Rivas, sobre as manchetes esportivas e também as manchetes que estarão no Grande Jornal Cultura das 12h30. Adilson, bom dia.
3: Muito bom dia, Eugênio. Bom dia ao nosso amigo Bonimar Lima, aos nossos ouvintes da 1260. Então, hoje, no panorama esportivo, nosso carro-chefe vai ser o Inter voltando aos gramados, né? Enfrentando aí um bom adversário, um jogo bom aí, 9:30 da noite, enfrentando o Cruzeiro. Duas equipes que estão muito... tão quase com um cenário de igualdade, né? O 13º contra o 14º hoje, né? O jogo no Beira-Rio, 9:30, com transmissão em TV aberta hoje pela RBS-TV. E, claro, também vamos falar de Copa Sul-Americana, final do Campeonato Amador, e já está se aproximando também no domingo. Muita informação do esporte ao meio-dia no Panorama Esportivo. E às 12:30 do Jornal Cultura, as informações serão as seguintes. Rio Uruguai registra nova alta, mas situação segue dentro de normalidade.
2: Tá bom.
3: Final do Campeonato Amador de São Borja será nesse domingo no campo da Asconvilca. Unipampa segue com inscrições abertas para Congresso Internacional. Agenda 2040 realiza quarto encontro nesta quinta-feira. Furtos de fios e cabos seguem preocupando em São Borja.
2: Que loucura, né?
3: Suspeito de matar ex-prefeito de Nova Brécia é preso horas após crime.
2: Olha aí. Estão matando o prefeito agora aí. Ex-prefeito ou prefeito?
3: Ex-prefeito.
2: Ex-prefeito.
3: Ex-prefeito. Essas e outras informações comigo às 12:30 no Jornal Cultura. Aguardo vocês.
2: Muito bem. Aí está então o Adilson Rivas trazendo essas manchetes que estarão no Grande Jornal Cultura. E também a partir do meio-dia aí com as informações esportivas para vocês. Tá bom, gente? Então está bem.

tá de aniversário hoje, pagando a prestação da vida, né, Carol? Tudo de bom para você. Saúde e felicidade. Também está conosco Caroline Kogo. Ô, Caroline, minha querida colega e amiga. Bom dia, Caroline. Feliz aniversário. Luana de Andrade Parcianello também está de aniversário. É doutora Luane? É isso? Feliz aniversário, Luane. Também está aniversariando hoje Leandro Bordim. Bom dia, Leandro. Feliz aniversário, amigo. André Santos está aniversariando hoje. Hoje, 22 de julho, Ricardo Zambelli está também de aniversário. Encerrando o ciclo da vida, Cristiane Gonçalves. Bom dia, Cristiane. Feliz aniversário. Lisiane Viana. Bom dia, Lisiane. Também está hoje aniversariando a amiga Lisiane Viana. Em nome destes, parabéns a todos os demais aniversariantes do dia de hoje.

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3: Estão faltando 5 minutinhos para o meio-dia. 5 para o meio-dia. Uma temperatura na cidade em torno de 17,5. Nos aproximamos de 18 graus, instabilidade, hora sol, outra hora nublado, outra hora uma neblina, outra hora uma garoa, instabilidade é o tempo em São Borja. 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Estamos perguntando ao longo da semana, atendendo uma sugestão do amigo Pedro Antônio. Ele sugeriu que conversássemos com os ouvintes do nosso programa com relação ao trabalho infantil. Porque antigamente, há anos atrás, as crianças podiam trabalhar, tanto no interior quanto na cidade, e inclusive e principalmente em casa. As meninas, com 8, 9 anos de idade, já sabiam até mesmo cozinhar, lavar louça, cuidar do quarto, passar pano no piso, enfim, ajudavam suas mães. Hoje, não pode mais. Se uma menina, se uma criança de 12, 13, 11 anos de idade for denunciada trabalhando em casa, os pais são responsabilizados. Antigamente, os meninos com 8, 9, 10 anos estavam na leiteria, tirando leite, estavam cortando lenha, estavam na lavoura, ajudando a família, ajudando os pais, as mães e pegando um trocadinho para eles. Hoje não pode mais. Se uma empresa contratar um menor, uma criança, acaba sendo responsabilizada. E eu estou perguntando qual é a tua opinião. Qual é a tua história? Você tem alguma história para contar para a gente? Então participa até sexta-feira do nosso programa, viu? Muitas pessoas, dezenas de pessoas estão participando. E nós estamos agradecendo a participação de todo mundo, tá, gente? Olha, estamos concluindo o nosso programa de hoje. Desejando uma bela quarta-feira para você e os convidando para permanecer conosco. Porque vem aí o colega Aldilson Ribas trazendo as informações do esporte e depois o grande jornal do meio-dia, Jornal Cultura, tá bom? Nós voltaremos amanhã, às 9 da manhã, com mais um Linha Aberta. Fiquem com Deus, até amanhã!

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Muito bom dia, meus amigos, muito bom dia, meio-dia, 5 minutos, começando para vocês nesta quarta-feira, dia 22 de julho de 2026, o informativo do Panorama Esportivo no seu rádio. Nesse momento, temperatura em São Borja, 17 graus, muita informação do mundo dos esportes, principalmente, claro, do futebol. Campeonato Brasileiro, o Inter voltando às suas atividades pela Série A do Campeonato Brasileiro, enfrentando um bom adversário, que antes da parada da Copa do Mundo vinha em recuperação no Campeonato Brasileiro, Cruzeiro. Jogo hoje com apoio do seu torcedor. O Inter jogando em casa, 9:30 da noite, contra a equipe do Cruzeiro. Duas equipes, inclusive, estão muito próximas na tabela de classificação. Também vamos falar de Copa Sul-Americana, que, aliás, amanhã o Grêmio entra em campo pela repescagem da Copa Sul-Americana, ou playoffs, como você preferir. Também aí no final de semana, inclusive, nós vamos abordar no Jornal Cultura, também às 12:30, reforçando que no domingo nós temos aí a final do Campeonato Amador da Primeira Divisão. Vou informar a hora para você mais uma vez, dentro da semana, local da partida. Grande final do Campeonato Amador, que será realizada no domingo também. Você pode participar, mandar seu WhatsApp pelo 55 996731260, 55 996731260. Vamos juntos na condução do Panorama Esportivo. Sempre te convidando também a seguir as nossas páginas nas redes sociais, Facebook, Rádio Cultura, muita informação publicada por mim, pela Gelci, pelo Enéas, pela Nelise. Nosso Instagram também, Instagram da Rádio Cultura. E também, se quiser seguir o meu Instagram pessoal, pesquisa aí na lupinha Adilson Rádio. Estou lá com um jaquetão da camiseta da seleção da... uma jaqueta da seleção da Alemanha, né? Apesar da Alemanha não ter feito uma grande Copa do Mundo, eu gosto muito dessa jaqueta, é minha foto de perfil lá no Instagram. Pesquisa lá, Adilson Rádio. Se tu pesquisar Adilson Ribas, também vai aparecer. No momento que você seguir, nós mandamos aquele abraço mais que especial para você, meu querido amigo ouvinte aqui da 1260. Se tu me mandar mensagem no direct, tá? Eu não garanto que eu vou conseguir te responder na hora do programa, tá? Porque eu tenho que ficar muito atento ao nosso computador aqui da rádio, que é onde está as mensagens do nosso WhatsApp. Então, se tu mandar direct ali, eu não vou conseguir ver, tá? Talvez vou te responder na sequência do dia, mas na hora do programa fica bem complicado, porque às vezes, diferente de outros locutores, eu apresento o programa e também fico na mesa de som, né? E aí, ficar atento ao meu raciocínio, mais o celular pessoal, mais o celular da rádio, aí fica complicado, né? Aí é cruzar o escanteio e ir pra área cabecear, ainda tem que encher a bola com a bomba, né? Então aí fica bem complicado. Então, de preferência, se for me mandar uma mensagem, mande pelo WhatsApp da rádio. 55 996731260. 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

Vamos com as informações do esporte para vocês aqui no Panorama Esportivo. Mensagem aqui do nosso querido ouvinte, o José Ávila dos Santos. Bom dia, meu amigo. Passa o nível do Rio para nós. Vai também aparecer no Jornal Cultura, tá? A última atualização que eu tinha do nível do Rio Uruguai era 5 metros e 80 centímetros, tá? Isso foi às 9 horas e 45 minutos, tá? Tava 5,80, mas na sequência do programa aqui eu posso atualizar pra ti, mas a última que eu tenho aqui é 5,80, tá? Agora eu tenho aqui, ó, atualizada, 6 metros e 1 centímetro, subindo 10 centímetros por hora. Vai aparecer no Jornal Cultura 5,80, mas tá 6 metros e 1 centímetro, tá? Ainda em cota normal, se subir mais um metro aí vai trocar de cota, né? Vai para uma cota de atenção, mas a atualização de agora 6 metros e 1 centímetro, tá? A atualização do nível do Rio Uruguai subindo aí 10 centímetros por hora, tá? Então um abração pro nosso amigo aqui, o José Ávila dos Santos, que está interagindo e mandando a sua mensagem aqui no Panorama Esportivo no seu rádio. Ontem, pelo Campeonato Brasileiro, nós tivemos um jogo pelo Campeonato Brasileiro, inclusive já assisti esse jogo ontem, Atlético Mineiro e Bahia, que acabaram empatando em 1-1, Atlético Mineiro saiu na frente no primeiro tempo e o Bahia acabou empatando na segunda etapa com a velha lei do ex, o gol do atacante Ademir, que há pouco tempo jogava no Atlético Mineiro, jogou no América Mineiro, foi o autor do gol da equipe do Bahia, tá? O que que nós temos hoje pelo Campeonato Brasileiro da Série A? Nós temos o Coritiba enfrentando o Palmeiras, esse jogo será às 19h30 no estádio Couto Pereira, 21h30 no estádio Cícero de Souza Marques. O São Paulo enfrenta o Clube Atlético Paranaense, 21h30 o Inter volta às suas atividades pelo Campeonato Brasileiro, clássico do choque de grandes clubes do futebol brasileiro, Inter e Cruzeiro, 21h30 também na Arena Condá, Chapecoense e Flamengo. E a rodada vai ter o seu término amanhã, 19h30, com Corinthians e Remo.

Tivemos ontem também jogos pela Copa Sul-Americana. E os resultados pela Sul-Americana, aliás, vitórias de visitantes ontem pelos playoffs da Copa Sul-Americana. Ontem no estádio Parque Central, o Nacional do Uruguai perdeu em casa 3-0 para o Tigre da Argentina. Com a vitória, na semana que vem, os argentinos podem até perder em casa por 2-0, que mesmo assim vão garantir a classificação às oitavas de final da Copa Sul-Americana. Convenhamos, né? Cá entre nós, o time argentino já está classificado. E o Santos ontem foi a Venezuela enfrentar o Universidade Central e o Peixe ganhou e ganhou bem, ganhou por 4-1 fora de casa e também, convenhamos, 3 gols de diferença jogando fora de casa e o confronto de volta sendo aqui no Brasil, no estádio Vila Belmiro, sim, dá pra cravar que o Santos está classificado às oitavas de final da Copa Sul-Americana, tá? E o que que nós temos hoje pelos playoffs da Sul-Americana? O Vasco vai à Colômbia enfrentar a equipe do Independiente Medellín, o jogo será no estádio Atanásio Girardot. Vasco também voltando às suas atividades. Hoje, 9:30 da noite, outro clube brasileiro que vai a campo na Copa Sul-Americana é o Bragantino, que enfrenta os peruanos do Sporting Cristal. O jogo será realizado no tradicional Estádio Nacional em Lima. Hoje também 9:30 da noite, no estádio La Fortaleza, o Lanús da Argentina enfrenta o Cienciano do Peru. Esses os jogos de hoje pela Copa Sul-Americana. E amanhã nós temos 3 jogos pela Copa Sul-Americana. Um deles, o Grêmio, joga amanhã 19 horas na Bolívia contra a equipe do Bolívar. O jogo será realizado no estádio Hernando Siles. E amanhã a gente projeta o Grêmio na fase de repescagem da Copa Sul-Americana.

0: Também no final de semana nós vamos ter aí a decisão da primeira divisão do Campeonato Amador de São Borja, reunindo as duas equipes que avançaram na semifinal, inclusive ganharam pelo mesmo placar. Ambas equipes ganharam por 2-0. Temos no domingo, então, 14:30, vai ter uma preliminar com jogos femininos, o primeiro jogo, e depois nós vamos ter a grande final do Campeonato Amador da primeira divisão. Nós já tivemos aí a definição do campeão da segunda divisão, que foi o Torino, lá do bairro do Passo. E agora no domingo, 14:30, do campo da Asconvilca, Amigos da Maria do Carmo, ou Toca da Onça, será o grande campeão da primeira divisão do Campeonato Amador de São Borja. Aliás, vamos ter, se eu não me engano, tá? Se eu não me engano, nós vamos ter um campeão inédito, né? Nem o Amigos da Maria do Carmo, nem o Toca da Onça já ganharam a primeira divisão. Então nós vamos ter um campeão inédito, tá? 14:30 no campo das Convilca, será definido aí o grande campeão da primeira divisão. Grande, muita sorte aí pros Amigos da Toca da Onça, aliás, perdão, pros Amigos da Maria do Carmo. É que tem duas Marias do Carmo, tem os Amigos da Maria do Carmo e tem a Maria do Carmo, né? Time tradicional aí da multicampeão da primeira divisão, que fez um bom campeonato, foi até a semifinal. Às vezes a gente acaba se confundindo, a Maria do Carmo e Amigos da Maria do Carmo. Então, a MC, Amigos da Maria do Carmo, ou Toca da Onça, boa sorte às duas equipes aí. Dependente de quem for o campeão, o título vai ficar em ótimas mãos. E agora nós vamos trazer aqui as informações do jogo do Inter aqui, o Inter que joga 21:30 contra a equipe do Cruzeiro, né? E muitos dos torcedores colorados hoje vão conseguir matar a saudade, porque o jogo do Inter vai ter transmissão em TV aberta hoje pela RBS TV. Equipes que já decidiram, inclusive, o Campeonato Brasileiro na década de 70, e na época o Inter acabou se dando melhor. Vamos ver como vai ser o desempenho do Inter. Até disse aqui na sexta-feira, quando foi a vez do Grêmio voltar às suas atividades, que nesses primeiros jogos aí, a gente tem que ser um pouco compreensivo, né? Com a falta de ritmo de jogo. Alguns jogadores estavam na Copa do Mundo, né? O Inter que... O Rocher acabou entrando no jogo contra a Espanha, né? Acabou jogando no segundo tempo, depois da falha do Muslera. Mas é um jogador aí, né, que tá com muita falta de ritmo de jogo. Inclusive, é dúvida, a tendência é que o Antony seja o goleiro do Inter hoje. E o Félix Torres, né, foram os dois jogadores do Inter que estiveram representando o Inter na Copa do Mundo. O Cruzeiro também é um grande ponto de interrogação, vinha se recuperando aí no Campeonato Brasileiro, mas ele acabou abrindo uma margem aí, né? O Cruzeiro conseguiu perder um amistoso pro Grêmio, cara. Olha o que o Grêmio vem jogando aí. Antes da parada da Copa do Mundo, tinha levado 3-0 do Corinthians. Perdeu feio pro Mirassol, não no placar, mas no desempenho. O Cruzeiro conseguiu perder pro Grêmio um amistoso aí há poucos dias, tá? Então ele é um jogo aberto, tá? Primeiro, pela falta de ritmo de jogo das duas equipes. O jogo é no estádio Beira-Rio, acaba dando, quem sabe, um pequeno favoritismo pro Inter no confronto, mas se nós formos pra pedra, se nós formos pro papel, se nós formos pra qualidade de time, o time do Cruzeiro é melhor que o time do Inter. Né? Aliás, o time do Cruzeiro é melhor que o do Inter, é melhor que o do Grêmio. No papel, talvez, não seja melhor só que o Cruzeiro. O Cruzeiro só não seja melhor que o Palmeiras e o Flamengo. O Cruzeiro é um dos melhores elencos, sim, do futebol brasileiro, mas não conseguiu se encontrar dentro dessa temporada. Mas tem o Gerson, tem o Caio Jorge, o Fabrício Bruno, o William, que já foi lateral direito do Inter, que foi campeão olímpico. Então o Cruzeiro tem uma nominata de bons jogadores. Eu tô com a escalação do Inter aberta aqui, e pode ter uma grande surpresa no comando de ataque. Talvez o Inter jogando sem a figura daquele centroavante clássico, daquele jogador de área. Primeiro, o Borré já não era centroavante, né? Pra mim o Borré nunca foi centroavante, é um jogador mais um segundo atacante, um atacante de combinação de jogadas. Acabou aí sendo negociado com o River Plate. E o Alejandro, a tendência é que fique no banco de reservas. Pelo menos é o que o Globoesporte.com está desenhando as escalações, tá? O que o Paulo Pezzolano deve colocar a campo hoje, tá? O Inter, voltando depois da parada de Copa do Mundo, deve ir a campo hoje com Antony, ou Rocher, mas a tendência é que o Antony seja o titular. Bruno Gomes, Mercado, Vitor Gabriel e o Matheus Bahia. Vijagra, Paulinho, Alex e Carboneiro. Bernabé, que era o melhor jogador do Inter antes da parada da Copa do Mundo, sem dúvida nenhuma. E o Vitinho no comando de ataque. Essa deve ser a formação em que o técnico Paulo Pezzolano, uruguaio, técnico Pezzolano, deve colocar a campo. O português Arthur Jorge, né? Nós temos bons treinadores portugueses no futebol brasileiro. Não são todos os times que têm bons técnicos portugueses, mas o Cruzeiro tem um. O Cruzeiro deve ir a campo hoje com Otávio no gol, William, Fabrício Bruno e Jonathan e Gabriel Rojas. Meio campo pelo Mateuzinho, Matheus Henrique, né? Que por muito tempo foi meio campista do Grêmio. Gerson, Matheus Pereira, que eu teria levado para a Copa do Mundo, Gabi Paquetá. Gabriel Peck, Sinisterra e o Caio Jorge, que também foi cotado, né, para disputar a Copa do Mundo, mas acabou sendo preterido pelo técnico Carlo Ancelotti. Quem apita Internacional em Cruzeiro é o paulista Flávio Rodrigues de Souza, um árbitro bem conhecido aqui do quadro da CBF. O assistente número 1 é a Neuzinês Bach, de São Paulo. Assistente 2, o Alex Ribeiro, também de São Paulo. Quarto árbitro, Lucas Caneto Belotti, de São Paulo. E a cabine do VAR, Carlos Eduardo Nunes Braga, do Rio de Janeiro. É difícil apontar um favorito e apontar até um prognóstico para esse Inter e Cruzeiro. Ah, quem é favorito? Qual é a tendência de resultado? Nesse momento, tá? Que tá todo mundo voltando com falta de ritmo de jogo, jogadores voltando de Copa do Mundo. O Inter não vinha lá apresentando. O Inter tinha melhorado o seu desempenho jogando em casa. Vocês lembram que o Inter demorou para ganhar a primeira em casa. Mas depois que conseguiu a primeira vitória, conseguiu alguns pontos interessantes jogando no Beira-Rio. E se criou aquela mística, o Inter só pontua fora. O Inter fez muitos pontos fora, mas os últimos dois jogos que o Inter jogou fora de casa, perdeu os dois, tá? Então vamos ver como é que vai ser o desempenho do Inter no Beira-Rio. Se o Alejandro tem 100% de condições físicas, eu colocaria o Alejandro para jogar no lugar do Vitinho. Pode ser o centroavante mais ruim, mais tecnicamente frágil, mais ruim que tu pode ter no grupo, assim, ó. Me incomoda um time sem centroavante. Me incomoda, sei que nós temos grandes exemplos de times que acabam funcionando sem a figura daquele centroavante de referência, aquele centroavante de área, né? Nós temos aí na próprio Grêmio de 2016, 2017, né? Que foi campeão da Copa do Brasil e depois foi campeão da Libertadores, não tinha aquela figura daquele centroavante clássico, né? O Luan era o jogador mais adiantado. Historicamente, nós tivemos um Barcelona lá onde o Messi fez 91 gols, se não me engano, jogando de centroavante. Vocês imaginam um cara de 1,69m jogando de centroavante? Pois é que o Messi, né? Fez quase 100 gols de uma temporada jogando como centroavante. Mas eu particularmente gosto daquela figura do cara mais de área, prendendo zagueiro, alternativa de bola aérea. Mas a tendência é que o Pezzolano jogue hoje com um falso 9, um atacante de movimentação, uma figura mais adiantada, tá? Se fosse antes da parada da Copa, para mim o Cruzeiro era muito favorito, porque o Cruzeiro vinha se recuperando do Campeonato Brasileiro e tecnicamente tem um time melhor que o do Inter. Mas como as coisas agora estão todo mundo voltando agora, todas as equipes voltando junto agora, com falta de ritmo, jogadores voltando de Copa, para mim é bem equilibrado. Só a vitória interessa para o Inter, porque nós estamos falando de um time que tem 21 pontos, é o 14º colocado, mas está um ponto na zona de rebaixamento. E uma vitória do Inter hoje, ele iguala a mesma pontuação do Cruzeiro. Então, a vitória é obrigação, na teoria, tá? Se acontecer um empate do Inter apresentar um bom desempenho, talvez exista uma perspectiva do Inter crescer na competição. Mas hoje, no jogo de hoje contra o Cruzeiro, mais que desempenho, eu vou cobrar resultado. E uma pequena evolução. Não precisa apresentar o futebol como o Palmeiras e o Flamengo vinham apresentando antes da parada da Copa do Mundo. Mas eu quero ver que o Pezzolano aproveitou nesse mais ou menos 30 dias de parada de Copa do Mundo para taticamente evoluir a sua equipe. Do outro lado, na arena, eu não vi evolução. Aliás, eu vi involução. Eu vi um time que involuiu. Eu vi um time que conseguiu apresentar um desempenho pior do que já vinha apresentando antes da parada da Copa do Mundo. Vamos ver o Inter. Porque os jogos do Inter contra Vitória e contra o Bragantino antes da parada da Copa do Mundo foi de chorar. Vamos ver se o Pezzolano aproveitou essa parada para evoluir sua equipe. E amanhã a gente analisa aqui o desempenho, fala do resultado. E se o Inter conseguir uma vitória hoje contra o Cruzeiro, amanhã nós reproduzimos um dos gols. Digo um dos gols porque pode ser um 2-1, pode ser um 3-2 ou o gol. Caso o Inter ganhe por 1-0, que é o palpite do meu amigo aqui, o Ezequiel da Silva, né? Bom dia, estamos na escuta, eu, os meus filhos, o Antony Riquelme e o Ítalo. Meu palpite hoje é que o Inter ganha 1-0. Se o Inter ganhar 1-0, aí meu amigo Ezequiel, nós reproduzimos o gol do Colorado amanhã aqui no Panorama Esportivo. Meus amigos, é sempre um prazer e é sempre um privilégio ter a sua audiência aqui do outro lado, no Panorama Esportivo. Amanhã eu volto com mais informações aqui do Mundo dos Esportes, vem um break comercial e daqui uns minutinhos eu trago um informativo do Jornal Cultura de hoje. Grande abraço.
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5: Rio Uruguai registra nova alta, mas situação segue dentro da normalidade. Final do Campeonato Amador de São Borja será nesse domingo no campo da Asconvilca. Unipampa segue com inscrições abertas para Congresso Internacional em São Borja. Agenda 2040 realiza quarto encontro nesta quinta-feira. Furtos de fios e cabos seguem preocupando em São Borja. Suspeito de matar ex-prefeito de Nova Brécia é preso horas após o crime. Os detalhes estão nessa edição de 22 de julho do Jornal Cultura, com redação de Adilson Ribas, Annelise Andres, Enéia Júnior e Gilci Saraiva. E a apresentação de Adilson Ribas.
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5: Informativo 22 de julho, quarta-feira, clima. A quarta-feira começou com muita nebulosidade, momentos de pancadas de chuva, que tiveram início ainda durante a madrugada e se estenderam até o começo da manhã. A sequência do dia será de tempo nublado. A temperatura mínima foi de 15 graus e a máxima não deverá ultrapassar os 18 graus. Na quinta-feira, o tempo permanecerá nublado durante boa parte do dia. Mas em alguns momentos poderão ocorrer aberturas de sol. A temperatura mínima será de 13 graus e a máxima à tarde chegará aos 18 graus. Na sexta-feira, o sol aparecerá entre nuvens durante boa parte do dia. A temperatura mínima será de 12 graus e a máxima alcançará os 19 graus. Rio Uruguai apresenta elevação em São Borja, mas segue dentro da cota de normalidade. O nível do Rio Uruguai voltou a apresentar elevação em São Borja nesta quarta-feira. De acordo com o monitoramento da estação Passo São Borja, às 9 horas e 45 minutos, o rio estava com 5 metros e 80 centímetros, registrando uma taxa de elevação de 9,7 centímetros por hora. Apesar da elevação, A situação permanece dentro da normalidade, ainda distante da cota de alerta, que é de 7 metros. O aumento do nível do rio é acompanhado pelas autoridades, faz parte do monitoramento permanente realizado na região. A tendência de elevação está relacionada às chuvas registradas nos últimos dias na bacia do rio Uruguai, refletindo gradualmente no nível das águas em São Borja. Até o momento, não há risco de alagamentos ou necessidade de qualquer medida de prevenção para a população ribeirinha. Os órgãos responsáveis seguem monitorando a situação em tempo real e novas atualizações deverão ser divulgadas conforme a evolução do nível do rio. Final da primeira divisão do Campeonato Amador de São Borja acontece neste domingo. A primeira divisão do Campeonato Amador de São Borja será realizado neste domingo, dia 26, no campo das Convilca, prometendo movimentar os amantes do futebol local. A grande final está marcada para as 14 horas e 30 minutos e colocará frente a frente as equipes do AMC, Amigos da Maria do Carmo, e Toca da Onça, que disputam o título da principal divisão do futebol amador samborgense. As duas equipes chegam à decisão após campanhas consistentes ao longo da competição e prometem um duelo equilibrado em busca do campeonato. A expectativa é de uma partida marcada pela competitividade, pela qualidade técnica e pela forte presença da torcida, que deverá comparecer em grande número para incentivar os atletas. Congresso Internacional sobre os 400 anos das missões jesuíticas guaranis segue com inscrições abertas. Seguem abertas as inscrições para o Congresso Internacional São Borja São Tomé, no contexto dos 400 anos das missões jesuíticas guaranis, que será realizado de 22 a 25 de setembro em São Borja, juntamente com a sexta semana acadêmica e mostra interdisciplinar de ciências humanas da Unipampa. O evento reunirá pesquisadores, estudantes e a comunidade para debater a história, a cultura e a integração entre as cidades gêmeas de São Borja e São Tomé. A programação contará com palestras, mesas redondas e apresentação de trabalhos científicos, lançamento de livros e atividades culturais. As inscrições para ouvintes são gratuitas e seguem abertas até o dia 22 de setembro. Já a submissão de trabalhos pode ser realizada até o dia 1º de setembro. O congresso é promovido pela Unipampa em parceria com instituições brasileiras.

0: FGTACINE São Borja divulga novas vagas de emprego para esta quarta-feira. A agência da Fundação Gaúcha do Trabalho e Ação Social de São Borja divulgou, nesta quarta-feira, novas oportunidades de emprego para trabalhadores que buscam inserção ou recolocação no mercado de trabalho. As vagas disponíveis são para os cargos de vistoriador de imóveis, servente de limpeza, auxiliar administrativo, vaga estágio, peão campeiro, serralheiro, auxiliar de manutenção e jardineiro. Os interessados devem comparecer à agência localizada na rua Cândido Falcão, 1077, ao lado do Banco do Brasil, portando documentos pessoais e carteira de trabalho. Informações também podem ser obtidas pelo telefone WhatsApp 559-8131-0010. A relação de vagas é atualizada diariamente e o preenchimento ocorre conforme a disponibilidade das empresas contratantes. Por isso, a orientação é que os candidatos procurem a agência o quanto antes para conferir os requisitos de cada oportunidade e participar dos processos seletivos. Seguem abertas as pré-inscrições para o curso gratuito de técnicas de vendas e negociações. Continuam abertas as pré-inscrições para o curso gratuito de técnicas de vendas e negociação, promovida pela Prefeitura de São Borja em parceria com o SENAC. A capacitação é voltada a pessoas que desejam aperfeiçoar os seus conhecimentos e ampliar as oportunidades de inserção e crescimento no mercado de trabalho. As pré-inscrições podem ser realizadas até o dia 31 de julho, na Sala do Empreendedor, localizado junto à Secretaria Municipal de Desenvolvimento Econômico, Turismo e Inovação, no sexto andar, das 8 horas da manhã às 11h30. O curso terá carga horária de 40 horas e é destinado a candidatos com 16 anos ou mais, ensino fundamental completo. As aulas terão início no dia 10 de agosto e serão realizadas às segundas, quartas e sextas-feiras, das 19 às 22 horas, nas dependências do SENAC. A iniciativa busca qualificar profissionais para atuar na área de vendas, desenvolvimento, técnicas de negociação, atendimento ao cliente e estratégias comerciais, contribuindo para a formação de mão de obra qualificada e para o fortalecimento do comércio local.
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0: PDT deve oficializar coligação com PT e mais 6 partidos para a disputa do governo do Rio Grande do Sul. No sábado, o Partido Democrático Trabalhista, o PDT, realiza neste sábado, dia 25 de julho, sua convenção estadual em Porto Alegre para oficializar a coligação que disputará o governo do Rio Grande do Sul nas eleições de 2026. A chapa será formada por Juliana Brizola, do PDT, candidato ao governo, e Edgar Preto, do PT, candidato a vice-governador. A convenção ocorrerá na Casa do Gaúcho, com início às 8 horas da manhã, para a militância trabalhista. O ato político de lançamento da chapa está previsto para as 11 horas e contará com a participação de lideranças dos 8 partidos que integram a aliança: PDT, PT, PSOL, PSB, PCdoB, PV, Rede e Avante. A organização estima a presença de mais de 3 mil pessoas no evento. Também são esperadas lideranças estaduais e nacionais das siglas que compõem a coligação, além dos pré-candidatos ao Senado, Manuela Dávila, do PSOL, e Paulo Pimenta, do PT. Em manifestação divulgada antes da convenção, Juliana Brizola destacou que a formação da aliança representa um momento histórico para o Estado, ressaltando a união entre diferentes forças políticas em torno do projeto comum para o Rio Grande do Sul. Já Edgar Preto afirmou que a coligação chega ao evento após uma série de encontros e debates com a população por meio do movimento Coração Gaúcho. O povo fala mais alto, iniciativa que contribuiu para a construção do plano de governo da chapa. Com a convenção, a aliança entre os 8 partidos será oficialmente homologada, dando início à campanha conjunta para a disputa do Palácio Piratini nas eleições deste ano. Agenda 2040 promove 4º encontro nesta quinta-feira. A Associação Comercial e Industrial de Prestação de Serviços de Agropecuária de São Borja, a CISB, e a Câmara de Dirigentes Logistas do CDL São Borja realizam nesta quinta-feira o quarto encontro da Agenda 2040, dando continuidade ao planejamento estratégico voltado ao desenvolvimento do município nas próximas décadas. O encontro será realizado às 18h30 no Salão de Eventos da CISB e aberto à comunidade. A proposta é reunir moradores, lideranças, representantes de diversos setores para discutir e construir, de forma colaborativa, propostas para áreas como desenvolvimento econômico, inovação, educação, saúde, infraestrutura, sustentabilidade, cultura e inclusão social. Segundo os organizadores, a participação da população é fundamental para que o planejamento reflita as necessidades e os anseios da comunidade, contribuindo para o futuro de São Borja. A entrada é gratuita e toda a comunidade está convidada a participar.
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0: Acidente provoca bloqueio parcial da BR-285 entre Coronel Barros e Entre Juiz. Um acidente de trânsito registrado na manhã desta quarta-feira alterou o fluxo de veículos na BR-285 nas proximidades do Rio Pulador, entre os municípios de Coronel Barros e Entre Juiz. De acordo com a Polícia Rodoviária Federal, a ocorrência resultou apenas em danos materiais, sem registro de pessoas feridas. As causas da ocorrência não foram divulgadas. Suspeito de matar ex-prefeito de Nova Brécia é preso horas após o crime. A Brigada Militar prendeu na noite de terça-feira o suspeito de matar o ex-prefeito de Nova Brécia e presidente da Serfox, Diógenes Last, de 65 anos. Segundo a polícia, o homem foi localizado em uma residência no interior de Coqueiro Baixo. Com ele, os policiais apreenderam a arma do cliente. Conforme a Brigada Militar, o suspeito confessou a autoria dos disparos e foi reconhecido por testemunhas. Diógenes foi baleado ao deixar um clube em Coqueiro Baixo. Ele chegou a ser socorrido, mas morreu no hospital de Nova Brécia. Colisão entre carro e moto registrado no centro de São Borja. O Corpo de Bombeiros atendeu na terça-feira uma ocorrência de acidente de trânsito envolvendo um carro e uma motocicleta no cruzamento da rua Bento Martins com a rua Soldado Mancias Alves, na região central de São Borja. A guarnição foi acionada por volta das 15h20 e, ao chegarem ao local, realizou o atendimento ao motociclista, um homem de 50 anos. Conforme os bombeiros, ele estava consciente, orientado e sem sinais aparentes de lesões. O condutor relatou estar bem e optou por não receber atendimento médico, assinando o termo de recusa de atendimento. Furtos de fios e cabos seguem preocupando São Borja. Mesmo com prisões realizadas pela Brigada Militar, os furtos de fios, cabos elétricos e tubulações de cobre continuam sendo registrados em São Borja. Criminosos invadem imóveis e retiram principalmente as fiações de aparelhos de ar-condicionado, causando prejuízos aos proprietários. Segundo o levantamento, 8 novos casos foram registrados na última semana. Nos últimos 30 dias,

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Muito bem, olá meus amigos, olá minhas amigas, muito, muito boa tarde para você ligado aqui na Rádio Cultura. Muito obrigado você que tá ligadinho com a gente. Começa agora a edição desta quarta-feira do nosso programa Momento de Fé. Programa esse que é levado ao ar sempre de segunda a sexta-feira nesse espaço aqui da uma hora da tarde. E nós estamos chegando como sempre com muita alegria por conta da Nova Vida Church São Borja. Igreja que está em dois endereços, um deles na Piraí, na Tancredo Neves 1915, e outro no bairro do Passo, nossa filial do Passo, ali na Francisco Miranda 722, lugar que também tem sido um lugar de encontro, de mudança e de novas histórias para muita gente, onde aliás hoje temos um culto realmente muito poderoso acontecendo ali mesmo no bairro do Passo. Na comunicação contigo, o teu amigo do rádio, teu amigo de sempre, Pastor Alex Dias, e eu vou com você até 1h30 da tarde, como sempre, trazendo uma palavra amiga, uma oração especial para tantas pessoas que nos escutam nos mais diversos lugares, São Borja, Santos Tomé, amigos de cidades próximas, do interior, pessoal aí do campo e o pessoal da cidade. Nosso muito obrigado, nosso carinho todo especial a você que está sempre com a gente. Deus abençoe sua vida, abençoe sua casa, abençoe sua família. É o desejo aí do nosso coração a quem está sempre acompanhando o nosso programa. Bom, nós queremos desde já, na abertura daqui desse espaço, transmitir o nosso carinho todo especial a você que está conosco e falar um pouco do nosso trabalho. Nós tivemos aí ontem algumas células acontecendo pela cidade. E tivemos a nossa célula em Santo Tomé, que foi um verdadeiro sucesso. Um tempo especial ali de muita cura, de muita graça de Deus. Um tempo assim inexplicável. Inexplicável o que Deus está fazendo na nossa célula mista em Santo Tomé. Temos encontrado, gente, um povo muito sedento de Deus. Um povo que tem, assim, tido prazer de estar na presença de Deus. A gente fica muito feliz com isso. A gente percebe que as pessoas não medem esforços para estarem, levam seus filhos, é dia frio, é dia não tão frio, e assim tem sido realmente uma verdadeira bênção. E a gente quer desde já agradecer a todos aqueles que estavam na noite de ontem, ayer, conosco, conosotros em Santo Tomé, na nossa célula mista, que foi uma bênção. Uma bênção mesmo. E assim temos visto muitas coisas boas acontecendo. E ainda temos outras coisas legais para compartilhar aí com você que nos acompanha. Hoje nós temos o nosso culto da quarta-feira no bairro do Passo. São as águas que saram, que é uma bênção, gente. Uma verdadeira bênção. E a gente quer ali convidar você para hoje à noite. Hoje o culto é às 8 horas. É um culto que não é extenso, uma reunião muito agradável, muito poderosa. Você é o nosso convidado especial. E depois nós temos na sexta-feira aí na Piraí, dois horários, 9 e 15 horas, ainda na Rosa de Saron. Então leva aquela rosinha. E domingo são duas ativações muito fortes. Estamos falando aí sobre o nosso mês de julho. E essa é a última ministração de julho, de domingo. Aí nós vamos preparar você já para o mês de agosto. E agosto vai ser um mês de muita coisa boa também, tá? Sempre assim, a nossa igreja trabalha dessa forma. A gente tem uma fé para frente, uma fé para o futuro, uma fé profética, no profético mesmo. Então as pessoas estão sempre com a fé muito, muito acesa, muito, muito assim, motivado, não é verdade? Então, domingo não dá para perder. É de manhã no Passo, às 9 horas, e à noite lá na Piraí. Bom, dados avisos e feitos convites, vamos falar um pouco de uma palavra amiga para você que está nos acompanhando, você que está aí nesse dia nublado aqui em São Borja, né? Temperatura meio estranha. Às vezes parece que está frio, às vezes parece que não está frio, né? Está bem, bem diferente. Vamos ouvir uma palavra? Vamos lá, momento de reflexão. Meu amigo, minha amiga do rádio, escute, porque essa palavra, ela tem um poder muito grande.
Se eu perguntasse hoje para quem está me ouvindo, você é uma pessoa que tem esperança no amanhã? Eu tenho absoluta certeza que a maioria das pessoas diriam para mim: pastor, eu tenho esperança. Eu espero ver o meu filho livre, minha filha curada, minha empresa bem, meus filhos com saúde, minha família servindo a Deus. Eu espero, pastor, vencer essas dívidas, eu espero vencer esses problemas, eu espero sair dessa situação que eu tô, do desemprego. Enfim, todos nós temos no coração algo chamado esperança. E na Bíblia diz que permanecem esses três: a fé, a esperança e o amor. São três pilares da vida humana: fé, esperança e amor. Essas três coisas têm que estar alinhadas. Então, o que a gente observa muito? Existe muita gente que é movida assim por amor. Eu lembro que um dia eu fui questionado, perguntaram a mim: pastor, o que o senhor acha das mães que estão na porta de uma penitenciária num domingo? O que eu acho? Eu acho. O que o senhor pensa? A mãe podia estar em casa, né? Tá lá, o que o senhor pensa? Penso que isso é amor. Mas, pastor, e se o filho dela ou a filha dela tiver realmente a culpa e estar lá justa, de forma justa? Isso não anula o amor. O amor de uma mãe é um amor que sobrepõe, ele está acima de qualquer outra coisa. Não é verdade? Você que está me acompanhando hoje, quantos sacrifícios você que é pai ou mãe já fez pelos teus filhos? Quantas vezes tu ficou em segundo plano, tua vida, tuas coisas, pelos teus filhos? Isso é amor. Você faz as coisas por amor. Não é verdade? E assim também muita gente faz as coisas por fé. A fé que vai dar certo, a fé que vai acontecer, fé que vai, de algum jeito, que eu não enxergo inteiramente ou não sei totalmente, fé que as coisas vão acontecer. Você tem isso, você é movido por isso. É movido por amor, é movido por fé. Mas a esperança, essa tem sido para muita gente um verdadeiro desafio. Porque muitas são as pessoas que já não têm esperança, sabia? Porque elas acumulam muitas frustrações. Acumulam momentos muito difíceis na vida, onde parece que nunca nada vai dar certo. Então, muitas são as pessoas que a esperança já não é mais a mesma. E o que muita gente não sabe é que quando a esperança vai morrendo, aos poucos a fé também vai desaparecendo. Porque a raiz da palavra fé tem a ver com esperança. Você quer ver? A Bíblia diz em Hebreus 11 que a fé é a firme certeza daquilo que eu espero. Olha só. E aí tem a esperança. E a prova do que eu não vejo. Então, quantas e quantas pessoas que estão hoje vivendo assim, no automático? Você as vê trabalhando, saindo de casa todo dia. Você as vê correndo, você as vê lutando, até sorrindo. Mas a sensação que elas têm, e quem acompanha também vê, é que elas não saem do lugar. Estão sempre lutando com os mesmos problemas. Estão sempre batalhando as mesmas batalhas, as mesmas guerras. A vida não evolui. A vida não melhora. A vida não anda. Por quê?
Por quê, pastor? Porque a esperança se perdeu. Aquela verdade de que eu posso se perdeu. Aquela força que só a esperança nos dá de seguir em frente se perdeu. E aí que o meu convite entra, porque quando nós começamos a olhar para Deus, aí na igreja, buscar a Deus, sabe o que acontece? Tudo começa a brotar de bom em nós. Nossa fé acende, nosso amor pelas coisas, pelas pessoas, pelo próprio Deus fica diferente. E a nossa esperança renasce. Criamos ânimo, criamos vontade, criamos força de novo. E assim vamos avançando. Hoje, quarta-feira, eu quero te fazer um convite. É lá no Passo, às 8 horas da noite. Eu quero convidar você que sente o que eu vou falar agora. Pode ser um problema contigo ou pode ser até mesmo algo com a sua família. Você que sente o que eu estou falando agora. Você que sente que a vida de alguém que você gosta não vai para frente. Seu filho ou sua filha está sempre andando em circo. Sempre com os mesmos problemas. Ela arruma um namorado, dá certo por um tempo, logo depois dá errado, já não dá mais, ela está sem ninguém de novo. Arruma um emprego, passa uns meses bem, daqui a pouco fica sem trabalho. Ou vence a ansiedade, vence a depressão, logo depois cai de novo. Vence um vício, logo depois cai de novo. Está acontecendo isso com teu filho, com teu marido, com tua esposa, ou até contigo. Venha hoje no culto. Nós não vamos te expor, mas vamos te dar lá o segredo da saída. E aquilo que estiver trancando, bloqueando, amarrando, isso vai sair por terra. Hoje é o dia do desbloqueio. Pastor, eu sinto minha vida bloqueada. Meus sonhos bloqueados, meus projetos bloqueados. Olha, tem muita gente que a vida está desbloqueando lá. Está voltando a fluir. Eu creio que isso vai acontecer com você também. Pastor, estou numa situação difícil. Então, hoje, dia do desbloqueio, lá no Passo. Queria te convidar. Venha por você, venha por alguém. Mas venha. Nós vamos fazer um ato de fé muito forte lá. Vamos ungir a garrafinha com água já nas últimas unções ali das águas que saram. Depois vamos começar uma campanha na sexta, lá no, aliás, na quarta-feira, muito forte. Então hoje você que sente um bloqueio, está bloqueado, pastor, é uma coisa terrível. Então nós vamos hoje pedir a Deus pelo desbloqueio na sua vida. Tá certo? Vem estar com a gente, vai ser muito bom. O culto começa às 20 horas, é lá no Passo. Vamos falar com Deus agora? Momento da oração, aproxime do receptor. Meu Deus e meu Pai, a tua palavra diz em Coríntios: agora permanecem esses três, a fé, a esperança e o amor, e o maior destes é o amor. Quantos de nós vivem movidos por amor, movidos por fé, mas a esperança, ó Deus, para muitos já está praticamente perdida, porque as coisas não estavam dando certo. Então hoje minha oração é para que as coisas fluam para essa mulher, para esse homem, e para que tudo volte ao normal, para que as coisas deem certo para a glória do teu santo nome. Assim oramos, assim abençoamos, assim declaramos sucesso e vitória, em nome de Jesus. Amém e amém. Meus amigos, estamos encerrando aqui o nosso programa, mandando um abraço aqui para a amiga Leia, que deu boa tarde agora aqui, minha amiga Suzana também, uma ótima tarde, um abraço, minha querida. Quem mais? Minha amiga Marilise está na companhia da Gabi, que está no intervalo. Ah, coisa boa. Abraço aí, Gabi. Obrigado. A todos vocês que participaram, gente, vocês que estão aqui conosco, nós voltamos amanhã, tá? Mas estamos aqui junto de novo, mais uma vez. E aqueles que puderem hoje à noite, encontro marcado lá no Passo. Um abraço e até lá.

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5: Você sabia que em alguns casos o auxílio-doença pode ser transformado em aposentadoria por invalidez sem que a pessoa faça um novo pedido ao INSS? Mas atenção, isso não acontece em todas as situações. Sou Giliane Andreola, advogada previdenciarista, e trago informações simples sobre os direitos dos segurados do INSS. Uma nova regra do INSS trouxe mais clareza sobre quando esta conversão pode acontecer. Funciona assim: se o segurado estiver recebendo auxílio-doença e for encaminhado para reabilitação profissional e a equipe concluir que ele não tem condições de ser reabilitado para voltar ao trabalho, o próprio INSS poderá converter o benefício em aposentadoria por invalidez, desde que os demais requisitos legais também estejam preenchidos. Existe um detalhe importante. Durante este processo, se houver sinais de melhora ou mudança no quadro clínico, o segurado poderá passar por uma nova perícia antes desta conversão. Mas outro ponto que pouca gente sabe é que nem sempre esta conversão é financeiramente vantajosa. Dependendo do caso, a aposentadoria por incapacidade permanente, né, a aposentadoria por invalidez, pode ter um valor menor do que o auxílio por incapacidade temporária, o auxílio-doença, por causa das regras de cálculo que passaram a valer após a reforma da Previdência. Por isso, cada situação precisa ser analisada individualmente. Se você ou alguém da sua família está recebendo benefício por incapacidade, é importante entender como essas mudanças podem impactar seus direitos. Informação no direito previdenciário também é uma forma de proteção.
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4: Você sabia que em alguns casos o auxílio-doença pode ser transformado em aposentadoria por invalidez sem que a pessoa faça um novo pedido ao INSS? Mas atenção, isso não acontece em todas as situações. Sou Giliane Andreola, advogada previdenciarista, e trago informações simples sobre os direitos dos segurados do INSS. Uma nova regra do INSS trouxe mais clareza sobre quando esta conversão pode acontecer. Funciona assim: se o segurado estiver recebendo auxílio-doença e for encaminhado para reabilitação profissional e a equipe concluir que ele não tem condições de ser reabilitado para voltar ao trabalho, o próprio INSS poderá converter o benefício em aposentadoria por invalidez, desde que os demais requisitos legais também estejam preenchidos. Existe um detalhe importante: durante este processo, se houver sinais de melhora ou mudança no quadro clínico, o segurado poderá passar por uma nova perícia antes desta conversão. Mas outro ponto que pouca gente sabe é que nem sempre esta conversão é financeiramente vantajosa. Dependendo do caso, a aposentadoria por incapacidade permanente, né, a aposentadoria por invalidez, pode ter um valor menor do que o auxílio por incapacidade temporária, o auxílio-doença, por causa das regras de cálculo que passaram a valer após a reforma da Previdência. Por isso, cada situação precisa ser analisada individualmente. Se você ou alguém da sua família está recebendo benefício por incapacidade, é importante entender como essas mudanças podem impactar seus direitos. Informação no direito previdenciário também é uma forma de proteção.
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0: 50 anos, minha avó oferecia café. Não tinha ristretto, descafeinado, pauzinha de canela, espuminha de leite. Tinha café, quer ou não quer. Esta geração não tem o tipo da inteligência que a minha teve, mas tem bastante inteligência. Eles são mais holísticos e menos dados a um único objeto de análise. Carr, o autor americano do livro The Shallows, chega a dizer que é completamente superficial essa cultura. Eu discordo inteiramente dele. Meus jovens não têm um grama a menos de QI do que supostamente tiveram no passado. A diferença é que eles são absolutamente um farol de Alexandria rodando, percebendo todas as coisas, percebendo muitas imagens, com uma rapidez verbal enorme, mas uma dificuldade para decompor um texto do século XVI, cuja subordinação da composição dos períodos seja excessiva. Ou seja, é uma geração com uma inteligência muito grande, mas diferente da minha. Em geral, quando a gente envelhece, Bruno, a gente começa a achar que a nossa geração era melhor. Isso é só sinal de idade. No meu tempo, as pessoas liam. No meu tempo, as pessoas... É mentira, absolutamente mentira.
1: No seu novo livro você fala isso, né? Que nunca se leu tanto,
0: nunca se leu tanto.
1: um garoto de 16 anos está lendo muito. Mas você não acha que as pessoas estão lendo... Não estão lendo coisas boas? Ou
0: Bem, as
1: está
0: pessoas
2: lendo muita bobagem.
1: Muita bobagem.
0: É possível fazer essa leitura, Bruno, mas vamos lembrar que a geração alemã que leu Goethe e a geração alemã que leu Kierkegaard fez o Holocausto. Então, imaginar que no passado as pessoas liam, elas tinham valores mais densos. Eu diria que há uma redução vocabular, as questões são mais práticas, as questões são muito mais diretas. É possível que nós estejamos assassinando o subjuntivo, vá desaparecer a subordinação. O plural já começou a desaparecer, ele é inútil. 10 laranjas, R$ 2, você transmite a mesma questão, porque a língua é viva. Um dia foi vossa mercê. No século XIX dominou você, hoje é VC, é possível que os nossos netos digam apenas, ou seja, porque isso já traduz o que eles querem. A língua tende a, vamos usar uma linguagem técnica, a se ocupar, ela tende a se concentrar. Eu absolutamente tenho que dizer aos 53 anos que meus alunos de 18, 19 anos, eu dou aula para o segundo ano da graduação e na pós, são igualmente inteligentes do que aquela memória idealizada de um passado. O que há hoje é um questionamento da autoridade. Então, como eu já brinquei, que me irrita, é alguém de 18 anos que lê um texto de Kant e no segundo parágrafo me diz, aos 18, eu não concordo com Kant. Isso me irrita um pouco, mas quando é com jovens, eu acho que é uma etapa a ser vencida. Esse tipo de orgulho do conhecimento é possível quando se tem 18 anos. Você vai levar a vida inteira para aprender que você nunca soube como você supunha saber quando era muito jovem. Então eu não vejo um mundo que era afetivo substituído por um mundo frio. Eu não vejo um mundo que não era capaz de ser objetivo substituído por um mundo de objetividade. Eu vejo a técnica como neutra. Eu acho que uma enxada pode ser usada para plantar e para matar alguém. A internet pode lhe dar acesso à Ilíada, à Odisseia, a aprender alemão, a aprender inglês, pode lhe dar acesso a vídeos históricos, a formar sua consciência, a ter acesso a filmes e assim por diante. E ela pode ser usada para você passar o dia num estado de zumbi, passando coisa. Você é que decide. Continua sendo uma decisão do indivíduo, continua sendo uma decisão de cada cérebro, de cada personagem, continua sendo uma questão humana. Como eu vou utilizar essa internet, como eu vou utilizar as redes sociais e assim por diante? Acho, e eu tenho depoimento através da minha fanpage, que as pessoas têm lido diariamente esses pequenos excertos, esses tópicos que eu coloco. Algumas vão em busca de livros, outras descobrem um quadro famoso, alguém que nunca tinha ouvido falar no casal Arnolfini, alguém que nunca tinha ouvido falar no enterro do Conde de Orgaz, alguém que nunca tinha ouvido falar em Courbet pintando o enterro em Ornano, de repente tem aquele acesso e começa a ter um início. Acho que a internet é uma grande ferramenta, resta saber como nós vamos utilizá-la. Há 50 anos, mano, minha avó oferecia café. Não tinha ristretto, descafeinado, pauzinha de canela, espuminha de leite. Tinha café, quer ou não quer. Não tinha adoçante, meia gota, ou então em pó, ou então em líquido. Há 50 anos tinha refrigerante, não tinha light, diet. etc. A liberdade da escolha traduz angústias, foi definida por Sartre, isso está na obra Náusea de 38, está no texto Existencialismo e Humanismo de 45. Quanto mais opções você tiver, maior será a sua angústia. Uma pessoa que casa com um casamento arranjado provavelmente tem menos angústia com o casamento do que alguém que fez test drive com dezenas e dezenas de opções. Né? Então, é aquilo que tem em São Paulo. As pessoas vão para a pizzaria, tem 100 sabores de pizza, mas só tem 5 sabores de pizza no planeta. O resto é bobagem. Mas elas discutem os sabores, elas pensam em tudo e depois dizem, vamos pedir meia calabresa e meia portuguesa. Então, a liberdade traz angústia. É inevitável sentir angústia diante da liberdade. É por isso que a liberdade faz amadurecer. E é por isso que no momento que eu posso dizer para alguém que eu escolhi entre várias opções, eu tenho que aceitar o ônus da escolha. Que ao casar você abriu mão de pelo menos 3,5 bilhões de possibilidades, que seria, hipoteticamente, o outro gênero. Quer dizer, ao casar você teve que dizer ao Brad Pitt, não vai rolar. Entende? A pessoa que eu queria, isso é uma escolha. Hoje existe um problema, eu quero fazer a escolha, mas não quero pagar o ônus dessa escolha. Então, nós estamos cercados de escolhas. Há 300 anos a profissão era definida pelo pai. Jesus foi carpinteiro há 2000 porque José era carpinteiro. Ou seja, a profissão, o casamento, todos os códigos de roupa, suntuários eram definidos. Hoje eu posso escolher. E a visão disso é uma visão que não causa tanta paz, causa angústia. Mas essa angústia é boa, porque senão é a paz imbecilizada da multidão, é a paz daquela multidão assistindo o ditador fascista ou ao líder berrando. É a paz de quem não pensa e não tem escolha. Agora, infelizmente, desde Etienne Laboissie até o século XX, nós sabemos que submeter-se a alguém causa prazer. Mas eu acho que há duas coisas distintas após ler um livro brilhante como O Demônio do Meio-Dia, do Solomon. Depressão é uma doença grave, gravíssima, que implica tratamento médico. Ela é gravíssima, pode levar ao suicídio, ela é incapacitante de uma pessoa. Isso é uma questão. A outra questão diz respeito à tristeza. Confundir melancolia e tristeza com depressão talvez seja o mal do século XXI. Uhum. Se você perdeu alguém querido, você tem que estar triste ou você é uma psicopata. Se você perdeu o emprego, se você está com um problema físico grave, você tem que estar com um pouquinho mais de melancolia no semblante. Que isso permaneça por muito tempo e se torne uma questão existencial que impeça a sua ação, isso é uma doença que vai implicar auxílio. Só que hoje nós medicalizamos tudo, né? Se você está triste, tome remédio para não ficar triste. Se você não dorme, tome remédio. Se você não sente prazer erótico, tome remédio que ele vai surgir. Essa medicalização é o surgimento de um ciborgue hipocondríaco, que é o homem do século XXI. Isso é um problema grave. Cada época teve, Ana, suas manias. No século XVII nós tivemos a tulipomania. No século XIX, a primeira mania destinada a uma personagem foi a listomania, durante a qual Liszt, em Paris, jogou uma bituca de cigarro no chão dos Champs-Élysées e uma senhora recolheu e tornou joia a bituca. No século XX, nós tivemos a bitomania. Cada época tem as suas manias, as quais as pessoas aderem ou não de acordo com uma série de questões. A grande questão é que se eu faço a adesão à dieta de Beverly Hills, a do abacaxi, a do glúten free, etc., eu vou me tornar uma personagem que escolhe isto. Ela não é uma pessoa sem personalidade. Um homem do século XIX olharia para o Ibirapuera hoje, um parque de 54, veria as pessoas correndo e perguntaria do que correm, né? Para onde vão essas pessoas, quem os persegue. Não, então nós passamos a correr, até que o Dr. Cooper veio a São Paulo, eu assisti, e disse, não corram, desgastam os joelhos, andem. Agora ele me diz isso, depois de anos, ele me diz isso. As manias vêm e vão. Uma das coisas boas da boa formação, da solidez em literatura, em filosofia, da solidez em matemática e lógica, é que você adere com menos entusiasmo. Se o seu ser não for tão vazio de convicções, você desconfia que aquilo pode passar. Quando eu era muito jovem, a mania estava passando do inglês para o japonês. O sistema Toyota era o futuro. Aprendam japonês. O japonês foi substituído pelo espanhol a partir de Sarney, Mercosul. todos falarão espanhol. O espanhol foi substituído pelo mandarim. O futuro é do mandarim. E hoje eu tenho certeza que é do inglês de novo. Ou seja, quem aguardou a volta disso, passou a pensar. É muito bom falar todas essas línguas, mas como nós temos apenas uma vida, eu diria o seguinte: se tem que estudar línguas, aprenda português primeiro. Não, em segundo lugar, opte pelo inglês. Depois depende da sua necessidade. Na verdade, os jovens vivem, especialmente os jovens, uma divisão. Porque nunca eu fui tão individualista. Eu digo que nós temos o costume de não ouvir ao outro. Eu já usei em palestras. Eu digo, você, Maria Fernanda, eu sou de aquário. Você responde o seu signo. Eu digo que eu estou cansado. Você responde que também. Eu digo que tem uma dor de cabeça. Você diz que tem um tumor. É uma concorrência permanente. Ninguém escuta ninguém. Mas eu vivo buscando que as pessoas façam likes na minha foto, que as pessoas curtam o que eu coloquei. Eu vivo um individualismo voltado para o público e para o consumo do público. É nessa divisão que está este momento civilizacional. Considerá-lo melhor ou pior depende do patamar que você construa no passado e do que você imagine que no passado seja bom. É sempre referente à percepção e à visão e à consciência daquele momento. Nada é bom ou ruim em si. Tudo depende daquilo que eu interpreto. Os jovens estão reproduzindo o que leem, o que pensam, o que ouvem em casa, especialmente nas escolas, que são as escolas normais de ensino médio, fundamental, as faculdades particulares e assim por diante. Acho que é um ambiente que demanda grande habilidade do professor. De novo, o professor deve ser crítico. Não há problema nenhum de um professor dizer eu sou eleitor de tal partido. Não há problema nenhum. Então, uma grande questão que se oferece numa sociedade de classes como a nossa é quanto você faz de leasing da sua alma para você poder existir. Qual o grau de liberdade que você aceita diminuir? Porque como adultos trabalhadores já tivemos que aceitar chefes terríveis. Já tivemos que aceitar a situação de bullying dentro de instituições de trabalho. Pelo menos eu falo por mim, estou projetando isso em você, sem conhecer sua trajetória. Então, todos nós temos uma negociação muito árdua neste momento, mas a exclusão do mercado de trabalho é uma dor enorme. Batizar o filme de Um Valor de um Homem tenta dar uma dimensão um pouco épica, humanista, a uma questão do homem para todas as estações, o homem que tem seu valor intrínseco. Ora, uma das profecias de Marx, talvez uma das mais interessantes, é a reificação, ou seja, tornar todas as coisas mercadoria. E acho que isto acontece hoje. Há que se saber se hoje, que é o dia da independência dos Estados Unidos, mas é também o dia do atendente de telemarketing, essas duas coisas, se hoje que nós temos que pensar onde eu vendo mais a minha força de trabalho, onde ela é mais ou menos digna, né? Agora, lembrando uma frase de Brecht sobre a infração, o que é um assaltante de banco comparado com quem funda um banco? Comparativamente. Então são questões muito complicadas, mas eu espero muito que a gente saia dessa situação e que as pessoas que estão desempregadas consigam o mais rápido possível bons empregos e empregos dignos. Eu acho que o trabalho é uma das grandes metas de realização humana, desde que ele seja digno, bem remunerado e traduza sua ação criativa e vital.

0: 14h20, 2h20. Estamos chegando, estamos de volta, está no ar pela Rádio Cultura de São Borja, o programa A Tarde é Notícia. Chegamos ao dia 22 de julho de 2026, esta quarta-feira, com 19 graus de temperatura no centro da cidade de São Borja, terra dos presidentes, sob forte efeito da área de instabilidade aqui ainda, atuando nesta quarta-feira, mesmo não tendo apresentado volumes consideráveis de chuva. Até bem poucos minutos tínhamos uma garoa forte aqui no centro da cidade. Então a quarta-feira permanece a instabilidade predominando na região e em grande parte ou na maioria das regiões gaúchas. Hoje marca o dia de número 203 deste ano e pela frente 162 dias. 203 dias decorridos e a decorrer 162 a partir de hoje. E agora nós estamos nesta quarta-feira sob influência da lua crescente. Estamos hoje com um processo bem parecido com ontem em termos de variação de temperatura. Amplitude térmica pequena, a mínima hoje aqui no município foi de 15 graus, não diminuiu dos 15 graus. E agora estamos com 19 graus. Então a diferença de temperatura é bem pequena neste dia de instabilidades. 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Aqui entre o posto BR e a agência lotérica. E a notícia, as principais notícias continuam sendo hoje em torno das chuvas fortes. Eu também não posso fugir disso. Acontece que aquelas previsões todas que a semana passada predominaram os noticiários, nos últimos dias da semana principalmente, elas estão confirmadas, se confirmaram. Realmente aconteceu o excesso de chuva, ainda está acontecendo, está ocorrendo. Aqui na cidade de São Borja, nós temos 90 milímetros contabilizados entre madrugada de segunda e hoje, até parece menos, porque as chuvas, elas ocorreram de forma mais intensa nas madrugadas, e aí não se nota muito, mas 90 milímetros aqui. O principal ponto de atenção nesse momento é o Rio Uruguai. O Rio Uruguai que voltou a subir. O rio ontem, finalzinho da tarde, ele começou a inverter, né? Vinha baixando lentamente, mas ia baixando. E a partir de ontem ele repicou, então, e começou a subir novamente. Nesse momento, aqui no porto de São Borja, o rio está com 6,12 metros. 6,12 metros e está subindo 11 centímetros por hora. 11 centímetros por hora. Assim está o sistema informando em tempo real aqui no posto de medição junto à Ponte Internacional de São Borja. 6,12 metros subindo 11 centímetros por hora agora. Sobre as localidades de rio acima, a partir de Garruchos, eu posso te informar o seguinte: o rio está subindo em toda a sua extensão. Aqui a gente tem a informação a partir de Itapiranga, e lá o rio continua subindo. Itapiranga, depois tem mais abaixo o Alto Uruguaico, o posto de Porto Xavier, Porto Lucena, Garruchos, em toda a extensão o rio continua crescendo nesse momento, às 14 horas e 27 minutos desta quarta-feira. Então, esta é a situação que nos encontramos aqui. Os 90 milímetros de chuva, nós tivemos aqueles 4 dias de vento norte intenso, estragos ficaram mais concentrados na questão ali dos incêndios, as queimadas que ocorreram. Uma casa que foi danificada pela ação do vento, sem chuva, vento seco, chegou a 73 km por hora na sexta-feira. E a sujeira, o desconforto, essas coisas. Vento norte de 4 dias e soprando de forma muito forte. 73 km por hora não é pouca coisa. E agora vamos torcer para que essas chuvas que estão concentradas em regiões que atingem a nossa aqui, essas regiões que tiveram chuvas muito fortes, a diferença, estava aqui consultando alguns números agora, a diferença com relação aos, há 15 dias, quando o rio chegou a 9,50 metros, entre 9,50 e 9,75 metros, né? Que o rio atingiu aqui, a diferença é que essa região nordeste não teve o aguaceiro todo de agora. As chuvas foram mais, bem mais para cima, lá na região de, como eu falava agora, de Itapiranga. Não havia essa chuva na época aqui em Passo Fundo, esta região que ontem teve 300 milímetros, em alguns casos entre 200 e 300 milímetros, vários e muitos municípios do Alto Uruguai tiveram, né, esta confirmação ontem. A instabilidade, segundo a previsão do tempo, ela vai se deslocando nesse momento, nesta tarde, em direção ao oeste catarinense. Próximas horas, o tempo deverá abrir, né, estabilizar no estado do Rio Grande do Sul, e essa instabilidade se concentrará mais no estado catarinense, chegando até o Paraná. Para nós resta saber se este oeste catarinense, a qual se referem os meteorologistas, eles receberão também, ou serão atingidos por chuvas muito fortes, como aqui no estado aí para nós é um ponto muito perigoso. O Oeste Catarinense reflete também na bacia do Rio Uruguai as águas que a chuva manda para baixo. Vamos ver como se comportará o tempo nos próximos dias, nas próximas horas.
1: A tendência para esta quarta-feira ainda é de muitas nuvens e alguns períodos de chuva passageira podem ocorrer na região. Ao longo do dia, 16 a 18 graus é a previsão de temperatura, com vento sul constante. E à noite cai para 14, 13 graus a temperatura. Então, o ar mais gelado chega à noite em São Borja e todo o oeste gaúcho. A chuva segue intermitente na bacia do Rio Uruguai, especialmente lá no norte gaúcho, entre Santa Catarina e Rio Grande do Sul. Alguns pulsos de chuva forte ocorrem ainda ao longo desta quarta-feira e isso deve impactar nos próximos dias o nível do Rio Uruguai na região de São Borja. Preciso acompanhar. Uma janela de trégua na instabilidade ocorre entre a quinta-feira, o sábado e grande parte do domingo em São Borja. Então serão vários dias aí com sol e nuvens, amplitude térmica, refresca um pouco na quinta e sexta-feira pela manhã. As tardes vão apresentar aquecimento e na semana que vem volta a chover. Na virada do mês, aí, últimos dias de julho e começo de agosto, podem ter novamente episódios de chuva significativa na região de São Borja. Da Metsu Meteorologia, está Elcias.

0: Estel Cias, no início do programa, então, falando sobre essas condições do tempo, as próximas horas, e qualquer novidade a gente vai atualizar até o final do programa, senão mais tarde o colega Alberi Dias fará esse trabalho. Nada melhor do que uma informação mais próxima possível do que realmente está acontecendo. E, claro, as imagens e notícias pelo estado do Rio Grande do Sul, todas elas, né, dão a prioridade para esse momento em que o estado do Rio Grande do Sul está sob forte influência aí dessas chuvas que baixam e se deslocam, atingindo a região dos vales, principalmente a região dos vales, onde temos o Vale do Rio Taquari, o Vale do Rio Pardo, o Rio Jacuí e outras que já estão sendo atingidas e pessoas sendo atendidas, retiradas de casa, todo aquele sofrimento que a gente está cansado de assistir, né, as mesmas imagens se repetindo e essas pessoas certamente passando por um momento muito difícil. E se tem pessoas nessa situação, é mais do que normal que quem se sensibiliza, né, quem também sente um pouco do problema atingindo o próximo, as outras pessoas, também ficamos entristecidos de forma impressionante como tem dado essas ocorrências. É o El Niño que chegou no estado do Rio Grande do Sul.
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2: Rio Uruguai apresenta elevação em São Borja, mas segue dentro da cota de normalidade. O nível do Rio Uruguai voltou a apresentar elevação em São Borja nesta quarta-feira. De acordo com o monitoramento da estação Passo São Borja, às 9 horas e 45 minutos, o rio estava com 5 metros e 80 centímetros, registrando uma taxa de elevação de 9,7 centímetros por hora. Apesar da elevação, a situação permanece dentro da normalidade, ainda distante da cota de alerta, que é de 7 metros. O aumento do nível do rio é acompanhado pelas autoridades, faz parte do monitoramento permanente realizado na região. A tendência de elevação está relacionada às chuvas registradas nos últimos dias na bacia do Rio Uruguai, refletindo gradualmente no nível das águas em São Borja. Até o momento, não há risco de alagamentos ou necessidade de qualquer medida de prevenção para a população ribeirinha. Os órgãos responsáveis seguem monitorando a situação em tempo real e novas atualizações deverão ser divulgadas conforme a evolução do nível do rio.
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volta, são 14h38, 2h38. E a Refrigeração Butuí anunciando a música hoje, entre as informações no programa. 996731260.

2h42, 14h42 desta quarta-feira está a parte musical do programa. Hoje, aqui a sugestão do ouvinte sempre. E, portanto, é só você também fazer a sua sugestão. Aqui há uma lista, né, de sugestões e inclusive algumas que repetem às vezes, né? Christian e Ralph, se não estou enganado, há pouco tempo também foi destaque aqui na tarde por sugestão de um dos ouvintes. Mas é assim, é do jogo, 99673-1260, adiciona aí ou entra lá no portal ESBC, clica em cima de Rádio Cultura e você pode interagir através do Facebook, das nossas redes sociais, também é uma forma de você participar. Mas aqui no programa direto é apenas pelo WhatsApp que é possível. Então vamos lá, Christian e Ralph. Foi uma dupla sertaneja brasileira formada pelos irmãos José Pereira da Silva Neto. Nascido em Goiânia, 13 de novembro de 1956, e morto em São Paulo, dia 19 de junho de 2004, artisticamente conhecido como Christian. E Ralph, que é o Richardson da Silva, também nascido em Goiânia, dia 15 de junho de 1961. Eles lançaram 20 álbuns, 30 coletâneas e 2 DVDs acústicos, além de vídeos independentes chamados Pocket Shows. Ganharam 15 discos de ouro, 9 de platina, 2 de platina triplo, 4 de diamante nos anos de 1988, 89, 92 e 93. E um disco de diamante com a trilha sonora da novela da Globo, O Rei do Gado e O Rei do Gado 2. Em 1996, com a música Mia Gioconda, com a participação de Aguinaldo Raiol, somando mais de 1 milhão de cópias vendidas, considerando os LPs, CDs, DVDs e coletâneas. A dupla vendeu mais de 15 milhões de cópias na época, além de terem milhões de acessos em seus vídeos Pocket Shows no YouTube. Embora os números certificados pela ABPD tenham se iniciado apenas a partir de 1990, esses seriam os cálculos aproximados. Christian e Ralph tiveram alguns trabalhos independentes, sem grandes gravadoras e selos, lançados no formato de SMD, criado por Ralph, para disputar de igual para igual com os preços dos chamados CDs piratas na época. Mas não houve aceitação pelas grandes gravadoras. Em 2017, a dupla lançou em seu canal do YouTube Pocket Show 3, que é o pocket mais visualizado da dupla. A dupla adotou essa estratégia como uma forma de agradar os fãs com seus sucessos. Em 2 semanas, o Pocket 3 tinha 6 milhões de visualizações.

estado, em Goiânia mesmo. Música sertaneja, country, country rock, de 1982 a 2021. Deixaram um histórico, uma obra muito importante dentro do cenário musical brasileiro.

0: tarde é notícia. Vamos à redação com a informação no ar.
1: Quinta Corrida do Trabalhador reúne 289 atletas neste domingo em São Borja. A Quinta Corrida do Trabalhador será realizada neste domingo em São Borja, com 289 atletas inscritos na prova de 5 quilômetros. A largada será em frente ao quartel do Corpo de Bombeiros Militar, com a chegada na rótula do Parcão. A retirada dos números segue neste sábado, com atendimento exclusivo para atletas de outros municípios. Cada participante deve entregar 1 litro de leite destinado a ações sociais. Da redação do Grupo SBC para a Tarde a Notícia, Gelci Saraiva.
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5: Você sabia que em alguns casos o auxílio-doença pode ser transformado em aposentadoria por invalidez sem que a pessoa faça um novo pedido ao INSS? Mas atenção, isso não acontece em todas as situações. Sou Giliane Andreola, advogada previdenciarista, e trago informações simples sobre os direitos dos segurados do INSS. Uma nova regra do INSS trouxe mais clareza sobre quando esta conversão pode acontecer. Funciona assim: se o segurado estiver recebendo auxílio-doença e for encaminhado para reabilitação profissional e a equipe concluir que ele não tem condições de ser reabilitado para voltar ao trabalho, o próprio INSS poderá converter o benefício em aposentadoria por invalidez, desde que os demais requisitos legais também estejam preenchidos. Existe um detalhe importante. Durante este processo, se houver sinais de melhora ou mudança no quadro clínico, o segurado poderá passar por uma nova perícia antes desta conversão. Mas outro ponto que pouca gente sabe é que nem sempre esta conversão é financeiramente vantajosa. Dependendo do caso, a aposentadoria por incapacidade permanente, né, a aposentadoria por invalidez, pode ter um valor menor do que o auxílio por incapacidade temporária, o auxílio-doença, por causa das regras de cálculo que passaram a valer após a reforma da Previdência. Por isso, cada situação precisa ser analisada individualmente. Se você ou alguém da sua família está recebendo benefício por incapacidade, é importante entender como essas mudanças podem impactar seus direitos. Informação no direito previdenciário também é uma forma de proteção.
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de volta, 7 minutos, agora para as 3 horas da tarde, 7 minutos para as 3 horas. Estamos com o programa Tarde Notícia na Rádio Cultura. Vamos até as 13h30 hoje com a música do Christian e Ralph, intercalando as informações na tarde da 1260. Teve mais um crime no estado do Rio Grande do Sul, no entardecer de ontem, envolvendo uma figura pública, uma pessoa pública, e aconteceu em Nova Brécia ontem, no final da tarde, 18 horas. Pois e depois, inclusive, ainda na noite de ontem, o suspeito foi preso. O homem suspeito de matar o ex-prefeito de Nova Brécia, o Diógenes Lasti, foi preso em flagrante poucas horas após o crime ocorrido no início da noite de terça-feira ontem em Coqueiro Baixo, no Vale do Rio Taquari. A Polícia Civil trabalha inicialmente com a hipótese de motivação passional, mas afirma que a causa do homicídio ainda será esclarecida ao longo da investigação. Segundo a delegada Diele Calmo, responsável pela investigação do caso, o crime aconteceu por volta das 18 horas, quando Lasti deixava um clube que costumava frequentar no município. Na saída do local, o suspeito o aguardava e efetuou 3 disparos. 3 disparos de arma de fogo. O suspeito buscou a vítima na saída do clube e o atingiu então com 3 disparos de arma de fogo. Esta é a primeira versão que a polícia conseguiu ainda ontem, né, divulgar, logo após o crime. Após o ataque, a Brigada Militar e a Polícia Civil iniciaram as buscas na região e o suspeito foi localizado escondido em uma área do interior do município e preso por volta das 10 horas da noite. Foi encaminhado à DP e de Lajeado, onde teve a prisão em

divulgar logo após o crime. Após o ataque, a Brigada Militar e a Polícia Civil iniciaram as buscas na região e o suspeito foi localizado escondido em uma área do interior do município e preso por volta das 10 horas da noite. Foi encaminhado à DP e de Lajeado, onde teve a prisão em

Polícia Civil ressalta, no entanto, que essa informação ainda depende da apuração oficial. A partir de agora, a investigação prossegue com a oitiva das testemunhas, análise das perícias e demais diligências necessárias para o completo esclarecimento dos fatos. Então é isso, é um crime que ele ganha proporções bem grandes por envolver, né, uma pessoa pública, como falei. O ex-prefeito era da cidade de Nova Brécia, próximo, bem pertinho ali de Lajeado. E ele foi prefeito naquela cidade do ano de 2005 a 2012, eleito e depois reconduzido ao cargo, né? A reeleição. E agora presidia a cooperativa de energia Seletro Cefox. Crime que ocorreu ontem à noite nesta região dos Vales, aí no estado do Rio Grande do Sul.

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0: volta, de volta. Christian e Ralf. Christian e Ralf na trilha musical do programa de hoje, esta quarta-feira. À tarde é notícia pela Rádio Cultura de São Borja. Continua ali o termômetro na casa dos 19 graus. Uma temperatura que variou pouco. Hoje a mínima foi 15 no período da manhã. Não há uma relevância em termos de amplitude térmica. Não são aqueles dias de inverno quando é muito frio. Tivemos uma sequência aqui, principalmente final de maio, início de junho, muitas geadas, muito frio. E depois começou essa oscilação entre garoas, tempo encoberto, vento e chuvas nesse segundo semestre agora então de julho. Intensificou-se com a chegada desse El Niño, e aí estamos nos dias talvez na versão pior do inverno. Não é quente nem frio, não é quente nem frio, mas também não aparece o sol e não chove. É um tempo nublado, é uma coisa impressionante como esses dias eles trazem desconforto à maioria das pessoas. Todos dizem a mesma coisa. Esta quarta-feira, 22 de julho de 2026. Eu vou replicar aqui novamente a previsão do tempo, porque o que já aconteceu, aí não há mais o que fazer, né? Sobre a questão aí do aumento que vem acontecendo e os problemas que vão se espalhando pelo Rio Grande do Sul em função das chuvas que já aconteceram. Bom, agora as águas vão baixar, não existe outra forma, né, de dar sequência aí depois da chuva. E então, pela frente nós temos um quadro que merece agora muita atenção. Qual é o quadro? O quadro é esse da bacia do Rio Uruguai. Sempre eu repito a mesma coisa, sobre regiões que afetam aqui a nossa região e não chuvas que alteram o nível da bacia do Rio Uruguai, e os que não alteram nada. Pode dar maior enchente, enxurrada naquela região do Vale dos Vales, né, do Taquari, região lá no final, entre quando termina o Rio das Antas e começa a bacia do Rio Jacuí, Cotiporã, todas essas águas, mesmo que atinjam dezenas e até mais de 100 municípios atingidos até agora, nós já temos, tem nada a ver com nós aqui, com o nosso caso da fronteira oeste. Aqui não, nem essas chuvas intensas de Alegrete que aconteceram, a suba do Rio Ibirapuitã, a suba do Rio Quaraí, não. O nosso problema são chuvas no noroeste gaúcho, parte do norte gaúcho e o oeste catarinense. Aí sim, essas chuvas nos atingem em cheio. Mesmo que aqui o sol esteja aparecendo, tempo firme, sem chuva, mas dependendo desses volumes que lá ocorrem, aqui o rio responde, né? E o Rio Uruguai, sempre também é bom a gente dizer, a resposta dele para a chuvarada toda, ela é bem lenta. Ele suporta muito por ser um rio de grande porte, ele suporta muito. Diferente de um Taquari, de um Jaguari, de um Rio Santa Maria, de um Rio Vacacaí, de um Rio Pardo, todos que são rios estreitos, entre vales. Então chover um pouquinho mais, a enxurrada vem e alaga tudo. Essa é a nossa diferença. Aí está então, para as próximas horas, o deslocamento desta massa de instabilidade, essa área enorme que está ainda sob o Rio Grande do Sul, para o estado de Santa Catarina e do Paraná.
1: A tendência para esta quarta-feira ainda é de muitas nuvens e alguns períodos de chuva passageira podem ocorrer na região. Ao longo do dia, 16 a 18 graus é a previsão de temperatura, com vento sul constante, e à noite cai para 14, 13 graus a temperatura. Então, o ar mais gelado chega à noite em São Borja e todo o oeste gaúcho. A chuva segue intermitente na bacia do Rio Uruguai, especialmente lá no norte gaúcho, entre Santa Catarina e Rio Grande do Sul. Alguns pulsos de chuva forte ocorrem ainda ao longo desta quarta-feira, e isso deve impactar nos próximos dias o nível do Rio Uruguai na região de São Borja. Preciso acompanhar. Uma janela de trégua na instabilidade ocorre entre a quinta-feira, o sábado e grande parte do domingo em São Borja. Então serão vários dias aí com sol e nuvens, amplitude térmica, refresca um pouco na quinta e sexta-feira pela manhã. As tardes vão apresentar aquecimento. E na semana que vem volta a chover. Na virada do mês, aí, últimos dias de julho e começo de agosto, podem ter novamente episódios de chuva significativa na região de São Borja. Da Metsu Meteorologia, Estael Cias.
0: 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Lá se foram 203 dias já nesse ano. Lá se foi a Copa do Mundo 2026. E o reinício do Campeonato Brasileiro para os gremistas aconteceu antes do final da Copa do Mundo, sexta-feira passada, e foi um desastre, foi um desespero assistir o jogo do Grêmio no retorno após a parada para a Copa do Mundo. Voltou pior do que estava. Ou o técnico é um tremendo enganador, não sabe bolufas nenhuma, ou há um problema gigantesco entre os jogadores e a comissão técnica, a direção do Grêmio. Não é possível que após 30 dias não se tenha, pelo menos, dado uma resposta melhor. Todo aquele discurso de que, nós chegamos, não tivemos pré-temporada, muitos jogos, não há tempo para treinar. Sim. E agora, com um mês de férias, de folga, não se quer, não se tem, nem ao menos uma jogada que possa se definir como: olha, isso é coisa do técnico, olha só, jogada ensaiada. Não. O que mudou, mudou para pior. Isso aí nós falamos aqui. E hoje, qual será o internacional que seu torcedor verá em campo no Beira-Rio, no gigante da Beira-Rio, em Porto Alegre, seu Adilson Ribas? Boa tarde.
2: Boa tarde, Lutero. Boa tarde à nossa audiência, Lutero.
0: Chove na Terra dos Presentes ainda?
2: Garoa.
0: Garoa.
2: Garoa, né? Tivemos tudo nesse dia de hoje, né? Tivemos tempo nublado, tivemos pequenos momentos, mas tivemos sol entre nuvens e agora temos novamente garoa.
0: Chuva fininha é
2: Chuva fininha.
0: garoa.
2: Exatamente.
0: Pois é.
2: É. E o torcedor colorado hoje, Lutero, ele espera algo muito diferente do que o torcedor do Grêmio viu aí há poucos dias, né? E eu acho que o torcedor colorado, ele pode sim se dar ao luxo de se criar uma ilusão de, quem sabe, ganhar o jogo, ou pelo menos ter um desempenho mais satisfatório que nos últimos jogos do Campeonato Brasileiro. Lembrando que o Inter perdeu os últimos dois jogos pelo Campeonato Brasileiro jogando fora de casa. Ele perdeu pro Vitória e pro Bragantino, né?
0: Mas são adversários indigestos os dois, né?
2: É, em relação à dupla Grenal, hoje qualquer adversário é indigesto, né?
0: Pior
2: Pelo que ambos vêm apresentando. Mas o trabalho do técnico do Internacional, mesmo que não seja lá um super trabalho, é um trabalho bem mais convincente em relação ao técnico do Grêmio. Então, talvez o Paulo Pezzolano consiga fazer um diagnóstico. O meu time nesta parada precisa evoluir em alguns quesitos. O Inter é um time que faz pouquíssimos gols, né? E provavelmente ele trabalhou muito com os atacantes para ter uma melhora significativa nesse setor. O Inter acabou fazendo algumas contratações, contratou o meio-campista Caleb, né, que era do Fortaleza, que estava jogando na Europa. Contratou...
3: Esse não estreou ainda?
2: Não, esse ainda não estreou.
3: Tem condição, já está no bid.
2: O Inter ainda não anunciou oficialmente, mas sim, ele já tá contratado. Não, tá? Até acompanhei pela Globo agora à tarde que ele já está contratado.
3: Não joga hoje, claro.
2: Isso, não joga. Né? O Inter contratou o Matheus Cunha, né, que era do Cruzeiro, então ele não pode jogar contra o clube que ele tem contrato lá, né? Então o Inter não vai ter grandes novidades hoje em relação à equipe que estava disputando o Campeonato Brasileiro antes da Copa do Mundo, tá? É difícil qualquer jogo hoje do Campeonato Brasileiro, qualquer partida, tu apontar um favorito, tu apontar alguma tendência, né? Porque todas as equipes estão no mesmo barco agora, né? Com falta de ritmo de jogo, jogadores voltando da Copa do Mundo, alguns se recuperando de lesões, né? Então como o Inter tem o fator local, talvez o Inter possa aproveitar desse fator. Mas em qualidade de jogadores, em qualidade de time, o time do Cruzeiro é melhor que o do Internacional, né? Aliás, o time do Cruzeiro é melhor que o do Inter, é melhor que o do Grêmio. Eu acho que em qualidade de time, talvez o Cruzeiro só não tenha o melhor elenco hoje do futebol brasileiro, atrás do Palmeiras e atrás do Flamengo. O Cruzeiro, em nominata de elenco, um dos melhores elencos do futebol brasileiro, começou uma recuperação, né, no campeonato. O Cruzeiro chegou a, se eu não me engano, o Cruzeiro só foi ganhar seu primeiro jogo na oitava rodada, né? Patinou feio no campeonato. A tendência é que nós vamos ter um jogo bom hoje, né? O treinador do Inter hoje, ou ele se consagra, ou ele vai ser muito criticado, né? Porque ele vai praticamente manter a mesma estrutura de time, só que é uma dúvida, e ela é uma dúvida muito importante, tá? A dúvida que ele tem é se ele joga com o Vitinho hoje de centroavante. Vitinho, que é um jogador que joga geralmente pelos lados do campo, até lateral já foi, poderia ser o jogador mais avançado hoje do ataque. O Alejandro, né, que é um jogador assim que oscila bons e maus momentos. Então a tendência do time do Inter hoje é Antony, Bruno Gomes, Mercado, Vitor Gabriel e Matheus Bahia. Vijagra, Paulinho, Alex Carboneiro e Bernabé. O Vitinho comanda ataque. Mesmo com a mesma pontuação do Grêmio, por que que o técnico do Grêmio ele é muito mais criticado em relação ao técnico do Internacional? Claro que com a perda do Vieri, né, que é uma perda bem significativa, e a saída do Arthur... São perdas importantes, mas essa nominata do time do Internacional aqui que ele tem nas mãos deles é 45 pontos, tá? O elenco do Inter, assim, em comparação a outros elencos do futebol brasileiro, assim, é um elenco bem limitado, tá? O do Grêmio também, só que no Grêmio ainda eu vejo ainda... O Grêmio tem um bom centroavante, que faz gols, mesmo que seja pouco abastecido. O Grêmio tem um goleiro que estava no grupo da Copa do Mundo. Então, o Grêmio tu consegue ainda apontar, assim, uns dois ou três jogadores um pouquinho acima da média. O Inter, o jogador que era para ser acima da média, hoje está no banco de reservas, que é o Alan Patrick. Hoje o grande destaque do Internacional é um lateral esquerdo que se tornou atacante, né? Que é o Bernabé.
3: É o melhor atacante.
2: Aliás, o melhor jogador que o Inter tem à disposição hoje é o Bernabé. E acho que depois eu vim apresentando bom desempenho o Vijagra, o volante, né? Que veio do futebol argentino.
3: E o Carboneiro?
2: Carboneiro tá, inclusive em alguns jogos aí, ele estava no banco de reservas, né?
3: Pois é.
2: E por isso que não foi para a Copa. Que foi cotado para a Copa.
3: Pois exatamente, é um jogador que pintou bonito, né? Um grande driblador e bate bem na bola.
2: Bate bem. Mas... Não, acho ele um ótimo jogador, mas ele vinha em queda de desempenho antes da parada Copa, né? Ele é um jogador, às vezes, um pouco meio desligado, né? Tá sempre suspenso, leva muitos cartões, né? Ele é um jogador, às vezes, que é fazer um gol é um perigo, né? Porque geralmente ele vai lá, faz o gol, tira a camisa e leva o cartão amarelo. Não, às vezes no Lutero tem assim, ó, ele tá pendurado com dois cartões, faz um gol e tira a camisa.
3: Mesmo sabendo
2: que ele vai jogar, que ele não vai jogar o próximo jogo, ele é meio desligadão, assim, sabe?
3: Ah lá, Marinho, lembra do Marinho? Pois
2: sim,
3: lembro. Ô, Marinho, tomou o terceiro amarelo?
2: Não sabia.
3: Sabia não.
2: É.
3: Pois é, seu Adilson, então é isso, hoje o jogo é às 9:30, né? 9:30, em Porto Alegre, e o Internacional... Ele volta enfrentando uma equipe que, segundo tanto falas, é uma equipe que tem, é mais qualificada individualmente, mas que tem uma diferença só de 3 pontos, né? O Inter tá com 21, o Cruzeiro 24.
2: É, o Cruzeiro chegou a estar zerado por muito tempo, né?
3: Pois é.
2: Só foi ganhar, se eu não me engano, na oitava rodada.
3: E
2: aí tu vê, Lutero, assim, ó, o quanto que a dupla Grenal tá mal. É. O Cruzeiro tá na frente da dupla Grenal e só foi ganhar na oitava rodada um jogo. E mesmo assim tá na frente da dupla Grenal.
3: Se tu for analisar ali, ó, o Grêmio tem ponto, é o primeiro fora do
2: 21.
3: Do 21. O Santos tem 21, o Internacional tem 21 também. Quer dizer, qualquer um dos três são só os critérios, né, que os definem aqui as posições. Depois de 24, Cruzeiro e Corinthians, e 25 já é a primeira página.
2: Sim, tá.
3: Já fica entre os 10 com 25.
2: O campeonato tá meio achatado.
3: Que coisa, né?
2: O primeiro time dentro da zona é o Vasco, né?
3: O primeiro dentro da zona é o Vasco, que tem 21 pontos apenas, né?
2: 20?
3: Não, sim, um ponto é diferença dos que estão fora. Quer dizer, não há... Ninguém está seguro onde está. Acredito eu que seguro mesmo esteja só o Palmeiras, que está lá com 41 pontos, né?
2: Sim.
3: É outro campeonato. Parece aquele que, ah, não, vamos só agora observar como é que se comporta. 34 tem o Flamengo, ou seja, são 7 pontos de diferença entre o primeiro e o segundo colocados.
2: É uma gordurinha já, né?
3: Mas põe gordura nisso, né? Põe gordura, tendo em vista de que as atuações do Palmeiras, né, quando empata, é uma vitória para os times que eu enfrento, então... Um campeonato bem maluco. As regras novas serão aplicadas agora no segundo semestre aqui no Campeonato Brasileiro? As regras da Copa já estão valendo?
2: Eu já postei, inclusive, nas nossas redes sociais, o impedimento semiautomático.
3: Está valendo?
2: Estará, né? Valendo na próxima rodada, na primeira rodada do segundo turno.
3: Só esse detalhe, essa parada para hidratação?
2: Não,
3: até porque aqui, ainda mais no inverno, no Rio Grande do Sul, né?
2: É. Que é um grande avanço, né? Que quantas vezes nós perdemos as 5 minutos para analisar um lance, né? Agora vai ser na hora.
3: Na hora, mas só no impedimento, só no, na questão do impedimento.
2: É, no impedimento, né?
3: No escanteio, aquele que vira também automaticamente um tiro de meta, que foi imposto na Copa do Mundo, né?
2: Sim.
3: Eu não sei se esse também vai estar em vigor junto com o impedimento. Eu não sei se o combo é completo.
2: Só o impedimento.
3: Só impedimento.
2: É só o impedimento.
3: Como é que funciona isso? É na bola?
2: Não,
3: na bola não pode
2: ser. Eu estava lendo a reportagem agora, né? É uma aquisição de mais de 30 câmeras. E aí tem uma central lá no Rio de Janeiro, lá, que com o auxílio da inteligência artificial já define o lance.
3: Não entra o material humano. Só na instalação dos equipamentos.
2: E é um investimento, assim, bem... bem...
3: Ah, mas imagina.
2: Mas a CBF tem, né? Problema para a CBF, dinheiro não é.
3: Não, dinheiro nunca foi, né? É. Pelo menos nos últimos tempos, não.
2: Sim, a grande questão agora vai ser isso, nunca vai... Isso nem na Copa do Mundo, né? O lance de pênalti ou não, né? O lance de pênalti ou não é muito a sensibilidade do árbitro achar que foi pênalti não, né? Porque tem alguns lances, né? Que a cabine acaba chamando... O árbitro vai lá, faz a análise, e às vezes o árbitro, não, para mim não foi pênalti.
3: É isso mesmo. É até porque várias são as situações, houve o toque, mas e aí, o toque foi suficiente para derrubar ou cometer a falta, ou foi um lance normal? Segurou na camiseta, foi suficiente para derrubar ou não foi? Tocou na mão, no braço, o braço estava para apoiar o corpo ao cair ou não? Então, o impedimento, eu acredito que, bom, nada se duvida... Se o assunto for tecnologia, né?
2: Sim.
3: Mas a bola já tem, né? O chip do
2: tem
3: foi
2: o chip.
3: Gol ou não foi, né?
2: Tem o chip.
3: Foi gol ou não foi. E até dizem na Argentina que a bola estava com um chip que não deixava a bola, os jogadores da Argentina chutarem no gol da Espanha. Será? Mas não houve nem intenção
2: Foi uma atuação fraca da Argentina no final mesmo, né?
3: Mas ainda assim não podemos ficar bem quietinho.
2: Sim.
3: Muito pior, né?
2: Quem dera nós levar para a prorrogação contra a Espanha com um a menos, chegar ao segundo lugar.
3: É, no primeiro jogo de mata-mata, é impressionante.
2: Sim.
3: O Adilson, com relação aos campeonatos internacionais, o Grêmio joga amanhã na altitude, né? E me parece que há uma intenção já, ou definido, o próprio Luiz Castro, o Portuga, disse depois da vergonhosa derrota lá contra o Mirassol, que se depender dele, o foco é o Campeonato Brasileiro. Então já disse tudo, né?
2: Sim.
3: Ele não falaria isso se não tivesse orientado já pela comissão técnica de que, olha, tu nem vai, ele nem vai viajar, sim, né?
2: Lutero, assim, ó, vai ser algo muito surpreendente se na sexta-feira aqui nós estivermos falando de um resultado positivo do Grêmio. Quando eu digo positivo, é empatar. Tá? Esse jogo, assim, tá com cargo, o Grêmio vai ser derrotado, tá?
3: É, na Bolívia.
2: Sim, ó,
3: com toda a altitude.
2: Por causa da altitude, o Grêmio também não apresenta um grande futebol, o técnico não vai, o Carlos Vinícius foi suspenso os dois jogos, assim, então, assim, ó, o enredo tá todo montado pro Grêmio perder esse jogo, tá?
3: Sim.
2: E eu vejo, assim, e isso mostra muita mediocridade do ano do Grêmio, é que se o Grêmio for eliminado na Copa Sul-Americana, o ano em relação ao Grêmio ter uma perspectiva de brigar por algo no ano acabou.
3: Sim.
2: Porque se o Grêmio não conseguir passar por um play-off de Sul-Americana, a Copa do Brasil que ele não vai ganhar, né? No Campeonato Brasileiro, o Campeonato Brasileiro do Grêmio vai ficar em 16º. Então nós estamos falando de um time que gasta em torno de 20 milhões de reais, um time que já ganhou aí vários títulos na história, se contentando para ficar em 16º lugar do Campeonato Brasileiro, tá? E é explícito das entrelinhas de comissão técnica, de direção, inclusive da torcida, aceitando essa condição, sabe? O quanto o Grêmio, infelizmente o Internacional também, não é à toa que o Inter ano passado, assim, aos 30 minutos do segundo tempo, o Inter não sabia se enfrentar o Palmeiras ou o Avaí, sabe?
3: Uhum.
2: Literalmente o Inter parecia... O Inter ano passado parecia um lance duvidoso que estava no VAR e o VAR ficou 5 minutos analisando. Vai ser na primeira ou na segunda divisão, sabe? E o Grêmio está se desenhando para isso, tá? O Grêmio está se desenhando, ó, 38ª rodada, vamos começar a 38ª rodada em 16º, precisar só de repente empatar. É o ano do famoso ano de travessia, sabe? E se comprou um discurso, não, o Grêmio vai brigar por títulos, é uma vaga na Libertadores... De qual ano?
3: Essa foi a largada. E o final do ano passado também em campanha, né? Que
2: sim,
3: houve uma campanha política interna no clube e a chapa vencedora deu a entender ao torcedor que estaríamos navegando em águas muito calmas e promissoras, né, nesse ano. Só que a realidade chegou logo ali, né? Sim.
2: Falaste agora, Lutero, o time com 25 pontos está na primeira página, então é ganhar dois jogos, mas o Grêmio ultimamente ganha um jogo, um parto.
3: Sim, se tu não empata com o Mirassol, tu vai ganhar de quem? Se tu não consegue ganhar do Remo.
2: Sim.
3: Né?
2: Não, Lutero, olha, talvez o torcedor do Grêmio não tenha se dado por conta, eu só me dei por conta agora, tá? Os times que estão na zona de rebaixamento, tá com a tabela aberta aí, né?
3: Sim.
2: O Chapecoense é o Lanterna, né?
3: O Chapecoense é o Lanterna com 9.
2: Tá, o Grêmio não ganhou da Chapecoense. Depois é o...
3: Remo com 18.
2: O Grêmio não ganhou do Remo. Depois é o...
3: Mirassol, 19.
2: O Grêmio perdeu pro Mirassol. E depois o Vasco, né?
3: É.
2: E o Grêmio perdeu pro Vasco. Tá, o que me faz acreditar que um time que não ganhou desses adversários que estão na zona de rebaixamento vai ter uma perspectiva de brigar por algo no Campeonato Brasileiro. Tem como?
3: Brigar para fazer 21.
2: Olha os times que estão em volta ali da zona de rebaixamento. O Inter, o Grêmio não ganhou o Grenal. Aliás, foi o pior Grenal da história, 0-0. Isso serve pro Inter também, né? Se Sim. O Inter não conseguiu ganhar esse medíocre do Grêmio, qual é a perspectiva do Inter no campeonato, né? O Grêmio enfrentou o Cruzeiro, perdeu pro Cruzeiro, tá? Então, os times que estão na zona de rebaixamento...
3: O Santos, o Grêmio não jogou... Aliás, claro, jogou. Eu não lembro como é que foi o resultado.
2: Com o Santos...
3: Eu não lembro exatamente. O
2: Grêmio ganhou 3-2 esse jogo aí. O Gabigol fez 2 gols no Grêmio, o Carlos Vinícius fez 2 gols. Um jogo que foi 3-2. O Grêmio ganhou esse jogo aí.
3: Bom, e sobre as equipes que estão na primeira página, nem dá pra falar, né? Aí, eu tenho que dizer, é uma situação bem complicada. Com menos elenco do que tinha no que diz respeito aos jogadores que vinham dando resposta, o Arthur, né, que principalmente o ano passado deu uma resposta muito positiva.
2: O Luiz Castro pegou o Arthur e fez nota de falecimento e convite para enterro, né? Acabou o futebol do Arthur, morreu o futebol do Arthur nas mãos do Luiz Castro.
3: Morreu. Né? Esse zagueiro, né, que foi um achado do Grêmio, que... Foi embora e não teria como ser...
2: Vieri.
3: É. E então agora, não sei não, com o Portuga, da forma como vem dando resultado, como vem trabalhando, já são 7 meses aí, frente ao Grêmio, até agora, nada, né, de que se possa dizer, obra do técnico, a não ser o lançamento desses guris aí, né,
2: sim,
3: que foi obra dele, tudo bem, só que não adianta também tu pensar só na questão financeira, que é uma calamidade, o Grêmio está quebrado, pelo que se sabe, se tu também não te preocupar com os jogos dentro do campo, né, cara? Tu tem que pelo menos dar uma tranquilidade, montar um time, uma equipe, cortar as cabeças que precisam ser cortadas, já deve 1 bilhão, então quem deve 1 bilhão deve 1 bilhão e 100 milhões, sei lá, mas limpa e começa um trabalho novo.
2: A conta vai ser mais cara se ano claro. Que vem o Grêmio enfrentar o Atlético Goianiense, tá?
3: Imagina, cara, tá louco.
2: Entendeu?
3: Tá louco. Sem verba de televisão. O Grêmio não tem um patrocinador master até hoje, né?
2: Não tem.
3: Pois é. Então são que coisas
2: é o,
3: que
2: às vezes meses, as pessoas.
3: O patrocínio... Quem é o CEO?
2: É.
3: O CEO do CEO. Quem é do Grêmio?
2: O CEO?
3: CEO?
2: CEO? Ah, fugiu o nome do CEO do Grêmio, eu acho.
3: É, mas ele é bom, né? Porque até agora não conseguiu levantar um patrocinador master ainda em 7 meses de trabalho.
2: O CEO do Grêmio, agora lembrei, eu pesquisei aqui, mas lembrei da fisionomia dele, o Alex Leitão.
3: Alex Leitão.
2: Isto.
3: Muito bem, seu Alex Leitão.
2: Sim.
3: Ponto final do programa, seu Adilson Ribas. Deixamos. O nosso prezado Alberi Dias está ali na frente do estúdio, na expectativa de ver o seu Internacional hoje brilhando. Chega ali, Alberi, chega ali. Eu sempre quis colocá-los aí um frente ao outro, né? É um colorado e um gremista. Um colorado e um gremista.
4: Somos neutros.
3: Bem neutros. Olha, isso eu tenho que concordar, né? Tudo bem, seu Alberi?
4: Pelo certo, tudo bem.
3: E aí, qual é a tua expectativa para esse retorno do Internacional ao Campeonato Brasileiro hoje?
4: Pois é, no meio da... Boa tarde, Lutero, e também aos ouvintes, né? No meio aí da Copa, até fiquei por fora um pouco da dupla Grenal aí. Mas vamos ver, contra o Cruzeiro é no Beira-Rio, mas é mesmo assim, é complicado, né? Com relação ao time do Inter, essa limitação perdeu. Claro que o Borré, o pessoal criticava, mas é mais uma peça que se perde, né? Exemplo do... Foi ano passado, o retrasado que perdeu as peças ali, o Wesley, Ender Valência, né?
2: No passado.
4: É. Isso, o pessoal criticava, mas...
2: Fernando.
4: Fernando, né? Foram jogadores que se perderam ali a qualidade, né?
3: O Fernando foi uma espécie, um divisor de águas,
4: sim, não foi? Sim, foi.
3: Peça importantíssima. É, né,
4: e depois não teve reposição, como se diz, né?
3: É assim. Tu acredita que o Internacional, esse ano, Alberi, como a gente estava falando agora, ano passado foi ali, né? Ali para conseguir escapar da degola, uma tristeza os nossos clubes, né? O que a gente tem...
2: O Grêmio escapou na penúltima, né?
3: É, então, quer dizer, não foi muito diferente. Mas são situações que não se vê uma... Não se vê uma luz...
2: Uma mudança de perspectiva, né?
3: Como empobreceu o futebol gaúcho, né?
4: E esse ano parece que está pior a questão financeira, né, Altero? O pessoal está mais visível, como se diz, né? Está sendo divulgado a todo momento aí, né? É. Essa crise financeira por parte do Grêmio, do Internacional, principalmente, né? O Grêmio, eu acho que tem um pouco mais de qualidade até, né? Tem ali alguns garotos, perspectivas, mas também tem a questão da venda, né?
3: Sim.
4: Parece um já...
3: E os medalhões que estão lá contratados, e não é o caso do Internacional. Um deles era, aliás, esses que vocês falaram, Valência era um, Borré era outro, né? Que são os medalhões...
4: Já está se desfazendo,
3: que né? Estão se desfazendo, e o Grêmio não consegue, Zé Adios. Quem é que vai contratar o William?
2: O Brett White,
3: que vai contratar por 2 milhões de reais por mês.
2: O Inter está tentando arrumar uma barca para o Alan Patrick agora, né?
4: Ah, sim, também, eu tenho o Alan Patrick, né?
2: Só que o Alan, 1,5 por mês, né?
3: E valia cada centavo, há bem pouco tempo, mas esse jogador...
4: O ano passado caiu muito, né?
3: Caiu muito, muito, muito mesmo. E quantos anos tem o Alan Patrick?
2: 35.
3: 35? Pesou um pouco a idade, será?
2: E até quando era jovem, né, Lutero, nunca foi um jogador de muita velocidade, né? A velocidade dele é fazer a bola andar, né?
3: O jogador é muito inteligente, né? Quando ele estava na fase melhor, era um...
2: Foi pedido na seleção, né?
3: Sim.
2: E com justiça. Com justiça.
4: A vitória hoje não está imprescindível, né? Claro, se o Inter vencer, fica aí... Pode levar até 4 pontos da zona de rebaixamento, já dá uma respirada, né? Mas se não acontecer, já já se complica aí pro final de semana também.
2: É, o Inter, se eu não me engano, no
3: fica
2: final
3: de semana... Fica com a mesma pontuação do Cruzeiro, seu adversário daí, né?
2: É, no final de semana o Inter pega o Atlético Paranaense na Arena da Baixada.
4: Ah, isso, então,
2: hoje era o jogo bom pra ganhar, né? Porque contra o Atlético lá na Arena, geralmente é jogo encardido, né?
3: Quarta-feira, esse tempo instável, Beira-Rio, deve ter quantas pessoas hoje, seu Alberinho?
4: Eu vi uma estimativa aí pela Rádio Gaúcha de 25 mil, mas não sei se tem.
3: Mas é bastante.
2: É bastante pro horário e pelo clima.
4: É, 9h30 da noite, né?
3: Com toda essa umidade.
2: Mas... A saudade do torcedor ver o clube do coração também pesa, né?
3: Agora, o Internacional, a ele só resta o Campeonato Brasileiro,
2: né? E a Copa do Brasil.
3: É, a Copa do Brasil,
2: que pega o Corinthians.
3: Tá. O Grêmio tem essa Sul-Americana e a...
2: Copa do Brasil também.
3: Copa do Brasil, sim, mas Internacional, né?
2: Sim.
3: Uma competição, então, eu hoje de manhã falava lá no programa da Fronteira sobre isso, como nós deixamos deixamos assim, de forma passiva, e assistimos nós enquanto torcedores dele, ou tu é gremista ou tu é colorado, né? Não se tem mais aqueles jogos, aqueles mata-matas, né? Nem no Beira-Rio, nem
2: na
3: Arena, né? Os grandes jogos, olha, não, é uma Sul-Americana, não é nada, mas é um campeonato internacional, é mata-mata, é jogo para 40 mil pessoas. A direção hoje está colocando em segundo plano, porque sabe que não tem a menor chance de ganhar uma competição dessa. Então, de repente, é melhor tu salvar uma primeira divisão no Campeonato Brasileiro do que arriscar não sei o que também que vai arriscar, né? Poderia, no mínimo, levar o jogo bem a sério. Os jogadores têm 40 no plantel aí, ganhando um monte de dinheiro, né?
2: Sim.
4: Complicado, cara.
3: Complicado, sim.
4: Mas fora do futebol, cara, saiu um pouquinho aí com relação a essa questão das enchentes. Uhum. Conversei agora, aproveitando o teu programa, conversei agora há pouco com o secretário aqui da Defesa Civil de São Borja, né? Segundo ele, aumentou bastante a vazão das comportas, as barragens que desaguam no Rio Uruguai, né? Devido à questão das chuvas em Santa Catarina. E ele, expectativa de 48 horas, aumenta bastante aí o nível do Rio Uruguai aqui para a região, né? Aqui para São Borja. Então, segundo ele, a expectativa é de... Claro que já está com cheio, né? Uhum. Mas que possa chegar a... Eu acho que foi a 10 metros a última.
2: A última, se a memória não falha, foi 10,57. Ah,
3: 9,57.
2: 9,57, né? Uhum. 9,57.
4: Acho que foi em junho, né? Maio.
3: Foi agora.
2: Foi agora, não faz um mês.
3: Não faz um mês.
2: Não faz um mês,
3: isso. Não faz um mês ainda. Isso. Ele está aqui às 3 horas da tarde, estava com 6,32 metros.
4: Sim.
3: Então ele subiu 20 centímetros em uma... agora está subindo 10,3 centímetros por hora.
4: É bastante, né?
3: É bastante. E se eu agora há pouco também informei aqui, em todos os pontos rio acima, incluindo Itapiranga, o rio está subindo.
4: É.
3: Então, olha, 10 centímetros por hora significa que em 10 horas um metro.
4: É um metro.
2: Perfeito.
3: 10 horas um metro, então... Eu até mais cedo eu pensava exatamente sobre isso, o fato de parar as chuvas que estão previstas para hoje cessarem no estado do Rio Grande do Sul, né? Mas essa instabilidade avança em direção ao oeste catarinense e ao Paraná. Então, tudo que for de chuva que ocorrer no oeste catarinense nos afeta.
4: E ontem teve bastante chuva lá em Chapecó, na região de Chapecó, né?
3: Essa região de Chapecó já não... Ah, não, pega Chapecó, sim, pega sim. Nos pega também. É no oeste catarinense. Pois é, pelo estado do Rio Grande do Sul a cena se repete, né? Eu tenho a impressão que não vai ser nem perto daquilo que tivemos em 2024, mas é uma situação que atinge muitas pessoas, né?
2: Duas enchentes e praticamente um intervalo de praticamente 30 dias, né?
4: E segundo ali o comentário do Luiz Fernando Natigal, né, da Metsul, é apenas o início, né, infelizmente, né, Luta? Esses comentários, né? Início do El Niño.
3: O El Niño, de forma mais aguda, seria entre setembro e novembro, né?
4: É.
3: Setembro e novembro.
4: Setembro e novembro.
3: Senhores, me despeço aqui, foi uma hemorragia de satisfação conversar com os amigos aqui nessa final do programa. Qualquer dia me convidem aí para uma transmissão de futebol,
4: tá?
3: Quando tiver alguém meio resfriado, o garotinho aí tiver meio
0: Às vezes ele tem uns problemas aí, dor na coluna, né? Fica ruim de caminhar, enfim, me convido que eu...
4: Faz a reportagem.
0: Vou acompanhá-los aí, até de preferência que seja fora aqui de São Borja.
4: Ah, sim, fora de São Borja.
2: É. Mas de tantos mesmo. Jogos que tu fez, Lutero, agora era bicicleta, não, você desaprende, né? Te largarem, não, te largarem, eles vão fazer o natural.
0: Vamos ver como é que eu vou, me virar aí numa quadra de futsal, acho que não sei como é que é. Sim. Depende, acho que a regra não mudou muito.
4: Não, é a mesma,
0: né? Tá bem, senhores. Um abraço, então. Graças, muitas graças. O Alberi Dias segue na comunicação aqui do programa. Nós voltamos amanhã.

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9 graus a temperatura, 3 horas e 45 minutos, faltando 15 minutos para as 4 da tarde. Estamos chegando na programação da Tarde é Sua, logo após a programação do colega Lutero do Carmo, na Tarde é Notícias, aqui na 1260, na Cultura M. Nossa boa tarde para você que está trabalhando, pessoal que está também em casa, com o radinho ligado na Cultura, pessoal que nos acompanha através da internet, do aplicativo do celular. A gente deseja também uma excelente tarde de quarta-feira. Chegando aí na metade da semana, né? 22 de julho de 2025.

programação à tarde é sua e o ouvinte não pode interagir pelo 3431-2244, 996-73-1260. Vamos trabalhar no oferecimento do Mercado da Casa, também com a gente JLA Energia Solar, doutora Dara de Meira Dontolga, Ótica Líder, as notícias, né, para Nicola do Veículo, já teve uma edição dentro do programa do colega Lutero do Carmo. E na parte musical, chega aí o Alemão do Forró, 3 horas 46 minutos, a programação à tarde é sua, temperatura 19 graus.

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números atualizados com relação ao nível do Rio Uruguai. Mais uma vez, esse alerta, né? Segundo o secretário de Defesa Civil aqui em São Borja, o pessoal que mora no interior do município, né? Ele tem que ter esse cuidado. Muitas vezes o pessoal tem criação de animais por essas margens dos rios, né? É, especialmente aí o nível do Rio Uruguai deve aumentar bastante, segundo ele, devido ao aumento da vazão das águas, né? Das barragens e comportas que deságua aí no Rio Uruguai. Na região aí de Santa Catarina teve bastante chuva, então possivelmente aumente mais aí o nível do Rio Uruguai. E a expectativa, claro, que tomara que não venha, né? Possivelmente deve chegar até o mesmo nível que teve a enchente anterior, acho que não faz um mês, né? Um mês mais ou menos. Teve a enchente anterior que chegou a perto dos 10 metros aqui em São Borja. E, claro, vamos ficar na torcida que não aconteça. Até mesmo teve a questão do comércio lá no porto, dos bares, restaurantes, das lancherias e também dos próprios moradores, né? Que também reside próximo das margens do Rio Uruguai. Então tem essa questão aí do Rio Uruguai, as cheias. Então, o pessoal fique atento às informações e também às notícias por parte da imprensa local. 7 minutos faltando para as 4. 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Pela Rede Pampa, edição das 4 da tarde. O Piquete Urtelaço está convidando a todos para a seguinte programação. Próximo domingo, dia 26 de julho, tem almoço com churrasco e acompanhamentos. A partir das 2 da tarde, domingueira animado pelo grupo Os Mensageiros. Ah, tem o programa aqui do colega Aládio Fiorina, né? Voltando à Querência, do Aládio, da 1 às 4 da tarde. Não será permitido dançar de chapéu, boné, bermuda, o ministério patrão João Brasil. E chega a Casa Blanca. Na programação aqui da tarde é sua, dos 1260 da Cultura, até 15 para 6 da tarde. Certo.

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5: As principais informações do momento. As equipes da Prefeitura de São Leopoldo permanecem em nível de atenção ao longo desta quarta-feira. Apesar da redução na intensidade da chuva em relação aos dias anteriores, os acumulados elevados registrados nas últimas 48 horas mantêm o elevado risco de transtornos hidrológicos. Conforme dados da Defesa Civil, em 24 horas choveu um acumulado de mais de 49 milímetros e em 72 horas cerca de 143 milímetros. O jornalista Mauro Zanatta deixou a coordenação de imprensa da pré-campanha à presidência da República de Ronaldo Caiado nesta quarta-feira. A decisão acontece 4 dias antes do lançamento oficial da candidatura, prevista para este domingo em São Paulo. A saída do jornalista ocorre em meio à busca de consolidação do nome de Caiado como uma alternativa ao presidente Luiz Inácio Lula da Silva e ao senador Flávio Bolsonaro. Segundo a pesquisa Real Time Big Data, divulgada nesta terça-feira, o petista e o bolsonarista são os candidatos que contam com a maior rejeição, com 48% e 50%.

0: respectivamente. O Tribunal do Júri da Comarca de Caxias do Sul condenou nesta terça-feira um homem a 26 anos de reclusão em regime fechado pelo homicídio da mulher de 80 anos com quem mantinha um relacionamento amoroso e pelo crime de furto. O caso ocorreu em 19 de dezembro de 2023, na residência da vítima no bairro Pioneiro, em Caxias do Sul. O homem teria matado a idosa enquanto ela dormia, asfixiando-a com um travesseiro e em seguida furtando pertences da residência antes de deixar o local. O presidente ucraniano Volodymyr Zelensky declarou nesta quarta-feira que conversou com os enviados americanos Steve Witkoff e Jared Kushner em uma tentativa de reativar a diplomacia enquanto as negociações para pôr fim à guerra com a Rússia permanecem paralisadas. Ao menos 53 pessoas morreram em ataques dos Estados Unidos contra o Irã desde 6 de julho, segundo o Ministério da Saúde iraniano, em meio a uma escalada de violência na região neste mês. Além disso, quase 600 pessoas ficaram feridas, informou nesta quarta-feira a agência de notícias semioficial Tasnim. As forças americanas intensificaram os ataques ao Irã no início deste mês, depois que o regime iraniano atingiu vários navios comerciais no Estreito de Hormuz. E agora as informações do mercado financeiro. O dólar comercial opera em baixa de 0,29%, cotado a R$ 5,05. O euro comercial opera em baixa de 0,21%, cotado a R$ 5,77. O principal índice da Bolsa de Valores brasileira, a B3, opera em alta de 2,36%, aos 177.412 pontos. 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
4: Você sabia que em alguns casos o auxílio-doença pode ser transformado em aposentadoria por invalidez sem que a pessoa faça um novo pedido ao INSS? Mas atenção, isso não acontece em todas as situações. Sou Giliane Andreola, advogada previdenciarista, e trago informações simples sobre os direitos dos segurados do INSS. Uma nova regra do INSS trouxe mais clareza sobre quando esta conversão pode acontecer. Funciona assim: se o segurado estiver recebendo auxílio-doença e for encaminhado para reabilitação profissional e a equipe concluir que ele não tem condições de ser reabilitado para voltar ao trabalho, o próprio INSS poderá converter o benefício em aposentadoria por invalidez, desde que os demais requisitos legais também estejam preenchidos. Existe um detalhe importante. Durante este processo, se houver sinais de melhora ou mudança no quadro clínico, o segurado poderá passar por uma nova perícia antes desta conversão. Mas outro ponto que pouca gente sabe é que nem sempre esta conversão é financeiramente vantajosa. Dependendo do caso, a aposentadoria por incapacidade permanente, né, a aposentadoria por invalidez, pode ter um valor menor do que o auxílio por incapacidade temporária, o auxílio-doença, por causa das regras de cálculo que passaram a valer após a reforma da Previdência. Por isso, cada situação precisa ser analisada individualmente. Se você ou alguém da sua família está recebendo benefício por incapacidade, é importante entender como essas mudanças podem impactar seus direitos. Informação no direito previdenciário também é uma forma de proteção.
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4:07, 4:07, a temperatura em São Borja 19 graus. Vamos trazendo as demais informações aqui no seu rádio, né? Nesta tarde aqui da 1260, a tarde, temperatura aí mais agradável, né? Nesse momento 19 graus e a tendência é diminuir, Até para amanhã, né? Vai estar mais friozinho o clima e a temperatura. Mais uma atualização aqui com relação a Itapiranga, né? Observando, nível do Rio Uruguai em Itapiranga às 4 da tarde, está em 7 metros e 4, tendo um aumento de 30 centímetros na última hora, hein? Monitoramento do Corpo de Bombeiros Militares de Santa Catarina e Itapiranga, que estava crescendo menos, agora aumentou aí o crescimento do nível do Rio Uruguai em Itapiranga. Falando sobre isso, vamos trazer então as demais informações sobre o nível do Rio Uruguai, o pessoal que está nos perguntando. Tivemos agora há pouco o seu José, né? José, agora que nos mandou a mensagem agora há pouco. Vamos observar, boa tarde, passa o nível do rio para nós, tá? Obrigado, seu José Ávila. Obrigado, seu José, morador do bairro do Passo, né? Estamos começando lá com Iraí, a cota é de inundação já, né? Passa de cota de atenção para a cota de inundação em Iraí, passou dos 8 metros e 2 em Iraí. Já Itapiranga, 6 metros e 41, Iraí está crescendo, né? Em Itapiranga também, 6 e 41, cota de atenção crescendo. Porto Mauá, 6 com 62, e cresce, né? 6 com 62 em Porto Mauá. Garrucha, 7 metros e 30, edição das 13h30 da tarde, está crescendo. E São Borja, 6 metros e 32. 6 com 32 aqui em São Borja, ele cresce. Mas, segundo o secretário da Defesa Civil, né, aumentou, portanto, a vazão aí, das águas lá em... das barragens, né, de Santa Catarina, que deságua aqui no Rio Uruguai. E o reflexo deve ter dentro de 48 horas. O reflexo aí com relação às águas. Então, está aumentando agora 30 centímetros por hora em Iraí, né? Bastante, então... essa informação agora que a gente observou aqui no Facebook da Defesa Civil de Santa Catarina. Então, repassado as informações no seu rádio, vamos enviar nosso boa tarde para os nossos ouvintes, né? Que estão ligados na 1260. Ana Maurília, obrigado, Ana Maurília. Tudo bom aí para a senhora? A gente agradece pela audiência e sintonia. Boa tarde, Alberi. Seu Alberi, estamos aqui na Paris Sampaio escutando o programa maravilhoso. Uma ótima tarde para o senhor. Obrigado, Ana Maurília. Também aqui a Denise Machado. Boa tarde, Alberi. Roda Cidade Negra, Girassol. Obrigado, Ana Denise, aí no bairro do Passo, né? A gente agradece a Regina também, né, Júlio Trois. Obrigado pela audiência e sintonia. 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Também com a gente nas companhias das tardes aqui da cultura, né? 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Vamos trazer mais música na programação. Tem André Renner, depois tem Cidade Negra, aqui na tarde da Cultura, 4:12, temperatura 19 graus. Temperatura está baixando.

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3: Da Cidade Negra, pontualmente 4 horas e 15 minutos, à tarde dessa quarta-feira, 19 graus de temperatura.

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0: 4h22, 4h22 e a tarde da cultura com informações, notícias no seu rádio, né? 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Daqui a pouco vai ter a participação da Geocidez, da redação da Folha de São Borja. Tem também a sugestão Chitãozinho Chororó. A Maristela, né, de São Paulo a Belém, né, Maristela? São Paulo a Belém com o Rio Negro e Solimões. Maristela, também todo o pessoal está nos ouvindo, possivelmente com seu chimarrão, né? Chimarrão e no interior do município, pessoal que está nas granjas, na fazenda, a gente deseja também tudo de bom. Trabalhando no interior do município, mas com o radinho ligado na programação da cultura, vai o nosso boa tarde. Desejar tudo de bom. A dona Maria, né, que fez a feira aí. A gente agradece pela audiência do nosso Enido, também seu Luiz Godoy, aí em São Ramão, Nico e a dona Beth, tudo de bom. Também o Duarte, né? Obrigado, Duarte. Já está na, vamos rodar daqui a pouco o Moreno Batista, ele sugeriu hoje na madrugada. Então a gente vai pagar a dívida aí com o ouvinte. 19 graus a temperatura e a tendência é diminuir, né? Até a chegada da noite, aliás, até o início da noite pode chegar a 15, 14 graus. É, para amanhã, tem a projeção do tempo daqui a pouco aí, através da Metsul. Para amanhã pode ter uma mínima até de 12, 13 graus, né, pela manhã. E à tarde já se eleva um pouco com aberturas de sol. Amanhã tem abertura de sol até o domingo. É o domingo, hein? E aí a temperatura vai aumentando gradativamente. Domingo vai ter 24, 25 graus. E para a semana que vem, novamente, áreas de instabilidade. 4 horas e 23 minutos e meio. Muito obrigado, pessoal, também que nos acompanha através da internet, do aplicativo, do celular. A gente agradece. Chega aí desde a redação da Folha de São Borja.
1: Da redação da Folha de São Borja para a Rádio Cultura, Jancy Saraiva.
2: A quinta corrida do trabalhador será realizada neste domingo em São Borja, com 289 atletas inscritos na prova de 5 quilômetros. A largada será em frente ao quartel do Corpo de Bombeiros Militar, com a chegada na rótula do Barcão. A retirada dos números segue neste sábado com atendimento exclusivo para atletas de outros municípios. Cada participante deve entregar 1 litro de leite destinado a ações sociais. A fisioterapeuta Camila Martins Luiz, de 35 anos, morreu em um grave acidente na BR-290 entre Alegrete e Rosário do Sul. Natural de São Gabriel, ela trabalhava na prefeitura de Vila Nova do Sul e no frigorífico Minerva. Camila estava no banco traseiro de um Jeep Compass com placas de São Gabriel, que colidiu frontalmente com uma Duster de Uruguaiana. O acidente aconteceu a cerca de 40 quilômetros de Alegrete. Outras 3 pessoas ficaram feridas e foram socorridas pelo SAMU e pelo Corpo de Bombeiros. O hospital em Bangulart está com oportunidade de emprego para o cargo de cozinheira. A vaga é destinada a profissionais com experiência na função, compromisso com a qualidade e facilidade para trabalhar em equipe. Os interessados podem conferir os requisitos e realizar a inscrição por meio do QR Code divulgado pelo hospital em sua página no Facebook. Da redação, Geuci Saraiva.

0: já chega aí Chitãozinho e Chororó. Antes a gente tem aqui um chamado, né, também importante aí para você, pessoal que está nos ouvindo na cidade do interior do município, né? Ali uma informação aqui com relação a um produto, né? Um produto importante para o pessoal que está nos acompanhando na programação da 1260. 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Que estão ligados aí na 1260. 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Já, devido aqui ao som da Rádio Pampa. Agora sim deu certo. 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
4: 4h36, nossos ouvintes aí, os cabeleireiros, né? Nosso muito obrigado, os profissionais da tesoura e também o pessoal que está sempre com a mão na massa, os pedreiros, né? Na área da construção civil, os mecânicos também, nosso muito obrigado pela audiência, as costureiras no seu ateliê de costura, Dona Maria. Também a Tânia Silveira. Obrigado, Tânia. Tudo é bom. A gente agradece pela audiência. Chega aí, Rio Negro e Solimões. A Beira e o Paulinho estão nos ouvindo lá em Araras, interior paulista. E atendendo a sugestão musical da Maristela e do bairro do Passo e seus familiares.

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1: Os motoristas, caminhoneiros, obrigado aí pela audiência. Chega as andorinhas, né? Sugestão da dona Ramona Araújo, que também o ouvinte fazendo a programação aqui na Cultura de São Borja. Faltando 20 para 5 da tarde, a temperatura é de 19 graus.

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5: Faltando para 5, a participação aí do ouvinte, também interagindo com a programação da Cultura. Nosso muito obrigado pela sua audiência e sintonia na programação aqui da Cultura. Também o Eliseu, né? Boa tarde, meu amigo Alberina. Escuta aqui no alto do loteamento Boa Vista. Um abraço, tá certo? Obrigado, pessoal, aí do Alto da Boa Vista, bairro Maria do Carmo, São João Batista, né? Todos também quase junto ali, os bairros e também a Vila Florencio Guimarães. Nosso obrigado também aos moradores do bairro Paraboi, mas em especial ao Eliseu. Obrigado, Eliseu, pela audiência. Observando aqui através das notícias da Serra Gaúcha, a Ponte Feliz Cidade tem duas cabeceiras destruídas pela enchente do Rio Caí, em Feliz, no Rio Grande do Sul. Cidade Feliz, né? Esta ponte, interessante, foi inaugurada em março deste ano. E então as duas cabeceiras aí foram levadas pela força das águas. Então, mais um transtorno, né, à comunidade desta região. Portanto, esta informação aqui na programação da 1260. Nosso muito obrigado, o pessoal está enviando seu recado, sua mensagem aqui para a programação da Cultura. E olha aqui uns belíssimos exemplares que nos manda foto, eu trabalho em cutelaria, né? Facas e demais objetos, podemos dizer assim. O Marlon Quevedo lá na Timbaúva, obrigado, Marlon, tudo é bom aí? Também o pessoal aí na Estrada dos Quevedos, né? Nosso obrigado, Marlon Quevedo, também seus familiares na audiência aí da programação. Nos manda foto, belíssimos exemplares em cutelaria. Ele que tem seu trabalho, é reconhecido também, né? E comercializa também aqui em São Borja. É a programação 1260, trazendo a música e informação para a Ótica Líder. 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

13 minutos para as 5 da tarde, que a programação A Tarde é Sua, trazendo a música e também interagindo com os nossos ouvintes. Mais uma vez, informação com relação ao nível do Rio Uruguai, né? Nesta quarta-feira, sem cota de inundação lá em Iraí, 8,02 metros, confirma a última informação, né? Também em cota de atenção em Itapiranga, 6,62 metros já, né? A primeira informação que a gente trouxe aqui na tarde estava 6,41, agora 6,62 lá em Itapiranga. Porto Mauá continua 6,62, às 13h30 da tarde, ele cresce ainda. Garrucho, 7,30 metros, a última medição que está se confirmando, 7,30. E aqui em São Borja, ele cresceu, né, desde a última informação. A gente informou aqui no início do programa 6,32, agora 6,42 metros, aqui em São Borja, medição de 15 para as 4 da tarde. Chegando então o Daniel com o meu reino encantado.

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1: Uma temperatura de 18 graus, está diminuindo, né? Queda na temperatura, 18 graus aqui em São Borges, faltando 8 minutos para 5. Chico Rei Paraná aqui na programação. A Tarde é Sua e o espaço do sertanejão clássico.

minutos e meio, faltando para as 5 da tarde. Já tem informações, né, pela Rede Pampa. E hoje também tem futebol, né? O pessoal pode acompanhar na Cultura pela Rádio Grenal o jogo do Internacional pelo Campeonato Brasileiro a partir das 9h30 da noite. Internacional e Cruzeiro no estádio Beira-Rio. Daqui a pouquinho vamos falar mais aí sobre o Brasileirão. Roberta Miranda, aqui na programação. Depois das notícias, também tem o espaço e tertúlia dentro da Tarde é Sua.

alerta e monitora os níveis dos rios dos Sinos e também dos arroios do município. Agora 17 horas, 17 graus de temperatura em Porto Alegre. Esse é o Pampa Notícias e vamos atualizando as principais informações do momento. Equipes da Prefeitura de São Leopoldo permanecem em nível de atenção ao longo desta quarta-feira. Apesar da redução na intensidade da chuva em relação aos dias anteriores, os acumulados elevados registrados nas últimas 48 horas mantêm o elevado risco de transtornos hidrológicos. Conforme dados da Defesa Civil, em 24 horas choveu um acumulado de mais de 49 milímetros e em 72 horas cerca de 143 milímetros. O jornalista Mauro Zanatta deixou a coordenação de imprensa da pré-campanha à presidência da República de Ronaldo Caiado nesta quarta-feira. A decisão acontece 4 dias antes do lançamento oficial da candidatura, prevista para este domingo em São Paulo. A saída do jornalista ocorre em meio à busca de consolidação do nome de Caiado como uma alternativa ao presidente Luiz Inácio Lula da Silva e ao senador Flávio Bolsonaro. Segundo a pesquisa Real Time Big Data, divulgada nesta terça-feira, o petista e o bolsonarista são os candidatos que contam com maior rejeição, com 48% e 50% respectivamente. O Tribunal do Júri da Comarca de Caxias do Sul condenou nesta terça-feira um homem a 27 anos de reclusão em regime fechado pelo homicídio da mulher de 80 anos, com quem mantinha um relacionamento amoroso e pelo crime de furto. O caso ocorreu em 19 de dezembro de 2023, na residência da vítima, no bairro Pioneiro, em Caxias do Sul. O homem teria matado a idosa enquanto ela dormia, asfixiando-a com um travesseiro e, de seguida, furtado pertences da residência antes de deixar o local. O presidente ucraniano Volodymyr Zelensky declarou nesta quarta-feira que conversou com os enviados americanos Steve Witkoff e Jared Kushner em uma tentativa de realizar a diplomacia, enquanto as negociações para pôr fim à guerra com a Rússia permanecem paralisadas. Ao menos 53 pessoas morreram em ataques dos Estados Unidos contra o Irã desde 6 de julho, segundo o Ministério da Saúde iraniano, em meio a uma escalada da violência na região neste mês. Além disso, quase 600 pessoas ficaram feridas, informou nesta quarta-feira a agência de notícias semioficial Tasnim. As forças americanas intensificaram os ataques ao

0: Irã no início desse mês, depois que o regime iraniano atingiu vários navios comerciais no Estreito de Hormuz. As informações do mercado financeiro. Dólar comercial opera em baixa de 0,29%, cotado a R$ 5,05. O euro comercial opera em baixa de 0,21%, cotado a R$ 5,77. O principal índice da Bolsa de Valores brasileira, a B3, opera em alta de 2,36% aos 177.412 pontos. 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
2: Você sabia que em alguns casos o auxílio-doença pode ser transformado em aposentadoria por invalidez sem que a pessoa faça um novo pedido ao INSS? Mas atenção, isso não acontece em todas as situações. Sou Giliane Andreola, advogada previdenciarista, e trago informações simples sobre os direitos dos segurados do INSS. Uma nova regra do INSS trouxe mais clareza sobre quando esta conversão pode acontecer. Funciona assim: se o segurado estiver recebendo auxílio-doença e for encaminhado para reabilitação profissional e a equipe concluir que ele não tem condições de ser reabilitado para voltar ao trabalho, o próprio INSS poderá converter o benefício em aposentadoria por invalidez, desde que os demais requisitos legais também estejam preenchidos. Existe um detalhe importante. Durante este processo, se houver sinais de melhora ou mudança no quadro clínico, o segurado poderá passar por uma nova perícia antes desta conversão. Mas outro ponto que pouca gente sabe é que nem sempre esta conversão é financeiramente vantajosa. Dependendo do caso, a aposentadoria por incapacidade permanente, né, a aposentadoria por invalidez, pode ter um valor menor do que o auxílio por incapacidade temporária, o auxílio-doença, por causa das regras de cálculo que passaram a valer após a reforma da Previdência. Por isso, cada situação precisa ser analisada individualmente. Se você ou alguém da sua família está recebendo benefício por incapacidade, é importante entender como essas mudanças podem impactar seus direitos. Informação no direito previdenciário também é uma forma de proteção.
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5: Já vamos atender aí o ouvinte, né, que está participando aí da programação pelo 996731260, na audiência aí da programação aqui da Cultura. Nível do Rio Uruguai em São Borja, ele continua crescendo 6,42 metros, medição de 15 para as 4 da tarde ainda, né? Vamos sair até a final do programa, uma nova atualização. E continua, infelizmente, crescendo nas demais localidades, Porto Mauá, Garruchos, Itapiranga, Iraí, né? As demais localidades exportando. 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Vamos mandar uma alusão lá para o Odomir Marquesano Bororé. Obrigado, Marquesano, tudo é bom? A gente agradece pela audiência e sintonia. Também na Cabanha Santa Clara, lá o... também nosso agradecimento ao Eduardo, o Auri, né, o Auri, tudo é bom? Ao Bolo e a Dona Lúcia também, obrigado. A Dona Maria e a Marina também nos acompanham lá próximo de Umporã, comunidade de Umporã. A gente agradece, portanto, pela audiência na programação aqui da Cultura. Também o nosso boa tarde aqui, pessoal também nos enviando várias fotos, né? Esse é um ouvinte aqui, boa tarde, chama Luiz Fabiano, morador de Restinga Seca. Na tarde de hoje percorri alguns pontos para acompanhar a situação dos rios devido à elevação do nível das águas. Passei pelo rio Vacacaí, Praia das Tunas e pelo Mirim. Registrando imagens, estou encaminhando anexo, caso tenha interesse, rio Vacacaí, Praia das Tunas. Tá certo, obrigado então. A gente agradece ao Luiz Fabiano, nos enviou aqui pelo WhatsApp da emissora, né? Então está certo. Mais uma vez o Marlon, obrigado Marlon Quevedo, na Cutelaria Quevedo, na Timbaúva também. A Dona Neca, né, Marlon? Seu Luiz Robalo, obrigado, seu Luiz. Dona Rosinha também, a gente agradece pela audiência e sintonia nos 1260. Mas esta próxima música, né, vamos lá pro Brites, na Félix da Cunha, pro Tilo, alusão pro Tilo e pra Dona Deli. Obrigado, Dona Deli. Obrigado, Deli, tudo de bom. Daqui a pouco saindo aquele cafezinho, aquele lanche da tarde, né, Deli?

Alô, Zona Nação Rafael pro Tiju, seus demais colegas, amigos aí, vizinhos, né, Tiju? Tudo bom? A gente agradece pela audiência e sintonia. Seu Francisco Godoy, lá de São Marco, obrigado, seu Francisco, pela audiência. Pediu a música do Tio Novo Araújo, Touro da Peça Estragada, tá certo? Nosso alusão também pro seu Ivan Gaúna, né, seu Francisco? A gente agradece pela audiência nos 1260. Ah, dona Tânia e também o doutor Paulo Alves. É, lá em São Donato, obrigado sempre pela audiência, pessoal sempre com o radinho ligado na programação aqui da Cultura. 17 horas e 13 minutos, a temperatura em São Borja, na marca aí dos 18 graus.

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e 19 minutos, 5:19, tempo bom, podemos dizer assim, né? Está limpando, claro que ainda tem muitas nuvens, mas aí um tempo mais, mais seguro para amanhã. Provavelmente vamos ter uma quinta-feira mais ensolarada e a temperatura ela vai diminuir, né? Vai cair um pouco. Para amanhã a temperatura deve ficar entre mínima de 12 e 13 graus. Pela manhã vai estar friozinho, pessoal sai cedinho e tem que se preparar um pouco mais, se agasalhar mais, né? Mas à tarde vai chegar a 19, 20 graus, semelhante a hoje, ou um pouco mais também na quinta-feira. Nosso obrigado pela audiência, pessoal que estão na audiência. Ah, o Eliseu, né, lá no Alto da Boa Vista, pede para mandar um alô pro Elias, no Rincão de Santana, tá certo? Então, obrigado, Elias, pela audiência no Rincão de Santana. Tem muitos ouvintes também no Rincão de Santana. Um alusão lá para o Darcy, né, na Granja Mesomo. Também ao Oswaldo Barreto, obrigado, seu Oswaldo, lá na Torre, na mais bela Praia Gaúcha. Obrigado também ao Eder Weber, em Ijuí. O Adilson Leite, filho aí do saudoso Adolino Moura Leite, lá em São Leopoldo. O pessoal nos acompanha lá em São Leopoldo. O Godoy, né? Cristiano Godoy. O Godoy foi atleta aí, jogou muitos culturões. Um alusão pro Godoy em São Leopoldo. Demais ouvintes que acompanham a programação aqui da Cultura pelo aplicativo do celular. A gente agradece também o Ramiro Farias, na Barra do Ribeiro. Nosso obrigado pela audiência. O pessoal também na região de Pelotas, região sul. Agradecimento aqui na audiência da 1260. 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E nosso boa tarde mesmo, Éder Weber está nos ouvindo lá em Juí, nos enviou agora há pouco. Boa tarde, né, Éder? Todos são os demais amigos e familiares, parentes do Caçacã, ligados na programação da Cultura. Essa próxima música, quem nos pediu, a gente está em dívida com ele, é o Duarte, né? O Paeta lá de São Ramão, grande atleta, né, Paeta? Trazendo

Murilo Batista, entendendo a sugestão aí do ouvinte, 17 horas 26 minutos. A gente pouco falou sobre os ouvintes da cidade, do interior, outras localidades, né? Ijuí, São Leopoldo, também lá no Chile. Uma alusão aí pro Bochecha, né? Boa tarde, aqui em Mendoza, divisa com o Chile, só no aguardo para ir para o Chile, muita neve. Ela nos manda um vídeo impressionante aí a quantidade de neve, hein? Quase inacreditável, hein, Bochecha? E então vai ter que esperar aí alguns dias aí para a passagem em direção ao Chile, né? Então a gente está no aguardo para ir para o Chile, tem muita neve, então muitos caminhoneiros aqui do Brasil e também de São Borja, não é diferente, no aguardo. Mas a gente espera que dê tudo certo e em breve retorne junto aqui aos amigos e familiares, né, Bochecha? A gente agradece, portanto, pela audiência na programação aqui da Tarde da Cultura, que chega mais um destaque. Chimarrita de Galpão com Noel Guarani, temperatura em São Borja, 18 graus, aqui o amanhecer. A programação, né, a tarde é sua e o Espaço Tertúlia.

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1: Agenda 2040 promove quarto encontro nesta quinta-feira. A Associação Comercial e Industrial de Prestação de Serviços de Agropecuária de Samborja, a CISB, e a Câmara de Dirigentes Logistas, CDL Samborja, realizam nesta quinta-feira o quarto encontro da Agenda 2040, dando continuidade ao planejamento estratégico voltado ao desenvolvimento do município nas próximas décadas. O encontro será realizado às 18 horas e 30 minutos no Salão de Eventos da CISB e aberto à comunidade. A proposta é reunir moradores, lideranças, representantes de diversos setores para discutir e construir, de forma colaborativa, propostas para áreas como desenvolvimento econômico, inovação, educação, saúde, infraestrutura, sustentabilidade, cultura e inclusão social. Segundo os organizadores, a participação da população é fundamental para que o planejamento reflita as necessidades e os anseios da comunidade, contribuindo para o futuro de Samborja. A entrada é gratuita e toda a comunidade está convidada a participar.
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1: Você sabia que em alguns casos o auxílio-doença pode ser transformado em aposentadoria por invalidez sem que a pessoa faça um novo pedido ao INSS? Mas atenção, isso não acontece em todas as situações. Sou Giliane Andreola, advogada previdenciarista, e trago informações simples sobre os direitos dos segurados do INSS. Uma nova regra do INSS trouxe mais clareza sobre quando esta conversão pode acontecer. Funciona assim: se o segurado estiver recebendo auxílio-doença e for encaminhado para a reabilitação profissional e a equipe concluir que ele não tem condições de ser reabilitado para voltar ao trabalho, o próprio INSS poderá converter o benefício em aposentadoria por invalidez, desde que os demais requisitos legais também estejam preenchidos. Existe um detalhe importante. Durante este processo, se houver sinais de melhora ou mudança no quadro clínico, o segurado poderá passar por uma nova perícia antes desta conversão. Mas outro ponto que pouca gente sabe é que nem sempre esta conversão é financeiramente vantajosa. Dependendo do caso, a aposentadoria por incapacidade permanente, né, a aposentadoria por invalidez, pode ter um valor menor do que o auxílio por incapacidade temporária, o auxílio-doença, por causa das regras de cálculo que passaram a valer após a reforma da Previdência. Por isso, cada situação precisa ser analisada individualmente. Se você ou alguém da sua família está recebendo benefício por incapacidade, é importante entender como essas mudanças podem impactar seus direitos. Informação no direito previdenciário também é uma forma de proteção.
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2: Agora é 17h36, já quase na reta final aqui da programação, mas vai o convite, pessoal que acorda cedinho amanhã, né? Na madrugada a gente tem novo encontro com muita informação, notícia e, claro, muita música aí do Rio Grande, a música nativa também. Na programação aqui da 1260 da Cultura, o Espaço Tertúlia. Até a professora Armanda nos ligou, nos corrigindo, né? Estamos fazendo muita confusão. Quase colocou o nome, a programação da madrugada, né? Na programação da tarde, né, professora Armanda? Tudo bom? Obrigado sempre pela companhia aqui nas madrugadas, também da Rádio Caiçara, depois da Cultura e também durante o dia. Recebendo mais uma mensagem, nosso muito obrigado, satisfação. O Éder Weber, manda um alô para a madrinha Flori, que está na escuta. Tá certo, obrigado, Éder. Tudo bom? Então, para tia Flori, dona Flori, né? A gente agradece pela audiência. Mais uma vez, o Marlon Quevedo, na Cutelaria Quevedo, lá na Timbaúva. A gente agradece pela audiência e pelo carinho. Então, tá certo, Éder Weber, a gente repassou aqui o cimento da dona Flori, a tia Flori Carpes, né? Está na audiência aí da programação da Cultura. Toninho Veiga Machado, dona Marisa, também a dona Joana Santa Catarina, são vizinhos lá na Barão do Rio Branco. Agora vamos atualizar com relação ao nível do Rio Uruguai, né? Vamos fazer a atualização antes do final aqui do programa. Vamos começar lá por Itapiranga, ele continua crescendo. Já passou, portanto, para a cota de atenção, está com 6,97 m. Vejam só, a gente começou aqui o programa, né? Durante a tarde estava 6,41, agora 6,97 lá em Itapiranga. E essa medição é de 15 para as 4 da tarde, a última atualização lá de Itapiranga, 6,97, aproximando aí praticamente dos 7 metros. Em Porto Mauá também continua com crescimento, a gente chegou aqui na emissora, estava 6,62, agora 6,66, mas continua com crescimento em Porto Mauá. Garrucho, 7,41 metros, estava 7,30, agora 7,41 em Garrucho. São Borja, 6,52 metros. Durante aqui a programação, 6,32 aumentou 20 centímetros, né? Desde o início do programa, 6,52 nível do Rio Uruguai em São Borja. Medição de 15 para 5 da tarde de hoje. Passando dos 6,5 metros já, né? 6,52. 17h39, agradecendo a grande audiência, também as empresas, né? 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Tivemos a história dos passarinhos, das primeiras músicas, né? Uma zona para o Tilo, para a Dona Deli, para o Brites. E agora o Teixeirinha com o Amor aos Passarinhos. Na programação aqui da Tarde é Sua. A gente agradece, desejando a todos uma excelente quarta-feira.

0: pro Márcio, obrigado, Márcio, na Agropecuária São Francisco, né? A gente agradece também na cidade, dona Eliane, na audiência, também o seu TT, aliás, o Emiliano, né? O TT, nosso agradecimento à dona TT aí. E também o seu Emiliano, dona TT, nosso muito obrigado, dona Terezinha, seu Emiliano, e a Eliane, né? E mais o Márcio, obrigado, Márcio. Boas férias também, né, Márcio? Férias por aí, a gente agradece pela audiência.
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Boa tarde, caros ouvintes do programa Escola de Jesus. Evangelho de Nosso Senhor Jesus Cristo segundo São João. Glória a vós, Senhor. No primeiro dia da semana, Maria Madalena foi ao túmulo de Jesus bem de madrugada, quando ainda estava escuro, e viu que a pedra tinha sido retirada do túmulo. Então, saiu correndo e foi encontrar Simão Pedro e o outro discípulo, aquele que Jesus amava, e lhes disse: "Tiraram o Senhor do túmulo e não sabemos onde o colocaram." Maria estava do lado de fora do túmulo chorando. Enquanto chorava, inclinou-se e olhou para dentro do túmulo. Viu então dois anjos vestidos de branco, sentados onde tinha sido posto o corpo de Jesus, um à cabeceira e outro aos pés. Os anjos perguntaram: "Mulher, por que choras?" Ela respondeu: "Levaram o meu Senhor e não sei onde o colocaram." Tendo dito isto, Maria voltou-se para trás e viu Jesus de pé, mas não sabia que era Jesus. Jesus perguntou-lhe: "Mulher, por que choras? A quem procuras?" Pensando que era o jardineiro, Maria disse: "Senhor, se foste tu que o levaste, dize-me onde o colocaste e eu o irei buscar." Então Jesus disse: "Maria." Ela voltou-se e exclamou em hebraico: "Rabuni", que quer dizer mestre. Jesus disse: "Não me segures, ainda não subi para junto de meu Pai. Mas vai dizer aos meus irmãos: subo para junto do meu Pai e vosso Pai, meu Deus e vosso Deus." Então, Maria Madalena foi anunciar aos discípulos: "Eu vi o Senhor." E contou o que Jesus lhe tinha dito. Com grande alegria, celebrou

da liturgia das horas na última semana do ano litúrgico. Tu, Jesus, que absolveste Maria, deste também esperança a mim. Logo, quando contemplamos Nosso Senhor perdoando Maria Madalena e acolhendo o pedido do bom ladrão na cruz, sentimos em nosso coração a feliz esperança de que também podemos alcançar a santidade. É justamente sobre isso que somos convidados a refletir hoje. Não importa qual tenha sido nosso passado, o que verdadeiramente importa é aquilo que Deus deseja realizar em nossa vida hoje, preparando-nos para a glória da santidade no céu. Existe uma vocação universal à santidade. O Concílio Vaticano II afirma isso com clareza na Constituição Lumen Gentium, especialmente em seu quinto capítulo, ao dizer que todos os batizados, não importa se tiveram um passado virginal ou uma vida marcada pelo pecado, não importa se nasceram em uma família católica ou se converteram recentemente, não importa se são padres, religiosos, casados, solteiros ou celibatários, todos os fiéis batizados são chamados à santidade. Mas por que tantas pessoas não chegam à santidade? Aqui se encontra o primeiro obstáculo. Elas não sabem realmente o que é a santidade. Para muitos, o santo é simplesmente alguém que obedece aos mandamentos. No entanto, isso por si só não é santidade. É verdade que quem vive os mandamentos alcança a salvação. Mas a santidade consiste em algo ainda maior: amar a Deus com um amor divino e sobrenatural. Maria Madalena nos revela esse amor no Evangelho de hoje. Enquanto permanece junto ao túmulo de Jesus, dois anjos vestidos de branco, um sepultado à cabeceira e outro aos pés do lugar onde o corpo de Jesus do Senhor havia sido colocado, aparecem a ela e buscam consolá-la. Contudo, Madalena continua entristecida e somente quando se encontra com Jesus e exclama Rabone, que significa mestre, que seu coração finalmente encontra consolo. Que transformação extraordinária! Aquela mulher que antes buscava consolação nas coisas carnais e mundanas, agora ama Jesus com tanta intensidade que nem mesmo os anjos conseguem consolá-la. Esse é o verdadeiro santo, aquele que ama Cristo com um amor tão sobrenatural que ultrapassa as capacidades humanas e que somente Deus pode infundir no coração. Também o santo é aquele que, tendo recebido o perdão dos pecados pelo batismo ou pela confissão, dispõe-se a ser transformado interiormente, permitindo que Deus haja e molde o seu coração. Nesse contexto, deparamos-nos com o segundo obstáculo para a santidade. Mesmo quando compreendem o que ela realmente é, muitas pessoas não são suficientemente generosas para corresponder à graça. Falta-lhes disposição para permitir que o Senhor realize nelas as profundas mudanças que deseja operar, esquecendo-se de si mesmas para viver inteiramente a serviço de Cristo. Em resumo, absolutamente todos são chamados à santidade, mas muitos não chegam a ela porque desconhecem o que verdadeiramente significa ser santo e depois porque não se dispõem a viver a generosidade necessária para deixar Deus transformar completamente o seu coração. Que Santa Maria Madalena nos ilumine e nos conduza por esse caminho de santidade, levando-nos a esquecer de nós mesmos e de toda a consolação terrena, para encontrarmos em Jesus o único consolo capaz de saciar plenamente o nosso coração. Deus abençoe a todos.

nome do Pai, do Filho e do Espírito Santo. Amém. O anjo do Senhor anunciou a Maria e ela concebeu do Espírito Santo. Ave Maria, cheia de graça, o Senhor é convosco. Bendita sois vós entre as mulheres e bendito é o fruto do vosso ventre, Jesus. Santa Maria, Mãe de Deus, rogai por nós, pecadores, agora e na hora de nossa morte. Amém. Eis aqui a serva do Senhor. Faça-se em mim segundo a vossa palavra. Ave Maria, cheia de graça, o Senhor é convosco. Bendita sois vós entre as mulheres e bendito é o fruto do vosso ventre, Jesus. Santa Maria, Mãe de Deus, rogai por nós, pecadores, agora e na hora de nossa morte. Amém. E o Verbo Divino se fez carne e habitou entre nós. Ave Maria, cheia de graça, o Senhor é convosco. Bendita sois vós entre as mulheres e bendito é o fruto do vosso ventre, Jesus. Santa Maria, Mãe de Deus, rogai por nós, pecadores, agora e na hora de nossa morte. Amém. Rogai por nós, Santa Mãe de Deus, para que sejamos dignos das promessas de Cristo. Oremos. Infundi, Senhor, em nossos corações a vossa graça, para que, conhecendo pela anunciação do anjo a encarnação de vosso Filho, cheguemos por sua paixão e cruz à glória da ressurreição, pelo mesmo Cristo, Senhor nosso. Amém. Ó minha Senhora, ó minha Mãe, eu me ofereço todo a vós, e em prova de minha devoção para convosco, eu vos consagro neste dia e para sempre, meus olhos, meus ouvidos, minha boca, meu coração, inteiramente todo o meu ser. E porque assim sou vossa, incomparável Mãe, guardai-me, defendei-me como coisa e propriedade vossa. Amém. Santo anjo do Senhor, meu zeloso guardador, se a ti me confiou a piedade divina, sempre me rege, me guarde, me governe, me ilumine. Amém. Em nome do Pai, do Filho e do Espírito Santo. Amém.

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0: Marli, meu, e Bolimar, estamos chegando aí com mais uma edição nesta quarta-feira, 22 hoje, 22 de julho. Estamos chegando aí com mais um programa Entardecer na Querência. E a temperatura, 17 graus. Eu já vou atualizar para vocês aqui o nível, né? E tá vindo mais uma enchente aí, pessoal. Infelizmente, tá vindo mais uma enchente, muita água tá vindo. Acho que abriram as comportas lá, né? E agora tá descendo essa água aí. Deixa eu atualizar aqui, 6,52, subindo 10 centímetros por hora. 10 centímetros por hora. E a cota de inundação é 9 metros, né? E tá complicado. Então, monitoramento em tempo real. Estamos aqui passando para vocês, atualizando nesse dia 22, às 5 da tarde, 6h52, altura do Rio Uruguai. Vamos dando o de casa, então, agradecendo a Deus pelo privilégio de nos encontrar em mais um programa Entardecer na Querência. Bonimar Lima, já tem a previsão do tempo aí, de veredita, já vamos, muitos e muitas amigas aí ficam na espera aí de nós iniciar o programa aí também para ouvir a previsão do tempo. E agora a gente vai atualizando aí também a altura do nível das águas do nosso Rio Uruguai. Vamos lá então com a Metsu Meteorologia.
1: A tendência para esta quarta-feira ainda é de muitas nuvens e alguns períodos de chuva passageira podem ocorrer na região. Ao longo do dia, 16 a 18 graus é a previsão de temperatura, com vento sul constante, e à noite cai para 14, 13 graus a temperatura. Então o ar mais gelado chega à noite em São Borja e todo o oeste gaúcho. A chuva segue intermitente na bacia do Rio Uruguai, especialmente lá no norte gaúcho, entre Santa Catarina e Rio Grande do Sul. Alguns pulsos de chuva forte ocorrem ainda ao longo desta quarta-feira e isso deve impactar nos próximos dias o nível do Rio Uruguai na região de São Borja. Preciso acompanhar. Uma janela de trégua na instabilidade ocorre entre a quinta-feira, o sábado e grande parte do domingo em São Borja. Então serão vários dias aí com sol e nuvens, amplitude térmica, refresca um pouco na quinta e sexta-feira pela manhã. As tardes vão apresentar aquecimento. E na semana que vem volta a chover, na virada do mês, aí, últimos dias de julho e começo de agosto, podem ter novamente episódios de chuva significativa na região de São Borja. Da Metsu Meteorologia, Stael Cias.
0: Portanto, informação aí da Metsu para vocês. Vamos chegando então nesse dia 22, pessoal tá ligando aí no final 4303, pessoal que tá ligando aí, em seguidinha eu já atendo vocês, tá bom? Hoje já vamos aí com 204 dias do ano, faltando 162, 30ª semana. Foi o nascimento do José de Figueiredo Pinto, Zeca Blau, grande poeta lírico, regionalista e funcionário público. Em Tupanciretã nasceu José de Figueiredo Pinto, Zeca Blau. Faleceu no dia 6 de dezembro de 74. Pessoal, acho que não está escutando o programa, continuo insistindo aqui na ligação. Também a criação do Ministério do Comércio em 1960 e a criação do Ministério de Minas e Energias em 1960. Algumas curiosidades na nossa agenda gaúcha. Vou de casa para os amigos do campo e da cidade, amigos que ouvem pela internet, um baita de um abraço aí para vocês, muito obrigado. É muita honra aí ter cada vez mais crescendo a nossa audiência. 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Vivian vão estar aqui no programa batendo um papo. 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Bueno, vamos chegando, Bolimar Lima, abrindo as porteiras da música. Aí chega, vamos convidar o Porca Véia. Porca Véia e Grupo Cordona para abrir. Muita honra o nosso programa.

Marca, marca, marca de raiz, na voz do saudoso Ivonir Machado, né? Garoto de Ouro. Também ouvimos o Porca Véi, Grupo Cordiona. Grupo Cordiona e Vaneira pra Três Pandeiro. Olha aqui, na escuta aqui pelo Rincão. Abraço ao amigo Éder lá pelo Ijuí. Esse aqui é o Ricardo Betim. 86 milímetros, né? 86 milímetros estas últimas chuvas aí, viu? 86 milímetros nos informa ali no Rincão Abençoado de São Ramão. Verificou agora todas essas chuvas, né? Depois que começou essas chuvas, deu 86 milímetros. Obrigado aí, Ricardo Betim, pela informação. Nara lá em Mercedes, alô Nara lá em Mercedes, não esquecendo aí da festa do peixe, né? Festa aí, festa mista do peixe, agora próximo dia 2, domingo, a festa do peixe, Nossa Senhora das Mercês, celebração às 10 horas, né, Nara? Almoço meio-dia, o almoço vai ter galeto, peixe frito, porco assado e acompanhamentos, olha só, galeto, peixe frito, porco assado e acompanhamentos, tá bom? Lá na Capela Nossa Senhora das Mercedes, lá em Mercedes. E detalhe do bingo. O bingo vai ter... Deixa eu ver, ela me mandou... O Wilde me mandou ontem quantas ovelhas tinha. Deixa eu ver aqui. Quantos porcos. Vamos ver aqui com o Wilde. Wildemar. Ontem ele me mandou, ó. Bingo, peixe, premiação, já tem 4 leitão e 2 ovelhas, viu? 4 leitão e 2 ovelhas nesse bingo. Lá em Mercedes, próximo dia 2, né, Nara? Então, todo mundo convidado para almoçar por lá, participar da missa, almoçar e depois no bingo. Tá? O povo e todo mundo convidado, os amigos bingueiros. Um alôzão pro Rogério Trindade e a mãe dele aqui no Paraboi. Alô, Rogério Trindade, baita abraço. O Rogério tá buscando uma pegada aí, pessoal. Quem precisar aí de um peão campeiro... O homem tem no meio de tudo, viu? Se aí quiser entregar pra ele uma chácara, né? Uma propriedade pequena aí, entregar só pra ele, não tem problema, o homem cuida. Tá, o Rogério Trindade. Fala comigo aí, dá uma ligadinha pro Rogério que ele tá buscando uma pegada aí no campo, aí no interior. O telefone dele é 981-25-6790. 981-25-6790. Hoje tá poucos que querem trabalhar na campanha, né? Então tem um aí se oferecendo, o Rogério Trindade. O amigo João Escobar, buenas, João Escobar. Baita abraço e obrigado pela audiência. Lá no Piquete Alma dos Pampa. É o baile do Pita Véia, viu? Baile do Pita Véia, dia 25 de julho. Tá, sábado agora então, né? Tá, 25 de julho, Alma dos Pampa. Ali na Travessa da Liberdade, atrás da John Deere. Os mensageiros vão estar animando, né? Tá bom? Todo mundo convidado para esta grande, grande programação. Baile do Pitavéi. Ô, Éder, ó. Boa noite, meu amigo Lodelino. Estamos na escuta aqui no Ijuí. Manda um alô pra minha madrinha Flori. Alô, tia Flori. Aquele abraço. Beijão aí do afilhado, a tia Flori. Do afilhado... O Éder, lá em Ijuí, viu, tia Flori? Um grande abraço, tia Flori. Muito obrigado pela audiência. Boa noite, meu amigo Laudelino Preto, os homens dos Trapa Pintura, o Homem Rabão, o Robson. Grande abraço aí pra vocês, viu? Preto, Robson e o pessoal aí dos Trapa Pintura, Homem Rabão, grande amigo. Obrigado aí sempre pela audiência, mano. 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
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Bom demais, Lima! Convidar o Joca Martins para cantar para nós aí,

0: Diabo Loiro e outros tantos da Tropilha da Floresta.
1: Pobre da sogra, né, Bonimar Amor, a Cruzeira e tal e coisa. Vamos chegando com o programa, é o Entardecer na Querência, programa de final de tarde, onde os amigos, a família se encontram, né? Família se encontra aí para cevar o chimarrão aí, tomar o chimarrão, celebrando aí o encontro da família no final da tarde, após uma jornada de trabalho. E, claro, radinho ligado, né? Radinho ligado aí na 1260, a rádio de maior audiência aí da fronteira oeste, Missões da Cultura, amigo. Então, ouvimos aí o Enio Medeiro, ou melhor, o Joca, Joca Martins, cantou para nós o Campesino, e o Enio Medeiros, Os Golpes do Cunhaque. Boa noite, seu Leomar Milbrat, obrigado pela audiência aí, seu Leomar Milbrat, ouvindo a gente, obrigado sempre pela audiência, seu Leomar. Amiga Cristina, lá do Adidas, a Cristina lá do Adidas Futebol Clube, olha aí.
2: Padre Laurelino, me manda música aí pra mim, pro Marcelo, está chovendo lá fora, bola é a perna, gaúcho.
1: Teixeirinha.
2: Manda essa música pra nós, temos que estar no teu programa.
1: Puxa, pula. Vladimir Escobar, obrigado pela audiência aí.
2: Manda essa música pra nós, temos que estar no teu programa maravilhoso. E continua assim com a benção de Deus.
1: Obrigado, Cristina, Marcelo, lá do Adidas Futebol Clube. Toda a família, muito obrigado pela companhia de vocês aí. Nos honra muito. Cláudio Mir Escobar, obrigado aí, Cláudio Mir e a Dona Rosinha, que estão ligados também na programação. Maravilha. Bonimar, vamos fazer o seguinte, vai com o Chasque da Rádio, o Chasque da Cultura, os Reclames da Cultura, como eu diria o Faustão, né? E aí depois nós voltamos com mais músicas no nosso programa.
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5: Marlima, Bonimar Lima, 18 horas e 35, 18 e 35, fazer um convite para vocês. Um não, vários convites. Fazer um primeiro convite é que eu vou fazer agora no próximo dia 14 de agosto, né? Minha amiga Dilce, tá? Vamos estar cantando um bingo aí, né? Um colonial da escola Paris Mariense, a convite da diretora Marta Szymanski. Tá, então vou estar na companhia de vocês, próximo dia 14, lá no CFTG Farroupilha, às 8 da noite, né? 8 e pouquinho, porque eu saio da rádio, acho que é uma sexta, né? Eu saio da rádio até chegar ao Farroupilha, e pelas 8h15, 8h20, vamos dar jeito de começar esse bingo, né? Começar cedo para terminar cedo. É 3 horas, não tem choro, é 3 horas de cantoria de bingo e vocês jogando, né? Tá, então olha aqui, né, neste dia 14, todos os caminhos vão pro Farroupilha. Primeira rodada, uma cesta básica, 30 trufas e R$100. Fundo, 10 quilos de arroz, uma chaleira elétrica e R$100. Segunda rodada, na barra, uma cesta básica, um kit de decoração, mais R$100. Fundo, um ventilador, uma bombacha feminina e R$100. A tia Flori vai jogar esse bingo, né, tia Flori? Beijo aí pra tia Flori. Terceira rodada, na barra, um liquidificador, um fardo de refrigerante, R$100. Fundo, 10 quilos de arroz, uma batedeira e R$100. Quarta rodada, na barra, uma cesta básica, 10 quilos de arroz e R$100. Fundo, 10 quilos de arroz, um air fryer e R$100 e uma torta. E na última rodada, na quinta rodada, na barra, 20 quilos de arroz, uma caixa de coxa sobre coxa, R$200. Isto na barra. Fundo, um porco, um fardo de refrigerante, uma faca artesanal e R$1.500, tá bom? Então todo mundo convidado. Cartela é uma por 10 e 3 por 20. Uma por 10 e 3 por 20. Outro convite vem lá do João Brasil. Piquetinho de Alas convidando a todos para a seguinte programação de domingo, dia 26. Almoço, né, João? Com churrasco e acompanhamentos. E a partir das 14h, a domingueira animada pelo grupo Os Mensageiros. E será apresentado o programa Voltando à Querência do Aládio Fiorim. Na Rádio Cultura, né? Lá no Tiro de Laço. Tá, o recado é que não é permitido dançar de chapéu, boné, bermuda ou mini saia. O recadinho aqui também é para vocês. Outro convite, né? Um abraço aí para a patroa Nídia Rocha Bogo, patronagem do Tropilha Crioula, lembrando para vocês participarem, né? Adquirir o pacote ou os jantares, os fandangos que você optar, né? O dia 26, ou melhor, dia 12, tem o Raoni Grupo Alma Chucra, churrasco e acompanhamento lá no Tropilha. O dia 13, o Marca Fandangueira, comida campeira. O dia 14, o Oasis do Fandango, que fez um baita no Fandango. Agora, sábado passado, eu juntar o Fandango da Prenda Jovem. O cardápio é comida campeira. E a boia do Tropilha Crioula é de fundamento. O dia 15, o Tchê Cacareco, baita grupo, hein, gente? O Galeta e acompanhamento. O dia 16, o Grupo Bate Coxa. A dona Nídia, a patroa Nídia, que tá um baita conjuntão aí, como diz o Matizes, mas que conjuntão, velho, maluco esse bate-coxa. Comida campeira vai ser. O dia 17, o Daniel Hack e Gaúchos lá de fora, também dispensa comentário, comida campeira. O dia 18, Márcio Corrêa, mas dispensa comentário, né, padrinho Valdemar? Márcio Corrêa, Grupo Gauchismo, Galeta e acompanhamento, encerra aí, né, Antônio Gaúcho? Não vai perder, né, Antônio? Vai, tá, abraço, Antônio Gaúcho, gurizada ali da Estofaria Central, Grupo Vaneirão, churrasco e acompanhamento. Esta é a semana farroupilha dos amigos ali do Tropilha Crioula. O senhor Leomar disse que deu 71 milímetros aqui na cidade, aqui no Paraboi, né? 71 milímetros, a média 93, né, seu Leomar? Média 93 desse mês de julho, deu 71. E faltam uns dias ainda, hein, para nós encerrar o mês. 71 milímetros aqui no velho Paraboi. Um abraço para todos os paraboenses. O meu amigo Hilde Saraiva, um grande abraço pro meu amigo Hilde Saraiva. Tá escutando o programa, né? Parabenizando com o compadre Dioclídia, com a comadre Lore pelo aniversário de casamento. Opa, parabéns aí. Em nome do compadre Hilde, a comadre Maria, pelo aniversário de casamento aí do compadre Dioclídia, com a comadre Lore. Bueno, as próximas músicas, quero abraçar o meu cunhado Dirceu e a Mana Ivanir lá na Ildebrando, aqui no Guimarães. Muito obrigado pela audiência aí, a Mana Ivanir e o cunhado Dirceu lá na Ildebrando. Vou mandar uma do Mano Lima. O Mano Lima e o Joca Martins, Bonimar, se perderam lá na capital do estado. Olha onde é que eles andaram. Vamos ouvir.

0: Além do Mano Lima e do Joca Martins, a letra do Rodrigo Bauer, né? Letra do Rodrigo Bauer. Nós também, uma senhora, uma velha, se perdeu lá pela capital. Vamos ouvir?
1: Fala aí, companheiro.
2: Atenção, gauchada, amigo e prêmio em geral. 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
1: Mano Lima, você perdeu o Joca Martins e você perdeu essa guria aí também, né? Ouvimos o Ricardo Porto e Paulo Rigo, Uma Velha Gaúcha, e o Mano Lima e o Joca Martins do Rodrigo Bauer, né? Ricardo Betim, Perdidos na Capital. Mas que maravilha, eu tô aqui recebendo a visita aí da Finkler e Mater Odontologia, doutor Sandra, doutora Vivian. E estamos mateando aqui com a erva mate tomeleiro, né, doutor Santos? Boa tarde, doutor Santos, tudo bem?
2: Boa tarde, Laudelino, boa tarde, ouvintes aí, né? Com muita satisfação, estamos aqui de volta, né, para dar bater um papo aí,
1: claro,
2: né?
1: Claro, os ouvintes não esquecer da gente,
2: claro,
1: né?
2: Claro, com certeza.
1: E, doutora Vívia, tudo bem? Boa tarde.
3: Boa tarde.
1: Obrigado por vir aqui.
3: Ah, não, para mim é uma honra estar aqui conversando, né, sobre um assunto que a gente ama tanto, que é a odontologia, né?
1: Exatamente. Coisa boa a gente amar o que faz, né? Gostar, fazer o que a gente faz com muito gosto, né?
3: Exatamente.
1: O exemplo é o rádio, né? Eu faço com muito gosto aqui para chegar.

0: odontologia, que ela foi pensada, Laudelino, desde lá do início, para não ter cara de consultório.
1: Isso, é bom.
0: Porque já dentista já remete a coisa dor, medo. Né? E hoje a gente vem de uma odontologia, a gente sabe que a gente vem de uma odontologia muito diferente do que a gente tem hoje, né? Antigamente, sim, se arrancava dente, às vezes nem com anestesia, botava chapa, usava as pontes móveis, né? E graças a Deus, a evolução, né, da odontologia, hoje o paciente não precisa ter mais medo, receio, não precisa viver a vida inteira com algo móvel na boca, né? Que a gente tem ali no consultório, na Finkler e Mater, o protocolo dentário, que a gente consegue entregar todos os dentes fixos em 24 horas. Então é muito bom porque, como eu estava falando, né, o nosso consultório foi pensado para não ser cara de consultório, para não ser aquele branco que o paciente lembra, né? E não, é aconchegante, as meninas, né, sempre estão alegres ali para receber com o maior carinho.
1: Exatamente. E doutor Sandro, o seu público aí, daqui a pouco o pessoal pode imaginar, não, é só para dentadura, negativo, né? Toda, desde a criança até o adulto, até o vovô e a vovó, né? O atendimento.
2: Exatamente, Laudelino. A gente, claro que a gente tem, nosso maior público é a parte de implantes dentários, de próteses, né? Fixas, porém, a gente atende todo tipo de público, tá? E faz todos os tratamentos, limpeza, restauração, todos os tratamentos da odontologia. Uma coisa, eu quero trazer uma novidade, inclusive, Laudelino. A gente está agora, hoje é 22 de julho, né? Isso. Até o dia 30, a gente está com uma condição exclusiva nos implantes dentários, nas próteses, que a gente consegue parcelar em até 24 vezes no boleto.
1: Opa, dois anos no boleto, hein?
2: Dois anos no boleto.
1: Pessoal, aproveite, olha, preste atenção que o doutor Santo está falando, né? De amanhã, de hoje até o dia 30, 24 vezes no boleto.
2: Então, assim, ó, vai lá, faz uma avaliação conosco. Essa avaliação não tem custo, tá?
1: Eu tenho falado isso pro meu povo.
2: A gente vai fazer essa avaliação, vai ver qual a necessidade do paciente, se é implante, se é prótese, qualquer coisa. Uma pequena entrada e 24 vezes no boleto, tá? Então, assim, ó, quem tem o sonho de fazer implante, ter dente fixo nela, Laudelino.
1: Tchê, é ou não é bom? É uma diferença. Praticamente a minha vida toda, né? Eu contei a outra vez, o senhor esteve aqui, né? Que eu cheguei uma certa idade, lá fora não tinha mais dente natural, né? E aí optar pela dentadura móvel, né? Que agora, logo no começo, eu ia me escovar e ficava imaginando em sacar fora para fazer aquela higienização perfeita, né?
2: Sim.
1: Mas não há necessidade. Então hoje me encontra, o que tu tem, Giro? O que tu tá diferente, Lodeiro? Alguma coisa? Eu digo, não, eu dou uma murchada na barriga e tal, digo, talvez esteja mais magro. Não, mas parece que tá mais gordo, mais gordinho no rosto. Digo, não sei o que que é, mas as pessoas observam, né?
2: E Lodeiro, mas tu pode falar muito bem sobre a mastigação.
1: Ah, é outra coisa.
2: Tipo, pra comer um churrasco, uma carne assada, o que tu me diz assim?
1: É diferente, tu pode, claro que tu não vai te prevalecer, né?
2: Claro.
1: Tu vai com jeito, mas é diferente aí, a mastigação, a mordida.
2: Tu consegue sentir melhor o sabor dos
1: alimentos. Claro, mas tranquilamente, né? E não fica com medo também, né? Um pouquinho de escapar um
2: pé. Dá uma mordida
1: e salta fora, como você diz, a perereca, né?
2: É verdade.
1: Então tem que ter cuidado. Mas é diferente. Muda muito a vida da gente.
0: Agora há pouco a gente estava conversando, né? Que os pacientes muitas vezes se acostumam, né, a usar a dentadura, a usar a ponte móvel. Ai, tá ali, tá quietinho, tá bom. Mas quando decidem a dar esse grande passo de ter os dentes fixos...
1: Perdi tempo. Eu também.
0: Fala a mesma coisa. Porque aí conseguem observar que não conseguiam mastigar. Que, na verdade, estavam tão acostumados daquele jeito que, quando troca, pensam, nossa, doutora, valeu cada investimento, valeu cada centavo. E por que eu não fiz antes?
1: O bem-estar da gente não tem preço, né? O bem-estar não tem preço.
0: E a gente sempre gosta de frisar, né, que a odontologia hoje é muito melhor do que era antigamente. Então, um paciente que tem medo, receio, nós temos tecnologias no consultório para o paciente fazer todo o procedimento da maior tranquilidade possível, né, com a sedação consciente. Nós fomos o pioneiro aqui em São Borja a trazer essa sedação. E assim, é algo que muda.

0: e não só a questão também da estética. Uhum. Não muda só a estética, muda a questão da mastigação, mas sim
1: a
0: como
1: saúde,
0: um todo.
1: Eu acho que muda a saúde.
0: Porque a gente, não é à toa que a gente fala que a nossa digestão começa pela boca.
1: Exatamente.
0: Então a gente precisa mastigar bem, para mandar pro estômago alimentos mais triturados, pro estômago conseguir pegar os nutrientes necessários, né? Então isso tem tudo não é somente a estética, né? É algo que muda a vida inteira.
1: Exatamente, né? Ele vai indica para as pessoas. Eu acredito, né, doutor Sandro, que as pessoas nos ouvem e estão indo ali. Então, aquele que não foi ainda, que nem eu falei, doutor Sandro, as pessoas esperam vocês falarem, espera, e a hora que ele completa, faz o tratamento, aí muda a vida, né? Pô, por que eu não perdi? Por que eu não fui antes? Esse dente fixo aí começou quando, doutor? Quanto tempo a odontologia nos trouxe essa maravilha?
2: Assim, ó, os implantes dentários já vêm de 30 anos, mais ou menos, tá? Porém, claro que isso teve uma evolução muito grande, né? Nos últimos 10 anos, assim, que a gente conseguiu, começou a fazer as cargas imediatas, que é essa para entregar em poucos dias. Uhum. Tá? Antigamente, no início, não era assim. Fazia o implante, tinha que esperar, daí ficava com uma dentadura até em cima da onde foi operado. Era um pouquinho mais difícil, tá? Mas os implantes dentários já existem há mais de 30 anos, tá? Mas com certeza evoluiu muito nos últimos anos, assim, então nem se fala.
1: Evoluiu? E diminuiu, porque a questão de valores também,
2: com certeza.
1: Antigamente
2: A gente diz que se popularizou, né? Porque antigamente, a gente sabe que...
1: Uma classe que conseguia chegar nesse tratamento, né?
2: Era aquele... tu lembra da história? Ah, o preço de um carro, né? Hoje já não é mais, né? Até porque os carros já subiram muito também.
1: Os carros também.
2: Exato. Então, assim, ó, os implantes ficaram para trás. Hoje não é mais um preço de um carro, tá? Então, assim, ó, é muito mais acessível. E as condições que a gente oferece também facilita muito, né? Então, hoje, assim, ó, só não coloca implante, assim, realmente quem não quer. É fazer um esforcinho ali, uma pequena entrada, parcela no boleto, então, tranquilo. Não precisa gastar o limite do cartão.
1: Faz uma economia e toca aí, vai tocar.
0: E é um investimento, né?
1: É um investimento para a saúde.
0: Nós ali na Finkler e Mater, né, a gente sempre prioriza a qualidade, né, um bom planejamento, porque a gente consegue entregar dentes fixos em 24 horas. Mas apesar desse tratamento ser rápido, né, a gente entregar em 24 horas os dentes fixos, tem todo um planejamento por trás, porque como a gente estava comentando, não é simplesmente colocar implante e pronto, não. Existe um planejamento, né, e esse planejamento tem... consulta de avaliação, consulta de pré-operatório, os exames necessários. Então, para quem deseja, né, fazer o seu implante dentário, ter a sua prótese fixa, porque assim, ó, querendo ou não, né, Laudelino, a semana Farroupilha tá aí.
1: Dá tempo, hein?
0: Dá tempo. 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
1: Exatamente, mas que bom a gente receber a visita de vocês, né? E tudo que tiver de informação aí vamos passar aí para os nossos ouvintes aí, tanto na cidade quanto no interior, e aquele ouvinte que mora em outra cidade também. A gente acredita que na Argentina também, né? Tem muitos clientes.
2: Tem muitos irmãos.
1: Muitos irmãos, né? Que vem fazer o tratamento aqui em São Borja. A gente fica. O pessoal tá ligando, o pessoal manda mensagem, quem tiver dúvida. É, pode mandar mensagem, né? Pode mandar. Eu vou trazer duas músicas, a gente vai ficar batendo um papo aqui, Bonimar, com o Dr. Sandro e a doutora Vivian. E aqueles que tiverem dúvida, podem ligar para nós aí ou mandar no WhatsApp. Aí aqueles meus amigos do WhatsApp podem tirar a sua dúvida aqui também. Pode mandar um áudio pra gente, né? Condições de pagamento e tal. Tá? Pode mandar que a gente tira a dúvida com vocês aqui diretamente com o Dr. Sandro e a doutora Vivian. Bonimar Lima, vamos convidar aí os serranos, o doutor e o domador, os serranos.

Traz mais uma, Bonimar Lima, porque agora tá chegando Os Farrapos. Esse é um hino pra todos os amigos lá do Tropilha Crioula. Olha, Os Farrapos, me comparando ao Rio Grande.

0: Doutor Sam, doutora Vivian, tu viu que a gente corre pra... bate o escanteio e corre pra cabeçar, né? Fica no WhatsApp aqui, no telefone, dando atenção pro povo aqui. É muita gente ouvindo a gente, né? Então a gente fica muito feliz. Ouvimos o doutor e o domador, meu amigo Dino. Onde é que tu anda, Dino? Tá pelo Chile? É, ou tá ouvindo o programa na cidade? Um grande abraço aí, Dino. O doutor e o domador, os serranos e os farrapos, este clássico, me comparando ao Rio Grande. Bueno, pessoal, não esqueça, eu continuo mais uma charlada aqui com o doutor Sandro e a doutora Vivian, da Finkler e Mater Odontologia. Várias pessoas já nos chamaram aqui no WhatsApp, aqui, doutor Sandro, para saber informações, quantas vezes, o endereço. Doutor, por gentileza, aí nos fale bem certinho o endereço. O pessoal sabe onde é que era o Xerocão, né? 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
0: 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Eu já agendei uns aqui com a doutora Vivi, ela viu na agenda da Finkler e Mater ali, das meninas ali, que tem a agenda do grupo, né? Já viu ali, já agendou para uns dois ou três aqui de veredita, né, doutora Vivi?
2: Isso aí.
1: É, vamos aproveitar essa promoção.
0: Aproveita a baita promoção em 24 vezes. 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
1: Não tem problema. O importante... assim, ó, a
0: gente... ir lá e fechar o brique.
1: Fecha o tratamento até o dia 30. 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A gente faz a avaliação, fecha o tratamento. Não precisa já fazer agora. Assim, não posso fazer agora.
0: Pode juntar o dinheiro para entrada?
1: Exato.
0: Quero fazer lá, eu vou ter um dinheiro lá pelo dia 10, 15 de agosto. Não tem problema.
1: Não tem problema. A gente aproveita esse tempo aí para fazer os exames necessários, tudo, né?
0: É porque tem os exames.
1: Exato.
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2: E assim, Laudelino, a Finkler e Mater, né? Eu gosto bastante de frisar, né? 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Então, realmente, quem deseja ter os dentes fixos de novo, né? Agora há pouco, o seu ouvinte aí estava...
0: O Renato me falando aqui, tia, olha, não é fácil, vai no restaurante, fica com vergonha. Então, acaba com isso aí tudo, né?
2: Porque, assim, a gente sabe que não é fácil uma dentadura, não é fácil uma ponte móvel. Às vezes, os pacientes têm receio de sorrir, que vai cair, ou não vão almoçar
0: restaurante, ou numa festa.
2: Exatamente.
0: De família, de amigos.
2: E a gente ouve muito isso, Laudelino, muito. Assim, pacientes que querem realmente mudar de vida, porque uma prótese móvel, ela devolve pouquíssima força da mastigação, já diferente de uma prótese protocolo, né? 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
1: Vai lá, né? E toma um cafezinho já, né?
0: Exatamente, toma um cafezinho. Mas, doutor Sandro, mais algum recado aí do nosso ouvinte, para que ele tire todas as dúvidas aí, o que, que é uma odontologia da Finkler e Mater Odontologia?
1: Bom, a gente preza, assim, ó, tratar o paciente como se fosse único, né? Aquele atendimento humanizado, Como carinho. Se fosse um familiar mesmo, né?
0: Eu sou testemunho. Me dê mais um mate, doutor. Claro. Quando o senhor vai falando, eu vou tomando mais um chimarrão aí.
2: Ó, vai ficar rico, ó.
0: Opa! Mas é uma viúva pobre, olha aqui, ó. É uma viúva pobre. Quando é rico, quando é o... Quando cheio. Bem cheio. Ah, tá. Uma viúva rica. Ou viúvo rico, né? É. E esse aqui vai ser uma viúva mais ou menos. Remediado. E aí, doutor?
1: Não, como a doutora falou no início ali, né? A gente sempre busca aquele tratamento humanizado, né?
0: Sim.
1: É como se fosse, como se estivesse tratando um familiar nosso mesmo, né, Laudelino? A pessoa acaba se tornando um amigo da gente ali.
0: Exatamente.
1: No consultório. A gente sempre tenta deixar a pessoa bem à vontade, porque a gente sabe que o consultório odontológico causa um medo, né? Dá aquela ansiedade, mas a gente tenta deixar o mais à vontade possível ali. Então, assim, hoje os tratamentos são mais tranquilos. Mesmo que seja cirurgia, a gente tem anestésicos hoje de primeira linha. Então, assim, é muito tranquilo, pós-operatório, medicamentos todos. A gente tem todo um protocolo medicamentoso que a gente segue lá.
0: Na verdade, eu não senti dor depois.
1: Então, assim, hoje, graças a Deus...
0: Nem antes, nem depois.
1: A gente tem esse feedback dos pacientes que nos relatam que não tem dor no pós-operatório. Claro, um leve desconforto é normal, mas dor não vai ter. Tá? Então, assim, ó... Nos procure, vão lá conhecer o consultório que vocês não vão se arrepender.
0: Doutor, você prepare com a equipe que vai ter próximos meses bastante serviço.
1: A gente está preparado.
2: Porque, querendo ou não, Laudenino, a semana farroupilha e as festas de final de ano, quando piscar, tá aí,
0: né?
2: Para
0: lá então, e para cá e tá chegando, né?
2: Então, assim, o meu recado para os ouvintes que desejam mudar de vida, que desejam ter os dentes fixos, a conhecer a Finkler e Mater, não vão se arrepender, como o doutor disse. A gente está pronto para ajudar, auxiliar nos dentes fixos. E lembrando que a gente tem toda uma equipe de planejamento, né? 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Não é simplesmente colocar implante, não. É um planejamento que o paciente vai ter dentes fixos para a vida toda.
0: Que maravilha, já começou a chegar os recados ali aqui, ó. Deixa aqui, eu vou mandar... Vou mandar um bonequinho com os dentes bem, com a boca bem arreganhada aqui para a Lore. Buenas, primo. Gente fina esses dois profissionais, doutora Vivi e o doutor Sandro. Fiz tratamento com eles, são incríveis, super indico.
2: Olha aí.
0: Coisa boa, né?
1: A
0: Lore Zilli.
2: Uma queridíssima paciente.
1: Inclusive foi uma das nossas primeiras pacientes no consultório, quando a gente abriu o consultório.
0: Exato. Olha só.
2: Um beijo, dona Lore. Olha saudades. Só.
0: Que maravilha, né? Então, pessoal, mandando um recado aqui, tem uns áudios aqui que eu não vou colocar no ar aqui, porque é mais privado, né? A dona Maria de Fátima dos Santos, né? Tem o esposo dela, vai fazer o tratamento, o Renato. Então, por aí a gente vai deixando assim, ó, mais privado aqui, né? Não vou trazer no ar aí. Mas o depoimento aí da Lore, né? Da Lore Zilli aí, que trazendo, ó. Trazendo toda essa informação aí, que é uma maravilha fazer o tratamento com vocês. Então a gente indica e já recebe e agradece a presença de vocês aí, doutor.
1: Nós que agradecemos, Laudelino, no espaço aí, a parceria de sempre, né? E seguimos assim.
0: Olha, a tia Floria é outra cliente, olha aqui, ó. A tia Floria.
3: Eu comecei lá e tenho que ir de novo, Laudelino. Adorei o casal maravilhoso, rico, pessoal. Maravilha, essas pessoas maravilhosas. Esperando
2: um
3: mês, eu vou começar a ir lá de novo.
2: Olha aí, ó.
1: Estamos esperando, dona Flori. Esperando a senhora lá.
2: Agradecemos pelo carinho.
0: Mas legal, assim, esse bate-papo aí com o ouvinte, né, doutor? Não tem muita, como você diz, não tem muita frescura.
2: Não.
0: Fala direto com o ouvinte, né? Fala direto com o ouvinte.
1: Não, e assim, Laudelino, assim, ó, como eu digo, a gente é bem flexível na questão de pagamentos, tá? Então, assim, ó, esse mês até o dia 30 estamos disponibilizando, assim, o boleto tem até 24 vezes, mas assim, ó, sempre a gente tá aberto a negociações, tá?
2: Nada é engessado.
1: Às vezes assim, não consigo fazer tudo agora, vamos dividir esse tratamento, fizemos uma parte agora, daqui uns meses faz o resto, sabe? Então, sempre dá um jeitinho, sempre tem um jeitinho.
0: Legal a disposição, né, Lore? A disposição do casal aqui, os profissionais em saúde bucal, saúde dentária, né?
1: Sim,
0: então a gente fica feliz aí de ter vocês aí, bem à vontade para trabalhar pela população e deixar cada família, cada amigo aí, bem à vontade para sorrir e ter saúde bucal, né, doutor?
2: 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Lá, Laudelino, a gente posta o nosso dia a dia mesmo, os nossos casos reais, casos nossos. A gente tenta sempre publicar o nosso dia a dia, porque é o que a gente faz, que a gente adora, que é a mudança de vida e o sorriso.
0: Que maravilha. Muito obrigado, doutor Sandro, doutora Vivian. E que Deus abençoe e que sempre esteja disponível aí com saúde para trabalhar pelos nossos amigos ouvintes e a população.
2: Tá muito obrigada.
0: Muito obrigado. Um grande abraço. Bueno, vamos ouvir mais música do Bonimar Lima. Tu já tomou Coca com Fernê, Bonimar? Já tomou? Coca com Fernê. Chiquito e Bordonei é sucesso, toca aqui.

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1: Vão se ajeitar, gurizada, vão se ajeitar, cheirando o pó da mangueira. O doutor Chiquito e Bordoneio, Coca com Ferneio, Tchê Garotos, a gurizada só quer pó. Bom, de mais nenhuma, eu te mandei aí o César Tati, te mandei aí a Sete Povos Tchê e a Erva Mate Tomeleiro, vamos ouvir.
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1: 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Vamos estar lá em Oporana, professor Claudir. Deixa eu chamar aqui o Claudir. Professor Claudir, lendo em Oporana. Vamos lembrando, pessoal, que domingo, se Deus quiser, é o projeto. Chegou o dia, vai chegar o dia e domingo que vem o projeto Arborização Comunidade de Nhuporã. É, e o nosso amigo Ivainer, fez a cirurgia, mas provavelmente vai estar com a gente. Mas vai ter a erva mate tomeleiro, viu? Vai ter a erva mate tomeleiro, né, para o pessoal que for lá no galpão comunitário, na Associação de Moradores de Nhuporã, esse baita projeto aí, iniciado aí por grandes pessoas da nossa comunidade, né? Professor Claudir, Paulo Sanabre, e por aí vai, né? Tantos outros que se agregaram, né? Dia 26, domingo, então, pessoal que vai almoçar, levar prato e talher, viu? Pessoal que vai almoçar, levar prato e talher para o almoço. E aí, aquele pessoal que vai se envolver, vai trabalhar, ajudar a plantar as mudas, tá? Não vai pagar o almoço. Mas aquele amigo lá da comunidade que não tem como se envolver, tá? Não vai se envolver. Se quiser comprar o almoço, 20 pila risoto e salada, viu? 20 pila risoto e salada. Na Associação de Moradores de Nhuporã e Erva Mate Tomereiro também vai estar por lá presente. Minha amiga Fátima, olha aqui, nós escutamos o teu programa desde o início até o final, todos os dias e no sábado também, tá? Muito obrigado, Fátima, aí, ouvindo o nosso programa. Ela que solicitou aí o endereço aí da Finkler Mater Odontologia. Uma boa noite aí pra vocês também, Fátima. A Fátima e o teu esposo já tá marcado, viu? Já tá marcado aí pra fazer a avaliação. Fátima e o esposo dela. O amigo Renato, segunda-feira, vai passar por lá. A amiga Yolanda. Alô, Yolanda. Um grande abraço pra Yolanda aí ouvindo o nosso programa. 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Nosso mais recente parceiro. Boni Marlin, vamos escutar mais música, porque agora tá chegando o Cristo. Eu quero oferecer pro Rony. Alô, seu Rony, ali no Residencial Maria Cristina. Hoje ele fez uma visita para nós, Laudelino. Eu quero ouvir a música assim, assim, assim, do João de Barro. Então, eu sei qual é. Eu falei para ele. Então, é bem na porteira, Cristiano Quevedo, seu Rony, ali no Residencial Maria Cristina, da Reserva da Brigada Militar, seu Rony. Baita abraço e muito obrigado pela sintonia.

Que coisa mais linda, Bonimar Lima, Cristiano Quevedo, bem na porteira, seu Rony. E o Enio Medeiros também completa este aparte. Olha que música linda. A realidade da natureza.

bicho matindo com a minha China. 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Ele Medeiros, bicho da chuva. E o Cristiano Quevedo, meu amigo Roni, da reserva da Brigada Militar, né? Bem na porteira, né? Uma parte aí que fala só na nossa natureza, né? É o João de Barro e o bicho da chuva, né? Então a gente prepara um programa especialmente para vocês, viu? Programa especialmente para vocês. Simone Weber, um grande abraço para Simone Weber. Boa noite, Lauderino. Boa noite, Simone Weber. Gostaria, essa aqui eu já passei a informação. Manda um abraço para Dona Dica. A Dona Dica e o seu José, lá em São Ramão. Grandes amigos da gente, né? Seu José e a Dona Dica lá em São Ramão. O Pepe, né? E a Marina. Um abraço pro Pepe e a Marina. Todos os amigos lá de São Ramão, muito obrigado aí pela audiência. O Aldo, seu José, a Mário, o Dedê. Muito obrigado aí pela audiência, né? Opa, deixa eu ver. É o Celso, seu Celso, né? Celso quer saber onde é que vai ter programação aí no final de semana, né, seu Celso? Lá no Rincão da Cria, seu Celso. Obrigado pela audiência aí, seu Celso. Amanhã cedinho, ele tá ali em frente à Becker, ali perto da Câmara, né? Tá ali trabalhando ali, trazendo aqueles produtos maravilhosos. Inclusive laranja, bergamota, lima, né? Alô, Círio! Seu Círio Machado, pegou a lima com o homem ali, seu Círio? Pegou a lima ali com o homem, as limas. Seu Círio gosta de uma lima, né? E o seu Celso tem lima ali, né? Tem melado batido, é bom melado batido, né? Comer com pão, que maravilha. Tem salame, produto lá de Porto Xavier da família, que ele adquire da família e traz para nos vender aqui, né? Alface, tempero verde, por aí vai, né, seu Celso? Grande abraço pro senhor e a dona Eleonora e boas vendas amanhã, viu? Boas vendas para esses amigos. Patroa Lore! Tudo certo para sábado, né? Esperamos que a enchente não ataque, né? Esperamos que a enchente não ataque o salso, né, patrulha? E tudo certo aí pro jantar fandango à moda antiga. Janta às 9, né? Janta às 9, depois de madrugada tem mais. Tem mais um reforcinho, né, patrulha? Patrão Rodinei Caetano, aquele abraço. Magarino vai estar por lá, né, Magarino? Um abraço, meu amigo Magarino. Magarino vai estar por lá, se Deus quiser, lá pelo Sarandi, né? Aí na madrugada, olha o que vai ter na madrugada, né? É do fandango à moda antiga. 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Linguiça cozida, cucas, diversos sabores, pão caseiro, pão de milho, bolo de laranja, bolo de milho. Geleia, nata, café passado. Tá, então é o jantar fandango à moda antiga. Tem duas refeições, viu? Duas refeições. Tá, então a enchente não atacando o salso, tudo certo, né, patroa Lúria? Se Deus quiser, vai dar tudo certo aí. E mais aqui. O Alisson Velasque. Boa noite, Laudelina. Escuta, aqui em São Donato. O Alisson Velasque junto com os velhos. Um abraço aí pros velhos, viu? O Alisson Velasque, abraço aí pros velhos, também estão escutando o programa. Tentando um peixe frito, o que é isso aqui? É peixe frito, ó. Arroz branco e uma salada de tomate com cebola, que é coisa gaúcha, né? Muito bom, baita abraço e bom jantar aí, Alisson. Obrigado pela audiência. Nadir, lá na Timaúva, boa noite, Laudelino, por aqui, escutando o teu programa. Abraço, meu amigo Nadir, lá no Rincão da Timbaúva. Abraço aí pra toda a família, Nadir. Vamos te esperar, viu? Vamos te esperar lá no Sarandia e no Jantar Fandango, a moda antiga. Bueno, nós vamos chegando, mano. 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

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Bonimar, vou escutar mais umas antes de enterrar o programa. Tá chegando o pastor José de Moraes com Palavras Amiga, e a vaneira de Nego Velho não pode deixar de tocar no programa com Daniel Hack, que vai estar no Tropilha Crioula.

Vodimar Lima, Vodimar Lima, Vaneira de Nego Velho, nós vamos desse, largando pro lado do rancho da Nelhack, gaúchos lá de fora. Um recadinho aqui, Vodimar, ó. Joimar Fagundes, amanhã eu dou recado também, me faz lembrar também, Joimar Fagundes, fiquem todos com Deus e a convite aí do pastor José de Moraes para nós buscar o nosso Criador.

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0: Olá, amigos. Olá, você que está ligado com a gente aqui através da sua Rádio Cultura. Muito boa noite. Boa noite a todos vocês que estão ligadinhos conosco a partir de agora, dentro do espaço do seu programa Palavras Amigas. Programa este que procura levar até você paz, alegria, saúde e muita felicidade. Depois aí do meu amigo Laudelino, que esteve com vocês comunicando até o presente momento. Agora estamos então para o nosso momento de reflexão, momento de gratidão a Deus por tudo aquilo que Ele nos proporcionou nesse dia, nesta quarta-feira, né? Que realmente as dádivas dos céus possam estar aí, fazendo parte da sua vida, no seu trabalho, na sua vida profissional, como também na vida sentimental, é claro. A gente sabe que a batalha do dia a dia é procurar conquistar os seus objetivos. Cada um tem um objetivo, tem um ideal a cumprir, a lutar, batalhar, enfim, né? E tem também, é claro, a vida sentimental de cada um que precisa também, é claro, ser iluminada, ser aquela vida. Não digo perfeita, porque perfeito só um que há, que é Deus, que é Cristo, né? Mas a gente pode, pelo menos, não ficar aí aquela batalha árdua todos os dias, discussões, brigas e mais brigas, desentendimento em tudo que se possa imaginar. Então aí realmente complica, né? Então ter paz, ter alegria, ter felicidade, isto realmente faz toda a diferença na vida de quem quer que seja. Gente, ontem estivemos lá na Associação da Vila Goulart, ontem à noite, como acontece todas as terças-feiras, ontem não foi diferente. Estivemos lá ontem para aquele momento de fé, de devoção, lá na Associação da Vila Goulart. E eu quero mandar o meu abraço, o meu carinho a todos vocês que estiveram presentes ontem, lá participando do nosso encontro de fé. Gente, eu quero lembrá-los que amanhã, quinta-feira, aquele grande momento de fé e devoção, lá na Vila Vicentinos, com o pastor Miguel Flores, na rua Itajaí 1041, você é o nosso convidado para participar, receber a bênção de Deus na sua vida. A nossa homenagem hoje, especialmente para o pastor João, que está de aniversário hoje, né? Ah, comendo aquele churrasco, certamente, agora, né? Não, não está, porque ele está no culto lá na Associação da Vila Umbu. Nosso abraço, nosso carinho, que Deus o abençoe rica e abundantemente, que o melhor de Deus, cada dia, cada instante, permaneça sendo derramado sobre a vida do pastor João, que está completando aniversário no dia de hoje. Que Deus mande muitas e muitas bênçãos para a vida dele em todos os sentidos e que ele seja agraciado cada dia mais na missão que Deus lhe deu e também com a família, é claro, que Deus o abençoe rica e abundantemente. Sexta-feira da superação, eu quero lembrá-los que nesta próxima sexta-feira eu não estarei fazendo o atendimento pela parte da manhã, somente teremos os dois encontros de fé, 14h30 e também 19h30, na Joyce Marcarpes, número 65. Então não teremos o atendimento habitual pela parte da manhã, das 9 às 11, mas teremos, é claro, os dois encontros de fé e você está convidado para vir participar. Por quê? Porque Deus tem bênçãos para lhes dar, Deus tem bênção para lhes proporcionar nesta sexta-feira, 14h30 e 19h30, rua Joyce Marcarpes, número 65, o endereço onde está situado o Santuário Bom Jesus dos Milagres, aquele local que há mais de 30 e poucos anos, mais de 34 anos, está ali recebendo o povo de toda parte, e você é o meu convidado para estar presente nesta próxima sexta-feira para receber A oração que liberta, a oração que transforma, a oração que faz a diferença na vida daqueles que têm vindo participar dos nossos encontros de fé. Joyce Marcarpes, número 65, o endereço local onde a felicidade te aguarda, onde a felicidade te espera. E eu tenho certeza que todos quantos vierem participar nesta sexta-feira, mais uma vez, estarão recebendo os benefícios da parte do Cristo, Filho de Deus. Boa noite, aqui é a Bernadette. Peço oração por toda a minha família, especialmente pelo meu esposo, o Ataliba. Que Deus abençoe, então, a Bernadette, o esposo Ataliba e toda a sua família. Que a bênção de Deus realmente seja derramada sobre a sua vida de uma maneira especial. Quem mais? Boa noite. Na escuta, nossa amiga Denise Machado está sempre ligado todas as noites participando do nosso programa. Que Deus abençoe ela, como também toda a sua família. Você pode mandar a sua mensagem, DDD 54, número 99925627. Boa noite, bispo. Peço oração para meu irmão Itamar, que está passando por problemas. Vamos orar aí pelo Itamar, que Deus tenha misericórdia, que Deus trabalhe na vida dele e que essa situação ao qual ele está passando, esses problemas aí, que Deus dê uma solução, que Deus tire essas barreiras, esses obstáculos do caminho e que ele seja literalmente abençoado e agraciado por Deus. Mas gente, mandando mensagem aqui, é o Luiz Carlos dos Santos, que está pedindo oração por toda a família e trabalho. Tem aqui também o Henrique Sander, que está pedindo oração aqui para um emprego que está em vista aí, e ele está pedindo oração. Ele mora lá na Serra, mora lá na cidade de Casca. Aliás, eu estava vendo hoje alguns vídeos lá naquela região Casca, Amaral ali, e rodovia lá atingida, quase que coberta a rodovia pelas águas, né? Um negócio bem complicado, né? E aquela casa também que foi descendo o rio abaixo, lá no Rio das Antas, lá, né? Coisas realmente assustadoras, aquela casa. Ainda bem que não tinha ninguém dentro, né? Vamos fazer o seguinte, vamos ouvir um louvor, daqui a pouco eu volto com mais palavras amigas para o seu coração.
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Muito bem, estamos de volta com o seu programa Palavras Amigas aqui, através da sua Rádio Cultura, e você ouviu este louvor aí falando coisa tão interessante, um milagre, né? Você sabe que a nossa vida cotidiana, ela é muitas e muitas vezes atingida por batalhas, por problemas, e quantas vezes a gente, eu, você, todos nós já ouvimos alguém dizer: olha, do jeito que está, só um milagre. Do jeito que está, só um milagre para realmente a coisa mudar, a coisa ficar diferente. E esse milagre que talvez você está buscando há tanto tempo, batalhando, e de repente parece que não tem jeito, ele não vem, ele não chega. E aí a gente olha para os ensinamentos do Sagrado Livro de Deus, e uma certa vez, um dos grandes sábios do passado, ele se pronunciou de uma maneira muito interessante. E ele se pronunciou dizendo assim: esperei com paciência no Senhor. Estamos vivendo aí num mundo em que as pessoas literalmente perderam, né, a paciência. Quantas e quantas pessoas que eu, você, nós conhecemos e que eram pessoas calmas, pessoas tranquilas, e de repente você se depara com elas novamente e a mudança que aconteceu em suas vidas foi uma mudança radical. Elas não conseguem mais trocar duas, três palavras, porque já explodem, como se diz no termo popular. São pessoas que aquela calma, aquela tranquilidade que tinham antes, já não a tem mais. Estão tomadas por um nervosismo, estão tomadas por uma força ruim, uma força negativa, que os leva a derrotas, a fracasso e a complicarem-se com todos que estão ao seu redor. Esperei com paciência no Senhor. É claro que ninguém gosta. Esta é a realidade. Ninguém gosta de esperar. Você está no trânsito, está conturbado, você fica agitado, fica olhando pela janela como se aquilo fosse adiantar alguma coisa. Outros ficam buzinando. Então o ser humano realmente está assim. Estava vendo duas reportagens que saiu em cidades diferentes, ou locais diferentes no sentido de bairros, né? De um cidadão que simplesmente porque teve que esperar um pouco porque o caminhão que recolhe os lixos estava parado, os garis estavam recolhendo o lixo, e ele começou a buzinar, daqui a pouco desceu do carro e aí deu um forobodó lá, foram até para as vias de fato, né? E então uma coisa realmente que não tem nada a ver. Eu até já aqui na cidade também já presenciei isso. Os rapazes ali recolhendo lixo e o pessoal indignado. Um passou, quase que bateu no caminhão ali porque o espaço era pequeno e queria porque queria passar. Então o ser humano realmente não tem mais paciência, né? Mas o texto sagrado diz: esperei com paciência no Senhor, e ele se inclinou para mim e ouviu o meu clamor. A propósito, como está a tua paciência? Será que você está ainda com paciência para esperar que o milagre de Deus chegue na tua vida, chegue na tua família? Será que você ainda tem paciência diante das adversidades do dia a dia? Querido, se você não tem, procure manter a calma, porque quando se perde a paciência, estamos prestes a falar bobagem, estamos prestes a cometer bobagem. Então, vamos olhar as coisas de uma maneira diferente, e eu tenho certeza que a bênção de Deus será forte na sua vida. DDD 54, número 9. 99925627, este é o meu WhatsApp para você mandar aí o teu recado. Você pode mandar a tua mensagem e nós vamos incluí-los na corrente. Meu amigo João
Ailton Weber também está ligado aqui, mandando mensagem, está sempre ouvindo o nosso programa, que Deus te abençoe rica e abundantemente. Quem mais mandou mensagem aqui? A Terezinha de Lima também está pedindo oração por toda a família, que Deus o abençoe poderosamente. Tem também o Claudionor Rodrigues. Claudionor Rodrigues está pedindo oração pelo seu trabalho. Tem aqui também a Marilice Django, que está pedindo oração pela família. Que Deus abençoe esse pessoal que está mandando as suas mensagens. Que as dádivas preciosas do céu sejam derramadas sobre as vossas vidas de uma maneira especial. Mesmo depois que terminar o programa, você pode continuar mandando aí as suas mensagens e a gente vai estar incluindo vocês na corrente para que Deus venha derramar sobre as vossas vidas bênção sem medidas, bênção de força, de poder e graça. Lembrando mais uma vez que amanhã quinta-feira, lá na Vila Vicentinos, Vila Vicentinos, lá na Rua Itajaí 1041, à noite, às 19h30, grande encontro de fé com o pastor Miguel Flores. Você é o nosso convidado para participar, receber as bênçãos de Deus da tua vida nesta quinta-feira, amanhã, portanto, lá na Vila Vicentino, com o pastor Miguel Flores, Rua Itajaí 1041, o local, o endereço da tua felicidade. Eu tenho certeza que ao você participar, você vai realmente sair de lá diferente. Por quê? Porque vai ser feita aquela oração poderosa para romper as barreiras e te proporcionar livramento diante das adversidades, dos problemas que te cercam, que te atormentam. Então, amanhã, Rua Itajaí 1041, lá no bairro Vicentinos. E sexta-feira, gente, sexta-feira, só não teremos o atendimento habitual pela parte da manhã, mas teremos os dois encontros de fé, tanto à tarde como à noite, na sexta-feira da superação, Joyce Marcarpes, número 65, o endereço local da tua felicidade. Você é o meu convidado para vir participar e a bênção de Deus vai ser forte na tua vida, vai ser derramada sobre a tua família e você vai ser alcançado com as dádivas preciosas dos céus. Você pode me seguir também lá no meu Instagram, que é josemoraes4487. Você pode digitar lá e você, é claro, vai me encontrar. Vamos poder conversar através do Instagram também. E é aquilo que eu tenho dito, né? Eu sempre tenho falado que eu atendo apenas 2 dias presencial aqui na cidade, mas durante toda a semana eu atendo também muitas e muitas pessoas através do WhatsApp e também do Instagram. Pessoas que tem conversado e a gente tem sentido realmente a diferença que Deus tem realizado na vida dessas pessoas, tem feito coisas preciosas, e isto que nos incentiva, né, a continuarmos a batalha, crendo, confiando que tudo aquilo que muitas e muitas vezes parece ser intransponíveis, aquilo que parece que não tem mais jeito, quando Deus age, as coisas realmente mudam de jeito. Estava falando agora há pouco, hoje à tarde, agora à tardinha, né? O nosso missionário lá da cidade de São Luís, ele que está coordenando lá a reconstrução do nosso templo lá na cidade de São Luís Gonzaga. Ele até fez uma live agora à tarde ali. E ele estava conversando e realmente algo maravilhoso está acontecendo. Só a instalação, fios que foram comprados, porque tudo que está sendo colocado lá é novo, deu em torno de 4 mil e pouco a instalação com fios, lâmpadas e etc e tal. Isso que o rapaz, que ele cobraria 3 mil e meio para fazer lá a instalação profissional e tal, e ele cobrou apenas 1.500. E hoje à tarde, mais empresários estiveram ajudando, colaborando, para a gente muito em breve estar já dentro do novo templo que está sendo reconstruído lá na cidade de São Luís Gonzaga. Gente, está chegando o momento da oração, o momento de nós falarmos com Deus. Desligue-se completamente de todo negativismo, pense positivamente em Deus. Está formada a corrente do pensamento positivo.
Força de luz, de poder, de bondade, eu te apresento cada uma dessas vidas que estão ligadas comigo nesta noite. Eu te apresento os cansados, oprimidos, aqueles que mandaram mensagens pedindo orações. Entra com poder e graça dentro de cada lar e abençoa, meu Deus, aquele, aquela que está mandando mensagem agora também, não pude ver o nome ainda, mas está aqui escrevendo ainda. Meu Deus, coloca a tua mão e abençoe essas vidas, manda vitória, manda saúde, manda proteção e que todos sejam alcançados com a bênção do Pai, do Filho e do amado e querido Espírito Santo, que assim seja e graças a Deus. Muito bem, meus queridos, estamos terminando o programa um pouquinho mais cedo, começou mais cedo também, né? Hoje tem futebol, a gente volta amanhã, grande abraço, beijo no seu coração e boas vibrações para você. Tchau, tchau.

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4: Está no ar a voz do Brasil. As notícias do governo federal que movimentaram o país no dia de hoje.
5: Olá, boa noite.
6: Boa noite para você que nos acompanha em todo o país.
5: Quarta-feira, 22 de julho de 2026.
6: Vamos aos destaques do dia.
5: Ampliado plano de apoio a empresas exportadoras afetadas pelas tarifas impostas pelos Estados Unidos.
6: Nova fase contará com 18 bilhões e 500 milhões de reais em linhas de financiamento para setores estratégicos. Gabriela Noronha.
7: Os recursos vão apoiar, por exemplo, empresas que querem manter suas operações enquanto reorganizam as vendas ou servir para a compra de máquinas e investimentos produtivos.
5: Violência contra a mulher. Brasil registra queda no número de feminicídios no primeiro semestre do ano.
6: Os dados foram divulgados pelo Ministério da Justiça e Segurança Pública, Márcia Fernandes.
8: O Brasil registrou 741 casos de feminicídio no primeiro semestre, uma redução de 2,5% em comparação ao mesmo período de 2025.
5: E hoje a Voz do Brasil completa 91 anos.
6: E vamos saber um pouco mais sobre a história do programa e a importância dele para os ouvintes.
9: Traz a informação precisa, sem distorção.
10: A gente traz uma referência afetiva no jornalismo brasileiro.
11: Falou na Voz do Brasil, para nós tá falado.
5: Hoje, na apresentação da Voz do Brasil, eu, Luciana Vasconcelos e Nazi Brum.
6: E acompanhe a gente ao vivo, acesse radiogov.abc.com.br ou o canal Gov na sua TV aberta.
5: Uma nova fase do Plano Brasil Soberano terá 18 bilhões e meio de reais em linhas de financiamento para atender empresas afetadas pelas tarifas aplicadas pelos Estados Unidos em suas exportações.
6: A medida também inclui empresas prejudicadas por conflitos internacionais, especialmente em países do Golfo Pérsico.
5: Entre os principais setores estão madeira, carvão, máquinas e equipamentos elétricos, cerâmicas, plásticos, calçados, papel e açúcar.
7: Com a assinatura da medida provisória, a sanção da lei que criou o Programa Brasil Soberano, 18 bilhões e 500 milhões de reais serão liberados por meio de novas linhas de crédito. Segundo o ministro do Planejamento e Orçamento, Bruno Moretti, os setores atendidos foram divididos em três grupos.
12: Os afetados pelas tarifas comerciais, setores industriais estratégicos, como de químico, farmacêutico, setor automotivo, minerais críticos, fertilizantes, e, por fim, um grupo de empresas afetadas pelas exportações para o Golfo Pérsico.
7: Do total previsto, 13 bilhões e 500 milhões virão do Tesouro Nacional e 5 bilhões serão aportados pelo Banco Nacional de Desenvolvimento Econômico e Social. O ministro da Fazenda, Dario Durigan, explica que os créditos serão liberados gradualmente pelo BNDES.
13: A gente está usando recursos que já foram mobilizados para o BNDES, em especial, por exemplo, no Brasil Soberano 1, e que não foram utilizados então. Nós vamos atendendo à medida em que a necessidade aparecer, avaliando a necessidade de maneira bastante pontual e proporcional.
7: Os recursos poderão ser utilizados em 6 linhas de crédito com juros entre 3% e 9,8% ao ano e vão apoiar, por exemplo, empresas que querem manter suas operações enquanto reorganizam as vendas ou servir para a compra de máquinas e investimentos produtivos. O ministro do Desenvolvimento, Indústria, Comércio Serviços, Márcio Elias Rosa, destacou que o programa atende a uma reivindicação apresentada por 22 setores produtivos.
14: Uma reivindicação de todos os setores, para que nós tivéssemos essa linha de crédito, acesso a essa linha capaz de aplacar um pouco. Nós vamos continuar lá no IMDIC, dialogando com o setor privado, com todos os setores atingidos e não atingidos.
7: A tarifa adicional de 25% dos Estados Unidos sobre parte dos produtos brasileiros exportados ao país entrou em vigor nesta quarta-feira. A medida atinge itens como etanol, máquinas agrícolas, açúcar orgânico, calçados, vestuário, papel, máquinas elétricas e produtos de aço. A sobretaxa será cobrada dos importadores americanos no momento em que os produtos brasileiros entrarem nos Estados Unidos. Reportagem Gabriela Noronha.
6: E o Ministério da Pesca e Agricultura informou que determinados tipos de peixes e crustáceos ficaram de fora da lista dos setores atingidos pela tarifa de 25% imposta pelos Estados Unidos aos produtos brasileiros.
0: Entre eles estão a tilápia fresca ou refrigerada, albacora bandolim e lagosta congelada.
6: Estão na lista de itens sujeitos à nova tarifa o filé de tilápia congelado e lagostas vivas, frescas ou refrigeradas.
0: A relação completa dos produtos está disponível em gov.br/mpa.
6: O Brasil registra 741 casos de feminicídio no primeiro semestre deste ano, uma redução de 2,5% em relação ao mesmo período do ano passado.
0: Os resultados foram divulgados hoje pelos Ministérios da Justiça e Segurança Pública e das Mulheres.
15: Os dados são referentes ao período de janeiro a junho deste ano. O Brasil registrou 741 casos de feminicídio no primeiro semestre, uma redução de 2,5% em comparação ao mesmo período de 2025. Os indicadores são do Monitoramento Nacional da Violência contra a Mulher, elaborado com base no Sistema Nacional de Informações de Segurança Pública. Na divisão por regiões, o Norte teve o maior índice de queda, com 20%, seguido do Nordeste, com 19,9%. A gerente do projeto Mulher Segura, Fernanda Antonucci, ressalta a importância do acompanhamento constante desses índices estatísticos.
16: A redução de 2,5% dos casos de feminicídio demonstra que o enfrentamento à violência contra a mulher exige ações coordenadas e integradas entre os entes federativos e as instituições responsáveis pela proteção das mulheres.
15: O levantamento também contabilizou 20.441 prisões entre fevereiro e julho. Desse total, mais de 16 mil foram feitas em flagrante e mais de 4 mil por mandados judiciais. O monitoramento indicou que foram realizados mais de 92 mil atendimentos a vítimas e o acompanhamento de 55 mil medidas protetivas em todo o país. De acordo com Fernanda Antonucci, gerente do projeto Mulher Segura, o resultado mostra a relevância do acompanhamento dos indicadores.
16: Recebemos esse resultado com responsabilidade. Cada feminicídio evitado representa uma vida preservada, uma família protegida e uma mulher que pôde continuar sua trajetória com segurança e dignidade.
15: Os dados completos do Monitoramento Nacional da Violência contra a Mulher estão disponíveis nos canais oficiais do Ministério da Justiça e Segurança Pública e do Ministério das Mulheres. Com reportagem de Edinaldo Júnior, Márcia Fernandes, para a Voz do Brasil.
6: Vale lembrar que o Ligue 180 é o principal canal de denúncias e acolhimento em casos de violência contra a mulher.
0: A ligação é gratuita e o serviço funciona 24 horas por dia, todos os dias da semana.
6: Além do atendimento por telefone, o canal também recebe mensagens pelo WhatsApp no número 61 96100 0180.
0: O preço do tomate caiu 15,85% nas primeiras das principais centrais de abastecimento, as CEASAs, no país no mês de junho.
6: É o que mostra o sétimo boletim Hortigranjeiro, divulgado hoje pela Companhia Nacional de Abastecimento, a Conab.
0: De acordo com um levantamento, o quilo do produto foi comercializado em média por R$ 5,59 no atacado.
6: Além do tomate, a melancia, a laranja e a maçã também ficaram mais baratas.
0: Segundo a Conab, a redução dos preços é reflexo do aumento da oferta e da menor demanda por algumas frutas no período analisado, como explica a analista de mercado da companhia, Flávia Starling.
17: Em relação aos preços das principais frutas, a laranja apresentou uma desvalorização de 13,20%. Já a maçã, o que aconteceu? Houve a finalização da colheita tanto da variedade Fuji quanto da variedade Gala, aumentando a oferta e com isso os preços também reduziram em consequência. Já a melancia, dentre as frutas, foi a que apresentou a maior desvalorização. Houve queda tanto nos preços quanto na comercialização. Todas as frutas apresentaram desvalorização nas suas cotações da média mensal ponderada, com exceção da banana. A banana, ela apresentou incremento de 2,10% devido à menor oferta.
6: Hoje a Voz do Brasil completa 91 anos.
0: Já mudou de nome, de formato e até de horário, mas o compromisso com o cidadão permanece.
6: Aqui pelas ondas do rádio e atualmente também por meio de outras plataformas, é possível saber sobre as principais políticas públicas e serviços do governo.
0: Como sempre, foi ao longo dessas mais de 9 décadas.
18: Em 22 de julho de 1935, foi ao ar pela primeira vez o programa de rádio mais antigo do país. Estreou durante a presidência de Getúlio Vargas para divulgar os principais atos do governo.
19: Na Rede Brasileira de Rádio Difusão, a Voz do Brasil.
18: Ao longo dos anos, o programa passou a contar também com notícias do Poder Legislativo, do Judiciário e uma pequena participação do Tribunal de Contas da União. Mudou o nome, o formato, mas a missão permaneceu a mesma ao longo desses 91 anos. Levar informações oficiais aos brasileiros de todos os cantos do país.
20: O excelentíssimo senhor presidente da República, Tancredo de Almeida Neves, faleceu essa noite.
21: O Brasil tem uma nova constituição.
22: Presidente Fernando Henrique condecora os pentacampeões.
18: No sul do Brasil, o pescador Márcio Prudêncio Constantino, de Balneário Rincão, em Santa Catarina, está sempre sintonizado.
23: Traz a informação precisa, sem distorção, sem fake news, traz as informações mais relevantes para o cidadão brasileiro que tem acessibilidade em qualquer local. Que a gente aqui do Sul, às vezes, não sabe o que está acontecendo no Norte. As atualizações de programas, o que vai acontecer, programas sociais, ele abrange tudo. Então, quem escuta ali sabe que o que está acontecendo é realmente... Para mim é sem igual.
18: Um dos principais objetivos da Voz do Brasil é fazer com que os cidadãos conheçam os serviços públicos a que eles têm direito, não importa o local onde moram ou sua condição de vida, como no caso do pescador Márcio Constantino.
23: É ali que vai saber não só dos pescadores, que é a minha modalidade, mas de toda a categoria. É muita informação que é noticiada e às vezes as pessoas, por falta dessa informação, não vão nem procurar os seus benefícios, seus direitos. Normalmente a gente já escuta de primeira mão na Voz do Brasil e depois é só ir de atrás, aqui que a gente já está bem informado, né?
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18: Ao longo dessas décadas, o programa se modernizou e hoje é multiplataforma. Está disponível também na internet em tempo real e nas redes sociais. Mas o rádio continua sendo a marca registrada do programa e está entre as memórias mais saudosas da agricultora familiar Maria Santos Almeida, de 57 anos.
25: A gente se criou ouvindo a Voz do Brasil, porque a gente tinha somente o rádio, nem televisão a gente não tinha. Então, no horário da tardinha, a gente tinha o compromisso de ficar inteirado com aquelas notícias que se passava e que a gente... Então, ficava sabendo somente pelo programa, pela Voz do Brasil. Atualização sobre saúde, sobre política, sobre programas sociais, que a gente na época até nem entendia.
18: Maria Almeida não só passou a entender dos programas sociais, como tornou-se beneficiária. Foi pelas ondas do rádio que ela soube, por exemplo, do Programa Nacional de Fortalecimento da Agricultura Familiar, o PRONAF.
25: Desde bem antes de eu me aposentar, de 20 e poucos anos, impacta bastante a gente e todos os agricultores, e ele nos dá a certeza de que aquilo ali foi atualizado, falado. Falou na Voz do Brasil, para nós está falado.
18: Na outra ponta do país, em Oeiras, no Pará, o jornalista Cristivan Alves tem uma relação com a Voz do Brasil que é também afetiva.
1: Desde a infância, no meu território quilombola, a gente ouve a Voz do Brasil, né? Isso no período quando a gente era criança e vem atravessando a nossa geração todinha, né? Eu, como um comunicador quilombola aqui da Amazônia, a gente traz uma referência afetiva, né, no jornalismo brasileiro quando se fala em Voz do Brasil, né?
18: Depois de quase 60 anos de obrigatoriedade da transmissão às 19 horas, em 2018, o horário de veiculação da Voz do Brasil ganhou flexibilidade. O programa continua sendo transmitido ao vivo às 19 horas. Mas as emissoras têm liberdade para iniciar a transmissão até as 21 horas. Independente disso, ao toque da trilha, todo brasileiro, em todos os cantos do país, já sabe o que vem na sequência. Reportagem Natália Koslick.
6: Por causa dos riscos de incêndios florestais durante o período de estiagem, o IBAMA orienta propriedades rurais para prevenir o fogo.
0: E alerta para as multas e interdições em caso de descumprimento de medidas de combate aos incêndios.
2: Com a chegada do período de estiagem, aumenta o risco de incêndios florestais em diversas regiões do país. A prevenção é uma das principais formas de reduzir a ocorrência e a propagação do fogo. O IBAMA publicou editais de notificação preventiva destinados a proprietários de imóveis rurais localizados em áreas de maior vulnerabilidade. O presidente do IBAMA, Jair Schmidt, explica qual o objetivo do edital.
3: Como é que o IBAMA faz isso? E faz uma notificação para essas propriedades para que elas adotem medidas preventivas para evitar os incêndios, mas também que realizem os planos, né, de operacionais voltados a combater esses incêndios caso eles ocorram.
2: Os editais reforçam obrigações previstas na legislação ambiental. Entre as orientações estão a proibição do uso do fogo sem autorização, a redução do acúmulo de vegetação seca, a proteção de áreas de preservação, a implantação de aceiros quando tecnicamente recomendados, o monitoramento das propriedades, a capacitação de trabalhadores e a comunicação imediata às autoridades em caso de incêndio. O presidente Jair Schmidt destaca que durante o período seco, medidas preventivas ajudam a reduzir o risco de incêndios florestais. A prevenção depende da atuação dos órgãos ambientais, dos proprietários rurais e da população. E a adoção antecipada dessas medidas contribui para proteger pessoas, propriedades e o meio ambiente.
3: O IBAMA notificou 11.805 propriedades rurais no Pantanal, na Amazônia e no Cerrado, se ocorreu alguma queima naquele local. Se não houver autorização, essas áreas elas podem sofrer fiscalização e as pessoas serem multadas, serem autuadas, serem área embargada ou algum equipamento material também apreendido.
2: O monitoramento também utiliza imagens de satélite e sistemas de sensoriamento remoto para identificar focos de calor, acompanhar áreas de risco e apoiar as ações de fiscalização. Reportagem Pablo Mundim.
0: E a fumaça dos incêndios florestais pode afetar a saúde, especialmente em períodos de piora da qualidade do ar.
6: Para orientar a população, o Ministério da Saúde disponibiliza documento com alerta e recomendações para a população em caso de queimadas e incêndios florestais.
0: Entre as principais recomendações estão acompanhar as previsões meteorológicas e os alertas oficiais sobre queimadas e qualidade do ar, além de beber água regularmente para manter as vias respiratórias hidratadas.
6: Também é importante evitar atividades físicas e esforços intensos ao ar livre quando a qualidade do ar estiver comprometida e priorizar a permanência em ambientes internos e protegidos da fumaça.
0: O documento pode ser encontrado em gov.br/saúde.
6: Sabonete, shampoo, cremes para cabelos ou para pele. Todos esses produtos atraem a atenção do consumidor.
0: Mas na hora de comprar, é preciso ficar atento ao selo da Anvisa, que é responsável por regulamentar os cosméticos.
6: Para garantir a segurança de quem compra, a agência atualiza substâncias que podem ser utilizadas nesses produtos.
18: Eles fazem parte do cotidiano, mas em alguns casos podem se tornar vilões da saúde. Os produtos de higiene pessoal, cosméticos e perfumes comercializados no país são regulamentados e fiscalizados pela Agência Nacional de Vigilância Sanitária, que acabou de atualizar as listas de substâncias restritas e proibidas na fabricação desses itens. O gerente-geral de cosméticos e saneantes da Anvisa, Bruno Rios, explica que essa lista está sempre passando por atualizações.
4: Tanto de proibitivos quanto de restritivos, ela é uma lista viva. Então a gente está sempre acompanhando novos estudos, novas evidências científicas, novos modelos regulatórios. Então sempre quando há novos estudos, a gente corre atrás para poder fazer uma nova avaliação daquela substância para ver se de fato ela ainda é uma substância segura e que ela ainda pode ser utilizada nos cosméticos que serão oferecidos para a população.
18: Entre os problemas que podem ser ocasionados pelo uso de produtos irregulares estão as alergias e dermatites de contato. Para evitar reações adversas, é importante observar se o produto tem um registro na Agência Nacional de Vigilância Sanitária, além das condições em que ele é armazenado e vendido. Como explica a médica dermatologista e primeira secretária da Sociedade Brasileira de Dermatologia, Rosana Lazzarini.
5: Se você está comprando um produto numa farmácia ou numa loja e ele está exposto ao sol, a chance de ter a transformação de alguma substância dentro desse cosmético e ela se tornar um alérgeno aumenta. Então, eu acho que são cuidados também que têm que ser tomados, né? Observar a procedência, está aprovado pela Anvisa, observar se como que foi armazenado esse produto.
18: As substâncias que se tornaram restritas só poderão estar presentes na fórmula dos cosméticos e produtos de higiene pessoal em condições e limites explícitos. Já os itens proibidos deverão ser banidos desse mercado. As listas de substâncias restritas e proibidas estão disponíveis na página da Anvisa na internet, em gov.br/anvisa. No site, também é possível fazer denúncias sobre produtos comercializados que não tenham selo da Anvisa, ou relatar reações adversas causadas por produtos regulamentados. Reportagem Luana Karen.
0: 22 de julho é o Dia Internacional do Trabalho Doméstico.
6: De acordo com dados do IBGE, são mais de 5 milhões de trabalhadores e trabalhadoras domésticas no país.
0: E você sabia que o registro na carteira de trabalho e a garantia de salário mínimo são direitos obrigatórios no Brasil?
6: Saiba mais sobre as principais leis que regem a categoria e o que empregadores e funcionários devem fazer para assegurar contratos dentro da legislação.
8: O Brasil acumula 5,6 milhões de pessoas que atuam no trabalho doméstico remunerado, segundo dados da Pesquisa Nacional por Amostra de Domicílios Contínua, referentes ao quarto trimestre de 2025. O setor é amplamente feminino. 92% da categoria é composta por mulheres. Desse total, 68% são mulheres negras. O rendimento médio mensal das trabalhadoras domésticas ficou em R$ 1.335. Cerca de 76% das trabalhadoras não possuem carteira assinada e 65% não realizam contribuições para a Previdência Social. Para combater a informalidade e assegurar proteção social, os direitos dos empregados domésticos foram regulamentados e foi criado o Simples Doméstico, integrado ao portal E-Social. O cadastro na plataforma é uma obrigação do empregador. É ele quem deve emitir mensalmente a guia de recolhimento dos impostos e do Fundo de Garantia por Tempo de Serviço, o FGTS. O registro na carteira de trabalho é obrigatório desde o primeiro dia do contrato. Após um período de 12 meses, o empregado tem direito a 30 dias de férias remuneradas. No caso da trabalhadora gestante, ela tem direito a 120 dias de licença maternidade, sem prejuízo do emprego e do salário. Para cadastrar o funcionário ou tirar dúvidas sobre o cálculo de verbas, acesse esocial.gov.br ou

0: pela internet. Os editais podem ser encontrados no site gov.br/igualdade racial.
1: E essas foram as notícias do governo federal.
0: Uma realização da Secretaria de Comunicação Social da Presidência da República.
1: Com produção da Empresa Brasil de Comunicação.
0: Fique agora com o Minuto do TCU e em seguida as notícias do Poder Judiciário e do Congresso Nacional. Boa noite.
1: Boa noite e até amanhã.
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4: O Tribunal de Contas da União lançou um novo portal para ampliar a transparência sobre o uso da inteligência artificial no setor público. A plataforma mostra como o TCU utiliza essa tecnologia em auditorias, atividades internas e serviços prestados à sociedade. O site reúne informações sobre as ferramentas de inteligência artificial em uso, os resultados alcançados e as regras adotadas para garantir o uso responsável da tecnologia. Também apresenta medidas de segurança, governança e proteção de dados. O objetivo é compartilhar experiências, estimular boas práticas e apoiar outros órgãos públicos a usarem a tecnologia com transparência, ética e responsabilidade. O portal é aberto ao público e pode ser consultado por gestores, pesquisadores, estudantes e qualquer cidadão interessado. Saiba mais em tcu.gov.br.
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5: CNJ lança central de vagas e emprega lab no Rio Grande do Norte.
6: Eleições 2026. Material de campanha impresso para pleito majoritário também deve ser produzido em braille.
5: Justiça determina a indenização ao filho de João Cândido.
6: Boa noite, eu sou Marcela Luiza.
5: E eu sou Walter Lima e conduzo esta edição em comemoração aos 91 anos da Voz do Brasil.
6: O Conselho Nacional de Justiça lançou no Rio Grande do Norte duas novas iniciativas do Plano Pena Justa para enfrentar a superlotação do sistema prisional.
5: As ações também buscam reduzir a reincidência criminal. Judite Aragão.
7: Uma das medidas anunciadas é a Central de Regulação de Vagas. O sistema organiza o ingresso de pessoas no sistema prisional de acordo com a capacidade de cada unidade e amplia o uso de alternativas penais quando possível. Outra iniciativa apresentada foi o Emprega Lab, espaço de articulação entre judiciário, executivo, setor produtivo e sociedade civil para ampliar oportunidades de qualificação profissional e emprego para pessoas privadas de liberdade e egressas do sistema prisional. No Rio Grande do Norte, o cenário evidencia a necessidade dessas medidas. Atualmente, o estado tem quase 7.900 pessoas presas para pouco mais de 5 mil vagas.
6: Pais não precisam esperar a filha completar 18 anos para que ela mesma saque a indenização por danos morais recebida em razão do atraso de voo.
5: A decisão é do STJ. Fátima Uchoa.
8: Ao reformar acórdão do Tribunal de Justiça de São Paulo, a terceira turma do STJ considerou que não havia motivo que justificasse a retenção do dinheiro. Assim, por unanimidade, o colegiado seguiu o voto do relator ministro Humberto Martins, para quem o Tribunal Estadual contrariou o entendimento consolidado do STJ, no sentido de que os pais podem administrar os bens dos filhos menores, segundo o Código Civil, e, em regra, têm o direito de sacar valores de indenização destinados a eles.
6: Material de campanha impresso para a eleição majoritária também deve ser produzido em braille.
5: TSE divulga percentuais que servirão de base para a aplicação da regra. Estevão Furtado.
9: Nas eleições 2026, a propaganda eleitoral impressa para cargos majoritários também deverá ser acessível às pessoas com deficiência visual. A regra determina que partidos, federações e candidaturas produzam material em braille de acordo com o percentual de eleitores com deficiência visual de cada localidade. Segundo a Justiça Eleitoral, o Brasil tem mais de 319 mil eleitoras e eleitores com deficiência visual. A medida busca ampliar a inclusão e garantir mais acessibilidade durante a campanha.
6: Engenheiro acusado injustamente de favorecer o filho obtém indenização.
5: Para a primeira turma do TST, a acusação foi infundada e atingiu a honra e a

0: reputação do empregado. Mila Amaral.
1: A primeira turma do Tribunal Superior do Trabalho aumentou de 50 mil para 200 mil reais a indenização por danos morais a um engenheiro da Petrobras. Ele foi demitido por justa causa em 2015, acusado de favorecer a empresa do filho na escolha de softwares usado pela estatal. O TRT do Rio havia anulado a dispensa por falta de provas, mas manteve o valor baixo da reparação. No TST, o entendimento foi de que a empresa, além de não apresentar provas concretas, não garantiu também o direito de defesa, afetando a honra de um profissional com mais de 30 anos de carreira.
2: Justiça acolhe parcialmente parecer do MPF e determina indenização ao filho de João Cândido.
0: A União foi condenada a pagar 300 mil reais de indenização por danos morais. Vanessa Pereira.
3: Em 2024, a Marinha enviou um documento para a Câmara dos Deputados classificando a revolta da Chibata como uma, abre aspas, deplorável página da história nacional, fecha aspas, e desqualificando os participantes da revolta. Na sentença, a Justiça Federal no Rio de Janeiro reconheceu que as expressões utilizadas pela Força Naval extrapolaram o direito à manifestação institucional e causaram dano moral ao descendente direto de João Cândido, e condenou a União ao pagamento de 300 mil reais de indenização por danos morais.
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2: Uma boa noite.
0: E até amanhã.
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6: Eu sou Humberto Pinheiro e estes são os destaques de hoje do Jornal do Senado, que começa agora. Publicidade de apostas esportivas ganha alerta sobre os riscos do vício. Combate à violência doméstica avança com projetos aprovados na Comissão de Constituição e Justiça. Governo libera 547 milhões para ressarcir aposentados do INSS. Boa noite. As publicidades de empresas de apostas esportivas, as BETs, passaram a exibir mensagens de alerta sobre os riscos do vício e das perdas financeiras. A medida busca informar os apostadores e incentivar o jogo responsável. Os avisos passam a fazer parte das regras para a divulgação das plataformas de apostas e têm como objetivo alertar a população sobre os possíveis impactos do jogo compulsivo. Repórter Rodrigo Rezende.
7: As publicidades de empresas de apostas, as chamadas BETs, devem conter, a partir de agora, uma das seguintes frases. Ministério da Fazenda adverte: apostar faz você perder dinheiro. Ou, Ministério da Fazenda adverte: apostar pode causar dependência. Ou, Ministério da Fazenda adverte: aposta não é investimento. A iniciativa do governo quer atentar para os riscos do vício em apostas, como acontece no caso de medicamentos e cigarros. O senador Humberto Costa, do PT de Pernambuco, que já foi ministro da Saúde, alertou sobre o perigo imposto pela chamada ludopatia.
8: Já fizemos isso com o tabaco e avançamos muito. O Brasil diminuiu significativamente o número de fumantes. Passou da hora de fazer o mesmo em relação às apostas esportivas. Esse não é um debate ideológico. O vício não pergunta em quem alguém votou. O endividamento não distingue partidos.
7: As novas diretrizes do Ministério da Fazenda ainda proíbem que, durante a publicidade, aconteçam opiniões ou análises que induzam ou influenciem a realização de apostas.
6: Um projeto apresentado no Senado cria a cobrança social extrajudicial para facilitar a recuperação de dívidas de pequeno valor. A proposta busca oferecer uma alternativa mais simples e menos burocrática para a negociação de débitos. O objetivo é promover a inclusão financeira, estimular a regularização cadastral de cidadãos e empresas e reduzir a judicialização das cobranças. As informações com o repórter Douglas Castilho.
9: A proposta do senador Rogério Carvalho, do PT de Sergipe, prevê uma articulação com os cartórios de protesto, aqueles que o credor utiliza para cobrar dívidas.